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1: Minha gente do Brasil, são 21 horas e 3 minutos. Muito boa noite, com a graça de Deus e Nossa Senhora, nós estamos aqui mais uma vez para mandar para todos vocês mais um Eu de Cá, Você de Lá. Você teve até agora, até esse momento, trio de ataque, falando de esporte, do futebol, da Copa do Mundo, e nós, de agora até às 11, somos nós aqui, o Anderson Vareta, está bem ali, tranquilo, trabalhando, organizando para o programa sair 100%, meu amigo Celso Ribeiro do Amorim, na sonoplastia, minha querida amiga Maria do Rosário de Fátima de Araújo Silva na produção do programa, e eu, Maurício Rabelo, na apresentação. Quero cumprimentar o Jaider Ribeiro do Amorim, nosso grande produtor musical, cumprimentar também o Mário Sartorello na coordenação da Nacional de Brasília, a Tayana Borges na coordenação da Nacional da Amazônia, na gerência de rádios a Bianca Cabral, um grande abraço, cumprimentar o Carlos Sena, que é nosso gerente executivo, diretor-geral é o Tiago Regoto e a nossa presidente é a Antônia Pellegrino. Boa noite, Maria do Rosário!
2: Boa noite, Maurício! E aí, tudo bem? Você tá animado hoje? Rapaz, não, rindo pra você.
1: Então tá bom.
2: Estou rindo para você, que aqui, você está muito feliz, está animado, feliz. Mas é bom assim começar a segunda-feira bem animado, né?
1: Claro, com certeza.
2: Hoje, 15 de junho, a metade do mês, na metade do ano, já quase.
1: Mas a gente fica velho depressa demais, muito Deus me livre.
2: Rápido, né?
1: Rapaz, até poucos dias eu estava tranquilo, rapaz. Hoje eu estou só, que 70, 500 o quê, minha filha? Eu estava muito novo,
2: já tava,
1: né? Agora
2: já
1: tá acabado, né, rapaz? Mas tá bom, né? E
2: graças
1: Deus tá
2: a Deus,
1: dando
2: a
1: oportunidade,
2: né,
1: da gente viver muitos anos. E eu quero dizia meu pai, eu quero que ainda tem muita água para passar debaixo dessa ponte, né, minha amiga?
2: Muita água para rolar, mas é isso aí, que bom. Pois é, Maurício, começando a semana nessa animação. E aí, gostou do jogo?
1: Gostei nada. Gostei não. O Brasil tomou um baile no primeiro tempo do time do Marrocos, né? Mas no segundo tempo deu um equilibrado.

0: se o Vinícius Júnior não dá aquela sacada da cartola e faz aquela jogada de craque, que ele fez uma jogada pois muito. É. Não é para ele, é um craque, né?
1: Ele apareceu
0: e
1: só ele.
0: Meteu um golaço, senão o Brasil tinha perdido o jogo, né?
1: De repente, tanto o pessoal fala: ah, esse povo só joga bem lá fora, quando chega na seleção não faz nada. Ele falou: vou fazer sim, eu vou mostrar que eu vou. E fez.
0: É, foi bonito, viu? Um golaço.
1: E fez. Ainda teve um comentarista que falou assim: ai, que no segundo tempo o Vini não rendeu. Olha, mas são 11 jogadores, não é só o Vini, ele fez a parte dele.
0: Não, e ele estava combatendo.
1: Estava correndo. Ele jogou muito bem.
0: Foi muito dedicado. Gostei muito da atuação dele. Não gostei de muitos outros, né? Queria muito ter visto o atacante aqui do Valparaíso de Goiás, o nosso representante aqui. São dois, né? O Igor Thiago, que é o centroavante, né? Que veio lá da cidade ocidental, e o Endrick, que é do Valparaíso de Goiás.
1: Mas o Endrick não jogou.
0: Não jogou. O outro foi titular no primeiro tempo e parte do segundo tempo. Mas todo mundo está criticando a participação, mas não chegou bola nele, não chegou bola nenhuma nele. A bola não chegava no cara.
1: Então, porque o povo quer fazer jogada individual, aí, não passa a bola.
0: Teve
1: um
0: aquele casqueou a cabeça, e que ele podia ter feito o gol se ele acertasse a cabeçada. Mas isso faz parte. Agora, vamos esperar aqui. Eu quero ver o Luiz Henrique entrar no time e o Endrick, né, entendeu?
1: Esse negócio faz parte. Estamos no primeiro tempo, quem sabe no segundo. Gente, tem que aproveitar o tempo. O tempo é ouro, é tudo. Tem que fazer no início, que eles estão descansados, né? Ainda estão correndo muito. Não, ainda tem o segundo tempo. Aí chega o segundo tempo, chega o terceiro, e não fazem nada. Não, que absurdo. Eu fiquei tão chateado, pelo amor de Deus.
0: Eu fiquei assustado com aquele primeiro tempo, até uns 40, 30 minutos, mas foi um baile, rapaz. Só de um toque, um toque,
1: assim,
0: a defesa toda perdida.
1: Eles jogavam essas coisas. Eles atacavam, eles vão em cima, eles tomam a bola, que o Brasil não faz. Assim,
0: toca de primeira.
1: O Brasil fica toque.
0: Um meio campista lá, um cabeludo da esquerda, novinho lá, o cara não errou um passe, é um cabeludo lá, vai ser bom de bola, viu? Mas vamos esperar sexta-feira, né?
1: O Brasil errou todos.
0: Errou o passe demais.
1: Não dá pra acreditar aquele estádio. Você viu que lindo estádio, tão lindo,
0: muito
1: verde
0: bonito,
1: amarelo, lotado.
0: Os brasileiros presentes, né?
1: Uma bilheteria maior.
0: Tinha marroquinos também, tinha muitas pessoas do Marrocos, mas o Brasil tinha uns 70% de brasileiros, né?
1: Que dá nesses jogadores, não, quando chegam lá, trava. Porque pra eles não faz diferença.
0: Não é assim, não. É porque treme nas bases também, viu? Uma responsabilidade daquela não é brincadeira. Vamos à luta. Vamos jogar
1: positivo.
0: O jogo aqui no Eu de Cá, Você de Lá, né?
1: Nosso jogo aqui é bom também. Vamos lá.
0: É um jogo bem jogado aqui, atender o nosso ouvinte, né, Marido Rosário?
1: Isso mesmo. E hoje é Dia Mundial da Conscientização da Violência contra a Pessoa Idosa. Estamos falando de idoso, viu, Maurício? 15 de junho, o mundo chama atenção para um problema muito invisível, a violência contra a pessoa idosa. A data foi criada para alertar a sociedade sobre abusos, negligência, abandono e outras formas de violência sofridas por pessoas com 60 anos ou mais. Segundo o levantamento com base em dados da Ouvidoria Nacional de Direitos Humanos, mais de 408 mil denúncias de violência contra idosos. Meu Deus, os números são de assustar, né? Foram registradas no Brasil entre 2020 e 2023. Realmente, os números preocupam, né, Maurício? Mais de 408 mil denúncias de violência contra idosos foram registradas no Brasil. É muita coisa entre 2020 e 2023. Realmente, os números preocupam. Entre as formas mais comuns, né, de violência estão a negligência, o abandono, os abusos psicológicos, físicos e financeiros, né? Que agora está uma onda aí de que, né, os netos, os filhos estão agredindo os idosos para tomar o salário, para tomar
0: dinheiro,
1: conta de
0: coitado,
1: tudo.
0: Coitado do velhinho, né? Nossa Senhora.
1: Olha, está uma coisa muito triste. E o pior é que muitas vezes os agressores são pessoas próximas ou familiares, o que torna a denúncia ainda mais difícil. É complicado, gente. Dados da Organização Mundial de Saúde apontam que uma em cada 6 pessoas com mais de 60 anos sofre algum tipo de abuso a cada ano. Especialistas alertam que sinais como isolamento repentino, medo excessivo, falta de cuidados básicos, lesões sem explicação e movimentações financeiras incomuns podem indicar situações de violência, né? Casos suspeitos podem ser denunciados gratuitamente pelo Disque 100, gente. Ó, suspeitou que alguém está maltratando o idoso. É, Disque 100. Eu não preciso nem se identificar, é só discar o que está acontecendo, dar o endereço que eles vêm procurar saber o que está acontecendo. É, Disque 100, Canal Nacional de Proteção aos Direitos Humanos. Respeitar, proteger e valorizar as pessoas idosas é responsabilidade de toda a sociedade. Afinal, envelhecer com dignidade é um direito de todos. E é muito bom, né? Além de ser um direito, é muito bom se envelhecer com dignidade, respeito e saúde também, né, gente? É isso aí. Então, vamos cuidar dos nossos idosos e vamos nos cuidar, né, Celso?
0: Eu vi um pensamento esses dias, um filho revoltado, porque eles queriam, alguém, não sei lá, da família, queria levar a mãe dele para internar, que ela não sabia onde, tinha mal de Alzheimer, não sabia onde ela estava, dando muito trabalho. Então, o pessoal queria levar, internar num lar dos velhinhos, e que seria muito bem cuidado, teria profissionais capacitados para isso e tal. Aí falou, vamos levar sua mãe, ela vai ficar bem, você vai ficar tranquila, ela vai ficar bem, bem cuidada por profissionais. E ela não vai saber nada, ela nem sabe quem é você. Aí eu falei, mas eu sei quem ela é, eu sei o quanto ela foi boa para mim, que ela me cuidou. Então, eu sei, não é para levar, deixa ela aqui comigo, eu vou me virar, fazer o que eu posso e o que eu não posso também, porque eu sei quem é minha mãe, tanto que ela foi boa, responsável. Agora, colocá-la no fundo de uma casa de abandonados não, de lar dos velhinhos,
1: mais
0: né?
1: Sem lembrar de nada, quem vai fazer uma pessoa.
0: Pois é, então
1: estranha,
0: eu quero, gente, dar carinho para ela, fazer tudo de bom que ela merece, né?
1: Muito
0: e a
1: bonito,
0: gente tem que pensar,
1: né?
0: Então, ela não sabe quem sou eu, mas eu sei quem ela é, muito
1: isso,
0: bem,
1: isso
0: né?
1: Mesmo,
0: que eu estou lúcido
1: bem.
0: Aqui e sei. Pois é, então a cuidar dos nossos idosos, os nossos velhinhos, até porque eu estou no estúdio aqui, só eu que sou mais novo, né? Mas só o Anderson e a Fátima,
1: por isso que
0: mais
1: nós
0: Celso,
1: cuidamos de você,
0: eu mais Celso aqui.
1: Mais novos são danisco,
0: esse
1: eu. Povo mais novo é danisco, então o mais velho tem que ter
0: cuidado. Aqui comigo, que eu sou mais velho, cuida
1: mais
0: direito
1: novo.
0: Aí de nós, eu sou o mais velho.
1: Então, tá, é o mais novo, mais velho é o Celso.
0: Tá
1: mais
0: bom.
1: Mais velho é o Celso, é o que é o que dá mais trabalho.
0: Que dá trabalho esse rapaz, né? Vamos pro intervalo, né, vamos, Celso?
1: Vamos.
0: Vamos lá, né? Você quer ir pro intervalo? Você tá falando aí? Vamos lá.
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0: 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Pois é, gente boa do Brasil, são 20 horas e 17 minutos. Eu de cá, você de lá. Eu estou aqui na minha mão com o WhatsApp aqui da Rádio Nacional. Você pode mandar sua mensagem, 61-DDD-619-9674-1536. Repetindo, 61-DDD-99674-1536.
1: E os meus, 61-3799-5742 ou 61-3799-5743. Esses são os telefones de Eu de Cá, Você de Lá, da Rádio Nacional, que já está chamando ali. Daqui a pouco eu volto, gente. Até já.
0: Beleza, por até já. São 21h18. Celso, você não mandou boa noite, hein? Manda boa noite para quem você desejar. Celso Ribeiro do Amorim.
2: Boa noite, Celso. Maurício. Boa noite, Fatinha. Boa noite, Anderson. Vou dar uma boa noite lá pro Clênio, pro, pro João Paulo, pro Hugo. Wesley, o Wesley foi campeão aí, né? Ganhou os 10 quilômetros aí.
0: Ganhou? Primeiro lugar, o corredor.
2: Tá correndo mais
0: maratonista, né, rapaz? Magrinho, mas ele é atleta forte, né, rapaz? Parabéns pra ele. Parabéns lá pro garotão dele, o Eduardo e a Nice também, que dão uma boa força pra ele continuar treinando o tempo todo, né? Né, Celso Ribeiro?
2: Isso aí. Uma boa noite lá pro Vavá, pra Ione, pro Bacabal. Para todos os ouvintes de Eu de Cá, vocês aí. Pro Juarez Filho, um abraço.
0: Beleza, apuração 21 e 18. Está aqui conosco, boa noite, amigo Maurício Rabelo. Aqui é a Maria da Soledade do Piauí. Maria da Soledade do estado do Piauí. Boa noite, amigo Maurício Rabelo. Aqui é a Sula, Maria da Soledade, da cabeceira do Angeli. Eu quero mandar um alusão para a Leidiane, minha filha, e para Martinho, meu filho. Leidiane e Martinho, os filhos da Sula, da cabeceira do Angeli, no estado do Piauí. Muito obrigado, muito obrigado, muito obrigado. Clésio Caminhoneiro participando. Levante essa moda, Celso Ribeiro.

0: César e Paulinho, a explosão da música sertaneja. Clésio Caminhoneiro dizendo boa noite, amigão. Maurício Rabelo, boa noite a todos. Maurício, eu sou o Clésio Caminhoneiro de Uberlândia, Minas Gerais. Hoje estou em Colíder do estado de Mato Grosso, ouvindo pelo aplicativo. Um abração para você, sempre que posso acompanho você nas lives, viu? Que coisa boa! Dê sinal de vida lá, viu, meu amigo Clésio Caminhoneiro de Uberlândia, Minas Gerais. Muito obrigado. E quando puder, compartilhe, curte lá a nossa live lá, que você nos ajuda muito, tá bom? E manda os caminhoneiros aí, manda pra eles, compartilhe com eles aí, tá bom, meu amigo? Um grande abraço, amigão Clésio Caminhoneiro de Uberlândia, Minas Gerais, hoje em Colíder, no estadão de Mato Grosso. Tem mais aqui, falando comigo, vem cá, 95 é de Roraima, Alexandre dizendo assim, boa noite, caro amigo Maurício Rabelo, aqui é o Major Alexandre do sítio BH em Bonfim, no estado de Roraima. Maurício Rabelo, sou seu ouvinte de todas as noites, hoje eu quero parabenizar minha querida neta Pietra, que está completando mais um ano de vida lá na cidade de Divinópolis, no estado do Tocantins, a Pietra em Divinópolis do Tocantins, desejando a ela muitos anos de vida, muita saúde, sorte e sucesso, que esta data se repita por muitas e muitas outras. Parabéns, Pietra! São os votos de felicitações do seu vovô, que te ama muito, Major Alexandre, do sítio Belo Horizonte, em Bonfim, no estado de Roraima. Parabéns, Pietra! Bom demais, tem o João Lemes aqui, João Lemes Freire, dizendo assim, boa noite caro amigo Maurício Rabelo, boa noite para você, Maria do Rosário, boa noite a todos, é o João Lemes que está aqui em Brasília, muito obrigado João Lemes aqui na capital federal, um grande abraço, cumprimentando a mim, a Fatinha e o Celção também, muito obrigado João, um abraço grande. Tem o meu amigo Sebastião Lima, que é nada mais, nada menos que meu amigo Nego Lima, dizendo boa noite, amigos. Estamos aqui em Palmas, no Tocantins. É o Nego Lima e os netos João Eduardo e a Vitória Lima. Dona Olinda Lima também, um abraço a todos de Palmas, do Tocantins inteiro e do Brasil. Obrigado, amigão Sebastião Lima, meu amigo delegado Nego Lima em Palmas, Tocantins. Muito obrigado, Sérgio Abreu falando assim... Alô, Sérgio Abreu, cadê você, rapaz? Fala comigo, não esconda nada, meu amigo Sérgio Abreu. A palavra é sua, boa noite.
1: Boa noite, Maurício Rabelo, aqui é o Sérgio Abreu, tô aqui em Itapuã, DF, mas sou de Corinto, Missão da Bahia. Gostaria de ouvir a música. Boa noite, Maurício Rabelo, aqui é o Sérgio Abreu, tô aqui em Itapuã, DF.
0: Sei.
1: Mas sou de Corinto, no Estadão da Bahia. Gostaria de ouvir a música Nesta Cidade, com Amado Batista. Ai,
0: mas é boa toda.
1: Ofereci para os meus sogros, Herodes Uini e Eliesi. Lá nas fazendas Saliteiro, em Vila Nova, Coribe, na Bahia, tá bom? Abraço a todos e parabéns pelo programa aí.
0: Ah, rapaz, falou bom, viu? Nesta cidade, Amado Batista, linda demais. Rapaz, mas aí você pediu uma música que eu gosto, viu? Obrigado, amigão Sérgio Abreu. Ele está no Itapuã, aqui no Distrito Federal, mas ele é de Coribe, Bahia. Manda para todos os coribenses e coribensas, né? Coribense deve ser, não é? Um grande abraço, amigão Sérgio Abreu, cumprimentando o seu sogro Herodes e a dona Eliesi, lá na fazenda Saliteiro, lá na região de Coribe, Bahia. Obrigado, Sérgio Abreu, nesta cidade. A moda do Amado Batista. Cumprimentar também a esposa dele, a Rosineia, é a mulher da vida dele, a dona Rosineia. Obrigado, Sérgio Abreu, um grande abraço, viu? Tem mais aqui, falando comigo nesse momento, é o Clésio Caminhoneiro. Alô, Clésio, cadê você, rapaz? Fala comigo, Clésio. Boa noite, Clésio. Opa, vem cá. Nesse momento é o Clésio e não tá querendo abrir aqui, rapaz. Nesse momento... Clésio, homem, homem, homem, peraí, Celso Ribeiro, Não briga comigo, não. Clésio, agora vai. Ah, agora vai, Clésio. Ah, já deu tudo certo aqui. Obrigado, Clésio Caminhoneiro. Ele é caminhoneiro de Uberlândia, Minas Gerais. Está lá em Colíder, Mato Grosso. Muito obrigado, muito obrigado. Tem mais aqui falando comigo, é lá do estado é do Paraná. É Emílio Lemes. Alô, Emílio. Boa noite.
2: Alô, Salveiro.
0: Boa noite.
2: Paraná, Otigueira. Quero ouvir a música do...

0: essa música aí, porque eu vou ter que voltar do início aqui.
1: Tentar levar nessa casa.
0: Aham, pera aqui, vai.
1: Marinho Salveiro.
0: Oi.
1: Sonho de hoje, Paraná Ortigueira. Quero ouvir a música do...
0: 95 é de Roraima. Ah.
1: Tentar levar nessa casa.
0: Ah, Teodoro e Sampaio, os quatro cantos da casa. Ah, eu só não entendi o nome dela. Tá, Emílio Lemos, tá em... Como é que é o nome dela? Deixa eu ver.
1: Permita, Emílio. Tchau.
0: Tá bom. Obrigado, obrigado. Você aí do estado do Paraná, terra boa, pedindo, tentaram derrubar a nossa casa, mas nossa casa está de pé, né? Muito obrigado, é do Teodoro e Sampaio, os quatro cantos da casa. Um abraço para você, um abraço pro Emílio Lemes também. Muito obrigado, muito obrigado. Tem mais outra aqui, obrigado, viu, Anderson? Muito obrigado. 33 é Minas Gerais, João Batista. Alô, João, boa noite.
2: Boa noite, Maurício Rabelo. Sou João Batista aqui de São Miguel de Atalaia. Tô ligado na Raida Nacional. Manda um alô pra nós aqui em São Miguel de Atalaia. E toca aí um trio Parada Dura pra nós daquelas antigas, chonada, viu?
0: Bom demais, né? Pode ser camisola preta, se você puder achar aí, Celção. Obrigado, obrigado, amigão. João Batista, em São Miguel de Atalaia, no estado de...

0: Batista, folha seca, bom demais, muito obrigado, muito obrigado. Tem aqui também, tem aqui, opa, rapaz, nesse momento, mandar uma saudação para Glória Rodrigues. Alô, alô, Glória Rodrigues, boa noite, obrigado aí pelo convite, muito obrigado, Glória, como é que é, rapaz? Glória Rodrigues. Obrigado, Glória Rodrigues. Uma excelente noite. É a vaqueira apaixonada, né? Que coisa boa. Tem mais aqui, deixe-me ver. Edivaldo Custódio, lá do Piauí. Alô, Edivaldo!
1: Olá, boa noite, Maurício
0: Boa
1: Rabelo,
0: noite.
1: Ratinho Zenérez. Gostaria de ouvir uma música com Lourenço e Lorival, Pedido de um Pai. Ofereço para todos os ouvintes do programa Eu de Cá, Você de Lá. Aqui, Edivaldo Custódio, Gil Bueno, no Piauí.
0: Alô, obrigado, amigão Edivaldo Custódio, em Gil Boés, no estado do Piauí. Terra querida, muito obrigado. Edivaldo Custódio, um abraço pedindo Lourenço Lorival, o pedido de um pai. Obrigado, Edivaldo Custódio. Fala, Celção. Vamos para o intervalo, já a gente volta.
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0: Se a gente já já tem moda boa, já já. Mas tem o Raymond City falando. É o meu amigo Mendigato lá da cidade de São Sebastião. Alô, Mendigato, cadê você, rapaz?
1: Boa noite, Maurício Cabelo.
0: Boa noite,
1: boa noite,
0: seu
1: Rádio Nacional.
0: Aham.
1: Boa noite. Aqui é o Mendigato. Ô, rapaz. Sexta-feira que vem agora eu completo 36 anos, ó.
0: Rapaz, meu.
1: O Mendigato, sexta-feira.
0: Sexta-feira.
1: Pô, meu sonho maior era que eu visse o Hungria. Eita, Deus, eu sou fora aqui, cara de mapa, do Gustavo Hungria. É o melhor.
0: Hungria hip hop.
1: Eu gostaria de pedir a música que ele canta, aquela música Lembranças.
0: Lembranças.
1: Aqui é o Mendigato.
0: Aham.
1: São Sebastião, naturalmente. Lago da Pedra. Tamo junto, Maurício Cabelo.
0: Falou,
1: grande abraço,
0: Maurício
1: aí,
0: Cabelo.
1: Meu.
0: Beleza.
1: Sucesso na vida. Tamo junto.
0: Alô, Cabocão. Obrigado, obrigado, amigão Mendigato aí em São Sebastião, no Distrito Federal. Canta os parabéns pra ele antecipado aí, Celção. Sexta-feira é o aniversário dele, completando 36 anos. Parabéns, Mendigato Moço, lá de Lago da Pedra, no Maranhão. Mora em São Sebastião, aqui em Brasília. E é fã do Hungria Hip Hop. Obrigado, obrigado, Mendigato.

Parabéns, felicidades, muitos anos de vida. Celso, qual é a moda que está no ponto aí, Celso? Nesta cidade, Amado Batista. Depois, quem é? São 21h33, nos quatro cantos da casa, Teodoro e Sampaio. E camisola preta do trio Parada Dura. Eu mando esse bloco, essa aí eu mando pra mim mesmo. Amado Batista, é moda boa. Mando pra todos que deixaram a sua terra natal e foram buscar sorte em outras paragens. Essa é a música. Mando pra todos nesta semana.

0: Esse é a gente agora, 20 horas e 46 minutos, eu de cá, você de lá. Tem aqui Euclides falando conosco lá da Bahia. Alô, Euclides, boa noite.
1: Boa noite, Marissa Rabelo. Oh. Aqui é Euclides, da Lagoa dos Ferrões, Santa Ricaça, na Bahia.
0: Lagoa dos Ferrões.
1: Estive ausente estes dias pela morte de meu tio, irmão do meu pai que faleceu. Hoje está com...
0: Pena, rapaz.
1: 10 dias de falecido.
0: É, rapaz, que pensa.
1: Eu deixo aqui meu boa noite pros colegas, ouvintes. Uh-huh. Eleodoro, Bucatelha, Vagulho Pai e Filho.
0: Sei.
1: Seu Miguel, de Portugal, Alemão, Marujito.
0: Sei.
1: É senhor demais, ouvintes.
0: Sei.
1: Edileza, Maria José, Alice, meus conterrâneos Santa Ritense. Ô, meu amigo, o que é que tem aí na rádio que tá ruim pra funcionar?
0: Ah, é? Tá ruim pra funcionar?
1: A rádio que pegava tão bom e agora tá na cheira. Não tô quase ouvindo nada da rádio.
0: Tá ruim demais,
1: é? A sintonia da rádio. Qual é o motivo?
0: Não sei.
1: Uma boa
0: não
1: noite pro senhor, com sua família, seus os colegas aí de trabalho. É, Maria do Rosário, Fatinha, todos vocês aí. Manda de volta pra nós, meu amigo.
0: Tá bom, Euclides.
1: Cantei uma música pra nós. Pode ser mesmo. Com Padre Zezinho, pela família.
0: Oração pela família. Ofereço
1: para a família do meu pai, as filhas do meu tio.

0: É, perder o tio, como é uma
1: Ah.
0: oração, é música Padre Zezinho, uma oração.
1: É muito
0: Fiz
1: bonito.
0: pra, e quem gostar da música do Padre
1: Oração pela
0: Zezinho, a
1: família.
0: oração.
1: Tá bom.
0: Pela família.
1: Tá
0: E
1: certo.
0: muito obrigado, mando de volta. Tô aqui
1: Tranquilo.
0: ouvindo a chiata, que a voz tá muito pouca. O
1: Tá
0: nome dele
1: bom.
0: se chama Laurindo. Tá
1: É.
0: com 88 anos de idade.
1: Laurindo, né?
0: Não tô nem ouvindo o programa do colega, mas o Luciano Barroso, que não tá pegando, tá só chiando.
1: E é, rapaz,
0: Mas
1: que
0: tô
1: pena.
0: ouvindo aqui fraco, ruim demais, a sintonia hoje. Boa noite. Desculpa aí pelos dias que eu tive
1: Não.
0: fora da sintonia pelo luto de meu pai.
1: Tá certo. Meu amigo Euclides, aí na Lagoa dos Ferrões, em Santa Rita de Cássia, Bahia. É, muito obrigado pela sua participação. Totalmente compreensível aí a sua ausência, né? Perdeu seu tio, seu pai está muito triste, perdeu o irmão. Então, os nossos sinceros pêsames, sinceros sentimentos de pesar pelo falecimento do seu Laurindo, de 88 anos, viu? Muito obrigado. E você pediu oração pela família do Padre Zezinho, nós vamos tocar para você, viu? Muito obrigado. E mais aqui, 77. Boa noite! Boa noite, meu amigo Maurício Rabelo, tudo bem? Pois é, aqui é Deca do Acordeon da Bahia, é o baiano da Bahia. Tá bom demais, tô ligado no programa Maurício Rabelo, valeu, manda um abraço para nós aqui, Deca do Acordeon. Ele falou um negócio aqui, vamos ver, Deca, fala comigo aí, pode mandar, a palavra é sua, Deca do Acordeon, boa noite!
2: Muito boa noite, meu amigo Maurício. Boa noite,
1: Boa
2: Fatinha. Boa noite, meu amigo Celso. Aqui é Deca da Acordeon da Bahia, que é o baiano da Bahia. E aí, meu amigo, tudo bem, Maurício?
1: bom
2: Tô aqui ligado
1: demais,
2: no
1: e
2: seu programa,
1: você?
2: Maurício. Dizer que é muito bom.
1: Obrigado.
2: Manda um alô pro meu pai Eduardo, tá curtindo seu programa, minha mãe Luzia, entendeu? Minha amiga Eva Ribeiro tá ouvindo seu programa, Maurício. Meu amigo Raimundo Neto, grande locutor, viu, Maurício? Raimundo Neto, aqui
1: Meu
2: em São Félio do
1: amigo.
2: Curibe, na Bahia. Maurício, eu tô curtindo seu programa todas as noites, entendeu? Maurício, eu quero que você toque um forró meu aí, eu vou mandar pra você agora, sabe? Forrozinho meu, Maurício, que eu mando, que eu gravei hoje, sabe? Fiz um
1: Sei.
2: vídeo aqui hoje.
1: Ah,
2: E é
1: bom.
2: porque eu sou deficiente visual, viu, meu amigo
1: Não, tá
2: Maurício?
1: tranquilo,
2: É, você
1: beleza.
2: vai ver o som da minha sanfona agora, tá bom,
1: Deca do
2: Maurício? Vou mandar pra você agora,
1: Acordeon.
2: tá bom?
1: Tá
2: Deca da
1: ótimo.
2: Acordeon, toca um pedacinho pra mim dela aí,
1: Vou
2: Maurício.
1: tocar
2: Vou mandar
1: agora.
2: pra você o vídeo aí.
1: Tá tranquilo. Quer ver? Escuta aí, Celso. Ele na sanfona. É o meu amigo, Deca do Acordeon da Bahia. Mete o dedo nessa sanfona, Deca do Acordeon da Bahia. Não é fraco, não. Ô, Deca do Acordeon!

tanto que eu gosto de sanfona. Beleza pura, parabéns, Deca do Acordeon. Você é bom demais. Parabéns, bom demais, viu? Opa! Bom demais. E agora, nós levantamos.

Olha, gente, agora são 21h54. Deixa eu mandar um abraço aqui para Elcimar Pimentel, Fazenda Barreirinho, Zona Rural de Candiba, Bahia. Elcimar Pimentel, Fazenda Barreirinho, Zona Rural.

0: Tem outro comercial agora, de novo? Mas recomeça. Deixa eu só mandar só mais um alô. Tem aqui, boa noite, Maurício. Aqui o Manuel de Caculé, Bahia. Toca uma do Adalberto e Adriana aí pra nós. É o Manuel de Caculé, Bahia, Brasil.
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0: Pois é, gente, agora 21h57, eu de cá, você de lá. Acha a moda do Adalberto e Adriana aí pra nós, viu, Celção? Obrigado, obrigado. É, deixa eu mandar uma saudação aqui, lá pra Bahia. Deixa eu dar uma olhada. Boa noite, amigo Maurício Rabelo. Peço que mande um alôzinho pro Anizinho, né? O Anizinho tá na escuta na Bahia. Anizinho é... da R Tecnologia em Formosa do Rio Preto, Bahia, mando a moda do Sérgio Reis, uma moda de viola. Que bom, que coisa boa, né? Obrigado, obrigado, muito obrigado. Então, é, a você, boa noite, amigo Maurício Rabelo, um alusão para Anizinho da R Tecnologia em Formosa do Rio Preto, Bahia, mando a moda do Sérgio Reis, uma moda de viola. Bom demais, obrigado, obrigado, um abraço, Anizinho.
1: E o Juarez Pedido de Itaguaí, no Rio de Janeiro, também está na escuta. Diz que lá está frio, viu, vale? Chovendo e frio. Nunca vi tanto Expedito. Frio nessa época no Rio de Janeiro. Tudo que é lugar que também tem chovido muito esses dias.
0: Tem.
1: Então ele está ouvindo o programa, está pedindo para ouvir a música Vou Abrir o Chão e Sumir.
0: As Irmãs Freitas.
1: Com as Irmãs Freitas. Ele oferece para Maria Helena, para Vera, para Heleninha. Oferece também para a Laurência, Teodoro de Sobradinho e para a equipe do Eu de Cá, Você de Lá. Daqui a pouco vamos ouvir a música, né, Maurício? Tem
0: com
1: aí,
0: certeza,
1: né?
0: Com certeza, tem, com vamos certeza. Ouvir. As Irmãs Freitas, Vou Abrir o Chão e Sumir. Ó, o Leogin de Pádua está dizendo boa noite, meu caro amigo, filho do Brasil, Maurício Rabelo. Tudo bom, tudo jóia. E você tá bem também, Leogin? Ele tá dizendo, olha, meu abraço hoje vai para o meu amigo Vanderlei do Acordeon, lá na cidade de Correntina, Bahia, no grande estado da Bahia, como ele diz, que está com o ouvido colado no Eu de Cá, Você de Lá. Obrigado, obrigado, Vanderlei do Acordeon, na cidade de Correntina, na beira do Rio Corrente, na Bahia. Se possível, toca para nós, Estrela de Ouro do Tião Carreira e Pardinho. Maurício Rabelo, outro áudio, meus parabéns também para o nosso amigo, seu xará, o Maurício Nascimento, que foi empossado hoje, dia 15, como vereador da cidade de Colinas, do estado do Maranhão. Desejo muito boa sorte para ele nessa nova trajetória, Maurício Nascimento.

0: Vereador da cidade de Colinas do estado do Maranhão. Parabéns, Maurício Nascimento, meu xará. É o homem do paredão do Maranhão. Um abraço, parabéns. Muito obrigado, meu amigo Leozinho de Pado. 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
1: Comercial.
0: Vamos pro intervalo, já a gente volta. Homem, então vamos lá, né?
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0: Pois é, gente, agora 22:02, eu de cá, você de lá. Maurício Rabelo, boa noite, aqui é da Bahia. Mando alusão pro meu irmão Ricardinho, lá em São Gotardo. Deve ser em Minas Gerais, meu filho Guilherme, aqui em Aroeira de Lapão, Bahia. Aroeira de Lapão, Bahia. Aqui é o Tião, estamos ligados do Eu de Cá, Você de Lá. Tocam a moda do Rick Renner. Beleza pura, muito obrigado. Um abraço grande para você. Guilherme, aí de, aliás, Guilherme é o filho, o pai é o Tião, né? Obrigado, Tião, Tião, aí na localidade de Lapão, Aroeira de Lapão, Bahia. Um abraço ao Ricardinho em São Gotardo, deve ser em Minas Gerais, e o filho Guilherme também.
1: E o Wildon Borges, lá de Niquelão, de Goiás, também está na escuta, Maurício, está mandando um abração para você, para o Celso, para o Anderson, para mim e para todos os ouvintes. Ele está pedindo para ouvir a música Distante de Quem Eu Amo, com Carlito e Balduí
0: e Voninho.
1: E oferece para sua estrela, Toinha, lá em Niquelândia, viu? Essa tem aí, Celso, essa Distante de Quem Eu Amo. Ele oferece para a estrela. Ó, a estrela, que lindo, né? Toinha, lá em Niquelândia.
0: Eu acho que essa música, não sei se era do Carlito Baduí, se é dos Federais de Ovoninho, não tenho certeza. Vou dar uma olhada. Maria Erandir, do povoado de Mercês, Novo Horizonte, Bahia. Maria Erandir, do povoado de Mercês, Novo Horizonte, Bahia, dizendo boa noite, Maurício. Boa noite, Maria Erandir. Ela diz boa noite, Fatinha. Boa noite, Celso. Boa noite, Anderson. Boa noite a todos. Quero que você cante os parabéns para minha amiga Nildinha, de Porangatu, Goiás. Catita, do Tocantins. Euriélia, filha da minha amiga Marli Batista, no Pará. Cida Farias, em Minas Gerais, que estão aniversariando hoje. Toinha Poetise, aqui na Bahia, e o aniversário dela foi ontem. Desejo tudo de bom para estas meninas. Muitas felicidades. Quem está mandando? Maria Erandir, do povoado de Mercês, Novo Horizonte, Bahia. Em nome dela, né, Maria Erandir, eu quero aproveitar e abraçar todas essas meninas, como ela diz aqui, em nome da Rádio Nacional, do Maurício Rabelo e toda a equipe aqui. Parabéns à minha querida amiga, à minha advogada, defensora, a Nildinha de Porangatu, Goiás. Alô, Nildinha! Parabéns, felicidade, você merece ser muito feliz. Parabéns a Catita, lá do Tocantins. Alô, Catita. Um beijão pra você, eu acho que é em Vanderlândia, Kátia, né? Muito obrigado, parabéns pelo seu aniversário. Euriélia, filha da amiga Marli Batista, no estado do Pará, parabéns, Euriélia. A Cida Farias, em Minas Gerais, parabéns, Cida Farias. A Toinha Poetisa, o aniversário foi ontem, mas mesmo assim, parabéns hoje e sempre felicidades. O aniversário da Nildinha hoje, 22:06. Fala, Fatinha.
1: Mandar um abraço também pro William, lá em Irecê, na Bahia, que também está na escuta, Maurício. É o William Mendes, né, que você fala, está na escuta.
0: Maurício Cabelo, tô ligado.
1: E ele tá pedindo para ouvir a música O Telegrama, com Gino Gênio, e oferece para Fatinha, para Tayana, para Celso, Maurício e para todos os ouvintes. E um abraço para Nildinha, né, aniversário da Nildinha hoje. Como é que tá a festa aí, hein, Nildinha?
0: Porangatu, Goiás.
1: Porangatu, Goiás. Um abraço, tudo de bom para você, que Deus te dê muita força, muita saúde, muitos anos de vida para continuar junto com a gente aqui, viu, Nildinha? Um abração para você, Nildinha.
0: Beleza pura, são 22:00. A música é Seu Telegrama, viu, do Gino e Gino, viu, Celso? Seu Telegrama. 22:06, lá do estado do Pará, Isabel Cristina, de Orilândia do Norte, no Pará. Isabel Cristina, dizendo boa noite, meu caro amigo Maurício Rabelo. Quero ouvir uma música do Chitãozinho e Chororó, Fio de Cabelo, oferecer para as irmãs Iris e Florice em Tocantinópolis, no Tocantins. Flor Utilize em Cachoeirinha, para você, meu amigo Maurício. Obrigado, Isabel Cristina, Urilândia do Norte, no Pará.
1: Um abraço para a dona Geralda, em Congonhas Gerais, que está sempre na escuta. E também para Clarice, em Riacho Fundo, aqui em Brasília. Um abração a todos.
0: Aham. Tem meu querido amigo Geraldo Neto, lá de Natal, no Rio Grande do Norte, da Rádio 95.3 FM, do Instituto Federal do Rio Grande do Norte. Fala, meu querido amigo Geraldo Neto. Boa noite.
2: Alô, Maurício Rabelo. Alô, todo mundo ouvindo a Nacional, passando para avisar todo mundo que estamos no ar aqui em Natal, na 95,3 FM. Rádio IFRN, uma emissora da EBC, operada por nós aqui no Instituto Federal do Rio Grande do Norte. E o Eu de Cá, Você de Lá é um dos programas da nossa grade. Maurício Rabelo, manda sempre aquele alô para a turma de Natal.
0: Tá bom.
2: Abraço, meu amigo. Vamos lá, escuta.
0: Valeu, muito obrigado. Muito obrigado, amigão Geraldo Neto, aí na cidade de Natal, no Rio Grande do Norte. São 10:08 da noite. Será que tem alguém é namorado essa hora lá em Natal, ouvindo a Nacional? Por lá deve ter, né? Um abraço, um beijinho, não custa nada. E ouvindo Eu de Cá, Você de Lá, na querida cidade de Natal, na Terra das Dunas, aí no Rio Grande do Norte, ouvindo através do Instituto Federal do Rio Grande do Norte, 95.3. Um grande abraço. Obrigado, Geraldo Neto. Muito obrigado, muito obrigado. Tem mais gente aqui conosco, 69, é lá do estado. Égua, rapaz, será que não abre não? Não tá querendo abrir? Ah, de Rondônia, mas vou tentar aqui. Rondônia, opa, boa noite, boa noite, boa noite.
3: Ô, Maurício Rabelo, boa noite.
0: Boa noite. Pois não, quem é que tá falando? Opa, o trem parou.
3: Aqui é o Pedro.
0: Pedro.
3: Ué, já vou dar o sobrenome também. Uhum. Pedro Janoski, moro na linha 90, na C90, município de Porto Velho, no distrito de Rio Pardo.
0: Uhum.
3: E eu não sei se é o Maurício que vai atender ou é a Fatinha primeiro, mas qualquer um dos dois.
0: Uhum.
3: E há vários anos que a gente luta por uma energia. Uhum.

0: nosso lugar e
1: Sim.
0: até hoje nada.
1: Estrito.
0: Eu já estou com 62 anos,
1: Sim.
0: nunca tive o privilégio de ter um aparelho em casa, ao menos uma geladeira para gelar uma água.
1: E é no distrito de Porto Velho.
0: Desde 2018, fincaram os postes, até hoje energia nenhuma.
1: É zero.
0: Então eu acho que a gente acaba sendo excluído de vários programas, e não foi que a gente não correu atrás. Fui em Ministério Público Estadual, fui em Ministério Público Federal, fui no PROCON, expliquei, falei lá,
1: Não, no
0: a
1: distrito.
0: situação é essa, eles puxaram energia para uns
1: Ah,
0: e
1: para
0: para
1: uns.
0: outros não levaram.
1: Ah.
0: E então eu desanimei, que faz até tempinho que eu não fui, mas fui várias vezes.
1: Uhum.
0: Várias vezes. Fiz
1: Pedro.
0: Vários cadastros, nada se resolveu.
1: Sim.
0: Então, eu acho que a honestidade da pessoa só vale para Deus e para a pessoa que seja honesta.
1: Ah.
0: Porque a gente vive num lugar que, quando às vezes precisa de uma estrada, ainda somos obrigados a tirar do bolso para mandar arrumar. Só que quando nós vendemos um bezerro ou uma vaca para tirar, primeiro nós somos obrigados
1: pagar o imposto,
0: ir lá pagar o GTA para daí tirar essa criação.
1: É.
0: Então nós somos tipo excluídos da...
1: Sei,
0: Pedro. Não sei, nem sei te explicar.
1: Não, mas está bem entendido o que você está falando.
0: Eu fui várias vezes. 2018 mesmo, quando surgiu mas desde 2011, que foi feito o projeto lá de Luz para Todos, e até hoje nada.
1: Nossa Senhora.
0: Então eu falo para você, a honestidade vale para Deus e para as outras pessoas que vivem na honestidade. Eu moro na linha C90, eu tô no Buriti, eu escuto teu programa direto faz muitos e muitos anos.
1: Uhum.
0: Tio Jovan Chaves, os outros,
1: sei.
0: Muitos anos, só que na verdade eu não tenho nem telefone, tô ligando do telefone de uma neta minha.
1: Da Daniela. Tá? Uhum.
0: E aí, se você quer retornar ao áudio, você retorna nesse mesmo...
1: Não, retorna.
0: Nesse mesmo número que...
1: Feito, tá falado.
0: Tá aí.
1: Aham.
0: Eu tô na rua até amanhã, aí eu vou embora. Aí eu vou escutar o programa, que daí lá eu tenho um radinho lá, que quando estraga um, eu arrumo o outro, tá?
1: Tá bom. Tá
0: e bem. Obrigado a vocês.
1: Ah, ô Pedro, boa noite, Pedro, aí no distrito de Rio Pardo, em Porto Velho, Rondônia. Ele fez uma reclamação seríssima aqui, não é? Dizendo que não tem energia elétrica desde 2011, quando começou o projeto lá, Luz para Todos. Foi feito o cadastramento de todo mundo lá e até hoje, já tem 2011, já tem 15 anos, né? 15 anos se passaram e ele continua sem energia elétrica lá na casa dele. Ele disse lá na região do distrito do Rio Paria, é um distrito que pertence à capital do estado, Porto Velho. Então não é um lugar longínquo, não, pertence à capital do estado de Rondônia, Porto Velho. Então, já foi ao Ministério Público Estadual, Ministério Público Federal, já foi às autoridades lá do estado, né? E está pedindo... que não está valendo a pena ser assim, esperar tanto, ser honesto, acreditar, não está conseguindo, né?

0: do distrito de Rio Pardo, Porto Velho, Rondônia, capital de Rondônia. Então tá feito seu registro aqui. Tô com o telefone da Daniela aqui. Qualquer informação a mais, a gente passa para você. Mas o importante é que você fez a sua reclamação. Chamamos a atenção das autoridades do Ministério das Minas e Energia aqui do Brasil, também aí do Estado de Rondônia, da Prefeitura de Porto Velho, do Estado de Rondônia, para se colocar no lugar dessas pessoas, né? Que já pensou, nós já estamos aqui em 2026, tem luz para tudo quanto é lugar, lá dentro do município da capital de Porto Velho. Num distrito lá tem gente que não tem energia elétrica ainda. Não é possível um negócio assim, não é? Então tá feito seu registro, viu, Pedro? Esperamos que as autoridades se sensibilizem e possa atender o seu pedido aí, que é... Vai indo, a vida passa e você não usufrui desse benefício que você tem direito, né? Que é ter energia elétrica, luz para todos. O nome do programa já diz tudo isso. E você faz parte desse todos, com certeza, né? Muito obrigado, Pedro. Boa sorte aí para você. Tem aqui meu amigo Sebastião Lima, é o meu amigo Nego Lima. Falou assim: alô, Nego Lima, boa noite.
1: Maurício, eu pediria aqui que você pedisse, por favor, ao Dr. Revil Alves, lá em Natal, Rio Grande do Norte, que ligasse para mim amanhã, como também o meu amigo José Mafra, lá em São João do Sabugi, do Rio Grande do Norte, que me ligasse amanhã pela manhã, ok? Um abraço do Nego Lima.
0: Vamos repetir o seu recado aqui. Um é o Revil, Paulo, Dr. Revil Alves.
1: Se você pedisse, Natal, por favor, ao Dr. Revil Alves, lá em Natal, Rio Grande do Norte, que ligasse para mim amanhã. Como também o meu amigo José Mafra, lá em São João do Sabugi, do Rio Grande do Norte, que me ligasse amanhã pela manhã. Ok? Abraço do Nego Lima.
0: Ah, beleza. Então... Atenção, atenção, doutor Revil Alves, grande advogado lá de Natal. E nós temos a Rádio Nacional lá em Natal, nesse momento agora, 95.3, a rádio do Instituto Federal do Rio Grande do Norte, que é da Rádio Nacional. Então, é a Rádio Nacional, eu de cá, você de lá. Quem conhecer aí o doutor Revil Alves, né? Meu amigo Geraldo Neto, conhecendo o advogado doutor Revil Alves, peça-o para entrar em contato amanhã com o doutor Nego Lima, delegado de Palmas do Tocantins, tá bom? Pedir também o José Mafra, de São João do Sabugi, no Rio Grande do Norte, para entrar em contato com ele, Nego Lima, em Tocantins. Ele já tem o telefone, José Mafra, São João do Sabugi, no Rio Grande do Norte, e o doutor Revil Alves, em Natal, no Rio Grande do Norte. Ele está precisando falar com eles, né? Um abraço. Tem mais aqui. Fala comigo, 89 é do Piauí. Boa noite. Boa noite, meu caro amigo Maurício Rabelo. Gostaria de ouvir a música do Zé Vaqueiro, Coladinho, Coladinho, só para curtir. Oferecer para todos da Rádio Nacional. Meu nome é Erenilda, de Queimada Nova, no Piauí. Muito obrigado, Erenilda. Queimada Nova, no estado do Piauí. Muito obrigado. Falando no Piauí, né, eu quero mandar um abraço para o meu amigo... Antônio Alberto, né? Ele que é lá de Uruçuí, no Piauí, gente boa. Antônio Alberto, né? Muito obrigado, meu amigo. Antônio Alberto, moço lá do Piauí, terra querida, Antônio Alberto Carvalho. Mandar um abraço especial para você, meu amigo Antônio Alberto. Ele que ontem deixou um presente para mim, uma cachaça boa lá de... Ela é do Maranhão, mas ele mandou do Piauí para mim, né? Mas é muito boa, aprovada por unanimidade lá, viu? Eu, infelizmente, eu tive que abrir ela sem querer, mas vim tornar essa aqui, eu conheço aqui também, eu quero, essa aqui também, eu quero, né? Então, muito obrigado, meu amigo Antônio Alberto Carvalho, de Uruçuí, no Piauí, para o mundo. Muito obrigado, muito obrigado. Ele mandou um vídeo aqui, Piauí, meu amor, de Glauber Uchoa, né? Será o que é que fala aqui? Deixa eu ver aqui. Piauí, meu amor, de... Escuta aqui, Piauí.

Valeu! Muito obrigado, meu querido amigo, Antônio Alberto, o moço de Uruçuí no Piauí. Muito obrigado, Antônio Alberto, pelo presente que você me deu. E olha, virou, foi, evaporou na mesma hora, viu? Nossa Senhora! Todo mundo gostou. Obrigado, Antônio Alberto. Um abraço grande para todo o povo lá de Uruçuí, no Piauí. O Neto Capão, deu um abraço aí no Neto Capão por nós. No Rob também, na turma toda de Uruçuí, no Piauí. Vamos trazer moda, Celso Ribeiro, com a música. Pedido de um pai. Pedido de um pai, Lourenço Lorival. Depois, Adalberto e Adriano. Você só me faz feliz. E ainda... Peão de Boiadeiro Sérgio Reis, 22 horas e 20.

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0: Pois é, gente boa do Brasil, 22h32. A Vilma Branquinho falou assim: alô, Vilma, boa noite.
1: Oi, Maurício, boa noite, meu amigo, boa noite, Fatinha, boa noite aí pro Celso.
0: Tudo bom,
1: boa
0: minha
1: noite
0: amiga?
1: Pra todos os ouvintes, né? Oh. E, Maurício, eu gostaria de ouvir uma música aí, pode ser Paixão Tocantinense, pra mim.
0: Ah,
1: eu ofereço pra todos os ouvintes, pra todo o pessoal lá do grupo, o amigo do Amanhecer, o amigo da Amazônia, né? E família nacional também. E
0: tá bom.
1: Quero oferecer para todos os ouvintes.
0: Obrigado, minha amiga.
1: Queria te dizer também que o nosso pecuário acabou. O último dia foi de sábado para domingo.
0: Foi muito boa.
1: Um grande show com o Vitor e Léo. Foi muito bom, foi maravilhoso. Pensa no show top.
0: Top, né?
1: Aí teve o rodeio primeiro, né? Aí depois do rodeio, aí o show. Aí foi o último dia. De festa com muita gente, mas estava super lotado.
0: Guaraguaína.
1: E ontem fui para Nova Olinda, né?
0: Nova Olinda.
1: É, show também de Rio Negro Solimões, aniversário de Nova Olinda, também foi maravilhoso, foi top demais. Muita gente, mas muita mesmo.
0: Nova Olinda,
1: então pensa,
0: Tocantins.
1: Um show maravilhoso.
0: Ai, que coisa
1: foi
0: boa.
1: Muito bom, viu? Um abraço para você, um
0: obrigado.
1: Abraço para Patinha.

0: E manda aí a música para todos os ouvintes, tá bom?
1: Tá
0: Um abraço aí
1: bom.
0: para nossa amiga Celide também. E pro Anísio, pro Luiz
1: Sei.
0: Carlos e para o seu Chechel, Dona Maria, para todos, né?
1: Tá bom
0: Lorival, Lorival
1: demais.
0: tava aqui em Araguaína, foi pro show também com nós.
1: Lorival, né?
0: Foi muito massa. Um abraço, tudo de bom. Obrigado, tchau, tchau.
1: Valeu. Tchau, obrigado. Essa é minha querida amiga Vilma Branquinho, lá em Araguaína, no Tocantins. Ela tá podendo, viu? É show do Vitor e Léo, é cavalgada na Cônego João Lima, a maior do Brasil. Quiçá do mundo, né? A Cavalgada de Araguaína, depois no show do Rio Negro Solimões, lá em Nova Olinda. Minha amiga, fazendeira Vilma Branquinho, um grande abraço. Ela mandou alguns pedacinhos do show aqui. Deixa eu ver só um pedacinho aqui do Vitor e Léo, que tem muitas mensagens aqui. Vitor e Léo, como é que é? Canta,
2: Agora,
1: Vitor e
2: Daniel,
1: Léo.
2: dá para falar a primeira vez que nós não vamos entrar em detalhes, né? Primeira vez que
1: Sem
2: a gente teve,
1: detalhes,
2: né?
1: né?
2: A
1: Canta,
2: primeira vez
1: Vitor
2: foi há
1: e Léo.
2: 20 anos, certo? Ele está falando ali que tem 23 anos ali, ó.
1: Deixa eu
2: Coisa. Estivemos aqui pela primeira vez há uns 20 anos. 20 anos, 2006, Vitor.
1: O Vitor e Léo.
2: Há uns 20 anos, certo?
1: Então vai.
2: Até que aconteça uma próxima.
1: Canta, Vitor e Léo.
2: Aí a gente começa o show. Mas por enquanto vamos só ficar no aquecimento, ok?
1: Opa!
2: Eu quero avisar também as pessoas que costumam dormir mais cedo que a partir do momento em que a gente disser começou o show, não vai ter hora para acabar.
1: Pois é, mas não cantou, só falou. Obrigado! Oh, obrigado, querida amiga Vilma Branquinho, aí na cidade de Araguaína, no Tocantins. Parabéns, parabéns. Ela pediu Paixão Tocantinense do Maurício Rabelo e Cristiano. Muito obrigado, Vilma Branquinho. Tem mais aqui o Adalto Oliveira falando assim. Alô, Adalto, boa noite.
3: Boa noite, meu amigo Maurício Rabelo.
1: Opa.
3: Boa noite a todos esses ouvintes da Rádio Nacional.
1: Sim.
3: Programa de cá, você de lá. Aqui quem está falando é Adalto, Adalto Oliveira. Eu estou ouvindo vocês aqui em Tapirabutá, a nossa querida Bahia. Quero mandar um forte abraço também para todos os amigos do grupo Amigos do Amanhecer. É, já sou membro do grupo, viu, Maurício?
1: Sim.
3: É, hoje, pela manhã, recebi o link do grupo aí, já tô participando com a galera. Galera massa aí, que me deram boas-vindas, me abraçaram,
1: né?
3: Assim, sabe, de uma forma bem calorosa. Estou muito feliz em participar do grupo. Quero aproveitar e mandar um forte abraço aí para todos do grupo, tá? E dizer que é um prazer enorme estar participando dessa família aí, né? Do grupo Amigos Amantes do Amanhecer.
1: Sei.
3: E é um prazer estar participando aí da sua programação.
1: Obrigado,
3: Valeu.
1: Adalto.
3: Manda a próxima música para todos os ouvintes, em especial para toda essa galera do grupo Amigos do Amanhecer. Um abraço, meu amigo.
1: Muito obrigado. Eu te agradeço demais, viu? Adalto Oliveira, novo integrante lá do grupo O Amigo do Amanhecer. Muito obrigado, Adalto Oliveira. Realmente também participo e gosto muito lá. Uma turma muito, muito coesa, respeitadora. Muito bom mesmo, viu? Muito obrigado. Seja muito bem-vindo, Adalto Oliveira. Excelente noite, viu? Tem meu amigo aqui, o Geraldo Neto, lá de Natal, no Rio Grande do Norte, tá dizendo: Maurício Rabelo, ouvi o Nego Lima falando aí, manda esse áudio dele para mim aí, porque eu conheço gente que conhece muito o doutor Revil Alves, viu? Então vou fazer a conexão, vou fazer, viu? Então vou mandar o áudio do meu amigo delegado Nego Lima para você, viu, Geraldo Neto, aí em Natal, no Rio Grande do Norte. Deixa eu ver se eu consigo aqui já logo, né? O que a gente pode fazer hoje não deixa para amanhã. Deixa eu ver se essa aqui. Vou tentar alterar daqui, mas vamos desalterar, né?
4: Amanhã, como também o meu amigo José Mafra.
1: Então lá vai. Homem Rio Grande do Norte, Geraldo Neto, já está aí, viu? Já está aí. Geraldo é nosso diretor. Deixa eu ver aqui, lá da rádio, deixa eu ver aqui, pelo amor de Deus. Fala, Maria do Rosário, fala aí.
5: O Ivo Paiva, lá de Pelo Marcado, na Bahia, Maurício também está na escuta, ouvindo eu de cá, você de lá, tinha tempo que ele não participava, Diz que andou meio, né, um doentinho, de, não andou bem de saúde, mas que agora tá tudo bem.
1: Uhum.
5: Voltou a ouvir o nosso programa. Ele pede para ouvir a música Velho Caminhoneiro com Roberto Carlos.
1: Uhum.
5: E oferece para todos os caminhoneiros do Brasil. Está lá na escuta, ouvindo eu de cá, você de lá.
1: Beleza pura. Tem o Davi, lá do Mato Grosso. Alô, Davi!
6: Alô, Maurício Rabeira. Aqui é o Davi, César da Silva, de Marcelândia, no Mato Grosso.
1: Marcelândia, Mato Grosso.
6: Tô aqui vendo teu programa aqui. Convidei meu primo para ouvir teu programa. Teu programa é top demais, mano.
1: É, rapaz.
6: Show de bola.
1: Obrigado.
6: Aqui meu primo Fabinho, estão aqui em casa, curtindo tua moda.
1: Uhum.
6: Aí você retorna esse áudio pra nós aqui, beleza?
1: Pelo
6: amor
1: de Deus.
6: Manda uma música boa aí de Lourenço Dorival.
1: Uhum.
6: Velha Porteira.
1: Uhum.
6: Eu ofereço pra minha esposa, Daniela, minha filha Deise e meu filho Daniel. Beleza?
1: Estamos
6: aqui ouvindo em família teu programa aqui, que é show de bola.
1: Falou.
6: Obrigado.
1: Bom demais. Você falou tudo, né? Muito obrigado, meu querido amigo. É o Davi César da Silva em Marcelândia, no estado de Mato Grosso. Alô, Davi César da Silva, Marcelândia, Mato Grosso. Um abração pro Fabinho que tá aí junto, né? Pra sua esposa Daniele, pra Deise, pro Daniel, pra essa turma boa aí demais. E vai ampliando a nossa audiência, vai nos ajudando aí, nós estamos precisando, viu? Obrigado, amigão Davi César da Silva, Marcelândia, Mato Grosso.
5: E vamos ouvir aqui a mensagem da Marli lá no Amazonas, vamos lá.
1: Oi, Marli, tudo bom? Marli Batista do Amazonas.
7: Boa noite, meu amigo Maurício Rabelo.
1: Boa noite.
7: Estou na sintonia, gostaria de ouvir a música com o Renan e Raí.
1: Renan e Raí.
7: Encontros Imperfeitos.
1: Encontros Imperfeitos.
7: Eu agradeço,
1: né,
7: para a minha família que estou na escuta.
1: Tá bom.
7: Um abraço, meu amigo. Marlene Noronha.
1: Marlene Noronha, né? Acho que é a Marlene. É Marli Noronha mesmo. É Marli Noronha, né? É porque eu entendi errado. É, lá de Minas. Obrigado, Marli Noronha. Tudo bom com você? Saudade de você, meu amigo. Você sumiu. Hudson Stein, né? Lá de Minas Gerais, Hudson Stein dizendo boa noite, meu amigo Maurício Rabelo, meu irmão, só para tirar uma dor. Por onde andas, o João Maquibral? Saudades de ouvi-lo no Madrugada Nacional. O João está hospitalizado, né? Ele fez uma cirurgia complicada, até recebeu alta, foi para casa, mas há poucos dias teve mais um probleminha, teve que voltar para o hospital. Continua em tratamento, já tem 4 meses que ele está em tratamento, viu? Por isso a Luziane, que está de férias, foi lá para o Ceará, ela está substituindo o João Maquibral, né? Então, é isso, viu? É essa informação, viu? Hudson Stein, vamos todos fazer uma corrente positiva para o João Maquibral ficar bem e voltar logo a fazer o programão Madrugada Nacional, porque todos nós gostamos muito dele, né? E ele está precisando da nossa força positiva e para Deus tudo é possível, que Deus ajude, que ele fique bom logo. E o nosso amigo, o Hudson, ele mandou uma mensagem aqui, não foi hoje, foi só para ouvir a voz dele, só para ouvir a voz. Oi,
8: boa
1: Hudson.
8: Boa noite, meu amigo, meu irmão Maurício Rabelo, bem por aí, tudo certo? Sou o Hudson aqui de Uberlândia. Ah,
1: tudo bom, Hudson?
8: Meu.
1: Oh, opa, rapaz, o trem aqui baixou. Fala, Hudson.
8: Aqui, tudo certo? Sou Hudson aqui de Uberlândia.
1: Sei.
8: Meu pai, o Rubstein, está na represa de embarcação, lá no rancho, entre Araguari e Catalão.
1: Aham.
8: E sempre, todas as noites, ligadinho no programa Eu de Cá, Você de Lá. Abração, meu irmão. Você faz parte das nossas vidas, viu?
1: Rapaz.
8: Fica com Deus.
1: Com Deus.
8: Abraço.
1: Muito obrigado, Hudson Stein, muito obrigado. Um abração no Rubstein aí, que está sempre na barragem lá entre Araguari, Catalão, Araguari, Minas Gerais e Catalão, Goiás. Muito obrigado, Hudson. Excelente noite para você.
5: Vamos ouvir aqui o Sebastião lá de Guanambi.
1: Aham, fala, Sebastião.
9: Boa noite, meu grande locutor, Maurício Rabelo.
1: Opa.
9: Toca para mim aí hoje, Maurício Rabelo, a música de Gene. Alianças. Essa eu vou dedicar para você, Maurício Rabelo, para o seu colega de trabalho aí, para a Fatinha, para o Eza em Brasília também, sua esposa Nícia, seu filhinho Eduardo, para Isaías lá em Botucatu, São Paulo.
1: Sei.
9: Para Tino Marceneiro, para o Bochecha, para Celso. Lindeiro, Chicão do Fumo, para Isaías em Botucatu, São Paulo, para minha esposa Lucilene, minha filha Tailândia, minha filha Larissa, o locutor Jean Silva, aqui em Guanambi, na Bahia, e para Luiz Antônio de Tucumã, no Pará. Boa noite, fica com Deus, Maurício.
1: Valeu, muito obrigado, meu amigo Hudson Rubstein está dizendo, não, Hudson Stein, né? Ele tá dizendo, você é diferenciado, obrigado pelo carinho, sou seu fã, vamos orar sim pelo João Maquibral. Obrigado, Hudson, um abraço grande, viu? Muito obrigado. Tem aqui, hã? Tem, a música tá no ponto aqui. Vamos tocar então, quem pediu foi a Vilma Branquinho, Paixão Tocantinense, Maurício Rabelo e Cristiano. E depois nós vamos tocar um pedaço também de Abrir o Chão e Sumir. Segura! Música.

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Bom demais! Agora 22h46, nós vamos agora achar, tocar um pedacinho aqui da, da música. Qual a música que você falou? Vou abrir o chão e sumir, não é isso? Bom demais. Rapaz, mas é lá no Rio de Janeiro. Mas eu perdi aqui. Não, agora eu vou achar. Deu tudo certo. A música é essa aqui. Segura! Opa! Juarez Expedito no Rio de Janeiro. As irmãs Freitas, vão abrir o chão e sumir.

0: Pois é, gente, assim chegando ao final do programa de hoje, muito obrigado a todos, fiquem com Deus, porque Ele é o caminho, a verdade e a vida. Obrigado, Maria do Rosário.
1: Obrigado, Maurício, Celso, a todos os ouvintes e até amanhã, se Deus quiser.
0: Até amanhã, tchau, Celsão. Obrigado, gente boa do Brasil, minha mãe, Dona Gasparina, um beijo, minha mãe, durma com Deus, viu? E com Nossa Senhora, Marlene, um beijinho, durma com Deus, meu pai que está no céu, sua bênção, meu pai.

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2: Agora são 11 horas em Brasília. Muito boa noite para você em rede com a gente pela Nacional da Amazônia, Nacional do Alto Solimões. Ouvindo Marina Lima, mesmo que seja eu.

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1: Você ouviu o Teatro dos Vampiros com Legião Urbana de Renato Russo, Marcelo Bonfá e Dado Villa-Lobos. Antes, Frevo Mulher, Amelinha, de Zé Ramalho e Rodrigo Larcon, Dama da Noite. Seguimos às 11h26 com Daniela Mercury, Marco Pereira, Cerrado.

Ouvimos Rita Lee, dela e Lima Cuti, Jardins da Babilônia. Um pouco mais de consideração Martinária, de Toquinho e Vinícius. Já sei namorar. Os Tribalistas, de Arnaldo Antunes, Carlinhos Brau e Marisa Monte. 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Vanessa da Mata. Na sequência tem Maria Gadu.

0: Samara Sola, Céu, música dela, e Aleque Ayati, O Jardim do Silêncio, Paulinho Mosca, Tudo Diferente, Maria Gadu, dela, e Baú, Vanessa da Mata.
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0: Fechando nossa hora e nossa participação com Baby do Brasil, receita para sambar. Maria Bethânia, quero ficar com você. Valeu, até mais.

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2: Bom dia, ouvintes desse meu Brasilzão. Aqui Luziane Xavier no seu programa Madrugada Nacional. Começando mais um programa aqui pela sua Rádio Nacional AM de Brasília, 980 kHz. Transmitindo também pela Rádio Nacional da Amazônia, Rádio Nacional do Alto Solimões e emissoras parceiras da Rede Nacional de Comunicação Pública via satélite para todo o Brasil e via internet para o mundo. E o nosso programa, né, que tem sempre muita audiência, né, queria agradecer toda a audiência desse Brasilzão, é de norte a sul. Temos ouvintes aí desde o Pará até o Rio Grande do Sul. Então, assim, é muito grande a nosso alcance, né? a nossa participação do ouvinte é incrível. E eu sei que vocês amam esse programa. Então, assim, a gente está aqui para fazer sempre um programa maravilhoso para vocês curtirem músicas inesquecíveis, né? Que guardam momentos incríveis na vida de vocês. Quem não tem aquela lembrança, né? É uma lembrança de um amor antigo, de uma situação que viveu, né, da mãe ou do pai, né, sempre alguém, a música guarda muitas lembranças, né? Então, e a gente está sempre aqui para atender a emoção de vocês, para colocar essas músicas maravilhosas que levam vocês a um passado que vocês não conseguem esquecer, não é mesmo? Então vamos começar? Vamos começar com Quantas Lágrimas, com Tereza Cristina. Candeeiro da Vovó, com Adriana Calcanhoto. E O Sol, com Vitor Clay. Vamos curtir, pessoal. Daqui a pouco a gente volta.

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1: Voltando aqui, depois dessas músicas maravilhosas, já vamos começar mandando um alô pro pessoal do Pará, né? Pro Francisco Estrela, de Palestina, e pro João da Cruz, de Paraupebas. E vamos continuar com mais música. Sugar Sugar, com The Arches, Gostava Tanto de Você, com Nando Reis, e Can't Take My Eyes Off You, com Frank Valli. Vamos curtir, pessoal, essas músicas maravilhosas? E daqui a pouco a gente volta.

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1: Voltando com tudo, pessoal. Vamos mandar aqui mais alô. E a gente não pode esquecer, né, pessoal, dos nossos queridos ouvintes das padarias da Ilha de Marajó. O pessoal de São Sebastião da Boa Vista, né? Vamos mandar primeiro pro pessoal do Lucas Frazão, Márcio Clay, Leão da Montanha, Puraqué, Nicolau. Um abraço para vocês. E vamos de Eu Não Sou de Me Entregar com Ferrugem, Prisioneiro com Dilcinho e Lembrança de um Beijo com Fagner. Vamos curtir? Daqui a pouco a gente volta.

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1: Voltando, pessoal, da nossa programação musical, vamos agora continuar mandando alô pro pessoal do Marajó. Vamos agora com a outra turma, o pessoal do João Magnata. João Magnata, seu irmão Dinho, o Ferrinha, o Tchotchoca, o Anjo Gabriel. E vamos continuar com a nossa programação musical. Vamos de Fantasias com José Augusto, Solidão de Amigos com Jessé e Plantas Sem Raiz com Odaí José. Vamos curtir, pessoal? Daqui a pouco a gente...

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1: Voltando aqui, pessoal, vou mandar aqui um alô pro Braga Júnior, né, e pro Wilson da 99, nossos amigos radialistas também, como a gente, mas que não perdem o programa dos colegas, né? Eles sempre estão ligadinhos aqui no Madrugada Nacional. E vamos ouvir agora Velha Infância com os Tribalistas e Casaca de Couro com Zé Ramalho. Vamos lá, vamos ouvir, curtir, daqui a pouco a gente volta.

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2: Voltamos e continuamos mandando alô, mandar alô pro pessoal do Piauí, o Zé Roberto, a Alderina, o Sidney, o Francisco Mendes, a Josélia e a Divina. Divina e Raquelzinha, né? Com certeza. E vamos aqui continuar com a nossa programação musical. Pé na Areia com Tiaguinho. Linguagem dos Olhos, com Péricles, e Sonho de Papel, né, um pupurri, Sonho de Papel, Cai Cai Balão, com Forró Sacana. É tempo de São João e é tempo de forró, então sempre tem espaço pro forró também. Então vamos curtir essas músicas, daqui a pouco a gente volta.

Continuando aqui com a nossa programação musical, vamos mandar aqui um alô para os cariocas Sandrinha de Nova Iguaçu e Cafifa de Niterói. E vamos ouvir Our Love Dream com Terry Winter, Amor I Love You com Marisa Monte e Arnaldo Antunes, e A Winter Shade of Pale com Procol Harum. Daqui a pouco a gente volta.

Tinha suspirado, tinha beijado o papel devotamente. Era a primeira vez que lhe escreviam aquelas sentimentalidades. E o seu orgulho dilatava-se ao calor amoroso que saía delas, como um corpo ressequido que se estira num banho tépido. Sentia um acréscimo de estima por si mesma e parecia-lhe que entrava, enfim, numa existência superiormente interessante, onde cada hora tinha o seu encanto diferente, cada passo conduzia a um êxtase e a alma se cobria

Pessoal, que gostoso, né? Só música gostosa que faz a gente sonhar, que faz a gente entrar num outro patamar, né? Então vamos aqui continuar com o nosso programa e vamos mandar aqui um alô para a Helenice de São Paulo e para Ademar Saboia. E vamos ouvir agora Garçom com Reginaldo Rossi, Porque Brigamos com Diana e Yolanda com a banda de forró Cintura de Mola. Vamos ouvir. Eita, que tem muito forró aqui nesse mês de junho, né, pessoal? Vamos curtir, porque é tempo de se animar. Vamos lá, vamos curtir. Daqui a pouco a gente volta.

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Eita, agora tem música boa para vocês. Agora nós vamos curtir muita música boa, né? Mandando aqui um alô pro pessoal aqui do DF, Teodora dos Macaquinhos, Francisco do Céu Azul, Milena, nossa querida nutricionista, Manuel Messias, Antônio Nunes, Ellen Couto, Éder João, João Bezerra, meu querido garotinho, e o Galeno. Então vamos ouvir agora Não Diga Nada, interpretada pelo Prentice. Mas essa música, inclusive, é do meu querido Gilson, o mesmo autor de Casinha Branca, mas pouca gente sabe que ele também é compositor de Não Diga Nada. E a segunda música é Táxi Lunar, com Geraldo Azevedo. Vamos ouvir, daqui a pouco a gente volta.

Depois dessas maravilhosas pérolas da nossa música, continuamos aqui ligadinhos. Vamos mandar um alô aqui pro pessoal de Minas Gerais. Edgar Comeu Morreu, Del Caminhoneiro, Marco do Alho, Valtinho de Ituiutaba, José Carlos de Bertioga e Marildo de Monte Carmelo. Agora vamos ouvir Sem Limites para Sonhar com Fábio Júnior e Bonnie Tyler. E Enquanto Engoma a Calça com Ednardo, Amelinha e Belchior, o trio cearense chamado de Pessoal do Ceará na década de 70, quando começaram suas carreiras, né? Então, vamos ouvir, daqui a pouco a gente volta.

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2: Voltando aqui, pessoal, vamos continuar aqui com os nossos alôs. Vamos mandar aqui um alô pro pessoal do Rio Grande do Sul, a Marli, o Gilberto Avelo, o Paulo, o pessoal do Tareco Lanches e o pessoal do Bombando Bar. Todo mundo aí de Santa Maria, Rio Grande do Sul, onde a nossa audiência realmente é enorme. É o mesmo nome, bombando de audiência, né, pessoal? Um abraço para todos vocês. E vamos continuar com a nossa programação, com Desejo de Amar, Eliana de Lima, Do Jeito que a Vida Quer, Grupo Revelação e Na Base da Chinela, com Elba Ramalho. Voltamos já! Música.

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1: É isso aí, pessoal. É na base da chinela. É isso aí. Voltando, voltando. Voltando e mandando alô. Mandando alô pro Gabriel de Cianorte. Cianorte, que é uma cidade paranaense, né? E vamos aqui continuar com a nossa programação musical com Coração Leviano, interpretado por Djavan. Em seguida, vamos de Sintonia com Tunai. E É Preciso Saber Viver com Titãs.

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1: É, preciso saber viver, né, pessoal? A música da dupla Erasmo e Roberto, mas que foi gravada pelo Titãs, né? Teve outras, muitas regravações, né? E a gente continua aqui mandando alô pro pessoal aqui do Goiás. Enéas de Alvorada do Norte, o Rubem de Pires do Rio, o Adilson de Caiapunha e o Joaquim da comunidade Calunga, aqui pertinho, um lugar muito lindo, que tem muita cachoeira, né, que eu ainda tenho muita vontade de conhecer. E vamos agora ouvir mais música? Vamos de Mississippi com Pussycat, Na Sombra de uma Árvore, com Hildon, e How Deep Is Your Love, com Bee Gees.

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1: Voltando e já estamos em reta final, já estamos, né, aqui no fim de mais um programa Madrugada Nacional. Eu, Luziânia Xavier, gostei muito de estar aqui com vocês e vamos anunciar as nossas últimas músicas, mas antes vamos mandar aqui mais uns alôs para o pessoal do Mato Grosso, para o Cláudio de Guarantã do Norte, o Adriano lá de Sinop e para o Neidi. E para todos esses ouvintes maravilhosos que a gente tem, que tão nunca soltam a nossa mão, estão sempre aqui com a gente e vamos anunciar as nossas últimas músicas. Moça Criança com a GP, Sufoco com Alcione e Cheia de Manias com Raça Negra. E vamos se despedindo, pessoal. Bom dia, Brasil! Bom dia, planeta Terra!

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1: Ao seu Valença, dele La Belle de Jour.

Zeca Baleiro, de Baleiro, Telegrama. Toquinho e Chico Buarque, deles, Samba pra Vinícius. 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Luciana Mello, de Elinho e Elvis Muniz, Assim que se faz.

Mariana Aidardi, Giana Viscardi, Michael na gangorra. Marcelo D2 de Carlos Imperial, nem vem que não tem. Criolo de criolo, fermento para massa.

Tulipa Ruiz, de Rita Lee e Roberto de Carvalho, Mania de Você. Celso Fonseca e Marcelo D2, de Celso, Viajando na Viagem. 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Cláudio Zoli, de Cassiano e Paulo, A Lua e Eu.

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1: Paralamas do Sucesso, de Jorge Benjor, País Tropical.
2: Essa é a razão.

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1: Rita Lee, Della e Luiz Sérgio. Agora só falta você.

0: Fred Martins e Ney Matogrosso. De Fred e Marcelo Diniz, Tempo Afora. Paulinho Mosca e Lenine, deles, Relampiano.
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0: Fagner, de Cecília Meirelles e Fagner, Canteiros.

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0: gostava tanto de você. Elis Regina, de Rita Lee, Roberto de Carvalho. Alô, alô, Marciano.
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0: Marina Lima, dela e Antônio Cícero, Fugaz.

Roberta Sades, Dorival Caymmi, a vizinha do lado. Zé Ramalho, dele, Galope Rasante. Boca Livre de Zé Renato, Juca Filho e Cláudio Nutt, quem tem a viola?

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2: 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No estúdio, o grande Antônio Carlos. Na mesa de som tem o Chacareiro. Alô, Zé, criador de formiga. Programação musical é do Gatinho Jaide Ribeiro de Amorim. A colaboração da Delgrácia Pinto, os colegas que estão no CIA, no Rodeador. Muito obrigado aí pelo carinho. Lá vamos nós no 61 99674-1536. 61 99674-1536. Bom dia, meu Brasil lindo. 5 e 1. Bom dia você da estrada, obrigado meu amigo caminhoneiro, obrigado você da agricultura familiar, você ouvindo Nacional Brasília, obrigado. Bom dia Nacional da Amazônia em ondas curtas, Nacional do Alto Solimões em Tabatinga. Bom dia Natal, bom dia FRN de Natal, obrigado pelo carinho. Geraldo Neto, bom dia Geraldo. Alô Portugal, bom dia. Colômbia, buenos dias. Guiana Francesa e Bélgica, bonjour. Nos Estados Unidos, Canadá, Inglaterra, Guiana Inglesa, good morning. Na Alemanha, moin. No Japão, konnichiwa. Estamos juntos. O Brasil Rural está no ar.
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1: É a nossa voz em AM, FM, ondas curtas, na internet, a nossa voz chegando até você. A voz de todo o povo brasileiro. Hoje, dia 16 de junho, tá tudo bem? Hoje é dia da criança africana. A data foi instituída em homenagem aos protestos de 1976 em Soweto, África do Sul, tá? Hoje também é o Dia Internacional da Tartaruga Marinha. Falar nisso, tem informação do Ibama aí, de olho nessa questão, tá? E hoje também é dia de conservação das espécies. Então vamos lá, tá preparado? Participe comigo. Hoje nós vamos falar aqui, vamos trazer para você o Dr. Maurílio Fernandes Oliveira, pesquisador da Embrapa. A Embrapa Milho e Sorgo em Minas Gerais. Bom dia, meu Brasil! 5 e 4.

0: bicho que canta, Paraná, falso juramento. São 5:06, uma ótima manhã pra você. Aí vem a bigodeada, quem bigodeou hoje, hein?
1: Bigodeou!
0: Nós temos aqui 5 pessoas na bigodeada. Quem bigodeou?
2: Bom dia, Luciano Barroso.
0: Sim.
2: Uma terça-feira abençoada, Luciano Barroso.
0: Sim, vamos. Vambora.
2: Quer ser, manda aí. Teodoro Sampaio, 4 cantos da casa.
0: Certo.
2: Presente pra todo o grupo.
0: Aí, Antenor. Obrigado, meu querido. Bom dia, Antenor. Antenor, você bigodeou, Antenor. 5:07, meu Brasil.

0: São 5:10 em Brasília, foi a bigodeada de hoje. Aí, menino, 5:10, bom dia. Ô, Ribamar, meu querido, bom dia, tá tudo bem?
1: Luciano Barroso, aqui é o porteiro de Ribamar, hoje direto do bairro Nouros, na capital de Macapá hoje.
0: Sim.
1: Participando do programa Brasil Rural. Amanhã eu gostaria de ouvir uma música aí com Leonardo Talismã, tá bom?
0: Ofereço vai ouvir hoje. Ouvintes
1: do Amanhecer, todos ouvintes da Rádio Nacional de Brasília, da Rádio Nacional da Amazônia, tá bom?
0: Tá.
1: Deus tenha todos um bom dia, tá bom?
0: Ô, Ribamar, deixa eu te falar um negócio, você vai ouvir hoje, porque hoje tem pedido de talismã aqui, não tem? Eu vi aqui, ué, eu vi que tinha talismã aqui, cadê meu papel aqui? Ô, Tonho, a culpa é sua. Eu me enrolo, mas a culpa é do Tonho. Peraí. Ó, tem pedido aqui hoje, Ribamar, você vai ouvir hoje, porque tem um pedido aqui, ó, do Marcelinho Carioca. Aí vai ouvir. Bom dia, Ademiro Belo. Ô, Belo, Ademir, tá tudo bem, meu querido? Uma ótima manhã pra você. É, seja sempre bem-vindo. Ô, João Lemos,
2: bom dia. Bom dia, Luciano. Bom dia, gente da Rádio Nacional. Tudo bem com vocês?
0: Tudo.
2: Luciano.
0: Oi.
2: Eu gostaria de ouvir Confusão das Plantas.
0: O quê?
2: Com Moreno e Moreninho. Quero mandar pra esse povo querido aí. Mandar lá pra Celídia, o João Nilton, o Antenor. Pra todos os ouvintes. Márcia Ferreira. É muita gente, a gente não consegue lembrar o nome de todos.
0: É verdade, João.
2: Mas vai pra todos que estão no grupo. Um abraço a todos.
0: Obrigado, meu querido João. Ó, João, quase você bigodeou. Na bigodeada, é rapidinho. Tá. Ô, Deilton, você também quase bigodeou. Tá bom? Obrigado, Deilton.
3: Ô, Samba Roso, bom dia, Brasil Rural.
0: Bom dia.
3: Bom dia, ouvintes, bom dia, amigos. Todos do grupo Amigo do Amanhecer, uma feliz terça-feira. Opa. Mais um dia, uma terça-feira maravilhosa, iniciando muito bem, né? Já na expectativa do Brasil Rural.
0: Vamos
3: desejando aquele dia tranquilo, um dia produtivo a todos aí, os amigos aí, meu amigo Gerson, topógrafo, o Alemão, meu amigo Wesley em Brasília, a Corsina, minha amiga Milena, a nossa querida cantora maravilhosa aí, a nossa Edna Maria também, tá sempre sintonizada aí, e a todos os demais que estão ligados, né, Luciano? Todos estão na sintonia aí, um ótimo dia, e a música, se der pra tocar hoje aí, deixa na programação, pedi ontem, né, com Mato Grosso e Matias, 24 Horas de Amor.
0: Isso.
3: Tá certo, Luciano?
0: Tá certo.
3: Vou colocar no pé do eito.
0: Continua aqui.
3: Sempre pra fazer direito aqui no Sertãozão da Bahia, no município de Presidente Jânio Quadros, aqui na Fazenda Limeira. Manhãzinha tranquila, friozinho, aquecendo aqui com o Brasil Rural. Ótimo dia, Luciano, bom dia a todos.
0: Obrigado,
3: feliz Adeus. Terça-feira, meu amigo.
0: Valeu, Adeilton, obrigado. O Emilson quase bigodeou também, e ele pediu Leandro e Leonardo, qualquer... Ô, Emilson, ué, eu vou rodar talismã daqui a pouquinho, aí eu vou atender você. Vou atender o Ribamar, vou atender o Marcelinho Carioca, vou atender você, tá bom, Emilson? Daqui a pouquinho tem Leandro e Leonardo na programação. Raimundão Pinto do Brejo. Alô, Raimundo.
4: Luciano Barroso, Raimundo Pinto do Brejo, Maranhão, Brasil. Tô ligado, junto e misturado contigo. Bota aí Sérgio Reis, qualquer uma.
0: Tá.
4: Tô ligado, viu, Luciano?
0: Tá.
4: Raimundo Pinto do Brejo, Maranhão, Brasil. Tamo junto.
0: Ô, gente, ontem, deixa

0: eu ver aqui uma coisa aqui, Zé. Eu acho que é essa aqui.
1: Contrate TIM Ultra Fibra.
0: Isso, peraí, calma. Não vai contratar por enquanto ainda não. Não contrata ainda não, calma. Deixa eu achar aqui, que aí eu vou mostrar pra vocês uma coisa e fazer aqui um comentário de um jogo que eu vi ontem. Agora, Zé, pode ir, vai, vai. Se lembra disso aqui, Zé? A emoção que era, né, o futebol no Brasil. Vai, Zé. Oh, rapaz. Oh, seleção de 70.
2: 90 milhões em ação. Pra frente, Brasil. No meu coração.
0: Gente, era demais, né?
2: Todos juntos.
0: A galera nova não conhece.
2: Brasil, salve a seleção.
0: Aúda. Tostão, Pelé, Jairzinho, Félix. Ave Maria. Eu vou te falar um negócio. Aí você via a seleção jogando com carinho, com gosto. Ontem, gente, eu vi um negócio que eu falei, que é isso? Não é possível, não. O que que aconteceu aqui, meus amigos? Você viu o jogo ontem do... Como é que é? Não, é Espanha e Cabo Verde. Tem um goleiro lá chamado Vovozinha. Vozinha. O Vozinha, esse goleiro Vozinha, ganhou milhares de seguidores. O nome dele é Josimar. Goleiro Vozinha da seleção de Cabo Verde ganhou milhares de seguidores no Instagram após uma mobilização da Caset TV durante o jogo contra a Espanha. Terminou empatado. Gente, alguém, o nome dele é Josimar, tá? É, dá pra pegar ele pra nós? Hein, o Vozinha? O Vozinha pegar, ele tem mais de 40 anos. Só pra você ter uma ideia, Vozinha, rapaz. O Vozinha, ontem, pensa num velho que acabou com o ataque da Espanha. É bom demais você ver um jogador com raça, um jogador, e ele já não é novo, ele tem mais de 40. O paredão de Cabo Verde é o Vozinha. Vozinha ganhou seguidores pra tudo quanto é lado, mas vou te falar um negócio. Todo chutava, se fosse dentro do gol, era dele. Teve uma bola na trave. E daqui a pouco, o resto era tudo, ele cata de cá, cata de lá, dá tapinha pra cá, corre pra lá. Gente, goleiro com raça, goleiro que jogou demais. Enquanto o nosso, a enfiada de bola, saiu até o bico da área, saiu da área, né? Ficou naquela meia lua da área e parou, esperando o chapeuzinho, claro. Meu amigo, ali você tinha duas oportunidades, viu, querido Alisson? Você que joga muito mais, espetacular, já... 20 Copas do Mundo. Ou você fica debaixo da trave, ou você sai e rasga. Se você fica debaixo da trave, a chance de você tomar o gol é muito grande. Porque é você e a trave e o jogador, que geralmente tem categoria. Se você sai, você tem uma chance. Mas se você vai fora da área, igual você foi e ficou parado, ou você tem duas opções. Ou você toma o gol, como aconteceu, ou você rasga o jogador e é expulso. Fora da área, você é expulso. A área protege você. O que você fez? Feito um goleiro experiente, maravilhoso. Chegou até o bico da área, ficou lá na lua, ali já é fora da área, querido. Ali, se você encosta no jogador, você estava expulso. Ia prejudicar mais ainda o time do Brasil. Agora, o Vozinha, esse cabe na nossa seleção. É bonito você ver um jogador em campo atuando de forma espetacular. Esse goleiro ontem me deixou tão feliz. Você olha pra ele, gente. Você vê que ele já tem estrada, né, Josimar?
3: Muito obrigado.
0: Ô, Miguel!
4: Quem fala é Miguel de Boa Vista, Arara, São
0: Paulo. Fala, Miguel! Miguel!
4: Estamos aqui junto com o nosso Ronzo, ligado na nossa nacional, nosso Brasil Rural. Pela Rádio Vestal, São Paulo.
0: Fala, meu querido!
4: Um grande abraço para todos vocês do Instituto da Rádio Nacional. Aqui quem fala é Miguel de Boa Vista, Horário, São Barroso. Tamo junto, até a próxima, Tazão, São Barroso.
0: Miguel! Ô, gente, fala a verdade. Ó, você é desse tempo aqui? Félix, Carlos Alberto, hein? Piazza, Clodoaldo. E aí, você é desse tempo, não? Antimaço, menino!
2: 90 milhões em ação.
0: Ó, eu não sei se você é dessa época. Quem tem mais de 60 é. Mas quem tá mais novo, talvez não seja. Na Copa de 70. Gente, era uma emoção só. O Brasil parava. Hoje a gente tá morrendo de raiva.

0: Ah, não é possível. Você sabe como é que eu estou me sentindo? Como a seleção de Curaçao. Tomou 7 da Alemanha, 7-1. Aí o pessoal fala assim, nossa, a Alemanha enfiou 7 na seleção de Curaçao. Esqueceu da nossa seleção, querido? Esqueceu aqui do 7-1? É, tamo aí. Parceiros de Curaçao. Curaçao, não chora muito não, nós sabemos como é que é isso, tá?
1: Bom dia, Nacional da Amazônia. Bom dia, bom dia, bom dia, Luciano Barroso. Bom dia, programa Brasil Rural. Mandar um alô aí pra Diranino Rondinalva, na Fazenda Mandu, Apolinário, Rita, essa galera toda do Vão de Alma, o Zé. Mandar um alô pra Tidão na Fazenda Pé de Serra, Dona Brida. Mandar um alô pra Prima Tereza no Vão de Moleco, Ivan Calunga, Sônia em Curumbá, Marcelo. Mandar um alô também pro Nonozinho Cavalcante, o Val, tá dando da cabeceira do Vão, essa galera toda. Bom dia, bom dia.
0: Bom dia.
1: Toca pra nós amanhã com Rio Negro, Solimões, Frio da Madrugada, oferecido pra toda a galera que não perde o programa.
0: Valeu, obrigado, Joaquim. O Raimundão Pinto do Brejo diz aqui, ó. Eu sou dessa década, seleção de 70. Aí, Raimundão Pinto do Brejo, obrigado aí pelo carinho da sintonia. Uma ótima manhã pra todos no 61. 996741536. Ô, oh, falar nisso, quando o Vitor Castro participar, vou me lembrar, a ponte tá ficando pronta. Agora, tá, nossa, Zé, passei lá, asfalto já tá tudo ficando bonitinho lá. Bom dia, Luciano Barroso, todos do grupo Amigo do Amanhecer. Se possível, quero ouvir Tião Carreiro e Pardinho, Encanto da Natureza, Juraci Rezende. Ô, Juraci, você vai ouvir, tá? Obrigado aí, querido. Zé Flamengo, ô, oh, como é que é? Tô por cá, Luciano, ligado no Brasil Rural. Terçou, vamos pra frente. Aqui é Zé Flamengo, grande Zé Flamengo. Obrigado, querido. Uma ótima manhã pra você, pra todos os amigos ouvintes que estão aqui ligados no som da Nacional em todo o Brasil. Hoje é dia da criança africana e hoje é dia internacional da tartaruga, tá? O Ibama concluiu a operação em áreas de desova da tartaruga da Amazônia no norte de Goiás, com o intuito de proteger a espécie em seu processo de desova nas praias de rios da região. Os agentes ambientais do Instituto percorreram os municípios goianos de São Miguel do Araguaia, Nova Crixás, Mundo Novo, Bonópolis e Amaralina, onde se concentra, né, a desova das espécies no estado. Então, dá uma olhadinha nisso aí, gente. Protegido o trabalho do Ibama. O Zé Flamengo tá digitando alguma coisa aqui. O que, que foi, Zé? Ô, Vagalume, conta aí pra mim, vai.
2: Bom dia, bom dia, bom dia, bom dia, Lulu.
0: Oi.
2: Bom dia, Luciano Barroso, bom dia, José Lins, bom dia, Antônio. Tensou, é. Lulu, nada mudou. Luiz Eduardo Magalhães é o pau, que na Ilha Fazenda Austrália, efetuar um descarregamento.
0: Certo.
2: Juntamente, Luquinha, pé de feira aqui do Combinado. Manda um alô aí, José Lins, pra todos os ouvintes do grupo Amigo do Amanhecer, os tucaiador oficial, pra Antônio Carlos, da Fazenda Campo Alegre, município do Paraná, no Tocantins, na Negão da Mineração Oeste, Paraibinha de Fortaleza, Tripinha do Remanso, Maniquim de Oeiras, Zói de Bila da Transblange, e pra todo o grupo Amigo do Amanhecer, pra Rubismar, Ribamar, Vilma Branquinho, Carminha, é nóis, Vagaluminho, enfim, pra todos. Cuide aí a rocha, Lulu, chama na bota, chama na coitê. Depois pega subindo, que descendo é contramão, e acorda o povo, José Luiz. Arrocha a mão na buzina, que nós nasceu foi bonito, foi rico não, e cama quente tu paga a conta. Tchau, obrigado.
0: Valeu, Vagalume. Chama. Valeu, Vagalume. O José, a primeira vez participa com a gente, ó. Ó.
3: Bom dia, Luiz Barroso.
0: Bom dia, José.
3: Tô ouvindo seu programa, rapaz. Passa a música pra mim. Eu sou sanfoneiro Zé Caetano. De Ribeiro Gonçalves.
0: Sanfoneiro?
3: Passa a música do Gini Gene.
0: Sanfoneiro José Caetano, ó, que sanfoneiro. Seja bem-vindo, sanfoneiro. Hein?
3: Vem aqui, ouvindo seu programa.
0: Agradeço demais, sanfoneiro. Você é de onde mesmo?
3: Tô ouvindo.
0: Tá bom. O sanfoneiro, 89, onde fica 89? Hein?
4: Piauí?
0: Isso. Agora eu pergunto às vezes o Tony, aí eu falei com ele, Tony tá baixo. Agora ele deu um grito aqui que eu até assustei. Calma. Fica onde, Tony? Onde é que fica?
4: Piauí.
0: Aí, lá no Piauí. Eu sou dessa época, Luciano.

0: Ah, o Zé do Carro aqui, o Zé Flamengo. O Zé Flamengo falou que é dessa época aí da seleção brasileira, na Copa de 70, 90... Ah, ô Valerinha! Oi, Valéria, bom dia.
1: Bom dia. Estou aqui te ouvindo.
0: Obrigado.
1: Bom trabalho, estou desligada da academia por 90 dias. Te quero agradecer todo o carinho seu, Zé Lins, toda a equipe, todos os seus ouvintes.
0: Vamos lá.
1: Até mesmo aquela que te chama de carequinha, deixou uma mensagem para mim domingo. Deixa meu abraço para ela, certo. Acho que é Marionete.
0: Certo.
1: E parabéns para os aniversariantes de hoje, que eu não sei quem. Meu Deus abençoe a todos, tá?
0: Maravilha.
1: Fica com Deus, Sofia. Beijo, meu amorzinho também, que me mandou mensagem. Fica com Deus, bom dia.
0: Bom dia, bom dia.
1: Bom trabalho.
0: Já melhorou, já melhorou. Já, a voz já tá melhor, já tá melhor. Isso significa que ela tá usando meu coração. Pode usar à vontade, né, Gabriel Neto? Bom dia, Gabriel. Bom dia, Luciano Barroso, Brasil Rural. Ótimo trabalho para todos os amigos da Rádio Nacional. Um alô pro amigo André Luiz Mendes. Ah, não. Quando fala de André Luiz Mendes, a gente tem que lembrar do futebol, da seleção brasileira, de tudo. André Luiz Mendes, um dos melhores, se não o melhor narrador que eu conheço, é o melhor. Agora ele está entre os três, porque tem muita gente boa em São Paulo, no Rio também, tem muita gente boa. Agora, o Andrezão é brincadeira, o bicho é fenomenal. Uma ótima manhã. Ô Zé, são 5h25, será que eu... Ah, Dona Luzia, peraí, deixa eu falar com a Dona Luzia e depois eu quero ver se o... Será que o professor já chegou lá? Hein? Lá em Pouso Franco? Oi, Dona Luzia.
2: Bom dia, Luciano Barroso.
0: Bom dia.
2: Tudo bem com você?
0: Tudo ótimo.
2: Bom dia, José Lins. Gostaria de ouvir uma música. Amado Batista. Pensando em você, se for possível.
0: Sim. Sim.
2: E ofereço para toda essa galera que está na escuta em Ortigueira, para todo esse povão do Amigo do Amanhecer, da sua ouvinte, Luzia da Silva. Até amanhã, se Deus quiser.
0: Obrigado, Luzia. Obrigado, Ortigueira. Uma ótima manhã para todos de Ortigueira, no Paraná. Pedro Ribeiro, do Recanto do Açaí, Guaraí, Tocantins. Pediu uma música com Ginigeno, oferecendo para Geralda Neves, Marcelei, Márcia Ferreira, Maria Aparecida, Dona Dirce, Marinha, Bernadette, Valéria, Gessinho, João Batista, Etevaldo, Romualdo, José Alves, Naélio Alves, Adeilton, Vagalume, Lapiseira, Alemão, Zé Flamengo, Marcelinho, Hélio, Xavier Lopes, todos do Brasil Rural. Obrigado, Pedrão. Muito obrigado pelo carinho da sintonia. Fala, Hipólito.
3: Bom dia, Luciano.
0: Bom dia, querido.
3: Aqui na escuta pelas ondas da Novo Tempo FM,
0: isso,
3: do amigo Abdoral. Manda um alô para todos nós aqui, saindo aqui para caminhar de um marginal. Manda um alô para nós aí. Bom dia, bom dia.
0: A Novo Tempo FM, gente, é em Uruçuí, Piauí. Obrigado, Abdoral Martins, muito obrigado. E falar nisso, a Porto FM em Porto Franco, no Maranhão, será que o professor já chegou? Professor, já chegou aí? Eu fico doido para ouvir a voz dele, mas ele não manda nenhum áudio aqui, eu fico desesperado. Professor, chegou? Ô, Saulo, ontem a nossa brincadeira ontem foi quase que foi por água abaixo. Mas nós tivemos um Marcelinho que ganhou com franguinho na panela e o Saulo perdeu. Não brinque com a paixão de Paulo e Paulino. Ô, Saulo, vai pra você, ó. Essa foi a de ontem. Mas ontem teve aqui, rapaz, teve um Rami Flex de Duas Notch Again, um Crazy Well. O negócio ficou difícil. Vamos lá, 5h28, bom dia, Brasil. Cadê aquele sorrisão? Ô, Valéria, pelo menos um sorriso, Valéria.

0: Ô, Brasil! Vamos lá, Zé!
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0: Estamos juntos, Brasil. 5 horas e 31 minutos. Bom dia. Porto FM em Porto Franco, no Maranhão. Ótima manhã. Universitária de Boa Vista, Roraima, Serra Dourada, Novo Brasil, Goiás. Rádio Placar de Ortigueira, no Paraná. Rádio Cidade FM de Bom Jardim, no Maranhão. Duca Pedra, tá indo aí, Duca. Rádio Alta FM de Lago da Pedra, no Maranhão. BR FM em São Francisco, Minas Gerais. Comunitária Alternativa FM de Terra Alta, no Pará. Nossa FM, Barra do Chapéu, São Paulo, Alô Jandiro. A Mais FM de Maceió, Alagoas, bom dia. Bom dia, pessoal. Obrigado, IFRN. Natal, Gerardo Neto, bom dia. Este é o Brasil Rural, entendeu? Ave Maria, aí sim, chegou a hora do nosso forrozinho. Rapaz, pra Deus, eu tô...

todo mundo vai ver o diabo do negro. Eu também fui, mas não gostei. O negro tá muito modificado. Nem parece aquele molequinho que saiu daqui em 1930. Era malero, bochudo, cabeça de papagaio, zambeta, feio pra peste. Qual que? O negro agora tá gordo que parece um major. É uma gazimira lascada, um dinheiro danado. E rico, tá rico. Pelos caras que eu fiz, ele deve possuir pra mais de 10 contos de réis. Só fonou na grana danada, baixo. É muito baixo. Eu nem sei pra que tanto baixo. Porque a reparando menos só toca em dois. Ginuário não. O fato de Ginuário tem 8 baixos, mas ele toca em todos 8. Sabe uma coisa? Luiz tá com muito cartaz. É um cartaz da peste.

0: Vamos juntos até às 7h20 da manhã. Alá, Brasil. Vamos lá, Brasil.
1: Joel.
0: Vamos
1: lá, bom Brasil. Dia, Luciano. Aqui é o Joel de Urtigueira, no Paraná. Gostaria, sim, de ouvir uma música. Não lembro quem é que canta. Mas o nome da música é Amor de Pai. Vê se você consegue achar aí, manda pra nós. Amor que estiver ouvindo através da rádio pra cá. De Urtigueira. Tenha um bom dia. Uma boa terça-feira a todos. Que Deus abençoe a todos nós.
0: Ô, Joel, deixa eu te falar um negócio. Aqui é o seguinte, quando a gente se enrola fazendo não sei, Amor e Paz. Sabe quem conhece essa música? O Jaider. Com certeza o Jaider sabe. Eu vou mandar pro Jaider. Companheiro, um abraço pra todos aí. Fala aí, Maguila. Grande Maguilão, obrigado aí pelo carinho, Maguila. Bom dia.
2: Bom dia, Luciano Barrugos. Bom dia, Brasil Rural. Bom dia, Vagalão, Vagalumim. Bom dia, Gaguinho. Pequemado, Lapiseira, Ambrolino e a todos vocês, que Deus abençoe a cada um de vocês, o Carotinho também.
0: Obrigado, meu querido.
2: Deus proteja a cada um de vocês aí no comando, Luciano Barroso, um abraço, do Negão da Mineração do Oeste.
0: Valeu, Negão, obrigado, Sindália. Tudo bem, Sindália? Bom dia, Luciano, tô por cá te ouvindo. Manda um alô, um abraço aí para os ouvintes da Rádio Nacional Brasília. Sindália, muito obrigado, tá uma ótima manhã para você. Alô! 99, onde é, Zé? 99, ela tá lá no 99. Maranhão. É no Maranhão. Aprendeu, né? Maranhão, é no Maranhão que ela tá. Ô, Josenildo, obrigado. Obrigado, Josenildo. Muito obrigado, tá? Valeu. O Ibama iniciou a operação para prevenir incêndios florestais na Amazônia em 2026. Gente, já não faz muito tempo, se lembra? Todo ano aquela história do incêndio para lá, incêndio para cá. Como parte das estratégias de enfrentamento ao avanço dos incêndios florestais na região, o Instituto, que é o Ibama, emitiu editais de notificação preventiva direcionados a grandes propriedades rurais localizadas em municípios considerados estratégicos e prioritários. Tá? Os documentos estão disponíveis no portal do Ibama. Você aí da Amazônia Legal, tá? Dá uma olhadinha aí. Amazônia, Pará, essa turma toda aí. Dá uma olhadinha com relação a esses imóveis, tá? Por exemplo, tem ações importantes, orientações, para quem está no Pará, Mato Grosso, Amazonas, Rondônia, no Acre, Maranhão, Roraima. Dá uma olhada, gente, porque através dessa cartilha o Ibama tá orientando direitinho para não ter aquelas queimadas, aquela coisa toda. Se lembra que teve uma época que botaram até girafa lá na... As girafas estavam morrendo, meu Deus do céu. Até... Tá, são 5h38. Ô, Natan, bom dia, Natan.
3: Bom dia, Luciano. Bom dia para todos que estão ouvindo. Ô, Luciano, se possível, passar a música Castelo de Sonho com Rael e Romário.
0: Boa.
3: Por favor, se puder, tá bom?
0: Claro que pode.
3: No sábado, ótimo. Um abraço.
0: Obrigado, meu querido. Claro que pode. Gente, 61996741536. A pessoa fala assim, mas eu pedi, a música vai rodar. É porque eu vou, assim, tem vários pedidos. Às vezes eu tenho 50 pedidos num dia. Não dá. Eu consigo rodar no máximo 5, 6 músicas no programa. Ou eu rodo música, ou eu atendo vocês. E aí, o que vocês preferem, né? Então não dá. Aí a pessoa fica assim, ah, mas eu pedi. Ó, igual o Adeuto. Adeuto já sabe como funciona. Adeuto é fantástico. Ele fala assim, ó, a minha tá aí. Ele tem uma no forno. Mato Grosso, deve ser amanhã, né? Deve ser amanhã. Eu não sei qual é a... Tá no forno aí, que ele virou, ó. A minha tá aí, continua aí. Então tá bom. 5h39, bom dia. Ó, com alegria, fé, esperança, amor, determinação, humildade, Deus sempre com a gente. Quem é? É o Éder João. Ô, Éder, obrigado, meu querido. Uma ótima manhã pra você. Ele tá com dois números agora? Ah, é. Obrigado, viu, Éder? Marioneide, Luciano, todos, né? Que Deus abençoe e proteja sempre. Cheiro na carequinha. Marioneide, você é maravilhosa. Oi, dona Jesuíta.
4: Bom dia, Luciano. Jesuíta de Santa Cruz da Venerada.

0: Esse ano passo para minha mãe a música de Paula Mato, que sorte a nossa.
1: Ah.
0: Ofereço para você, que é um ótimo locutor, para
1: Obrigado.
0: Cremilto,
1: Que
0: para Naélio
1: sorte,
0: Alves,
1: hein?
0: para Zé do Padre, para Genival Lapau, para Jaezo Rodrigues, para Arlineto Magivonete, para Diego Maradona, para Facebook, para Zé Flamengo, Dona Disse, mas seu João, Gessine e Carla.
1: Certo.
0: Para Sargento Theo, Sargento Carlos, para Carminha, para Simone e para todos que estiver ouvindo o grupo do Amanhecer. Tudo de bom, Luciano, para você, um cheiro na carequinha.
1: Obrigado, dona Jesuíta, muito obrigado. O Ministério da Agricultura e Pecuária, que é o MAPA, por meio da Superintendência de Agricultura e Pecuária em Santa Catarina, entregou os certificados de Sistema Brasileiro de Inspeção de Produtos de Origem Animal aos municípios integrantes do Consórcio Intermunicipal de Gestão Pública do Vale de Itapocu, né? Na cerimônia, tinha muita gente lá, prefeito, reuniu todo mundo lá na área. Olha aqui, a integração desse sistema permite que produtores de origem animal, fiscalizados pelos serviços municipais vinculados ao sistema, sejam comercializados produtos, no caso, tá? Os produtos sejam comercializados em todo o território nacional, desde que atenda ao menos requisitos de qualidade, inocuidade e segurança sanitária exigidos pelo Serviço de Inspeção Federal, que é o SIF. Você vai comprar qualquer coisa, precisa do SIF. Você vai vender, você precisa do SIF. Lá eles reuniram, né, nesse consórcio, que agora o que que vai acontecer? Eles vão poder vender em toda a região com toda a tranquilidade e com segurança, não é? Ô, meu querido alemão, o que que foi aí, meu querido?
2: Bom
1: Manda
2: dia,
1: aí.
2: Luciano Barroso. O alemão aqui de Três Corações, Lulu. Sempre de bem com a vida e alto astral. Bom dia pra Carminha aí de Boa Vista, Roraima. Bom dia pra Toim. Bom dia pra Wesley. Bom dia pro Sargento Araújo aí de Boa Vista.
1: Sim.
2: Nildo Show, bom dia. Bom dia para meu amigo Zé Alves, bom dia para Dona Maria Aparecida, bom dia para Manezinho de Livramento, bom dia para seu Euclide, bom dia para Teodorinha, rapaz, viu? Bom dia também para Dona Bernadette aqui no Paramirim, bom dia para Facebook, Lapiseira, bom dia para Zé Alves, Dona Maria Aparecida e a seleção brasileira, Lulu. Eu vou torcer pro Rancatoco. É um time que tem aqui, mo. Joga mais do que o Brasil. É o Rancatoco e o Poeteiro. Eu vou torcer pra
1: Que
2: eles.
1: é isso? Ah, meu Deus do céu! É de Brasil, no meu coração. Aumenta aí, Zé. Olha que emoção. Todos juntos vamos. Ah, meu Deus. E aí, as emissoras de rádio, né? Aquela coisa toda, e era uma emoção, era sensacional, né? A bola contusão jogou para Pelé, Pelé matou no peito, agora sim, Gerson canhotinha de ouro, agora pela esquerda girando, vai lá, Marcos Antônio, rapaz! E aquela defesa que o Pelé cabeceou, o goleiro inglês, Bob Charlton, se não me engano o nome dele, acho que é isso mesmo, fez a defesa, uma das defesas mais lindas da Copa, né? Aliás, de todos os tempos. A bola quicou e ele, uma força física enorme, deu um tapa na bola, conseguiu tirar, né? A jogada de Tostão, Carlos Alberto, o lateral, pelo amor de Deus, Rivelino, Ave Maria. Aí hoje eu sei que tem o Casimiro, tem aquele outro lá, eu só sei do Vinícius Júnior, o resto, pelo amor de Deus, Marquinhos, aquele zagueiro, nosso goleiro. Ah, não vou falar mais nada, não. Dona Edith, bom dia, Dona Edith. Estou ouvindo um maravilhoso programa. E quer ouvir Mulher de Cachaceiro? É isso? Tem essa música? O Jaider chegou, tem que perguntar para ele. Eu não conheço. Dona Edith de Caraguatá, né, no Paraná. Obrigado, Dona Edith. Música de cachaceiro? Mas essa aqui eu não conheço,
2: Bom
1: não.
2: dia, Luciano. Luciano, hoje os caras não jogam nada porque não quer, rapaz. Hoje tem preparo para tudo, tem todo conforto, o cara tem. Os caras, porque não tem interesse mesmo, os caras tudo fraquinho, leva uma faltinha, já cai pedindo cartão. O cara pega no peito, bota a mão na cara, rapaz. Rapaz, eu nunca tinha comprado a camisa do Brasil. Primeiro jogo que foi, o Brasil empatou, eu também nem vesti a camisa.
3: Ô, coisa feia. Tô achando aquela música com Gilberto e Gilmar. Música da saudade.
1: Valeu, Valdeci. Obrigado, Valdeci. Bom dia, Valdeci. Bom dia. Serra Verde FM, Viçosa, no Ceará. Rádio Liberal de Morada Nova. Bom dia, Raimundo Estrela. Universitária FM de Teresina, no Piauí. Três Rios FM, Uruçuí, Piauí. Alô, Abidoral. Tá tudo bem, Abidoral? Rádio Novo Tempo, Uruçuí, no Piauí. Rádio Antares de Teresina. Chiquinho, tá tudo bem, Piauí? Web Aventura Regional Belém, Piauí. Rádio Lourenço de Calçuene. Web Brega Music em Belém do Pará. Rádio Mix de Castanhal no Pará. Muito obrigado, Carlos, pelo carinho. Uma ótima manhã para todos vocês. Ô, meu querido Aldo Davi, Monte Carmelo, Minas Gerais. Ô, Aldo! Ô, Aldo, foi essa aqui que você pediu, Aldo? Do fundo da grota. Vai pra cá.
4: Bom dia, Luciano Barroso.
1: Bom dia, Aldo.
4: Bom dia, turma do amanhecer.
1: Aí, grande Aldo, bom dia. Ô, Baitaca.

0: coração.
1: Plantando esperança, chegando até você com aquele sorriso logo cedo para desejar um dia iluminado. Muito obrigado pelo carinho. Gente, uma ótima manhã. Sempre que acordar, lembre-se de sorrir, pois começar o dia com boas energias é meio caminho andado rumo à felicidade. Bom dia. Bom dia, Lulu Barroso. Tô por cá. Gratidão a Deus por mais essa oportunidade de mais um dia. Um abraço para toda a galera do grupo Amigo do Amanhecer. Dona Marcilei, bom dia, Dona Marcilei. Ótima manhã para a senhora, Dona Marcilei. Oi, Ângela. Bom dia. Ô, boiadeira, Ângela. Bom dia, Luciano. Passa a música João Boiadeiro com Morena e Moreninho. Ofereço para minha mãe, Luzia, mora na Fazenda Real 2, em Colinas do Sul. Passa o recado e estou indo trabalhar, mamãe. Até mais tarde, se Deus quiser. Ô, Ângela Maria Boiadeira. Obrigado, Ângela. Uma ótima manhã para você. Ô, rapaz. Ô, Emilson falou aqui, ó. Sou dessa época de 70. Temos um compacto simples com o hino da Copa de 70. Que é esse aqui, né, Emilson? Ó, esse aqui que o Zé pegou para nós. Olha que beleza. Nossa, quando começava essa trilha, né, essa música, no rádio, na televisão, em todos os lugares. Meu Deus do céu!
2: 90 milhões em
1: hoje são mais de 220 milhões. Mas nós tínhamos 90 naquela época. E eu jogava com raça, né? Além do. As pessoas às vezes ficam discutindo Pelé. Eu vi Pelé jogar. Eu vi. Eu vi Zico jogar. Rapaz, eu vi Rivelino jogar. Você tá doido? Eu vi uns cracassos de bola. Você tá brincando?
3: Luciano Barroso. É, semana passada morreu um Brito.
1: Brito.
3: Era zagueirão também. Isso. Era da seleção brasileira. Foi Britão. Um paredão.
1: É.
3: Foi jogador do Flamengo. Morreu semana passada.
1: Lamentável, Britão, né?
3: Você lembra dele?
1: Lembro, claro.
3: Ninguém comentou sobre o Brito da seleção.
1: O Brito? Porque o Brito era o zagueiro, era ele Piazza. O Piazza, na verdade, era cabeça de área. Mas o Piazza era tão bom que não tinha como botar Piazza na cabeça de área, porque tinha Clodoaldo, que era do Santos. Então o Clodoaldo foi para a cabeça de área e Piazza foi recuado. Piazza era do Cruzeiro. Foi recuado para jogar com o Britão. O Piazza era técnico, né, saía jogando e tal. E o Britão era o sobra. Sobrava igual o Moser. Era outro zagueiro maravilhoso da seleção brasileira. Moser. O Britão era assim. Ah, meu amigo, tirava a onda, o tapa, a paz, a chuteira, mostrava a chuteira. Eu me lembro de um jogo contra a Inglaterra. Teve um jogador inglês que deu um chute no pescoço do Félix, o goleiro. Félix fez a defesa e eu me lembro disso até hoje. Porque futebol não é covardia. Futebol não pode ser covardia, mas futebol é um negócio assim, tem que impor respeito. O camarada veio de lá e bufa no pescoço assim, ombro, pescoço do Félix. Não deu dois minutos, o Carlos Alberto mostrou ele o caminho, falou, querido, não é por aqui não, não é assim não. Hoje é um mimimi, rapaz, Maria.
4: Olá, Luciano, bom Olá, dia. Não. Aqui bom quem dia. Fala é o radialista Naldo Oliveira, aqui da cidade de Mansidão, Bahia. Quero fala, dizer não. que estou na escuta
1: Obrigado.
4: Do programa Brasil Rural. Se possível, queria que você mandasse uma música aí com o milionário José Rico, pode ser qualquer uma.
1: Sim.
4: Quero oferecer para o meu grande amigo Jeroni, lá em Tocantins. Também quero oferecer para o meu grande amigo Wesley, aí na empresa EBC. Empresa Brasil de Comunicação. Valeu, meu amigo Luciano
1: Valeu,
4: Barroso. Um bom dia.
1: Bom dia, Edgar. Ronaldo, obrigado, hein, colega de rádio. Muito obrigado, tá? Continue aí, por favor. Tô aqui, né, na boa. Vamos nessa.
5: Bom dia, meu amigo Luciano
1: Barroso. Bom dia.
5: Edgar de Berlândia, meu cachorro quente comeu. Morreu. Você tá doido? Bolo de terra, Abel e Caim. Vai pra minha namorada Mariana. Inês, Dona Marinha. José, o Chupiguai. Del, Caminete, Tripim, Vagalão, Quebra-Cai. Fernandão. Antonildo. Daci, Isaías. Manelzinho, Manel Messias. É nós, é Caninha. Divina Raquelzinha. Antônio Ribeiro, Antônio Pessu. Ó. Francisco Estrela, Francisco Mendes, Francisco Céu Azul. O Alemão, o Repolho. O Rubens, o Saulo. Luiz Costa, o Ailton, Rio de Janeiro. De Goiás também. É. Zé Flamengo. Luiz Cláudio. As duas, Teodoro, bom trabalho, fique com Deus. Atenção, atenção, atenção. Olha o gol, fui.
1: Gilmar, ô Gilmar, obrigado, Edgar. Edgar comemorou. O Gilmar Vasconcelos também está ouvindo a gente. Obrigado pelo carinho.
0: Pois é, meu amigo, quero mandar um abraço para Jacinto Topógrafo, Divina.
1: Divina.
0: Joaquim Cunha, Walter, Sirley, Klebe, Tonico, Nigerusa, Carminha, Apolinário, Major Coutinho, Vandilson, do Torra Torra, Edgar da Borracharia e todos do grupo do Amanhecer. Obrigado!
1: Ô, menino!
0: Esqueci dos meus dois amigos bacana, o Nonô e Walter.
1: Aí não pode, não é bacana. Esmeraldo Luiz Lima. Deixa eu ver aqui uma coisa. O Esmeraldo tá no 83. Onde é o 83? Como é que é? Aí você tem que... Ah, meu Deus do céu. Esmeraldo Luiz Lima, manda uma ovelha desgarrada pro meu amigo Zé Costa. Mora aí na Candanga. Sou... Como é que é? Sou o Luizinho da Retífica Gênesis, é isso? Francis Dalva, ovelha desgarrada, Campina Grande, Paraíba. É isso mesmo? Campina Grande, na Paraíba? Então tá certo. Ó, amanhã ele vai ouvir o Ovelha Desgarrada. Uma ovelha desgarrada, lá do Iraquém, estrombosamente. Foi eu. Eu canto até em inglês. Ô, falar nisso, Marcelinho Carioca. Ô, Ribamar, bom dia, Ribamar. Emilson. Ribamar tá em Macapá. O Emilson está em Recife. O Marcelinho Carioca pediu Talismã, Leandro e Leonardo. E nós vamos ouvir agora, vai pra toda essa galera. Aí, na boa. Ô, Esmeraldo, obrigado, viu?

Talismã, Leandro e Leonardo, pra você no Brasil Rural. Vai, saudade, diz a ela. Diz a ela que amanhã eu volto. A turma da FM de Alto Boa Vista. Ô Dagmar, bom dia, meu querido Dagmar Faleiros. Obrigado, hein, pelo carinho. Rádio Cultura de Santa Cruz, a venerada, vem aí.

0: Marcel Souza, obrigado Marcel, bom dia. Rádio Iraquara FM da Bahia, Manuel Souza. Ô Manuel, bom dia, seja bem-vindo sempre. Rádio Iraquara, até amanhã, pessoal. 6 horas em Brasília.
1: Bom dia. 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
0: Brasil Rural, 6:01 em Brasília. Eu tive o prazer de conhecer Ramir Curado. Ele é um esposo da Sônia, que trabalha em rádio também, tem uma voz linda, maravilhosa. E ele já escreveu 16 livros. Dentre eles, Entre Sonhos e Rimas, Poesias e Letras de Músicas. Aí o livro, segundo ele, falou assim, ó, esse livro é o livro da família. Aí você tem Sônia Santos, Natanael Henrique, André Felipe e Ramir Curado. Eu vou pegar aqui, aleatoriamente, uma. Deixa eu dar uma olhadinha aqui. Abri aqui Poemas Sonoros. Eu não sei de quem é esse. Ah, não, não tem aqui porque... Mas eu vou procurar aqui direitinho. Das ruas, praças e avenidas, o triste silêncio espanta. Em retretas e alvoradas, quando a nós todos encanta. Longe, entre altas palmeiras, galopes, foguetes e sino, tocando nas festas goianas, a banda louva o divino. Vozes melodiosas dessa terra, variado repertório perfeito, a cada ano de ti se espera um belo e harmonioso concerto. Os violinistas e o violeiro entoam velhas modas sertanejas, regidos por maestro sanfoneiro, revivendo as raízes brasileiras. É tão legal quando você busca nas palavras. Deixa eu ver aqui, está na página 32, tem Rimando Nossas Festas. Aqui. Ah, esse aqui acho que é do Rami. É, acho que é dele. Deixa eu ver aqui, Entre Vielas e Becos, de quem é essa aqui? Ó, eu tô tendo um contato agora com esse livro, Entre Sonhos e Rimas, que é um livro de poemas da família. E é uma boa ideia, de vez em quando, se você se dedicar um pouco mais a escrever, a conversar em família, a trocar algumas ideias, não é, Sônia? Bom dia, Rami, bom dia aos filhos, muito obrigado pelo carinho. E tá aí, mais um momento espetacular que nós saímos da mesmice para buscar um pouco mais aquilo que nos contempla a vida. A mais louca paixão, Mato Grosso e Matias, para você, no Brasil Rural. Bom dia!

0: 6 e 7, bom dia. Oh, aumenta um pouquinho, Zé. Aquele. Nossa. Oh, arranjo bonito, rapaz. Ó, oh, obrigado, fofito. É o Valéria. Valéria disse que vai voltar a sorrir. Claro que vai, Valéria. Eu vou contar uma piada sem graça e você vai sorrir. Mas você tem que prometer. A piada vai ser completamente sem graça. Por exemplo, tinha um pinto no quintal e encontrou um outro pintinho. Pintinho no quintal e encontrou um outro pintinho. O que que um pintinho disse pro outro? Piu. Ah não, Valéria, você tem que rir, Valéria. Manda aqui que você sorriu, manda aqui. Fala aqui. Não, Valéria, tem a santa paciência. Essa, não, essa é boa. O que que um pintinho disse pro outro quando encontrou no quintal? Piu. Não, essa não é do Bananinha, não. Essa aqui é de minha autoria, meu. Coisa mais ridícula. 6 e 7, bom dia.
1: Bom dia, Lulu.
0: Bom dia, Madruga.
1: Cheguei da festa agora, Lulu.
0: Ixi.
1: Curti a festa lá de Iraquara, antes 4 horas da manhã.
0: Ixi.
1: Cheguei, trouxe uma nega.
0: Ó.
1: Tá aqui enroscada, mas eu.
0: Ó.
1: Dormindo de coxinha. Ei, coisa boa danada. Peço a música pra ela e pra toda a solta, viu? Vou pedir aquela música de...
0: Qual?
1: Como é que chama essa música?
0: Ué, eu que sei, mano.
1: A Andorinha. Mensageira.
0: Isso, Andorinha Mensageira.
1: Ofereço pra ela e tá. Pra toda a escuta do seu programa, viu? Bom dia, Lulu! É nóis na área, meu amigo!
0: Bom dia, seu Madruga!
1: Valeu!
0: Valeu! Ó, vamos ver se a Valéria sorriu. Mandou aqui, ó.
2: Quanto Deus tem que rir, né?
0: Ah, sorriu! Sorriu!
2: Ai, ai.
0: Ela sorriu! Ela sorriu! Aí sim! Olha o Vitor Castro. Bom dia, Mocorongo. Meu Deus. Meu Deus, o quê, rapaz? Ô, Vitor, falar nisso, parabéns. Vitor, eu já disse aqui, o engenheiro tá fazendo a obra lá da ponte, que faz aquela ligação do Guará com a Bernardo Saião e tal. E lá no Bernardo Saião também tem a pista lá, que ele tava ajeitando lá, a galeria de águas pluviais. A ponte já tá praticamente pronta. O asfalto já tá colocado. Sabe como é que eu fico sabendo notícia da ponte? Tem um lava-jato lá chamado de Rapinha. O cara, ele posta todo dia no status. Olha como é que tá. Não é possível um negócio desse. Agora não, agora ele já tá postando coisas dizendo: olha que beleza, vai ficar bom demais. Aí falta pouco tempo. Já falta pouco. Ele sempre posta algumas coisas lá. O lava-jato lá, viu? Eu tô seguindo sua vida, Vitor. Tá pensando o quê? Bom.

0: Agora, Luciano, por que o livro de matemática foi ao psicólogo? Essa é para Valéria? É, né? É a dona Macilei. Oh, você sabe aqui, Claudio, por que o livro de matemática foi ao psicólogo? Tem ideia? Porque ele tinha muitos problemas. Aí ele foi ao psicólogo. Não, mas a minha é melhor. A minha dos pintinhos no quintal é melhor. Pio. Não, não vem com essa, não. Olha o Vitor Cato dizendo do Lava Jato lá, miserável, cagueta, né, não? Deixa de ser... Deixa de ser bocudo, Vitor. Ele tá elogiando. Diz que vai ficar... Elogiando agora. É. Mas diz que vai ficar bom, não. Tá bom demais. Um abraço, Valeria. Valeu, dona Macilei. Obrigado. A Valéria agora começou a sorrir. É isso. Vamos lá, Valéria. A vida continua. Ô, Denilson Universal. Obrigado, Denilson. Bom dia pra você, né? Pra sua família, pros seus filhos maravilhosos. Obrigado. Opa.
1: Boa. Oh,
0: não, né, não. Pera aí.
1: Não posso... Bom dia, Luciano.
0: Bom dia,
1: Barroso,
0: Tripinha.
1: Programa Brasil Rural. Tripinha na escuta. Estamos aqui na... João Pessoa, Paraíba, descarregar um milho. Mandar um alô pro meu amigo Derado, por umas casas na Bahia, Del Caminhoneiro, Carminha, Esperado, Vagalume, Vagaluminho, meu amigo Maniquim, da Capital da Fé. Um bom dia a todos.
0: Bom dia, Tripinha. Obrigado, viu, Tripinha? Ô, dona Geralda, tudo bem? Bom dia aos amigos do amanhecer. A senhora é maravilhosa, dona Geralda. Ô, Sargento Theo, tá tudo bem, Sargento? Bom dia, meu grande Sargento Theo, beleza? Ô, Jair, o que que Jair mandou aqui, gente? Não, ué, mas cadê o Jair? Ô, Jair, cadê você? Achei, aqui.
2: Olá, bom dia, Luciano.
0: Bom dia.
2: Jair de Trombas, gostaria de ouvir do Amado Batista, Nesta Cidade.
0: É mesmo? Valeu. Valeu. Nesta Cidade? Rapaz, é meu. Ô, Josué Andrade, bom dia, Josué. Tá tudo bem, meu querido? Tá aqui no INCRA. Ah, o Josué mandou aqui uma foto dizendo assim, a gente ganha a taça, é verdade. Muito bem, obrigado, Josué. Ô, Josémar, ô, Zemar.
3: Bom dia, meu amigo Luciano Barroso.
0: Bom dia, Zemar.
3: Como é que as coisas por aí, tá tudo bem?
0: Tranquilo.
3: Passando aí já nessa manhãzinha de terça-feira pra dar um bom dia pra você, todos os ouvintes.
0: Obrigado, meu querido.
3: Que dia de hoje seja um dia abençoado pra todos. Tá bom, meu amigo?
0: Beleza.
3: E toca uma moda boa pra nós aí. Valeu, um abraço, tudo de bom, meu amigo Luciano.
0: Ó, termina na quarta-feira amanhã o prazo para os candidatos ao Enem, o Exame Nacional do Ensino Médio 2026, pagarem a taxa de inscrição. O guia, o valor aí é de R$ 85,00, tá? É preciso usar a senha do portal de serviços digitais do governo federal. Atenção, você que vai fazer o Enem, 85 pila. Agora, termina amanhã o prazo, tá? Senão você vai perder a chance. Fala, Joaquim.
4: Bom dia, Luciano. Pois é, o Ramiro é gente boa demais. É. Ele já veio aqui. Já veio aqui duas vezes aqui na comunidade. Gente, conheço um dos filhos dele, a nora dele, uma raçona também. Acho que foi o André que veio aqui mesmo. Gente boa demais, tanto fazendo como os filhos, o filho dele, a nora. Gente boa, viu?
0: Beleza, obrigado, viu, Joaquim? Eu fiquei conhecendo ele agora. Luciano, para amanhã você pode rodar Tempos Modernos, Lulu Santos? Ofereço para dona Jesuíta? Ah, poxa. Dona Macilei, Lindoval, Edgar, Ana de Jacareacanga, Sandra, Zezé Borges, todos do grupo Amigo do Amanhecer. Aqui é Zé Flamengo. Zé Flamengo, vamos lá. Vamos lá para frente, Brasil. Ô, grande Abidoral. Bom dia, Abidoral.
5: Luciano Barroso, bom dia.
0: Bom dia, meu querido.
5: Tudo bem por aqui, Luciano?
0: Graças a
5: Deus. Abraço.
0: O Abidoral, ele cuida das emissoras, é fanático, gosta demais de rádio e é um guerreiro. Os guerreiros eu respeito muito, né? Abidoral, valeu, obrigado, bom dia, meu querido. Aqui, ó o Vitor Cato, nessas horas o japonês abre o olho. Ué, calma, Vitor. Ele só tá falando da ponte, rapaz. Agora vamos ver se a governadora vai demorar pra ir lá inaugurar, né? Não vai não, né? Já tá quase pronta, tem que passar naquela ponte logo. Ah, tô de olho lá na ponte. Ô, Vitor, e o pessoal lá do Bernardo Saião precisa saber também do que ele tá falando, a obra que tá sendo feita lá, né? Claro que é o governo do Distrito Federal, mas o engenheiro é o Vitor, responsável. Ele que tem um conhecimento técnico para realizar uma obra como aquela. Aquilo ali, gente, vai evitar a água que invade lá as casas, tudo direito. Nossa, é um horror. Então a obra é muito bem feita e está sendo muito bem-vinda. Bom dia, meu irmão. Bom dia, família nacional. Bom dia, meu querido Wellington Brasil.

0: Bom dia.
1: Bom dia, Luciano
0: Bom
1: Barroso.
0: dia,
1: Quem tá
0: Diego.
1: falando é Dirani, mandando um alusão pra Joaquim, Mar Maria.
2: Alô!
1: Que veio da festa de Santo Antônio aqui em casa.
0: Ah.
1: Manda um alusão pra eles, dizendo que aqui tá tudo bem. E todas as pessoas que estiveram na escuta. E mandando um alusão de André e Andrade pra ela.
0: Tá bom. Obrigado, dona Dirani. Muito obrigado, Dirani. Obrigado. Ô, Antônio Nunes, fala aí, querido.
3: Bom dia, Brasil Rural.
0: Bom dia,
3: Luciano Barroso,
0: bom
3: Antônio
0: dia.
3: Nunes. Bom dia, Zezé, Helen Couto, Jana Moura, Mercedes, Teodora. Bom dia, Rubens, na Empires do Rio. Edgar, como eu morreu. Bom dia, Carmen, lá no Mato Grosso. Bom dia, Márcia Ferreira, em Braslândia. Ozemar, Etevaldo. E a todos que estiverem na sintonia do Brasil Rural, Luciano Barroso. Grande abraço.
0: Um abraço. Aqui você sabe, é 61-996-74-1536. Bom dia, Luciano. Sabe o que o tijolo falou pro outro tijolo? Essa, e aí, alguém sabe dessa? O que que um tijolo falou pro outro tijolo? Sabe, Zé? Não, Antônio também não. Não, o gênio tá ali sentado. Ele tá parecendo aqueles anãozinhos de jardim, não tá? Tá tão bonitinho. Rapaz, esse cabelo seu ficou bonito, viu? Eu não vou falar quem é não, mas ficou... Ô, Valéria! Ele pintou o cabelo, mas tá a coisa mais linda do mundo. Eu não vou falar quem é não. A Valéria já sabe, só de falar o que sabe. Já dedurei ele. Ah! O Rodrigo Brito falou o seguinte, ele está na chácara Rota do Cerrado, Ponte Alta no Gama. Um tijolo diz pro outro, há um ciumento entre nós. Boa, Rodrigo, obrigado, querido. Bom dia, Luciano e amigos ouvintes, é a Carmen de Vila Rica, no Mato Grosso. Oi, Carmen, obrigado aí pelo carinho da sintonia, tá bom? Ô Zé, deixa eu abraçar quem está fora do Brasil, vamos lá? Bom dia. Bom dia para você que está em Portugal. Ô Maradona, hoje você realmente dormiu, não acordou até agora. A Colômbia, Letícia, buenos dias. Guiana Francesa e Bélgica, bonjour. Nos Estados Unidos, Canadá, Inglaterra, Guiana Inglesa, good morning. Na Alemanha, moin. No Japão agora já é kumbawa, tá? Porque já lá já é a noite. São 6h17 aqui, 18h17 no Japão. Muito obrigado. Ô Nilciota, uma ótima noite para você aí no Japão. O tolo procura problemas. O inteligente resolve. O sábio evita. Grande Germino, filósofo. Essa é boa, Germino. Namore com a vida, case-se com a felicidade, seja amante da alegria, divorciado da tristeza e, de vez em quando, dá uns pegas na loucura. Essa aqui é boa pra caminhoneiro. Porque, mas essa é legal pra caramba. Namore a vida. Tem que namorar a vida. A vida é um espetáculo. Tem que namorar, trocar beijinhos. É uma beleza. Vai casar com a felicidade, lógico. Vai ser feliz, tá? Seja amante da alegria, divorciado da tristeza e de vez em quando dá uns pega na loucura. Aí sim, menino. Bom dia, na escuta, ofereço o programa a minha xarope de Mato Grosso. Não, deve ter alguma coisa errada. Dona Geralda Aparecida, Celídia, um alô para todos, de Boa Vista, alô! Roraima. Será que na hora de escrever, não é xarope, gente, deve ser para minha xará.
4: Pode ser.
0: É, deve ser para... Porque é a Carmen de Vila Rica que mandou esse recado. A Carmen de Vila Rica. Aqui, não. Quem mandou foi a Carmen, lá de Boa Vista. Ei, agora eu me lasquei todo. Não, mas foi a Carmen que mandou. E ela, aí, ó. Ela, Vila Rica, Mato Grosso. Então tá certo. Um programa Minha Xarope de Mato Grosso, não, é Minha Xará. No, ô, Carmen, dá uma olhada aí pra você ver. Saiu tudo esquisito. Aí. Mandou para Dona Geralda também. A Valéria diz aqui, ó. Meu amorzinho, deve estar já lindo. Meu Deus, é pra você, viu? É pra você. Meu amorzinho deve estar mais lindo do que já é.
4: Obrigado!
0: Oi, ô Valéria. Perguntei pra ele aqui quanto é que ele tava cobrando. Ele falou, pra quê? Eu falei, assustar uma casa com três crianças. Porque esse cabelo que ele arrumou agora. Ô, dona Marcinei.
2: Ô, Luciano.
0: Oi, amor.
2: Pensando aqui, nós podíamos fazer um dia aí, né? O Festival da Piada, né?
0: Pode. Boa, boa.
2: Seria legal.

0: todos os ouvintes eu mandando aí, ver qual que manda a melhor piada, né? Podia ter um. Qualquer dia desse você faz aí, tá? Você se organiza aí com a equipe, faz um festival da piada aí pra nós, tá bom?
1: Que
0: Os
1: ideia
0: ouvintes
1: boa.
0: participar.
1: É, ideia muito boa. Dia da piada, nós vamos falar, vamos
2: Bom
1: criar.
2: dia, Luciano
1: Bom
2: Barroso.
1: dia.
2: Bom dia, ouvinte da Rádio Nacional. Estamos aqui ligadinho, Luciano Barroso. Terminou o programa da Luviane. E nós volta e ficar ligado no Luciano Barroso. Alusão aí, nossa amiga aí. Edgar, comeu ou morreu? Francisco, lá do Espírito Santo também tá ligado e tá ouvindo. E todos, tá, o alemão, distante, todos estão ligados. E vamos que vamos.
1: Vamos.
2: É só um rei aí, vai trocar tudo.
1: Será?
2: Nós vamos buscar o vovô lá, o vovó, sei lá.
1: É vozinha. Tem que pegar aquele goleiro, vozinha. Bom demais da conta. A Carmen botou aqui, é xará, Luciano. É porque isso é o xarope. A Carmen de boa, tá rindo aqui. Pediu desculpa. Desculpa aí. É, tá. São 6h21. Aí. Você acordou legal hoje ou acordou ranzinza? Aquele negócio de mastigando o tornozelo. Ah, não, gente, para com isso. O SUS, Sistema Único de Saúde, incluiu uma nova terapia para pacientes adultos com leucemia mieloide. O tratamento é um combinado, tá? Com enzimas a pacientes adultos com leucemia. A combinação dos medicamentos é indicada a pacientes que, por condições clínicas, não são elegíveis ao tratamento padrão, tá? O SUS. Você, infelizmente, estiver passando por isso, dá uma olhadinha. Falar nisso. Tem que. O SUS, muita gente fala, e é uma dificuldade. Para quem está lá na ponta, gente, é uma dificuldade. Você tem que marcar a consulta, às vezes leva um tempão, mas é o único. Nosso sistema de saúde é o único no mundo nesse sistema. Se não estou equivocado, pode ser que tenha outro. Mas o nosso SUS atende todo mundo. Lá fora, quem tem parente lá fora e tudo, é só perguntar. Ou você paga ou você está lascado. Lá não tem SUS, não, amigo. Lá não tem esse negócio público, não. Lá o bicho pega, tá? Então, pessoal do SUS, obrigado. Claro que em todo lugar tem gente assim, tem gente mais ou menos, mas a turma do SUS tem que respeitar. Ô, turma maravilhosa.
3: Ô, Lulu,
1: Oi, amor.
3: ótimo dia.
1: Tá, o que que foi?
3: Brasil Rural para todos. Um abraço para minha xará lá do Mato
1: Aquele
3: Grosso,
1: abraço.
3: Carmen. Só que eu sou Carmen Maria. Um abraço para ela, para todas as Carmen. Um abraço para Dona Geral, Dona Jesuíta. Um abraço para Cida também, a Neves, a todos os radialistas lá na tua escuta. E aí, manda um alô aí, abre as porteiras, bota os berrantes. Bota o buzinaço e bora guardar os cachorros. Bora tomar aquele cafezinho original, Lulu. Um abraço pra Dona Maria José, minha mãezona, povo de Brasília. E é nóis. Um
1: É
3: abraço
1: nóis.
3: pro grupo Amigo do Amanhecer também. E vamos que vamos. Eu quero escutar a música do Zezé de Camargo que eu te pedi ontem.
1: Calma,
3: É nóis.
1: calma, porque quem pediu agora foi a Dona Marian, e ela tá aqui em Brasília. Dona Marian, a senhora pediu Zezé de Camargo e Luciano? Menina Veneno? Então nós vamos ouvir agora. Cuidado, esse aqui é igual a Edgar. Edgar comeu, morreu. Se comer, morre. Menina Veneno. Oi, Dona Dirce. Vai pra senhora, Dona Dirce. Vai lá, Zé. 6h24, bom dia.

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2: No Brasil Rural, nós vamos falar agora da inteligência artificial. De vez em quando tem uma notícia aqui, outra ali, inteligência artificial. Bom, o assunto é que a inteligência artificial apoia o manejo de plantas daninhas em sistemas integrados de lavoura e pecuária. O que que significa isso na prática? O pesquisador, Dr. Maurinho Fernandes de Oliveira, ele é pesquisador da Embrapa Milho e Sorgo em Minas Gerais e está conosco. Pesquisador Maurílio, seja bem-vindo ao Brasil Rural. Bom dia.
3: Bom dia, Luciano. Obrigado pelo convite.
2: Nós estamos sempre ouvindo falar da inteligência artificial que está ocupando espaço aqui ou ali. Como é que é, na prática, esse manejo com plantas daninhas?
3: Então, Luciano, o uso da inteligência artificial no manejo de plantas daninhas, ele tem se dado em diferentes formas. O primeiro deles, e o mais comum, né, que está chegando no Brasil e já é comum nos países da Europa, da Ásia e dos Estados Unidos, é o uso das ferramentas de inteligência artificial que auxiliam na identificação das plantas daninhas no campo, usando visão computacional, ou seja, usando fotografia, usando imagens. Ou seja, o trabalho que nós fazemos, o produtor faz, o pesquisador faz, de ir ao campo e identificar a planta daninha, contá-las e para escolher o método de controle, isso vai ser feito através de um pequeno robô, através de uma pequena máquina ou de um drone,

0: em que a própria máquina, usando uma câmera, um filme ou uma fotografia, ela vai identificar essa planta daninha e automaticamente reconhecê-la através de um banco de imagens que ela carrega em si.
1: No celular hoje em dia, pesquisador, você já aponta para uma árvore, você não sabe que árvore é aquela, você já aponta, fotografa, ele te dá. Essa árvore tal, tal. É mais ou menos a evolução disso que temos no celular?
0: É exatamente isso, uma evolução disso. Você imagina que num celular você consegue identificar uma espécie estaticamente, ou seja, você bate uma foto e vê, você imagina uma máquina, um drone, que no movimento, Luciano, ela consegue fotografar ou filmar aquela planta, reconhecer e automaticamente mandar um comando, acionar um comando para aplicar o herbicida que vai controlar aquela espécie de planta daninha. É uma automação do sistema. É exatamente isso que você colocou.
1: Agora, pesquisador Maurílio, o cidadão está lá na fazenda dele, de repente ele olha e fala assim: isso aqui eu não sei o que que é. Agora, o que que eu vou fazer? Ele precisa do equipamento, não só o celular. Que tipo de equipamento ele precisa para ter acesso a essa tecnologia?
0: Aí é o gargalo da modernidade, né? Nós precisaremos ter máquinas específicas para fazer uso dessa ferramenta. Ou seja, um trator que tenha acoplado esse sistema de reconhecimento de imagens, ou um drone que já tenha esse sistema, né? Alguns já estão disponíveis no mercado, como eu disse, estão chegando no Brasil agora. O drone ainda eles estão ajustando, né? Estão criando esse banco de imagens para que isso aconteça, né? Infelizmente, né? Ainda a disponibilidade é reduzida, mas o mercado está trabalhando fortemente na criação dessas máquinas para disponibilizar ao produtor,
1: Certo,
0: né?
1: nós
0: Então
1: já
0: essa é uma
1: temos
0: ferramenta
1: máquinas precisas.
0: muito precisa, Luciano. Nós temos máquinas que são capazes de identificar plantas daninhas em termos de plântulas, né? Ou seja, quando ela está emergindo ali, né? Logo quando ela está emergindo, você imagina pequenas plântulas que são difíceis até para uma pessoa não leiga, uma pessoa leiga, né? Que não seja muito comum identificar visualmente através de livros. Já existem máquinas que conseguem enxergar essas pequenas plântulas precisamente e aplicar o herbicida e direcionadamente a ela.
1: Perfeito. Agora, existe uma coisa que é o seguinte. Eu tenho aqui, tem uma erva daninha aqui, mas ela me causa um prejuízo pequeno. Até onde vai compensar você ter um investimento como esse em tecnologia para ter um resultado positivo?
0: Então, essa é a segunda parte, né, que ainda vão merece o estudo. Esses equipamentos hoje, por serem pouco disponíveis, com pouca concorrência de disponibilidade, então por exemplo, na Europa nós temos uma oferta de robôs que conseguem que tem esse aporte de tecnologia muito grande, porque lá é o berço do desenvolvimento dessa tecnologia, né? Assim
1: Certo.
0: como a Ásia. Então o custo está relacionado à disponibilidade da tecnologia. Aqui no Brasil, essas tecnologias, nós temos inúmeras universidades e a própria Embrapa trabalhando nisso para desenvolver e disponibilizar essa tecnologia. Obviamente, vai tomar algum tempo ainda, né, até a gente ter uma tecnologia nacional desenvolvida por gente que pode ter uma fábrica brasileira que vai baratear esse custo.
1: É.
0: Mas realmente, isso aí, Luciano, é um ponto que merece estudos futuramente,
1: Com
0: o custo.
1: certeza, com certeza. E o senhor que é da Embrapa, continua nessa pesquisa, né? O senhor é da Embrapa Milho e Sorgo. Doutor Maurílio, uma outra colocação é o seguinte: nós temos, inclusive, máquinas agrícolas que em outros países já têm um acesso bem mais barato. Outro dia eu estava vendo na internet algumas máquinas chinesas, bem o custo bem mais acessível. Não é? Aqui no Brasil nós temos uma certa dificuldade. O senhor citou a Europa, que lá é o berço dessa tecnologia. Lá a área plantada já está praticamente esgotada, já não tem muito para onde ir. O Brasil utiliza em torno de 8% do seu território com agricultura, ou seja, nós ainda temos espaço ainda e muito.

0: e classificando em nível de degradação, incluindo as presenças de plantas daninhas. Sabe, Luciano, muito interessante. A gente, muito em breve, eu tenho trabalhado nessa equipe, muito em breve nós seremos capazes de utilizar algoritmos de inteligência artificial aplicado a imagens de drones e, bem breve, a imagem de satélites, né, para reconhecimento de reboleiras ou de moitas de plantas daninhas.
1: Ó,
0: Isso é
1: coisa.
0: fantástico, porque nós poderemos classificar as áreas degradadas em níveis e recomendar adequado aplicar método de controle dessas plantas daninhas, quer seja químico, mecânico.
1: Espetacular. Eu, inclusive, fiz essa colocação porque muitas das áreas degradadas foram degradadas por falta de conhecimento. Algumas delas, você tem lá toda a plantação de cerrado, seja lá, qualquer bioma. A pessoa que não sabe, eu sempre dou exemplo de um cidadão que comprou uma chácara perto de onde eu tinha um pedacinho de terra, não o tenho mais. E a primeira coisa que ele fez, tinha uma mina, a coisa mais linda do mundo. A primeira coisa que ele fez foi limpar o lugar, meter uma churrasqueira, preparar tudo para o final de semana. Lógico que a mina secou. Então, muitas vezes, áreas degradadas vêm exatamente da falta de conhecimento também, não é, doutor Maurílio?
0: Exatamente isso, né? Como você mencionou a questão do custo da aquisição desse implemento com essa ferramenta que auxilia o produtor, eu levo essa questão das áreas degradadas também por uma questão de custo. Muitas vezes, o preço do produto agrícola, quer seja o leite ou quer seja a carne, não paga, não viabiliza muito os custos, sabe, Luciano?
1: Isso.
0: Nós temos esse grande problema. Então, o pequeno e o médio produtor que não conseguem ter escala, não conseguem ter acesso a certos fatores de produção, ele fica a desejar na questão das áreas degradadas. Ele tem que comprar um herbicida, ele tem que contratar um funcionário, uma máquina para o controle de plantas daninhas em pastagens, ele precisa comprar insumos agrícolas e os preços altos desses fatores de produção, desses insumos, relacionado com o preço baixo do produto gerado, impede que ele faça essa renovação. Então, tem inúmeros fatores, né, Luciano, que a gente tem que considerar.
1: Doutor Maurílio, recente agora, no Dia do Trabalhador Rural, eu fiz um comentário em cima dessa questão do preço do produto. Porque você precisa trabalhar a terra, tem um custo. Se você for usar o maquinário, máquina agrícola, tem trator, desmatar, agora tem outro custo. Você, depois de estar pronto lá a área que você vai plantar, você precisa, muitas vezes, de defensivos abrigos, você precisa calcarear, e tudo isso leva dinheiro, leva custo. Quando chega no final que você vai produzir, alguém vira e fala assim: nossa, não, tá R$ 2. Como é que R$ 2 uma espiga de milho? Vai lá plantar. Vai lá cuidar, jogar na terra. Eu
0: Exatamente isso, Luciano.
1: estava falando sobre isso e a necessidade da intervenção do custeio da produção agrícola, não é? Que é importante. O governo tem feito isso, mas tem que ficar atento a cada instante, não é, doutor Maurílio?
0: Exatamente isso. Isso tudo, a possibilidade de renda ao produtor, gera a ele a possibilidade da adoção da tecnologia.
1: Perfeito.
0: Veja bem, a disponibilidade de novas tecnologias, a disponibilidade de informações, ela é crescente. Nós somos líder em agricultura no mundo. Temos uma moçada nova chegando, toda gerando informação. Mas isso, a adoção disso vai depender do produtor, e ele precisa ter renda para isso, né? Ele precisa ter renda para que essa tecnologia cada dia desenvolva mais.
1: Eu vou, às vezes, em exposições agropecuárias, já não me assusto mais, assustei a primeira vez. Máquinas de 3 milhões. Como é que você vai comprar isso, gente? A agricultura familiar vai comprar isso como? Nem no regime de
0: É
1: comodato.
0: complicado.
1: É
0: É
1: muito
0: complicado.
1: dinheiro. Aí você vai dizer: nossa, uma máquina dessa é um absurdo. Não, não é um absurdo. Ali é tecnologia. Alguém fez uma pesquisa, um levantamento para ter aquela máquina e o custo dela, com impostos e tudo, é aquele custo. Entendeu? Então ela vale os 3 milhões? Vale. Agora, quem é ter dinheiro para comprar? Essa é a pergunta.
0: Exatamente isso, Luciano. É exatamente isso. Veja bem, quando você mencionou a identificação de uma planta daninha pelo celular, estaticamente, uma foto e uma identificação. Você imagina um trator ou um drone fazendo isso inúmeras vezes em um minuto, em movimento. Isso é tecnologia agregada, isso é informação, isso é trabalho. Houve pagamento de salários para o desenvolvimento disso. E isso vai estar lá na ponta.

0: no equipamento gerado.
1: Doutor Maurílio Fernandes de Oliveira, que aula que eu acabei de ter com o senhor. O senhor, além de pesquisador, é professor, né? Claro.
0: Isso, eu costumo ministrar aulas de plantas daninhas
1: aí
0: em
1: tá
0: algumas
1: explicado.
0: Instituições.
1: Está explicado, Lucia. O senhor dá aula onde?
0: Eu costumo dar aula lá em Governador Valadares, na minha cidade natal. Nós temos uma universidade lá. E aos finais de semana, quando eu viajo lá, eu dou aula. Além de inúmeras palestras, e temos dias de campo aqui, visitas, né? Então a gente, felizmente, a empresa nos abre inúmeras portas para poder explicar.
1: Com a qualidade que o senhor tem, privar o senhor de passar esse conhecimento seria uma covardia. Vou contar uma coisa de família aqui, mas o senhor não conta para ninguém, não. Pode ser?
0: Pode ser, Lucia, vamos lá.
1: A minha irmã nasceu em Baguari, município de Malacacheta.
0: Exato.
1: Quando você fala assim...
0: É quase minha conterrânea.
1: É. Não, Vanilda, você é de onde? Ela, Governador Valadares. Se ela tiver ouvindo agora, ela me mata.
0: Diga a ela que Baguari é um ótimo lugar.
1: É.
0: Ela se orgulhar lá de Baguari.
1: Mas eu vou. É porque eu também. Meu pai era peão de fazenda. Então nascia filho e ele saía batizando. Eu sou de Coluna, Minas Gerais.
0: Sim.
1: Coluna.
0: Sim.
1: Aí pertinho também.
0: Isso.
1: Agradeço ao senhor. Uma ótima manhã. O senhor é de Governador Valadares, né?
0: Sou natural de Governador Valadares.
1: Tem certeza?
0: De Sete Lagoas.
1: O senhor tem certeza?
0: Na realidade, eu sou de Chonim de Cima. Aí.
1: Aí, tá vendo? Tá vendo? Eu pensei que o senhor fosse de Baguari.
0: Na realidade, eu nasci, morei e fui registrado num distrito de Governador Valadares chamado Chonim de Cima.
1: Então tá.
0: É verdade, foi você que me fez lembrar disso, né? A gente acaba mudando para cidade grande e muda a referência, mas na realidade eu sou de Chorinho de Cima, me orgulho muito.
1: Então tá ótimo. Então nós estamos bem, porque o senhor é de Chorinho de Cima, minha irmã é de Baguari e eu sou de Coluna.
0: Tudo bem, estamos ali na mesma grande leste de Minas.
1: Tá ótimo. Obrigado ao senhor, pesquisador, por uma ótima manhã.
0: Obrigado a você, Luciano, pela oportunidade. Um bom dia para você também.
1: Emerson, André, Facebook. Aqui, ó, Gustavo Lima pra você, Face. Depois dessa aí, o homem é de Chorinho de Cima, moço. Que isso? Vamos lá.

0: seja para sua.
1: Embaixador, é isso. Às vezes fica reclamando demais. Outro dia eu estava falando sobre isso, quando eu estava lembrando, eu estava no carro, né? Aí estava me lembrando dos meus 16, 17 anos, 20 e poucos anos. E eu me lembrei que eu trabalhava numa FM aqui em Brasília, Manchete. Até para comer de marmita, era um sacrifício. Aí eu tava lembrando, falei, gente, que isso? É a coisa mais boa do mundo, é hoje. Vamos viver o hoje, é um presente de Deus. Fala aí, vagalume.
2: Vai, Lulu. Cara, escutando a Rádio Nacional. Aí vai, Luquinha, pé de feira ali. E qual o amanhecer maravilhoso desse, cê tá doido? Bom dia, Lulu.
1: Bom dia, gente. Que coisa mais linda, ele tá filmando de dentro do caminhão o amanhecer. É o Vagalume, que coisa maravilhosa. Receber uma imagem como essa é um espetáculo. Pessoal do grupo, obrigado, claro, bom dia.
3: Bom dia, Sônia Barroso.
1: Oh, bom dia.
3: Bom dia aos ouvintes do programa Brasil Rural, Pedro Valbraga, do bairro Senador Campos, da cidade Boa Vista, Roraima.
1: Fala aí,
3: bom
1: querido.
3: Dia para um grande ouvinte seu aqui, o Assis e a esposa dele, Dona Netinha.
1: Certo.
3: Também mora aqui no bairro Senador Campos. Estão por cá, ouvindo esse programa, líder em audiência. Mano, bom dia para todas as áreas indígenas aqui do estado de Roraima. Valeu, bom dia.
1: Ô, Lourival, meu querido, avisa para todo mundo que eu tô aqui. Conta para todo mundo. Fala, ó, o Luciano tá lá, tá bom? Ô, Luiz, meu presidente, já chegou de São Paulo. Ah, pá, o homem chegou no sábado. Foi a São Paulo, o que que eu?
4: Bom dia, meu amigo Luciano. Como
1: bom
4: é que você
1: dia, presidente.
4: Tá, meu amigo? Beleza? Manda um abraço aqui para casa, dona Júlia dos Meninos. Mãe, Tom, Judinha, Giliado, seu Deltim. O gaúcho, tia Nazaré, roda a moda tia Nazaré aí, homem.
1: Certo.
4: Ela me cobra direto. Tá bom? Dedezão, lá em Flores de Goiás, hoje ele tá em Formosa. Já estamos na Fazenda Larga, os produtores do Bela Vista, em Planaltina de Goiás, os produtores
1: certo.
4: Do Policinema,
1: certo.
4: Seu Geraldo. Alô, seu Geraldo, tá te ouvindo lá, viu? Manda um abraço pro seu Geraldo aí. E todos os produtores da Associação Mista, Cooperativa Cooperar, viu? Vamos que vamos. E aí, que dia que nós vamos encontrar, moço? Preciso conversar contigo.
1: Nós precisamos conversar,
4: valeu,
1: presidente.
4: Um abraço, roda uma moda boa aí.
1: Ó, presidente, vou te falar um negócio, tá famoso, hein? O meu querido irmão, amigo, gente finíssima, Marcílio, em Anápolis, falou, olha, eu quero ir a Brasília, mas eu só vou lá se você me levar pra conhecer o Luiz Brito. Eu falei, que isso? Falei, ah, porque eu quero conhecer o Luiz Brito. O bicho tá famoso, hein? 7 jovens morrem. É, no ônibus que capotou no sertão do Ceará, Raimundo Estrela. O que, que houve, Raimundo?
5: Muito bom dia, Luciano, e ouvintes da Rádio Nacional. Um ônibus que transportava mais de 40 jovens da seleção de basquete de Juazeiro do Norte capotou em uma rodovia estadual na madrugada desta segunda-feira no município de Tauá, no sertão cearense. Durante o acidente, 7 jovens morreram no local. Várias equipes da Secretaria de Saúde do município de Tauá foram deslocadas para socorrer as vítimas do acidente. Cerca de 30 pessoas, a maioria jovens, adolescentes, foram socorridos para os hospitais e unidades de emergência da cidade de Tauá. O velório coletivo está acontecendo no ginásio poliesportivo de Juazeiro do Norte, em clima de muita comoção.
1: Que isso?
5: Os jovens tinham saído de uma partida de basquete, aliás, um torneio na cidade de Sobral, no norte do estado, onde obtiveram, inclusive, a vitória do campeonato. E numa estrada rodovia estadual em Tauá, aconteceu a tragédia.
1: Nossa.
5: É um clima de muita comoção,
1: Marcílio,
5: para toda a população do Ceará neste momento, Luciano. Da Rádio Liberal em Morada Nova, Raimundo Estrela.
1: Ô, Marcílio, acho que é lá na área do Marcílio, em Tauá.
6: Bom dia, Luciano Barroso.
1: Ó, Tony Lopes.
6: Brasil Rural.
1: A brincadeira.
6: Família Nacional, Tony Lopes, de Samaria, passando para desejar um bom dia.
1: Ó, depois do Tony, nós vamos brincar, peraí.
6: Você não bananinha aqui.
1: Quem foi, Bananinha?
7: Ah, não, tio Lu, pessoal, bom dia. Tio Lu, por que a Fanta e a Coca-Cola se dão tão bem?
1: A Fanta e a Coca-Cola?
7: Isso mesmo. Ah. O senhor sabe?
1: Não, não.
7: Sabe não?
1: Não. A Fanta e a Coca-Cola? Por quê?
7: É porque se a Fanta quebra, a Coca-Cola. Tchau, tchau, tio Lu, bom dia, bananinha. Vou pra escolinha.
1: Ô, Toi, Põe essa aqui, essa aqui é pra família, me lembra aí. Ó, o velho Juventus, depois do velho mentiroso. Oi, minha querida Mari, faça. Mari, não tá valendo ainda não, Mari. Só quando eu falar, Mari. A Mari já mandou aqui pra concorrer. Edilza, bom dia. É depois do Juventus aqui que eu vou falar. Pera aí.
0: Bom dia, o
1: fala, Juventus.
0: Já vou do Tony Lopes, da Fazenda 2x0. Seu Luciano,
1: ah, mentiroso.
0: Aí pra dar uma caçada, né? É. Aí vem a espingarda. Quando cheguei lá, não me atentei. A espingarda só tinha dois chumbos. Aí tem um nevoeiro assim de rebanchã, né? É uma árvore da Argentina que tem aqui uma ave que migra do país para cá. E aí eu atirei, só tinha dois chumbos. Um chumbo matou 16 rebanchãs e o outro chumbo sumiu. Quando foi no outro dia, estava a rebanchã batendo na porta e o chumbo atrás dela. Eita, seu Luciano, pensa que deu por essa caçada. Bom dia para todos vocês.
1: Ah, você é mentiroso assim na baixa da égua. Helen, bom dia. Eduardo, bom dia. Hipólito, nossa, mandou uma foto aqui, a coisa mais
8: bom
1: linda
8: dia,
1: do
8: Luciano.
1: Mundo.
8: Bom dia. Nosso amanheceu hoje cedinho na nossa Beira Rio aqui, na Praça de Eventos aqui.
1: Pessoal da Beira Rio.
8: Olha que coisa linda.
1: Atenção, Mari, prepara o dedinho, já que você quer ouvir a música, prepare o dedinho. Atenção, 3, 2, 1. Valendo! Vamos lá. Somos assim, Chitãozinho Chororó. É a primeira de hoje. Vai, Mari, manda, Mari. Oh, mandou nada. Mandou, o Joaquim mandou, mas a Mari não mandou. Essa é a primeira de hoje. Somos assim. Ô, Mari, tá torcendo por você, Mari. Você demorou no dedinho, minha querida Mari. Vamos lá. Somos assim, é o Pedro. Ah, oh, o Pedrão voltou. Pedro Penarossa. Vamos lá, hoje é terça. A outra, Zé, vamos ver qual é aqui. A outra foi Joaquim que sugeriu.
9: Zé de Camargo Luciano, a primeira, dia que saí de casa, Luciano.
1: Aí, então vamos lá. O Pedro Somos Assim, é a número 1. Essa paixão, esse amor. Somos Assim. E essa? Essa aqui é o Pedrão que pediu. A 2 é o Joaquim. Pediu Zezé de Camargo e Luciano, no dia que saí de casa.
10: Dia em que eu saí de casa, minha mãe me disse.
1: E aí, gente?
10: Filho, vem cá.
1: Ô, gente, eu vou te falar um negócio.
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1: A Mari Facim pediu uma música tão bonita. Mas nós vamos atender a Mari depois, que ela é bonita demais da conta. Ó, tá valendo, gente? Vamos lá. Então, hoje nós temos... Sim... E no dia que saí de casa, Chitãozinho Chororó contra Zezé de Camargo e Luciano. Tá valendo, Edileuza apagou a mensagem. Mari Facinho só ficou chorando. Ô, Mari, eu tava torcendo por você, Mari. A Terci Diniz só mandou um bom dia. João e Eva, Chitãozinho e Chororó. Começou a bagaça, Zé. Começou a bagaça. Aí.
11: Número um,
1: aí o gol,
11: fui.
1: É, somos assim pro Edgar, maluco, completamente maluco. Pedro Pedrosa, somos assim. Até agora, nada pro Zezé, gente. Reage aí, dona Di. Chitãozinho, Chororó pro Zé Flamengo. Ô, dona Diz, Sebastião Malta, somos assim. Tá de zero, gente. Zero. O Zezé não teve nenhum voto até agora. Denils também votou Chitãozinho, Chororó. Somos assim. Primeiro voto para Zezé de Camargo e Luciano é do Joaquim. Joaquim, no dia que saí de casa. Zezé de Camargo e Luciano. Denilson já votou. Joaquim, Zezé. Dona Marcilei, somos assim. Ô, oh, dona Marcilei, bom dia. Deixa eu ver quem mais. Jandiro, Chitãozinho, Chororó. Jandiro é colega de rádio. É lá da nossa FM. Obrigado, Jandiro. Dona Marilu.
12: Bom dia, Luciano.
1: Bom dia.
12: Zezé de Camargo e Luciano, viu?
1: Ah, vi, dona Marilu. Obrigado, dona Marilu. A senhora é maravilhosa. Rudival é Chitãozinho e Chororó. Na frente, Chitãozinho e Chororó. Vamos lá, Zé de Mar.
13: Bom dia, Luciano.
1: Quem?
13: Na 2, Zezé e Luciano.
1: Zezé de Camargo e Luciano. Começou a reação. O Kleber. Alô, Kleber. Meu sentimento. Bom dia, Luciano. Meus sentimentos a todos os familiares e amigos do acidente lá. Que Deus conforte. Votou Kleber no dia que saí de casa.
14: Fechou.
1: Uai, Zé. Já fechou, Zé? Uai, Zé. Que isso?
15: E aí, Luciano, é o dia que eu saí de casa. É o
1: Zé. É mesmo?
9: A gente nem esquece nada.
1: O Adriano Pereira isso. Também é Zezé.
9: Tá o coração do...
1: E o Natan é o quê?
9: Chitãozinho Chororó, Luciano.
1: Chitãozinho Chororó pro Natan, é. Ganhou Chitãozinho Chororó, Antônio Nunes também Chitãozinho Chororó. Dona Dirce, a senhora foi traída. O Pedro Ribeiro também Chitãozinho Chororó, não votaram no Zezé. Ah, o Hipólito votou no Zezé. Enquanto aí, peraí, no dia que saí de casa pro Tony Lopes, ele o velho mentiroso. Dona Marlene, Somos Assim. Zé, pode aumentar, ganhou Somos Assim. Chitãozinho Chororó pra Edna Alves.

0: Gente, depois das 7 eu agradeço todo mundo aqui, tá? Porque vamos formar a rede. Vamos lá, Zé.
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6: 72. Deixa eu agradecer primeiro aqui ao Eduardo Lobo da Estrada, a Edna Alves. Já disse obrigado, amor. Ô, meu bem, muito obrigado. A dona Marcilei, que ficou feliz porque ganhou. O Gabriel Neto votou em Somos Assim. Então, mais um voto aqui. Obrigado, Gabriel Neto. Deixa eu ver. Eu sou Raimundo, falando de Paraopebas. Pediu, votou no Zezé. Zezé vai rodar amanhã, às 5h30. Pode ter certeza disso. Ô, Zé Carlos, fala aí, Zé Carlos.
7: Luciana.
6: Ah, tá certo, obrigado, Zezé de Camargo. O Somos Assim para dona Paula de Mello. Dona Dirce votou em Zezé de Camargo e Luciano. Ô Mari, se você quer ouvir sua música, pede ela agora que eu rodo para você. Mas tem que ser agora, Mari. Falando para você, Mari. Ó, Zezé pro Marciano. A dona Francisca, deixa eu ver quem ela votou.
8: Bom dia, Luciano. Zezé de Camargo. Bom dia,
6: eu saí de casa. O Adeilton votou em Chitãozinho e Chororó. O Lindoval votou em quem?
9: Chitãozinho e Chororó.
6: O Vitor Castro votou no Zezé. Riomar votou em Chitãozinho e Chororó. Dona Geralda votou no Chitãozinho e Chororó. Deixa eu ver quem mais. João Batista e Zezé, porque se trair a mãe, o bicho pega. Zezé de Camargo e Luciano pro João Batista. O Wellington, no dia que sai de casa. Lambê de Salê, Somos Assim. Bom, gente, consegui atender todo mundo. Ei, Mari, manda agora. Manda aqui, ó. 5, 10, 15, 20, 22 votos para Somos Assim. 5, 10, 15 votos pro Zezé. Então, esse é o resultado de hoje. Né? E daqui a pouquinho, agora vai começar aquele momento em que você vai pedir sua música e eu vou te atender. Deixa eu conferir aqui direitinho a hora certa, para que depois ninguém fale assim: ah, Luciano, mas você também. Eu, hein? Mas é o que eu arrumei aqui? Arrumei uma confusão aqui que não tem tamanho. Não, agora tá certo. Agora eu acertei. Ó, são 7h04. E neste momento eu sempre pergunto, né? O que nós vamos ouvir agora e tal? E eu pergunto ao Jairo. O Jairo virou e falou assim: Luciano, tem música nova de Thalia e Thaleia. Eu falei: é mesmo? Ele falou: é. E eu falei: que música é essa? A música chama-se Aguenta, é Aguenta? Então é isso mesmo? Ei, Zé, é Aguenta, Zé? Ah, então aguenta. Thalia e Thaleia. Música nova da dupla maravilhosa. Chegou!

0: Começando com Thalia e Taleia. Ah, 76.
1: Bom dia, Luciano. A minha, eu sou Aparecida de Jussara, Goiás. A minha de hoje é A Dona da Verdade com o Paraná.
0: Solta essa voz bonita, Paraná. Participe comigo no 61 99674-1536. Esse é o telefone. Nós estamos em AM, FM, ondas curtas, na internet. O planeta está ligado. Seja bem-vindo, Brasil.

dia, meu amigo. Bom dia, ouvintes. Ei, Santa Catarina tá gelada. Eita, uma massa polar aqui tá pra lá de gelar. Mas então, volta pra esquentar aí, volta pro meu coração com Jean Carreiro. Já agradeço, não. Muito obrigada. Aqui que tá falando a Mari Facendinha tá gorda.

0: Bom dia, Luciano Barroso. Me chamo Alemão João Nilton, moro aqui na Grande Bahia. Depois você toca aí, topo tudo que vier com Zezé de Camargo e Luciano pra quebrar tudo, Luluzinho de Jesus.
1: E essa vai pra Dona Dirce. Dona Dirce, amanhã tem o Zezé, no dia que sair de casa, tá bom, Dona Dirce? São 7h15, Brasil. Bom dia, Alemão.

Eu vou encerrando o programa hoje, agradecendo você pela sua sintonia, pelo carinho. Eu vou encerrando o programa dizendo, ó, tem Seressa com Marcelo José em breve aqui, tá? Vai ser dia 20, acho que é do Núcleo Bandeirante, não é isso, Marcelo? Amanhã eu trago, Marcelo José, grande cantor, amanhã eu trago aqui o endereço direitinho, tudo pra você, tá? Aqui, eu amo essa música, a deusa tá desejando bom dia, tá? Obrigado, Deus. Eu amo essa música cilada. Põe de novo, Zé, do começo, que eu tenho paixão por essa música, porque eu caí na cilada do amor e quase arrebentou meu coração. João Mineiro e Marciano, pra você, cilada. Tchau, gente, até amanhã. Meu Deus do céu, cilada de amor dói demais, machuca demais. A gente ama, vou falar nisso, vou caro, hein? Tchau.

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2: Olá, bom dia. Agora são 7:30 da manhã. Um ótimo dia para você, sintonizado na Rádio Nacional em Brasília, São Paulo, Rio de Janeiro, Amazonas, Alto Solimões, São Luís, Recife. Para você que nos acompanha também em todo o Brasil, junto às emissoras parceiras da nossa rede nacional de comunicação pública e também pelo Instagram. Segue a gente por lá, não esquece, é o @RadioNacionalNoticias.

0: Eu sou Dilson Santa Fé, aqui comigo, Priscila Mazenotti. Bom dia, Pri.
1: Oi, Dilson, bom dia para você. Um ótimo dia também para quem está com a gente nesta terça-feira, 16 de junho de 2026, e vamos aos destaques. Câmara pode votar hoje projeto de lei da escala 6x1. Enquanto isso, o texto no Senado segue parado. E mais.
2: STF julga nesta terça Eduardo Bolsonaro por tentativa de interferência em julgamento sobre golpe de Estado.
3: Encontro de líderes do G7 na França recebe presidente Lula como convidado, que deve cobrar a ampliação da assistência oficial ao desenvolvimento.
4: Relatório do Unicef revela que 30% das crianças e adolescentes convivem com 3 ou mais riscos climáticos no Brasil.
5: A ANAC investiga se helicóptero que colidiu no ar fazia transporte clandestino.
0: No sexto dia de Copa do Mundo, expectativa para a estreia de Argentina e França. E o Mundial tem a primeira zebra. A Espanha empatou com o Cabo Verde, que contou com grande atuação do goleiro Vozinha. Tudo isso e muito mais aqui no Repórter Nacional, que é produzido pela equipe de rádio jornalismo da EBC.
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1: E começamos falando da PEC 6x1, daquele projeto de lei com urgência que tinha sido encaminhado pelo governo. Pois é, ele pode ser votado hoje na Câmara, no plenário, é o único item da pauta ainda na fase de discussão. Esse projeto traz basicamente a mesma coisa da PEC, que é aquela proposta de emenda à Constituição que foi aprovada no final de maio e está parada lá no Senado, esperando uma definição. O projeto acaba com a escala 6x1, estabelece a jornada de 40 horas semanais, ou seja, 8 horas diárias, sem redução de salário. O texto traz uma ressalva para as categorias que exijam uma jornada diferenciada, né? Aí pode ter, por exemplo, 12 horas consecutivas por 36 de folga, mediante negociação coletiva. Detalhe, os dias de folga são preferencialmente aos sábados e aos domingos. Claro que cada um tem as suas peculiaridades, né? Por exemplo, quem trabalha em teatro ou em serviços de fim de semana, aí tem aquela escala de revezamento. O relator do projeto de lei é o deputado Léo Prates, do Republicanos, o mesmo relator da PEC, que vai apresentar o parecer aos colegas líderes na reunião de hoje à tarde, antes da discussão e da votação em plenário. Nessa mesma reunião, a deputada Tabata Amaral vai falar do projeto que criminaliza a misoginia, né, que é o ódio às mulheres, projeto que também deve ser votado essa semana, segundo o presidente da casa, Hugo Mota. Enquanto isso, olha só, lá no Supremo Tribunal Federal, na Procuradoria-Geral da República, o Daniel Vorcaro, do Master, teve mais uma proposta de delação rejeitada, dessa vez pela PGR, e o motivo, falta de provas robustas. Pedro Lacerda.
7: A Procuradoria-Geral da República rejeitou nesta segunda-feira a segunda proposta de delação premiada do banqueiro Daniel Vorcaro, investigado por crimes financeiros na Operação Compliance Zero. O despacho do Procurador-Geral Paulo Gonê segue o entendimento da Polícia Federal, que já havia recusado o acordo na semana passada. A decisão já foi comunicada ao ministro relator no Supremo Tribunal Federal, André Mendonça. Os investigadores consideraram que o dono do Banco Master não trouxe informações novas ou provas robustas, limitando-se a relatos de ouvir dizer e sem assumir a autoria dos crimes. Com a rejeição da PGR, a tentativa de colaboração está encerrada. Desde o dia 4 de março, quando foi preso na terceira fase da operação, Vorcaro tenta fechar um acordo. Ele está detido em uma sala da Superintendência da Polícia Federal em Brasília. No entanto, sem a delação, a situação do banqueiro pode se complicar ainda mais. A PF já solicitou ao Supremo que ele seja transferido para o Complexo Penitenciário da Papuda, um presídio comum. A Operação Compliance Zero investiga um esquema bilionário de fraudes no Banco Master e a tentativa de compra da instituição pelo Banco de Brasília. Com a negativa da delação, a defesa de Daniel Vorcaro perde a principal moeda de troca para tentar benefícios processuais. A expectativa é que o ministro André Mendonça decida nos próximos dias sobre a transferência

0: São de vistos, né, de ministros do governo federal e do STF, e Eduardo Bolsonaro é acusado por coação e tentativa de obstrução da justiça. Tudo isso, né, Dilson, para interferir, intimidar autoridades, que foram responsáveis pelo julgamento do pai dele, o ex-presidente Jair Bolsonaro, condenado por tentativa de golpe de Estado. A gente lembra que Eduardo está nos Estados Unidos desde o fim de fevereiro de 2025. E em novembro, a Procuradoria-Geral, ao aceitar, né, a denúncia da Procuradoria-Geral da República, os ministros da primeira turma do STF entenderam haver indícios que o ex-parlamentar pretendia criar um ambiente de instabilidade institucional. Eduardo perdeu o mandato na Câmara dos Deputados em fevereiro por excesso de faltas. E o advogado especialista em direito penal, Max Telesca, destaca a importância desse julgamento de hoje.
1: Para mim, a mais importante é relacionada à pressão internacional a que está até hoje sendo submetido o Brasil em função das atividades também de Eduardo Bolsonaro e de outras personalidades que se encontram nos Estados Unidos ou em grande interlocução com os Estados Unidos e a formação de um precedente judicial que contemple ou que entenda como coação no curso do processo, esse tipo de busca de intervenção dentro do Brasil a partir da maior e até hoje ainda mais importante potência econômica e bélica do mundo, que são os Estados Unidos da América.
0: Então, Dilson, como é que vai ser a sessão de hoje? Começa às 2 da tarde, na primeira turma, com a leitura do relatório do ministro Alexandre de Moraes. Em seguida, falam a Procuradoria-Geral da República pela acusação e a Defensoria Pública da União pela defesa. Depois tem início a fase de votação com voto de Alexandre de Moraes, seguido por Cristiano Zanin, Carmen Lúcia e Flávio Dino. A decisão sobre a absolvição e condenação de Eduardo Bolsonaro vai ser tomada por maioria de votos. Se condenado, aí os ministros vão decidir também sobre o tempo da pena. Dilson.
2: Ok, obrigado, Renato.
3: Agora, 7h38 e a cúpula do G7 começa hoje com a agenda de sessões entre líderes na França. O encontro recebe o presidente Lula como convidado, que discursa sobre parcerias internacionais. A expectativa é de que Lula cobre a ampliação da assistência oficial ao desenvolvimento. Gabriel Correia, na linha com a gente, tem os detalhes. Oi, Gabriel, bom dia.
4: Olá, Priscila Dilson, bom dia para vocês, bom dia para os ouvintes também. Então, Priscila, essa assistência oficial ao desenvolvimento se refere aos repasses financeiros feitos pelos países mais industrializados para promover o bem-estar e o desenvolvimento econômico de países mais vulneráveis. Essa assistência tem sido a principal fonte de financiamento para o desenvolvimento desde que foi adotada pela OCDE, a Organização para a Cooperação e Desenvolvimento Econômico, há mais de 50 anos. E ontem, o presidente brasileiro já se reuniu por 40 minutos com o presidente francês Emmanuel Macron para discutir temas como defesa, em especial o programa de desenvolvimento de submarinos, além da cooperação entre o Amapá e a Guiana Francesa. Macron também reforçou o interesse para o Brasil adquirir supercomputadores. Os dois líderes conversaram ainda sobre a ampliação do acesso a medicamentos pelos países do sul global. Nessa reunião do G7, o Brasil está liderando uma mobilização para preparar para futuras pandemias. O presidente Lula e o diretor-geral da OMS, Tedros Adhanom, divulgaram ontem uma carta reforçando a urgência de concluir a negociação para o acordo global sobre poder finalmente entrar em vigor. E o presidente brasileiro também mantém encontros bilaterais confirmados, como a primeira-ministra do Japão, Sanae Takaishi. Priscila?
3: Pois é, e conflitos no Irã e na Ucrânia também estão na pauta da reunião dos líderes?
4: Exatamente, Priscila. As tensões no Oriente Médio estão nessa agenda do G7 hoje. Washington e Teerã concordaram, né, com um acordo preliminar para encerrar o conflito com assinatura formal prevista para sexta-feira. Segundo a agência Reuters, os líderes europeus devem então tratar com o presidente dos Estados Unidos durante o G7 que um acordo provisório superficial com o Irã poderia colocar em risco, consolidar os programas nucleares e de mísseis de Teerã. Líderes dos Emirados Árabes Unidos, do Catar e do Egito também participam dessas negociações, incluindo sobre a reabertura do Estreito de Hormuz. E a primeira reunião do dia de hoje foi sobre a guerra na Ucrânia, com a presença de Volodymyr Zelensky, que ela já foi finalizada. O presidente ucraniano não deu detalhes, mas

0: disse que o principal é fortalecer a defesa aérea da Ucrânia e avançar na diplomacia para que a Rússia ponha um fim à guerra. E a exploração de minerais estratégicos também está na pauta das reuniões de hoje. Priscila, Dilson, segue no estúdio.
1: E a gente certamente acompanha, né, Gabriel? Obrigada pelas informações. Um ótimo dia para você.
2: Agora, 7h41, vamos aos estúdios da Rádio França Internacional em Paris. Maria Paula Carvalho conversa com a gente agora e traz as últimas informações sobre o conflito no Oriente Médio. Oi, Maria Paula, bom dia para você, seja bem-vinda.
3: Olá, bom dia, Dilson. O conflito no Oriente Médio faz parte também da pauta dos encontros do G7, que nessa terça-feira, em Évian-les-Bains, lá na fronteira entre a França e a Suíça, tem a presença do presidente Volodymyr Zelensky. A guerra na Ucrânia, portanto, vai dominar essa primeira parte das discussões. O Zelensky foi recebido de manhã pelo Emmanuel Macron e à tarde se encontra com o Donald Trump. No centro das negociações está justamente a capacidade dos aliados europeus de convencerem o presidente americano a apoiar publicamente Kiev. Eu lembro que no telefonema a Trump, no domingo, o Vladimir Putin disse que vai manter a guerra segundo os objetivos de Moscou, ainda que tenha defendido a continuidade das negociações. Essa manhã, uma importante refinaria na capital russa foi atingida em um ataque de 60 drones ucranianos contra Moscou. Kiev diz que é uma resposta justa aos ataques russos no seu território. Agora, em paralelo, os líderes do G7, que é o grupo aí formado por Alemanha, Canadá, Estados Unidos, França, Itália, Japão e Reino Unido, participam de um almoço de trabalho, aí sim dedicado a crises no Oriente Médio, e que vai ter a presença de mediadores como Egito, Emirados Árabes Unidos e Catar. Lá em Teerã, o ministro das Relações Exteriores, o Abbas Zaragashi, destacou a importância de encerrar a guerra no Líbano, entre Israel e o Hezbollah, conforme o acordo negociado com Washington. Só que em Israel, o texto tem sido alvo de críticas, tanto do governo quanto da oposição. Após o anúncio desse acordo, os moradores começaram a retornar ao sul do Líbano. No Estreito de Hormuz, navios petroleiros e cargueiros voltaram a circular. Ainda assim, permanecem impasses importantes, especialmente em relação ao programa nuclear iraniano. Agora há pouco, uma declaração de Trump chamou a atenção. Ele disse que os Estados Unidos não têm nenhuma obrigação de investir no Irã. É claro que tem que falar também do Brasil, que é convidado dessa cúpula do G7. O presidente Lula tem reuniões previstas hoje com líderes europeus, já se encontrou com a primeira-ministra do Japão, a Sanae Taikashi. Mas até o momento não tem encontro confirmado com Trump, que era uma das principais expectativas de Brasília. Dilson e Priscila.
2: Ok, muito obrigado pelas informações, Maria Paula. Bom dia, bom trabalho.
1: Agora, 7h44. Você já ouviu aqui no Repórter Nacional que a Câmara pode votar hoje o projeto de lei que acaba com a escala 6x1. E você ainda vai ouvir: a Anvisa libera produtos da IP fabricados a partir de 1º de março. Itens da marca produzidos antes dessa data continuam suspensos.
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2: Hoje é dia de estreia das seleções da França e Argentina na Copa do Mundo. Nesse sexto dia de jogos, confrontos pelos grupos I e J. França enfrenta o Senegal, o Iraque pega a Noruega pelo grupo I. Pelo J, a Argentina enfrenta a Argélia. A outra partida é amanhã, de madrugada, entre Áustria e Jordânia. E ontem a expectativa era a estreia de uma das favoritas. A Espanha deu zebra, é. O goleiro de Cabo Verde, Vozinha, fechou o gol e garantiu o empate em 0 a 0. Ele virou herói. Para se ter uma ideia, Vozinha, de 40 anos, tinha 50 mil seguidores nas redes sociais antes do jogo e ganhou mais de 2 milhões de seguidores com a sua atuação. E o enviado da Rádio França Internacional dos Estados Unidos conversou com os jogadores de Cabo Verde que estreou na Copa com o pé direito.
6: Opa, dançando ao ritmo de músicas do país e muito felizes. Assim, os jogadores de Cabo Verde deixaram o estádio de Atlanta após o empate sem gols com a Espanha na abertura do Grupo H do Mundial. O resultado é histórico e surpreendente nesta estreia da equipe cabo-verdiana em uma Copa do Mundo. A Espanha teve todo o domínio da posse de bola, mas parou no bloco defensivo cabo-verdiano. As poucas chances de gol pararam nas boas defesas do goleiro Vozinha, eleito o melhor jogador da partida. Aos 40 anos, o atleta mais velho desta Copa, Vozinha, falou desse resultado histórico.
7: Todos pensaram que viemos aqui só para desfrutar ou para passear no Mundial, mas não. Sabemos que temos seleções que vamos respeitar sempre, porque é a nossa primeira vez, mas estamos aqui para competir e estamos aqui para lutar para o nosso país. E vamos jogar todos os jogos com a nossa estratégia, com a tática do Mister, e vamos tentar fazer melhor que o jogo de hoje e espero que consigamos ganhar algum jogo e, quem sabe, passar a próxima fase.
6: O capitão Ryan Mendes destacou a entrega dos jogadores em campo.
8: A felicidade é tão grande de ter enfrentado um time como o da Espanha e conseguido um ponto, mas mais que isso, ver todos os cabo-verdianos felizes, para nós é uma energia que só dá força para o que vem aí. Vamos tentar mostrar ao mundo o nosso futebol, mostrar quem somos. E hoje mostramos, né, a nossa força coletiva.
6: A seleção de Cabo Verde joga contra o Uruguai na próxima rodada e encerra a fase de grupos, enfrentando a Arábia Saudita. De Atlanta, Elcio Ramalho, Rádio França Internacional.
2: E segunda-feira foi mesmo dia de empates na Copa do Mundo. Bruno Mendes traz as informações para a gente.
9: Nesta segunda-feira, dia de empates na Copa. Cabo Verde segurou a Espanha e conseguiu empate em 0-0. Bélgica e Egito empataram em 1-1. Arábia Saudita e Uruguai também ficaram no 1-1. Irã e Nova Zelândia empataram em 2-2. A seleção brasileira começa a pensar no Haiti, próximo adversário na Copa do Mundo. O atacante Vinícius Júnior diz que pode performar melhor em campo e também analisa a estreia da seleção na Copa.
10: O peso da estreia, sem dúvida, é o que fez a gente jogar dessa maneira, mas acredito que temos pontos positivos depois de tomar o gol, conseguir reagir muito rápido, onde a gente fez o gol, depois controlamos mais o jogo, o Mister mudou o Rafinha de lado, onde abrimos o campo e conseguimos nos adaptar melhor nessa formação para esse jogo. Isso é Copa do Mundo, vai ter jogo fácil. Marrocos era um adversário que a gente tinha que nos adaptar muito bem dentro da partida. E no final é isso, onde os adversários vão ser difíceis, onde eles vão querer tranquilizar muito o jogo, ficar parando. O campo não ajuda tanto, mas a gente tem que se adaptar porque isso é a Copa do Mundo.
9: Nesta terça-feira, a bola rola para França e Senegal a partir das 16h. Às 19h, jogam Iraque e Noruega. Às 10 da noite, a vez de Argentina e Argélia estrearem na Copa. Já na madrugada de quarta-feira, 1h, o duelo será entre Áustria e Jordânia. Da Rádio Nacional em Brasília, Bruno Mendes.
1: Os efeitos das mudanças climáticas têm atingido cada vez mais crianças e adolescentes e ligam um alerta para a necessidade de ações urgentes de adaptação e de proteção. Um relatório do Unicef mostra que milhões de jovens no Brasil e no mundo já convivem com múltiplos riscos ambientais que impactam diretamente a saúde, a educação e o bem-estar. A repórter Tatiana Alves conversou com um especialista sobre esse cenário.
11: Quase metade das crianças e adolescentes do mundo está vivendo hoje sob o impacto de pelo menos 3 ameaças climáticas. O alerta é do Unicef em um relatório divulgado nesta segunda-feira. Segundo o estudo, cerca de 1,1 bilhão de jovens enfrentam riscos como calor intenso, seca e enchentes, situações que afetam diretamente a saúde, a escola e até a sobrevivência. Praticamente todas as crianças do planeta já convivem com ao menos um desses problemas. Em alguns casos, elas podem enfrentar até 6 ameaças diferentes ao mesmo tempo. No Brasil, o cenário também preocupa. São 16 milhões de crianças e adolescentes expostos a 3 ou mais riscos climáticos, o que corresponde a 3 em cada 10 pessoas nesta faixa etária. Quando se considera dois ou mais impactos, o número passa de 30 milhões, ou seja, a maioria dos jovens brasileiros já sente esses efeitos no dia a dia. O especialista em mudanças climáticas do Unicef no Brasil, Danilo Moura, avalia que o combate a esses fenômenos é de extrema dificuldade, pelo fato de serem frequentes e interligados.
12: O fato de que eles são recorrentes, de que eles acontecem ano após ano e de que um acaba influenciando o que vai acontecer a seguir, e que cada um deles vai fragilizando esses sistemas de proteção e de garantia de direitos, você vai expondo as crianças a outros tipos de risco que vão aumentando, né? É um efeito composto.
11: O relatório analisou 8 tipos de ameaças: enchentes costeiras, secas, calor extremo, queimadas, ondas de calor, enchentes fluviais, tempestades de areia e poeira e tempestades tropicais. Além disso, também trouxe dados relacionados à poluição do ar e doenças transmitidas por vetores. O estudo destaca que crianças de regiões mais pobres, com menos acesso a serviços básicos, têm mais dificuldades de se recuperar desses impactos. O Unicef sugere ações como a redução das emissões de gases que causam o aquecimento global, investimentos em adaptação climática e reforço nos serviços públicos. Da Rádio Nacional no Rio de Janeiro, Tatiana Alves.
2: O acidente entre dois helicópteros no Rio de Janeiro continua sendo investigado. O corpo do cantor norte-americano Oliver Tree é o único entre as 6 vítimas que falta ser reconhecido oficialmente pelo IML. Nós vamos até a capital fluminense, onde Cristiane Ribeiro tem informações sobre a investigação. Cris, primeiro bom dia para você. Suspeita de transporte clandestino, hein?
13: É, Dilson, bom dia para você, bom dia também aos nossos ouvintes. A ANAC, Agência Nacional de Aviação Civil, está investigando se um dos helicópteros que se chocaram no ar neste domingo no Rio de Janeiro estava realizando o transporte aéreo clandestino. As 6 pessoas que estavam nas aeronaves morreram. Em nota, a agência informou que a aeronave prefixo PP-MAC, que levava o piloto e 4 passageiros, constava da lista de monitoramento da unidade de fiscalização presencialmente por causa de uma denúncia de transporte aéreo clandestino recebida no ano passado. Ainda segundo a ANAC, após a apuração, os responsáveis pela aeronave foram autuados porque se recusaram a prestar informações. Os 2 helicópteros colidiram e caíram nos arredores da Avenida das Américas, no Recreio dos Bandeirantes, na zona sudoeste da cidade. Segundo os bombeiros, a queda das aeronaves foi no estacionamento de uma concessionária de carros elétricos, provocando um incêndio que atingiu pelo menos 20 veículos. E a Polícia Civil está investigando essa colisão. A perícia foi realizada e agentes estão aguardando o laudo do CENIPA, que é o Centro de Investigação e Prevenção de Acidentes Aeronáuticos, ligado ao comando da aeronáutica. A aeronave que explodiu seguia para Angra dos Reis, na Costa Verde, com o piloto Alexandre Souza e 4 passageiros. O brasileiro e produtor musical Lucas Frota, o cantor e produtor americano Oliver Tree e os argentinos Gaspi, que era youtuber, e Lucas Vinali, diretor de videoclipes. No outro helicóptero estava apenas o piloto Charles Marcilac, que seguia para a região serrana. Volto com você, Dilson.
2: Ok, Cris, obrigado.
1: Detergentes e desinfetantes da marca IP, fabricados a partir de 1º de março, foram liberados para venda e comercialização pela Anvisa. Esses produtos estavam suspensos desde maio por irregularidades na fabricação e o Samuel Gauri tem os detalhes.
14: Detergentes e desinfetantes da marca IP, fabricados a partir de 1º de março, podem ser vendidos e usados normalmente. A informação é da Anvisa, a Agência Nacional de Vigilância Sanitária, que atualizou a situação dos produtos da empresa depois da suspensão determinada em maio. A medida, naquele momento, atingiu detergentes, desinfetantes e lava-roupas da marca, produzidos pela Química Amparo Limitada. Os lotes eram de numeração final 1. A Anvisa identificou na fábrica, na época, irregularidades sanitárias com risco de contaminação, especialmente para pessoas com imunidade baixa e idosos. Segundo a agência, a liberação dos detergentes e desinfetantes desta segunda vem depois que a IP apresentou testes satisfatórios para esses produtos fabricados a partir de 1º de março. Entretanto, os produzidos antes dessa data

0: continuam suspensos. O embargo está mantido para os lava-roupas líquidos fabricados antes de 1º de abril, com a política de troca ou reembolso da IP para os lotes de final 1. Os produzidos depois de 1º de abril estão liberados. De acordo com a empresa, nesta segunda foram apresentados à Anvisa os resultados dos laudos para todos os lotes de final 1 produzidos em janeiro e fevereiro de 2026. A expectativa da IP é que esses produtos também sejam liberados após análise da agência. Da Rádio Nacional em Brasília, Oussama El Ghawri.
1: Impulsionada pela pandemia, a telemedicina ainda enfrenta desafios para chegar a todas as regiões do país. Gabriel Nascimento, da Rádio Cultura FM de Belém, emissora da Rede Nacional de Comunicação Pública.
2: A tecnologia acabou com as fronteiras de comunicação entre as pessoas, que hoje podem mandar mensagens instantâneas e fazer ligações em tempo real, independentemente da localização. A telemedicina, que permite consultas à distância por meio de videochamada, é uma alternativa prática e econômica, que leva orientações, diagnósticos, emissão de receitas e atestados com a mesma validade do atendimento presencial. O empresário Guilherme Jimenez recorre a diversas especialidades de saúde por meio desta modalidade.
3: Os prós é a praticidade, a facilidade, a rapidez. E os contras são, às vezes, a dificuldade de conectividade, né, entre o paciente e o médico. E, alguns casos, não tem como resolver online.
2: Um ano após a regulamentação da telemedicina no Brasil, houve um salto de 172% no uso do serviço. De 2020 a 2022, foram realizadas 11 milhões de consultas remotas.
1: Agora, 7h58, a gente volta aqui no estúdio com o Renato Ribeiro, que tem informações sobre uma operação da Polícia Federal. Renato, bom dia mais uma vez. PCC envolvido?
4: Pois é, Priscila, uma operação aí pela polícia, realizada pela Polícia Federal, que cumpre 26 mandados de busca, 26 mandados, né? Sendo 10 de prisão preventiva e 16 de busca e apreensão, que tem como alvo aí integrantes do primeiro comando da capital, PCC, quem é investigado aí por tráfico internacional de drogas, associação para o tráfico e lavagem de capitais. Essas ações acontecem, Priscila, nos municípios de Presidente Prudente, Regente Feijó, Martinópolis, Álvares, Machado e Mirante do Paranapanema, lá em São Paulo. Nessas investigações começaram em outubro de 2025 e a PF já apreendeu, Priscila, um avião de pequeno porte, além de armas e munições, e a gente segue acompanhando toda essa operação.
1: Priscila. É, a atualização dessa operação, então, você vai conferir ao longo da nossa programação. Obrigada, Renato. Agora, 7h59. Ficamos por aqui. Trabalhos técnicos de Egberto Martins. Uma ótima terça-feira para você e até amanhã.
5: Até amanhã.
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10: Bom dia, meus amigos e minhas amigas da Rádio Nacional. Muito obrigado pelo carinho da sua audiência aqui na frequência do Brasil. Primeiro, já a gente tem informações. Eu não sei se a Polícia Federal está realizando essas operações aqui na capital São Paulo contra o PCC, se tem extensão em todo o Brasil, preciso que tenha, e se tem as polícias regulares associadas a essa operação.

operação. Só que a outra operação que está sendo realizada é contra o crime organizado, que prova que essas entrevistas todas que temos feito, inclusive ontem, com exclusividade, falamos com o secretário de Segurança Nacional, Chico Lucas, que reforçou a responsabilidade do governo em fazer, primeiro, apresentar projetos de lei, apresentar medidas que endurecem penas contra o crime organizado. Na sequência dessa entrevista, que ele citou, inclusive, o promotor Lincoln Gaqui, aqui de São Paulo, como um dos exemplos do combate ao crime, é claro que outras operações vão ser realizadas com mais intensidade pela PF, pelo Ministério Público, Polícia Militar, Polícia Civil, enfim. É um combate ao crime organizado que se estende a partir da prioridade estabelecida pelo presidente da República em relação a endurecer cada vez mais o combate ao crime e a tentativa de colocar na cadeia os responsáveis pelo crime organizado, que não tem mais limites, tá? Simplesmente se infiltra no poder econômico, simplesmente se infiltra em todos os setores da nossa sociedade política, do tráfico de armas e também drogas e combustíveis. E, enfim, não se sabe onde o braço do PCC ou do Comando Vermelho, os braços do Comando Vermelho do PCC estão. Parece que a coisa não tem fim. São organizações mafiosas, bem claro dito, ontem pelo secretário reforçado, não são, e por todas as autoridades que aqui falam, não são organizações terroristas, como que é o Trump e Companhia Limitada, mas são organizações mafiosas, dentre elas o PCC, que se faz representar em pelo menos 68 países desse planetinha pequeno, vagando nesse universo sem fim, né? E como já disse aí a apresentadora do jornal anterior, ao longo da programação, e a gente está ao longo dessa programação, acredito que estejamos ao longo dessa programação, nós estaremos, não, Agostinho, esclarecendo todos os detalhes dessa operação realizada com cabeça de ponte aqui em São Paulo. E ontem nós tivemos o Chico Lucas adiantando que serão criadas esferas especiais, já tem polícias especiais para cuidarem do PCC em Rio e São Paulo. Mas serão reforçados escritórios especiais de combate, exclusivos ao PCC e ao Comando Vermelho em São Paulo e Rio de Janeiro, especificamente, onde está o principal dessas operações criminosas realizadas por essas duas grandes facções mafiosas. Repito, mafiosas e não terroristas, como querem os Estados Unidos, o Trump, o Marco Rubio e Companhia Limitada, porque assim tem poder por lei interna de ingerência na soberania de outros países, dentre os quais o Brasil não está fora de uma ação, não, por parte de forças armadas americanas, como essa que foi realizada na Venezuela, custando vidas e coisas que tais, inclusive de civis, o que é mais importante, vida de quem não tem nada a ver com essa situação, da invasão da Venezuela, no sequestro daquele ditador do Maduro, que está na cadeia do país dele, e com certeza, se tivesse em condição de colocá-lo na cadeia do país dele, ele seria julgado no país dele, mas dentro da soberania do próprio país. Se os Estados Unidos querem ajudar, deveriam ajudar através do DEA, do FBI, para prender, sim, o Maduro, mas dentro da Venezuela, e julgado por leis venezuelanas, para que a soberania do país não fosse ameaçada. O Trump já se apoderou da segunda maior reserva de petróleo do mundo, que é a Venezuela, do mesmo jeito que ele tem interesse em terras raras do Brasil, petróleo e coisas que tais, do mesmo jeito que ele atacou o Irã, que é a terceira maior reserva de petróleo do mundo, depois da Venezuela, e, por consequência, utilizando-se aí da perspectiva de que o Irã não estenda o seu arsenal nuclear. Ele quer mesmo é petróleo, mas através do crime organizado, ele poderia sim interferir nos assuntos brasileiros de uma forma que a lei americana criada contra terrorismo admite que a CIA e forças armadas americanas ajam em território considerado hostil, ocupado por organizações terroristas. No caso lá do Oriente Médio, o Hamas já foi praticamente eliminado, os principais líderes do Hamas eliminados por Israel
e os Estados Unidos, e também o Hezbollah, que atacado o Líbano, e tomara que Israel mude a sua perspectiva e opinião de continuar atacando o Líbano, porque o Trump incluiu o Líbano como parte das negociações para a reabertura do Estreito de Hormuz, que é vital para a economia mundial. É a nossa expectativa, a nossa perspectiva, de que sexta-feira chegue-se a um armistício de fato. Não adianta nada os Estados Unidos entrarem em contato e assinarem qualquer acordo com o Irã se Israel continuar atacando o sul do Líbano para acabar com o Hezbollah, porque assim nós não teremos um acordo definitivo jamais. Essa guerra que dura 3 meses, era para durar 2 ou 3 dias, mas como foi extensa a invasão da Rússia na Ucrânia e já dura mais de 4 anos, e a perspectiva de uma ameaça global aumenta mais, unindo 2 conflitos envolvendo pelo menos potências, as maiores potências estrangeiras que estão de olho em conquista de território, em conquista de materiais raros, em conquista, inclusive, de situação melhor na geopolítica para elas, grandes potências. Os impérios discutem entre si o que nós devemos fazer. Isso é ameaça total à nossa soberania. Bom, mudando de pato para ganso, não é? Eu dizia ontem aqui da genialidade de um menino que dentro da casa dele começou a fazer vídeos pela internet, da importância que tem a rede social e a internet. Já não é de hoje, já é de algum tempo que alguns jogadores de futebol, cantores como Justin Bieber, por exemplo, que virou um fenômeno explodido no mundo inteiro. Eu não gosto dele, mas tem muita gente que gosta. Eu estou citando apenas um exemplo, mas tem vários exemplos que são cooptados pela internet, descobertos pelas gravadoras, descobertos por olheiros que existem no mundo inteiro, de todos os segmentos que nós temos aí, gente que posta vídeos na internet, de repente, de uma hora para outra, com muito talento e capacidade, acaba virando um grande cantor, acaba virando um grande jogador de um grande time, descoberto que é e que não seria se não fosse a internet. Então, o Casimiro, que é dono da Casa TV, hoje com um conglomerado de empresas fortíssimas atuando junto com ele, dentro da casa dele, humildemente, lá no quartinho dele, começou a gravar vídeos e dava para perceber que esse menino já tinha um talento que era fantástico. Hoje, por exemplo, eu estou assistindo a Copa do Mundo na Casa TV. Vejo todos os jogos da Copa do Mundo pela Casa TV. E não sou só eu. Muita gente que está me ouvindo agora nesse momento pode comunicar pelo nosso WhatsApp, pode comunicar pelo nosso chat. A Karina e o Agostinho estão aí para receber as mensagens. É impressionante que me perguntam como é que eu faço para entrar na Casé TV. É impressionante como é que me perguntam onde é que você está assistindo os jogos da Copa. Eu estou assistindo na Casé TV. O cara me diz, eu também, a mesma coisa. Porque esse moleque é um gênio, né? Ontem nós tivemos um jogo desses jogos que marcam a história de Copas do Mundo, dessas zebras enormes que aparecem na Copa do Mundo. Se não me engano, na estreia da Itália, a Argentina perdeu para Camarões. Eu fui o único cara, acho que foi isso, né? Eu acho que eu fui o único cara que acertou o bolão daquela equipe do Luciano do Vale, 90, lá na Copa da Itália. Eu fui o único cara que botou 1-0 para Camarões contra a Argentina. Eu acertei o bolão e na cabeça. Ontem era difícil demais acertar o bolão, com a Espanha extensa favorita, dentre as extensas favoritas para ganhar esta Copa do Mundo, de repente empatando com a simpática e boa seleção de Cabo Verde, que se limitou a defender alguns lances que podia ter até ganho a partida, e teve um goleiro chamado Vozinha, que é uma simpatia. Eles falam a mesma língua que a gente fala, é uma delícia você ouvir gente dessa ilha de 500 mil habitantes, onde eu, por acaso, sou um pouco conhecido, porque quando fazia outros programas e outras emissoras que passavam em Cabo Verde, volta e meia alguém aparecia com o português, com o sotaque português, que é o que eles falam, lá de Portugal, da terrinha dos nossos irmãos de Portugal, país lindo, maravilhoso. Eu gosto sempre de ir a Fátima, visitar Fátima sempre que posso, vou lá. Mas eles têm o sotaque do português de Portugal. Mas é muito gostoso você ouvir
Mas lembra um pouco também, meio abrasileirado,

filmes, assistem muita novela, assistem muitos programas, é exemplo de programas que eu fazia em outras emissoras. Então é meio aportuguesado, mas também tem um sotaque meio brasileiro, né? Como do Rio de Janeiro, por exemplo, você é esperto, né? Como de São Paulo, oh, mano, aqui está tudo bem e tal. Então eles vão misturando e é uma língua deliciosa. Dá um português misturado com o português de Portugal e o nosso português abrasileirado e fica muito legal. E o goleiro Vozinha se destacou de uma maneira impressionante. É um cara de 40 anos de idade, de maior experiência na equipe do Cabo Verde e que fez defesas fantásticas. Aí o Casimiro e a sua equipe perceberam, principalmente o Casimiro, falou, olha, o cara tem 40 mil seguidores no Instagram. Eu quero ver se você entra aí e começa a seguir o Vozinha. Moral da história, hoje o meu filho Júnior me acordou passando uma mensagem que, na realidade, prova que o Casimiro é um fenômeno. O Vozinha também é, mas o Casimiro é muito mais. Ele teve a sacada de pedir para quem estivesse assistindo a Cazé TV, e é um volume médio de 5 milhões de pessoas por dia em qualquer jogo da Copa, uma coisa assim impressionante, que prova que o meio virtual chegou para ficar. E ele melhorou muito a transição, tirou o excesso de palavrões, de vez em quando solta um ou dois, mas era demais antigamente, e de repente atingiu o público de uma forma geral e virou a moda da Copa do Mundo, a Cazé TV. O Luizinho é um locutor muito bom, os comentaristas são ótimos, as repórteres são fantásticas, e o Casimiro é um gênio. Bom, moral da história, hoje o Vozinha passou de 40 mil seguidores ontem, durante o jogo, a hora que o Casimiro falou, para 6 milhões e 500 mil seguidores. De 40 mil para 6 milhões e 500 mil seguidores, e acredito que subindo cada vez mais, acredito que disparando cada vez mais. Então, prova que essa Cazé TV é um fenômeno, prova que os meios virtuais, aliás, todos os meios de comunicação, inclusive a nossa querida Rádio Nacional e a TV Brasil, estão em conversão também para o digital. As plataformas digitais hoje são palco aí das grandes empresas de comunicação do Brasil e do mundo. As grandes empresas de comunicação sabem que não sobrevivem se não utilizarem o virtual. E tem que utilizar cada vez mais o virtual, porque pelo virtual a comunicação é mais fácil, é de graça para a maioria das pessoas pelo YouTube e é uma coisa simplesmente sensacional e faz parte do nosso dia. Eu sempre falei, tem parte na internet, né, da rede social, que é claro que você não gosta, eu não gosto, nós não gostamos. Tem gente que entra na internet para lacrar, acabar com as pessoas e daí por diante. Mas a maioria é de gente que entende muito do que está falando, médico que fala de medicina, advogado que fala de direito, enfim, cada um fala da sua profissão e a maioria fala uma língua universal, que é um ser humano comum. Antigamente, de repente, alguma pessoa se destacava no rádio, no jornalismo ou na televisão, olha, o sujeito é muito bom repórter, é muito bom narrador. Hoje, qualquer pessoa pega um telefone celular e fala de qualquer lugar do Brasil e do país. Isso o Casimiro percebeu há muito tempo, que ele é uma pessoa comum, apesar de ser gênio. E há muito gênio entre as pessoas comuns. Tem muito jogador de futebol que nunca jogou bola em grandes times e sempre foi um gênio, só não foi descoberto. Tem muito cantor, muito talento, muito engenheiro, enfim. Eu não sei qual a sua profissão, muito médico, que não tem tanto destaque como esse ou aquele. E só não teve a oportunidade que os outros tiveram de virar pessoas fantasticamente conhecidas. Mas hoje em dia, a grande qualidade da comunicação virtual, a grande qualidade da comunicação em si, é o cidadão ser uma pessoa comum. Tá? Então, você está assistindo a Cazé TV, você está vendo meninos e meninas com extrema capacidade e gente comum, gente que você encontra e bate papo no boteco, bate papo em casa, bate papo assistindo o jogo. Esse é o grande segredo que os grandes canais de televisão, as grandes emissoras de rádio, os grandes sites de informação estão procurando descobrir qual na realidade, o pulo do gato. Eu não gosto dessa expressão, pulo do gato, mesmo porque ele lembra acordos que não são legais. Olha, onde tem o pulo do gato da conversa que você está tendo? A minha conversa não tem pulo nem tem gato, ela é reta, direta e pronto. Mas é...

0: É, só como expressão para você entender. É, um grande X da questão, e hoje tem o X, e também uma comunicação impressionante virtual, né? O Trump, por exemplo, se comunica pelo X e dá ordens para o mundo inteiro pelo X, e solta bomba no mundo inteiro pelo X. A gente fica sabendo pelo X. Ou X, para ficar mais fácil, é portuguesado aí, né? Que é o antigo Twitter. Mas, enfim. O grande detalhe que esses caras têm que sacar é que são pessoas comuns que estão fazendo comunicação e fazendo com uma capacidade enorme, porque é o bate-papo que você tem sem compromisso. Você não precisa ser gênio para falar em qualquer lugar. Né? Você não precisa ser gênio para escrever em qualquer lugar. Não é? Então, o grande detalhe é que pessoas comuns estão ocupando a comunicação. E tem gente que é de comunicação que odeia que pessoas comuns façam mais sucesso do que elas. Eu, pelo contrário, eu já estou em fim de carreira mesmo, estou com quase 70 anos de idade, eu acho isso uma delícia de descobrir novos talentos, de descobrir gente com muita capacidade, gente com capacidade de se comunicar com você, porque é gente como você, que está fazendo comunicação hoje em dia, eu acho isso simplesmente delicioso. Parabéns ao Casimiro, parabéns à equipe dele. Eu repito, estou assistindo a Copa pela Cazé e vou fazer isso até o fim, porque acho simplesmente uma emissora sensacional, feita, por uma garotada comum, gente normal, mas com uma capacidade de comunicação que o povo brasileiro tem na veia, né? Você já nasceu com isso, com a capacidade de comunicação. Se você fala o português correto ou não, se você consegue se expressar mais ou menos bem, isso não interessa. O que interessa no fundo, no fundo, é uma boa conversa, um bom causo e daí por diante. É assim que a gente vai vivendo, cada vez mais descobrindo que o principal da vida não está atrás de grandes segredos, não está aí atrás de procurar grandes talentos específicos. Na verdade, a inteligência comum, você que é do dia a dia, é muito mais importante do que qualquer gêniozinho que quer se disfarçar de gêniozinho e por isso dura pouco tempo. Com certeza a Cazé TV só vai crescer porque ela é igual a você. E ser simples, ser comum, ser um cidadão no meio de 8 bilhões é uma delícia. E se ficar famoso e ganhar dinheiro por isso, que você seja muito feliz. Se não ficar famoso e continuar se expressando de uma forma legal, e nem quiser continuar se expressando pela rede social, faça isso, que eu acho isso um grande barato. Ser comum é ser feliz. Isso significa que a humanidade está descobrindo um dos maiores segredos que ela procura, talvez na inteligência artificial, e não é aí que reside o grande segredo. O grande segredo é entre ser, cada vez mais ser humano e entre ser cada vez mais comum e feliz. 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
0: Carina, estou esperando as mensagens. Bom dia para você. O nosso zap está pronto aí, Ricardo. Está preparado o nosso zap aí, Ricardinho? Está preparado?
2: Preparadíssimo. Bom
0: Pode
2: dia, Natan.
0: soltar então, bebê. Põe no rádio e põe na tela.
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0: Bom dia, Agostinho Teixeira, como vai você?
4: Tô bem, Datena, bom dia para você, para os colegas todos, para os nossos ouvintes também. Eu estava acompanhando ontem, por sorte, estava acompanhando ontem o momento em que a repórter da Cazé TV falou pro Vozinha que ele tinha virado uma celebridade, né? E é tão bonito isso, porque ele estava meio sem entender muito bem, né? Imagina, ele saiu do jogo da vida dele, né? Embarcou de Cabo Verde para fazer uma partida na Copa do Mundo. Acho que com pouquíssimas pretensões, né? E de repente é descoberto pelo mundo, fecha o gol e segura a poderosíssima Espanha. E aí vira uma celebridade. E é lindo demais, né? Porque o esporte permite isso,

0: um evento grandioso como a Copa do Mundo permite isso também, surgirem heróis inesperados. E acho que o mais bacana é isso que você falou, Datena. São heróis que surgem espontaneamente, sem fazer força, com o talento que Deus deu para eles e com o esforço, lógico, que eles desenvolveram ao longo de uma vida inteira. E no caso do Vozinha, que é o Josimar José Évora Dias, ele tem 40 anos, Datena, e virou uma celebridade aos 40 anos defendendo a seleção de Cabo Verde. Isso é lindo demais. Isso é uma mensagem maravilhosa para cada um de nós, né? De não desistir, de acreditar no seu trabalho, acreditar na sua verdade. Isso é maravilhoso e acho que só o esporte permite isso. E o esporte tratado com essa leveza e com essa criatividade que a Cazé trouxe mesmo, né? A Cazé, ela arejou esse espaço da TV brasileira, do esporte na TV brasileira, né? E é muito legal você perceber que tem coisas novas para fazer, porque isso estimula cada um de nós, né, Datena?
1: Eu acho que tanto quanto o talento do Vozinha, mais importante é o Casimiro perceber isso, e o poder da comunicação, né? Quando ele estimula que o telespectador, enfim, o assinante, o cara que é seguidor da Cazé TV, ele estimula o cara a participar e seguir o Vozinha. O Vozinha sai de 40 mil, ele seria o Vozinha, do mesmo jeito no virtual, claro que não, em termos de divulgação de jogos da Copa do Mundo, da grande atuação que ele teve, mas ele seria no mundo virtual mesmo Vozinha com 40 mil seguidores ou 50 mil seguidores. Ele passou de 40 mil para 6 milhões e meio, o que mostra a importância da comunicação que o Cazé está fazendo. E isso a gente tem que tirar o chapéu para o garoto. Eu acho impressionante, eu acho fora do comum. O cara transformou um cara que tinha 40 mil seguidores.
0: 40 mil seguidores para essa legião toda de mais de 6 milhões de seguidores. É uma coisa incrível mesmo. É difícil a gente até conceber, né? Entender o que significa na vida de uma pessoa que de repente se vê praticamente idolatrado por um planeta inteiro, né? É muito, muito legal mesmo, de verdade, é lindo demais. E de um país sofrido, né? Um país que sofre com guerras civis, enfim, com fome, com muito desalento, o futebol permite esses momentos de alegria e de realização, né, Datena?
1: 6 milhões e meio de seguidores em qualquer lugar do mundo é uma coisa assim excepcional. É fora do comum, é fantástico um negócio desse. O cara que tem 6 milhões e meio de seguidores, é que o Brasil é um país continental, é o que eu ia dizendo. O Brasil é um país que tem mais de 200 milhões de habitantes. Eu sei lá, não acredito muito nesses censos aí. Uma hora é 210, 230, 212, mas tem mais de 200 milhões de habitantes, né? Próximo aí aos americanos, tem 300 e pouco, entendeu? Então, demograficamente, o país é um continente, o Brasil é um continente. Na maioria dos países, quem tem 6 milhões e meio de seguidores e não tem tanta gente como no Brasil, por exemplo, é gênio, é só cara fantástico, é cara que alcançou uma expressão enorme, mesmo no Brasil, quem tem 6 milhões e meio de seguidores é um negócio impressionante. Eu, quando consegui atingir aí no YouTube 1 milhão de seguidores no Instagram, ganhei uma placa lá no Brasil Gente. Hoje eu tenho 1 milhão de seguidores, mas não uso a minha rede social. Eu não entro na minha rede social, não posto vídeo e tal. Um dia talvez eu faça isso. Talvez eu utilize a rede social para informação, para passar aquilo que eu penso. Pelo menos faria isso de uma forma independente, sem ninguém torrar a minha paciência e nem tolher a minha liberdade de expressão, sem ninguém me encher do saco todo dia para dizer o que, que eu tenho que falar, o que eu não posso falar. Aqui até que eu tenho liberdade para isso, sempre tive, e não seria diferente, né? Numa emissora estatal, onde o presidente da República é um cara que defende a liberdade da expressão, é um cara que defende a livre forma de se expressar, claro que com regras que precisam ter, com leis que precisam ter, isso é uma coisa natural, limite. Se você comete alguma coisa em termos de comunicação, em termos de imprensa, você paga por isso e acho que a internet tem que ser regulamentado assim, mas com as mesmas leis que nós temos para a imprensa. Se você comete um crime na imprensa, você paga penal e civilmente, e pronto, acabou. É assim que funciona. Não tem outra forma de funcionar. É assim que funciona e é simples assim. Então, assim tem que ser na internet também, que você não pode admitir que tenha fake news e tenha pouca gente fazendo perseguições, ódio, estimulando crimes e coisas que tais. Esse tipo de gente é a parte mínima da internet, mas que, na realidade, acaba ferindo muita gente, porque a internet hoje tem acesso em qualquer lugar, em qualquer telefone celular, é uma janela aberta para o mundo. E a gente não pode permitir que seja uma terra de ninguém. Tem que ter leis. Como a gente responde por leis da imprensa, tem que ter leis também para a internet, para que as pessoas não divulguem notícias falsas, para que as pessoas não provoquem crimes pela internet, que não usem sites para vender coisas roubadas, drogas, armas e daí por diante. Não é? Pornografia infantil, que aliciem crianças, que aliciem mulheres e daí por diante. Não pode, isso não pode ser permitido da internet mesmo, mas é uma parte mínima da internet. Tanto que ficava mais a deep web, que é a internet profunda, que a gente não tem acesso. Que normalmente quem tem acesso é quem está fazendo coisa errada, coisa muito ruim, bandidos e coisas que tais, entendeu? Não podemos permitir que o campo visual aberto da internet seja o mesmo que a deep web. Então, por isso que tem regulamentação aqui no Brasil. Esse ECA digital foi fundamental, apresentado pelo presidente da República, foi fundamental para que se comece a estabelecer limites que se responda a determinado tipo de lei quem cometer crimes pela internet. Acabou. Simples assim, não é? Agora, a liberdade de expressão tem que ser respeitada na nossa profissão, seja no virtual, na sua profissão, seja no virtual ou seja em qualquer outro meio de comunicação de massa. E hoje a internet é o meio de comunicação que mais representa comunicação de massa, tanto que todos os grandes grupos estão em convergência para a internet. Mas está de parabéns realmente o Casimiro. Ontem deu provas disso, já tinha dado provas disso no Jogo do Brasil, alcançando 12 milhões e acho que 200 mil seguidores numa live, que foi a maior live com pessoas assistindo, obviamente que simultaneamente ao vivo, do mundo. É a segunda ou terceira live aí, ele quando teve uma missão na Índia, que é o país mais populoso do mundo, da Índia na Lua. E está entre as 12 primeiras colocadas em termos de comunicação virtual, a Cazé TV, que surgiu no quarto do Casimiro, ou na sala do Casimiro, do gênio desse menino que realmente desperta atenção e vai merecer muito estudo em termos de comunicação ainda. Eu acho uma delícia que jovens como ele consigam estimular outros jovens, como meninos e meninas que fazem parte lá do time dele, a cada vez mais fazer uma comunicação, repito, comum, mas ao mesmo tempo genial, de gênio mesmo, genial de gênio mesmo. Tomara que continue assim. E tomara que apareçam outros Casimiros por aí, tenho certeza que tem. Por exemplo, uma coisa que eu não sabia, nem sei o nome dele, mas aquele menino que cantou com a Katy Perry na abertura da Copa nos Estados Unidos, teve abertura no México, a Shakira, lá no Canadá, que eu não sei quem foi, nos Estados Unidos, que a Anitta participou com aquela menina coreana do K-pop. E o menino que cantou, eu nunca vi aquele menino, que cantou junto com a Katy Perry, que é um fenômeno esse menino, acho que não sei se é norueguês ou dinamarquês, acho que é norueguês, mas é um fenômeno descoberto também pelo mundo virtual, pelo digital. Né? O menino canta com uma capacidade fantástica. Então, repito, a rede social, ela é maravilhosa, claro que tem poucos idiotas, imbecis e alguns criminosos que se ocupam da rede virtual para dar golpes, passar notícias odiosas, espalhar ódio, mas isso é o mínimo. Ainda bem que grande parte da rede social é de gente de bem, como você que está entrando em contato com a gente. Por onde? Pela rede social, pelo WhatsApp, mas pela rede social também, no nosso chat que está à sua disposição. Bom dia, Vicente. Como vai você?
2: Bom dia, Datena, bom dia a todos os ouvintes do Alô, Alô Brasil, aqui pela Rádio Nacional, bom dia à nossa equipe. Datena, eu trago detalhes sobre a operação que você mencionou logo na abertura do programa, a operação

0: tratos que a Polícia Federal deflagrou na manhã desta terça-feira com o objetivo de desarticular uma organização criminosa investigada por tráfico internacional de drogas, Associação para o Tráfico e Lavagem de Capitais. Estão sendo cumpridos, Datena, 10 mandados de prisão preventiva e 16 de busca e apreensão, além de medidas de bloqueio e sequestro de bens. Expedidos pela 2ª Vara Federal de Presidente Prudente, as diligências ocorrem nos municípios de Presidente Prudente, Regente Feijó, Martinópolis, Álvares Machado e Mirante do Paranapanema. Os investigados poderão responder pelos crimes de tráfico internacional de drogas, de associação para o tráfico e de organização criminosa, da Datena.
1: Bom, tomara que essas operações se estendam pelo Brasil inteiro, estão se estendendo, cumprindo aí determinação do governo brasileiro de atacar o crime organizado, facção criminosa, mafiosa, entenda como você quiser, mas nunca terrorismo, é crime organizado, e essas operações cada vez mais serão frequentes, inclusive atendendo o projeto de lei, PEC de segurança, Ministério de Segurança que vai ser criado, endurecimento contra o crime organizado de uma forma definitiva, porque principalmente o PCC, a facção criminosa mafiosa que mais cresce no mundo inteiro, já está em mais de 60 países do mundo inteiro, está infiltrado em toda a sociedade brasileira, e o Comando Vermelho. E também acho que vem incluir no meio disso as milícias do Rio, que tanto mal provocam aos cidadãos do Rio de Janeiro que estão nos acompanhando. Vamos a Brasília com a Priscila. Bom dia.
2: Ana, bom dia para você. Bom dia também para quem acompanha a gente de hoje. Bom dia a todos que estão aí. Vamos falar de escalas. Hoje o dia é importante aqui na Câmara dos Deputados, viu? Os deputados podem votar hoje à tarde aquele projeto de lei que tem a urgência constitucional. O governo ainda não retirou a urgência constitucional dele, votar em plenário. Tem uma reunião de líderes marcada para as 14h, vão discutir esse assunto. O relator, o deputado Léo Prates, vai apresentar o parecer dele, mas ele já avisou, gente, é mais ou menos a mesma coisa que já tinha sido decidida lá na PEC, naquela proposta de emenda à Constituição que foi aprovada no final de maio lá na Câmara e que está parada lá no Senado. Tem só um detalhamento de questões, categorias que precisam de jornadas especiais, mas basicamente o escopo do projeto é o mesmo, que é acabar com a escala 6x1, reduzir para 40 horas a jornada semanal de trabalho sem redução de salário, da Datena.
1: Priscila, as negociações entre o governo federal, o presidente Lula e os seus representantes com o Alcolumbre melhoraram? Os canais estão mais abertos ou não?
2: Tudo parado, viu, Datena? Não tem reunião de líderes, a reunião de líderes prometida, a reunião também com o presidente da CCJ não aconteceu na semana passada e não foi remarcada para essa semana. Está lá ainda a PEC parada lá na Secretaria-Geral da Mesa, nem chegar na Comissão de Constituição e Justiça chegou, né? Enquanto isso, Hugo Mota está dando andamento, logo esse projeto de lei do governo vai chegar também lá no Senado, e aí o Senado vai ter essas duas propostas, a PEC e o PL, para ter que lidar, e a gente quer saber o que que Alcolumbre vai fazer. Essa semana, na casa, são sessões semi-remotas, né? O parlamentar pode participar de casa, mas o Otto Alencar já falou, gente, se o Davi Alcolumbre me chamar, eu venho para Brasília, me reúno com ele onde for, vamos caminhar com essa história, mas, por enquanto, nada acontece no Senado, o Datena.
1: Mesmo sendo uma repórter muito experiente, acho que é difícil você apostar o que vai acontecer, porque disso dependem negociações que estão sendo feitas, não há dúvida que essas negociações estão sendo feitas. Depende de uma flexibilidade por parte do governo, mas muito maior por parte dos senhores parlamentares do Senado brasileiro, né? Isso é claro. Essas negociações estão em andamento, a gente sabe que estão em andamento, mas depende também do bom humor do Alcolumbre. Alguma coisa pode mudar isso. Então fica difícil prever o que vai acontecer. O que esses caras querem mesmo é jogar a tramitação e, por consequência, a votação disso para depois das eleições, para que não haja ganho eleitoral para o governo. E quem perde é o povo brasileiro. Mas fica difícil prever o que vai acontecer, não, Priscila?
2: Pois porque por mais que as negociações estejam acontecendo,

0: bolado ali e Alcolumbre não se pronunciou oficialmente sobre o assunto.
1: É, pelo que eu entendi, você entende muito mais disso que eu. O processo regimental é esse. O projeto de lei obriga ou senadores ou deputados a votar dentro de 45 dias. E 45 dias está dentro do recesso parlamentar, o que anula o que seria uma forma de agilizar a votação pela lei. Não é? É isso, mais ou menos, pelo que eu entendi.
0: É porque tem a urgência constitucional, né? Que é aquela urgência que o presidente da República pede para os projetos de autoria dele. Tranca a pauta em 45 dias, tanto na Câmara quanto no Senado. Na Câmara já está trancando, desde o dia 30, tranca a pauta para outros projetos de lei, tá, o Datena? Para outras propostas aí, assunto do presidente da República. Não tranca a pauta, por exemplo, para emendas constitucionais, ou para sessões extraordinárias, mas de qualquer forma atrapalha ali a votação das propostas até dentro daquela história das chamadas pauta bomba, né, que o Alcolumbre colocou em votação na semana passada, a renegociação do crédito agrícola, né, e já falou que vai votar também das categorias. O ministro da Fazenda falou que todas essas questões salariais são causam impacto, né, o Supremo Tribunal Federal também está de olho nisso, se vai dizer que vai pagar mais vai sair dinheiro para isso, não que as categorias não mereçam, todo mundo merece receber mais, ganhar mais, né, trabalhar com a cidade, sabe bem disso, mas a PEC 6x1, que também é um projeto que traz tranquilidade para o trabalhador, essa fica parada e aí vai chegar com urgência constitucional, vai acabar trancando a pauta também do Senado e essas duas propostas e o recesso no meio do caminho, ou seja, cenas do próximo capítulo.
1: Tá bom, aqui da Rádio Nacional fica fácil você entender. A explicação coloca você dentro da política nacional, que às vezes até o especialista em política acaba não compreendendo muito bem a cabeça dos nossos senhores parlamentares. Mas com a capacidade dos nossos repórteres e analistas, você consegue entender o que acontece em Brasília. Fica muito fácil da gente entender, numa linguagem mais simples, para que você possa ficar sabendo o que tramita na casa do povo, que foi você quem colocou esses caras lá. Eles são inquilinos do poder. Obrigado, Priscila. Bom dia a você. Bom dia, Daí. Como vai você?
2: Bom dia, Datena, bom dia a todos. Vou bem, obrigado. E, bom, a gente sabe que o presidente Donald Trump anunciou na noite de domingo o um acordo com o Irã, um acordo de paz com o Irã, e que deve ser assinado na próxima sexta-feira, se tudo der certo. Mas esse acordo não modifica em nada a situação da equipe iraniana que está disputando a Copa do Mundo. A seleção do Irã estreou ontem contra a Nova Zelândia na competição, num jogo que terminou empatado em 2-2, mas a situação do Irã ficou complicada na volta para o México, né? A seleção do Irã está hospedada no México e não pode ficar nos Estados Unidos entre uma partida e outra. Então, ontem, a seleção foi voltar para o México e dois integrantes da comissão iraniana ficaram retidos no aeroporto de Los Angeles. Um foi o capitão do time, o Mehdi Taremi, e um auxiliar técnico também. Segundo a seleção do Irã, esse atraso e essa retenção dos dois não foi justificada pelo governo dos Estados Unidos e até agora ainda não tem informação se eles já estão no México.
1: Olha, o
2: pode...
1: Daí,
2: Sim.
1: só um adendo. Eu não sei por que que essa filha. Eu sei, porque esse Infantino é um fantoche mesmo, como disse o jornal L'Équipe francês, que é um dos jornais mais conceituados em esportes do mundo. Não é? Ele é um fantoche do Trump, um puxa-saco do Trump, porque tem interesses financeiros pra caramba.
2: Sem dúvida.
1: Esse é o grande detalhe. Eu não sei por que a FIFA não determinou que os jogos do Irã na Copa do Mundo. Que tem direito de estar na Copa do Mundo, o Irã tem direito de estar na Copa do Mundo, mas por estar envolvido ainda num conflito, e até que acabe, num conflito de guerra com os Estados Unidos, não podia nunca jogar em território americano. Ontem o hino iraniano foi.

0: vaiado dentro do estádio. De repente pode aparecer um maluco e atirar num jogador do Irã, ou sei lá, algum atentado, alguma coisa assim. É, tem maluco para todo lado, principalmente nos Estados Unidos, onde o cara compra arma do jeito que quer, como quer, na hora que quer. Tem atirador que mata pessoas em público, tem atirador que entra em escola. Né? E, de repente, o hino do Irã recebeu uma vaia enorme dentro do estádio, que é absurdamente injusto. O Irã está lá, não é porque ele foi convidado a estar lá, porque ele conquistou a vaga através do regimento interno de lei da FIFA.
1: Sim.
0: Que todo mundo sabe qual é. Ganhou, vai. Não ganhou, não vai. O
1: Sim.
0: Trump quis botar a Itália e quase que o Infantino colocou a Itália, com todo o respeito que eu tenho à Itália. A Itália não ganhou em campo o direito de ir à Copa. E não pode ir mesmo à Copa. Eu descendo de italiano, gostaria que fosse, mas não no tapetão. O Irã ganhou o direito de ir à Copa do Mundo, mas não precisa jogar nos Estados Unidos. Tem mais dois outros países. Por que que o Irã só não joga, de repente, ou no Canadá, ou no México? Mas se o Irã for disputar a final da Copa do Mundo? Se o Irã for disputar a final da Copa do Mundo, muda a final da Copa do Mundo dos Estados Unidos para o México ou para o Canadá. E acabou. Simples assim, porque não tem condição de um país jogar em outro país quando os dois países estão em guerra. O esporte é lindo, maravilhoso, mas tem maluco para todo lado aí.
1: Sim,
0: inclusive, essa manifestação da polícia americana, das autoridades americanas, em deter o capitão do time do Irã como represália e mais um membro da comitiva do Irã, ferem todas as leis internacionais, mesmo porque os caras não são terroristas e nem cometeram um crime nenhum. Isso é um abuso, um absurdo. Isso é lamentável, lamentável mesmo. Isso é típico de império totalitário, como é o império que o Trump quer criar, espalhando terror não só para os americanos, mas no mundo inteiro. Dentro dos Estados Unidos, o que os imigrantes, inclusive brasileiros, entenda bem, você que puxa o saco do Trump aí, brasileiros são hostilizados, acorrentados, colocados dentro de avião para voltar para os seus países de origem, principalmente o Brasil, que tem muito imigrante brasileiro lá, e os mexicanos que sofrem uma barbaridade. Essa é a grande realidade. Né? Essa é a grande realidade que passa na cabeça desse cidadão que todo mundo já sabe quem é, um maluco que pode botar fogo no mundo, esse Trump. Essa é a grande realidade. Por que que o Irã tem que jogar nos Estados Unidos? Qual o motivo do Irã jogar nos Estados Unidos se os dois países estão em guerra? Eu pergunto, se fosse o contrário, o Império Americano iria jogar no Irã?
1: Exatamente.
0: Iria enfrentar a guarda revolucionária, uma torcida religiosamente conduzida por um... Nem tanto mais, mas já foi conduzida por um governo totalitário utilizando-se a religião. Entendeu como é que é o negócio? É lamentável.
1: Sim.
0: Claro que os Estados Unidos não iriam para o Irã disputar a Copa do Mundo, se fosse lá no Irã. Pois não, daí pode terminar, desculpa a interrupção.
1: Não, tudo bem. Frente a toda essa situação aí, a retenção dos dois integrantes aí da seleção iraniana, o técnico do Irã, o Amir Ghalenoei, ele fez uma declaração ontem forte, assim, dizendo que o Irã é a seleção mais oprimida dessa Copa do Mundo, né? Que ele não entende essa proibição do Irã não poder ficar de um dia para o outro, pelo menos nos Estados Unidos, para se recuperar e voltar para o México, né? Então ele disse que ele não entende essa proibição e que a seleção iraniana é a mais oprimida dessa Copa do Mundo.
0: Ah, não. Isso é de longe. Porque
1: Sim.
0: eles pediram para passar a noite em Los Angeles.
1: Exatamente.
0: O jogo terminou a noite, pediram para passar uma noite em Los Angeles.
1: O que foi
0: negado pelos Estados Unidos, foi pela FIFA. Pelos Estados Unidos, que é um dos países sede, né? E além disso, prenderam dois integrantes, e um deles o capitão da seleção iraniana, que óbvio que foi represália mesmo.
1: Sim,
0: aliás,
1: sem
0: esse
1: dúvida.
0: Grupo aí... A situação tá complicada, parece que houve empate também, né? Todos empataram no grupo, o que favoreceu a Espanha, que empatou com teoricamente o adversário mais fraco do grupo, que é a seleção de Cabo Verde. Vamos a Camila, obrigado Daí, bom dia a você, vamos a
1: bom
0: Camila,
1: dia.
0: Direto do Espírito Santo, bom dia Camila.
2: Bom dia da Terra, bom dia a todas as pessoas que acompanham a gente no Alô Brasil da Rádio Nacional. O Brasil está ficando mais seco da Terra. Num levantamento do MapBiomas, uma rede de pesquisadores e instituições que monitoram o meio ambiente brasileiro por meio de imagens de satélite, mostra que quase metade dos municípios brasileiros terminou 2025 com menos águas em rios, lagos e áreas alagadas do que a média histórica. Nos últimos 40 anos, o país perdeu uma área coberta por água maior que o estado de Sergipe. Os pesquisadores apontam como principais causas as mudanças climáticas, o desmatamento e os eventos extremos de seca. A situação mais crítica foi registrada no Pantanal, que teve uma redução de mais de 50% da superfície de água em relação à média histórica. Aqui no Espírito Santo, porém, os dados mostram um cenário um pouco mais favorável. O estado apresenta tendências de crescimento da superfície de água desde 2016, com destaque para 2022, quando as fortes chuvas ampliaram significativamente as áreas alagadas e os reservatórios. Mesmo assim, ainda existe um alerta para a preservação das nascentes, rios e matas, que continua sendo fundamental para garantir a segurança hídrica das próximas gerações, não só aqui do estado, mas também de todo o país, Datena.
0: Obrigado, Camilo. Um abraço grande ao pessoal do Espírito Santo. Um ótimo dia para você e muito obrigado pelas informações. Bom dia, Camila.
2: Bom dia para nós.
0: Aliás, Camila é o nome da minha netinha, que está lá em Goiânia e vai fazer aniversário na próxima sexta-feira. Bom, atenção, sobre isso, os caras que acreditam que a Terra é plana, negacionistas e coisas que tais, diziam que o clima não ia mudar. Que era papo furado de cientista que o clima estava mudando. Primeiro, que o ser humano está destruindo a Terra. É claro que o efeito do ser humano sobre o planeta é muito maior que o dos dinossauros ou de outros que habitaram em outros períodos, há bilhões de anos, esse planeta aqui, quando a vida começou a surgir. O efeito do homem é devastador sobre o planeta, mas a Terra tem ciclos. Independente do homem ou sem ser o homem, a Terra tem ciclos, né? Tem idade do gelo, tem idade do fogo e daí por diante, dos grandes vulcões. Então a Terra passa por ciclos. Acredito que o homem possa ter adiantado um pouquinho um desses ciclos, mas que a coisa está mudando e está mudando de uma maneira. O que fica fora da curva é que esse não é um ciclo bem definido, né? Não é? É uma mistura de estações, de inverno, verão, outono, primavera, isso não existe mais. Pra você ter uma ideia, o clima está mudando no mundo inteiro, não é só. No país, como disse a Camila aí, pode provocar situações terríveis. Por exemplo, há bilhões de anos atrás, o Saara, que é a maior área desértica do mundo, era uma floresta tropical como a Amazônia. Tanto que lá se encontra fósseis de dinossauros, de tudo quanto é bicho que você pode imaginar que existia naquela época. Os caras estão dizendo que em épocas passadas encontraram um exemplar de fóssil de um escorpião. No Canadá, que já tinha sido encontrado lá em 1800, na Inglaterra, que tem mais de 1 metro, escorpião de 1 metro. Já pensou em escorpião de 1 metro, Agostinho Teixeira? Já pensou em
1: É
0: escorpião?
1: muita
0: A gente
1: coisa,
0: tem,
1: né?
0: não, mas a gente tem escorpião menor que provoca mais estrago que escorpião de trair
1: É
0: aquele
1: o
0: peixe
1: ferrão que é o
0: também do que.
1: problema, né?
0: Mas escorpião. Você já pensou, Agostinho Teixeira, você ir no banheiro de madrugada e encontrar com escorpião de 1 metro no meio do caminho? Já pensou, Agostinho?
1: É bom evitar, é bom
0: Porque
1: evitar.
0: aqui em São Paulo, que tem escorpião pra caramba nos bairros aí.
1: Tem.
0: Na
1: E você sabe que
0: emissora que eu
1: escorpião.
0: outra emissora que eu trabalhei, não é sacanagem, não. Aparecia escorpião de verdade mesmo. Escorpião, o bicho escorpião. Parecia. Você andava no corredor e repente um escorpião. Às vezes, ou então você ouvia um grito e tal. Já pensou em escorpião de 1 metro, Agostinho? Deve assustar, não?
1: Nossa, e escorpião é aquela coisa, né? Não confie em escorpião, porque tá no DNA dele. Ele não consegue. Ele é escorpião sempre. Ele vai
0: É aquela
1: atacar
0: história
1: sempre.
0: de se ajudar o escorpião a atravessar o rio.
1: Não, não, não, não. Não acredita, não.
0: Não sei que bicho que ajudou o escorpião a
1: Foi um
0: atravessar
1: sapo,
0: o
1: né?
0: rio, hein?
1: Era um sapo, não era o sapo?
0: Acaba a história com o cara muda o bicho.
1: É.
0: Põe o bicho que você quiser, mas o bicho ajudou o escorpião a atravessar o rio, senão
1: Foi.
0: ia morrer afogado o escorpião. E aí o escorpião foi lá e picou, e o bicho morreu assim. Pô, te ajudei a atravessar o rio, você me picou. Eu falei, por que você fez isso? Ele falou, porque eu sou escorpião. Moral da história, de escorpião, você pode só esperar uma coisa, né, Agostinho?
1: Exatamente. Só ferroada.
0: ferroado.

0: Bom, quem não é escorpião, mas é um talento, é um cobra. Gostou dessa, né?
1: Ah, foi rápido, hein?
0: Gostou dessa, né?
1: Foi.
0: É um cobra. É, cobra é um cara que é gênio, genial e tal. Aliás, eu tenho um quadro do cobra aqui, que acho que eu vou tirar uma foto e mandar para vocês, que é genial. É lindo. É a filhinha dele durante a pandemia rezando. Mas é maravilhoso. O cobra me deu um amigo maravilhoso, um dos maiores artistas que o Brasil tem, que o mundo tem, né? Ele é fantástico. Bom, vamos então ao nosso Leandro, o nosso maestro Leandro, que está aí com informação. Bom dia, Leandro, como vai você?
2: Opa, bom dia, Datena. Tudo bem, Datena? Bom dia a todos. Olha, Datena, aquela questão das intoxicações por metanol na bebida fez mais uma vítima em São Paulo, a 12ª pessoa. Foi o jovem Guilherme Torres da Silva, de 22 anos, de Itapecerica da Serra. Ele morreu no domingo e foi enterrado nessa segunda-feira. É a 12ª vítima fatal aqui no estado. A família dele, inclusive, Datena, ele vinha tentando se tratar há 10 meses. E a família dele fez uma página nas redes sociais para mostrar a realidade de quem tinha passado pela intoxicação. E publicaram desde como o rapaz era antes da substância, andava de moto, tinha um filhinho de 2 anos, era ativo, até recentemente, em abril deste ano, um batismo nas águas, né? Então foram quase 10 meses com sequelas graves causadas pela gestão de bebida adulterada com metanol, que, lembrando, é um álcool usado industrialmente para solventes e outros produtos químicos e muito perigoso quando ingerido, e foi colocado em bebidas aí clandestinamente e deu no que deu. 12 vítimas fatais em São Paulo, fora outras que ainda estão se tratando, né? No caso do Rafael, o laudo médico apontou mais de 150 miligramas de metanol por litro no corpo do Rafael, valor que, segundo médicos, pode causar coma profundo, lesão cerebral extensa e até morte. Ultimamente, segundo a família, ele não estava realizando nenhuma refeição via oral, só por sonda, tomava mais de 10 remédios por dia, falava poucas coisas e era difícil de ser compreendido. Só finalizando, Datena, a intoxicação aconteceu quando o Guilherme, eu falei Rafael, mas o nome do rapaz é Guilherme, perdão, comprou gin numa adega próxima da casa dele em agosto do ano passado. Depois de ingerir, ele passou mal, dizendo que estava com a visão turva e embaçada, foi levado ao hospital e daí em diante começou a difícil luta dele, que veio a ter a decadência, infelizmente, mais um óbito aí no último domingo, Datena.
0: Olha, é lamentável isso. A última pista que nós tivemos era que um posto, que possivelmente no PCC, que vendia coisa adulterada, fornecia esse metanol a gente que já fabricava bebida adulterada e que colocou metanol no lugar de outras porcarias que colocavam. E que com isso matou muita gente aqui em São Paulo. E isso continuar acontecendo é triste, lamentável. Agora, eu imagino, quantas pessoas pedem comida por aplicativo? Porém, de colocar bebida, quantas pessoas pedem hoje comida por aplicativo? Qual a certeza que você tem? Você vai receber na sua casa, de repente, um produto livre de qualquer coisa que possa te matar ou te intoxicar. Hoje em dia, tem muita gente em dificuldade até para manter preço e que bota produto de péssima qualidade, sem procedência na comida que você pede, que você está ingerindo. Então, a fiscalização é a única maneira de você evitar que, de repente, alguma coisa chegue à sua casa de uma maneira adulterada, que pode ou te intoxicar, provocar sequelas graves até para o resto da vida, ou então te matar de uma forma definitiva. Então, por isso que a fiscalização tem que ser severa, principalmente no setor alimentício, principalmente no setor de bebidas. Os caras que adulteram bebidas são quase que sempre os mesmos. Como a lei é branda para esses caras, eles não vão presos, ou se vão, ficam um pouco tempo na cadeia. A questão de saúde pública é impressionante como outros países tratam de outra maneira que o Brasil. Se o cara adultera algum tipo de alimento ou bebida, ele passa um bom tempo na cadeia. Se é responsabilizado por morte, então, dificilmente ele sai. Então, ou se tem fiscalização, ou não há como se evitar isso. O Leandro, alguma coisa a mais ou não?
2: Não, é isso mesmo. Só temos a lamentar, então, a 12ª morte por intoxicação com metanol, Datena. A gente espera também, como você disse, a fiscalização forte.

0: Não acontecer nunca mais esse ciclo de intoxicações. É uma roleta russa, é muito trágico e muito perigoso, né? Quem tem filhos como eu, adultos, jovens, que gostam de beber um pouquinho, tomar uma caipirinha, eu já disse, então, redobro o cuidado, ver de onde vem essa bebida, porque não é brincadeira, não. Pode se complicar. Muitos não morrem, mas ficam até com sequelas horríveis, Datena.
1: Pois é, obrigado, Leandro. Agostinho, continua repercutindo aquele caso, não tem nem qualificação, horroroso, horrível, da menina tirada da ponte de Limeira, né?
2: Ah, sim, isso acho que ainda a gente vai discutir muito sobre isso, porque por mais que a gente tente entender ou imaginar o que aconteceu ali, fica difícil conceber que mesmo um grupo que não estava qualificado e não estava qualificado, não tinha autorização para operar e não tinha autorização mesmo, até porque essa modalidade de esporte, se quiserem chamar assim, não é regulamentada aqui no Brasil. Então, por mais que fosse tudo irregular ali, é difícil conceber que as pessoas tenham arremessado a jovem sem perceber, sem ninguém perceber ali, que ela não estava presa por nenhuma corda. Se falou em cerca de 100 pessoas naquela manhã, naquele local em Limeira, que devia estar interditado, inclusive, porque é um local de risco iminente de acidentes. Vários casos estão surgindo agora de pessoas que se machucaram e até morreram caindo de 40 metros, que é a altura daquela plataforma ali. Então, é tudo errado do começo ao fim. E o que se tem de novidade em relação à investigação da polícia é que foi decretada a prisão mesmo preventiva dos três envolvidos diretamente naquele caso. A princípio, pela interpretação do delegado, vão responder por homicídio com dolo eventual, que é uma agravante, né, Datena? É importante dizer, porque talvez se imaginasse um crime culposo, porque evidentemente eles não tinham intenção de arremessar a moça, não parece ser esse o caso, mas o delegado considerou tão grave, de fato é muito grave a situação, né? O dano provocado, a comoção, a morte da jovem é uma coisa tão violenta que ele considerou que eles correram o risco de cometer aquele crime quando se prontificaram a fazer algo para o qual não estavam habilitados. Então é algo terrível, e a gente só tem que, mais uma vez, lamentar muito e pedir que, a partir desse caso trágico, que haja uma fiscalização, né, Datena? A gente volta de novo à fiscalização. Não há como uma modalidade como essa, que não tem a menor regulamentação, não tem ninguém fiscalizando, aconteça colocando em risco a vida das pessoas, né, Datena?
1: Olha, não é por nada. De vez em quando eu fico pensando, né? O que é o poder legislativo? É quem tem capacidade de apresentar leis, para mudar leis também, tá? É por isso que os caras estão lá em Brasília, e fazer outras coisas pelo povo que não fazem nada. Muita gente faz pelo bolso e pelo bolso. E não para o povo e pelo povo, como dizia Abraham Lincoln. Jogou de ponta esquerda. A primeira seleção americana, não foi, você? Ponta esquerda,
2: Bati um
1: Abraham,
2: bolão, bati um bolão.
1: jogava pra caramba, Abraham Lincoln. Mas o grande detalhe é o seguinte, eu chego até a contestar se em alguns crimes, é claro que o dolo eventual tem que ser admitido, quando você mata alguém sem ter intenção de matar, mas assume o risco de matar, é o tal de dolo eventual, que fica entre o culposo e o doloso. É o dolo eventual, a palavrinha eventual. Mas acho que em alguns casos os crimes são tão bárbaros e são tão malucos que podem, hoje em dia, com rede social, eles podem significar aí o aumento de ao contrário de educar e de fazer com que as pessoas nunca mais façam isso, acabam provocando a procura por esse tipo de esporte. Que não é esporte, não é nem regulamentado, com uma corda mambembe, não é aquele base jump que tem regulamentação. Eu acho aquilo também uma imbecilidade, mas aquilo passa por uma série de fiscalizações, tem caras habilitados a examinar isso, aquilo, aquilo outro. Ali tinham três caras, mais alguém aí que estava promovendo o evento, que tinham que examinar a corda, né? Parece que a corda foi remendada um dia antes, era uma corda mambembe, normal, entendeu? E de repente, o um esporte de altíssimo risco, você tem que arremessar a pessoa para que a corda faça uma espécie de um semicírculo e não haja um impacto quando a pessoa cai. No base jump, a corda estica, o troço estica e o impacto, acredito que seja menor. Eu acho uma imbecilidade a pessoa se jogar em qualquer lugar numa corda dessa ou um esporte regulamentado. Isso aí, então, é um crime. Isso é criminoso. Então, para não estimular esse tipo de coisa, pelo contrário, para acabar com o barato, em crimes como esse aí, de repercussão mundial, sai em tudo quanto é lugar do mundo, e o cara pode aproveitar para dizer, pô, eu nunca vou fazer isso. Daí até que pega legal, mas tem o outro lado da questão. Tem gente que se estimula a assumir risco de fazer o que é proibido. Então, nesses casos, eu não aplicaria o dólar eventual. O dólar eventual tem que existir como figura jurídica, não quero mudar o Código Penal brasileiro, mas você pode ter exceções. Num crime como esse, se eu sou autoridade policial, eu qualifico como homicídio doloso e acabou. Que é para não dar exemplo ou dar exemplo de que nunca mais alguém vai fazer isso ou que pouca gente vai tentar fazer isso, que vai responder por uma cadeia lascada. E o dólar eventual alivia a cara. Como alivia a cara de muito bêbado que enche a cara e mata as pessoas de carro. Entendeu? É cara que cheira cocaína, que bebe álcool pra caramba, pega um carro e mata 13 pessoas e sai andando pela porta da frente, inclusive bebê. São casos que eu já acompanhei e posso ficar aqui durante 200 anos. Eu desenvolvi uma ideia e apresentei essa ideia. E acho que é lógica. Um cara que cheira cocaína, que bebe ou que bebe pra caramba e pega um carro, que é uma máquina de não sei quantas toneladas aí, mais de uma tonelada, dependendo do carro. Você pega um carro e sai pela rua bêbado, ou cheirado, ou coisa parecida, qual é a possibilidade de você matar ou aleijar uma pessoa? Qual é a possibilidade? Eu acho que é muito mais do que não. Então, eu não acredito muito em dólar eventual também desses crimes que envolvam álcool, drogas, e que pessoas são mortas por esses velozes canalhas perigosos e assassinos. Eu não acredito muito em dólar eventual, isso não. Acho que tem que ser dolo mesmo, direto, homicídio doloso, que esses caras tinham que pagar violentamente por isso. E pronto, acabou. Acho que em casos como esse não devia ter o dólar eventual. Já devia ser direto, doloso, para nunca mais ou pouca gente mais se aventurar a fazer esse tipo de coisa com o povo. E está na cara, né, Agostinho? Que ali os caras queriam jogar a gente o mais rápido possível para ganhar mais dinheiro. Se havia 100 pessoas, e não tinha norma nenhuma de segurança. A corda foi remendada um dia antes, era uma corda mambembe. Se você der uma olhada, é uma corda horrorosa, aquela corda ali, entendeu? Então, meu amigo, primeiro não faça esse tipo de coisa, que é uma idiotice você pular de um penhasco sem segurança nenhuma, né? Com gente incapacitada, e que não tem a mínima condição e escrúpulos. Como tinha 100 pessoas, ó, vamos jogar cada vez mais porque nós ganhamos mais. Não é isso?
2: Ah, ficou evidente que sim, né? Estamos falando de uma operação de risco, né? Uma operação de risco mesmo, né? Está a 40 metros numa plataforma e vai ser arremessado, pendurado por uma corda. É algo que tem que ser muito bem pensado, se é que isso vai ser regulamentado e as autoridades competentes que analisam os riscos de uma atividade como essa têm que ponderar muito bem, mas se isso vai ser regulamentado em algum momento e autorizado, tem que ser por pessoas capacitadas, preparadas, treinadas, com uma estrutura mínima de atendimento, de socorro, para emergência. Nada disso havia lá, nada disso havia lá. E foi o que foi dito ontem aqui, né, Datena? Se havia 100 pessoas ou algo parecido com isso lá, você imagina a divulgação que isso teve, quantas pessoas foram informadas de alguma forma, por redes sociais, enfim, isso não era algo desconhecido. Pelo menos da população interessada nesse tema, não era desconhecido. Então, não é possível que as autoridades de Limeira, seja lá de quem
1: parte for... Você tem uma ideia, o criador desse esporte, imbecil, tá? O criador desse esporte morreu com 35 anos, saltando nessa porcaria aí. Só para você ter uma ideia, tá? Quem criou isso aí morreu disso aí. E ali não havia a mínima condição de segurança mesmo. É aquilo que você falou. E cá entre nós, vou te fazer uma pergunta na bucha a resposta, vai. Se você vai de um lugar desse aí com gente preparada, seguindo regulamentos, que fosse oficializado. Você ia pular essa corda?

0: Eu jamais.
1: É, eu também.
0: Jamais.
1: E acho que você que está ouvindo a gente também não deve pular coisa nenhuma, porque o risco é grande. Eu conversei, entre outras coisas, sobre isso, com o prejuízo que isso traz ao turismo nacional. É o programa Na Mesa com Datena, vai na outra terça-feira, com o ministro do Turismo, que vem realizando um belíssimo trabalho aí, tá? Com a ajuda da Embratur. O turismo brasileiro bateu, né, nesses últimos anos aí, ou nesse último ano, recordes totais aí, principalmente com essas guerras que estouram pelo mundo inteiro. Cada vez mais as pessoas estão procurando o Brasil, cada vez mais estão descobrindo o Brasil, como Cabral já fez antes. O Brasil é maravilhoso e nós brasileiros, nesse país continental, muitas vezes preferimos ver a Torre Eiffel, Baranga, a Torre Eiffel, e não conhecer as belezas que tem o Brasil. O brasileiro prefere viajar e ver outras coisas, sendo que o Brasil é o maior país do mundo, o país mais lindo do mundo, onde tem o povo mais hospitaleiro do mundo, que te recebe melhor e que é um país maravilhoso, incrível. Então, antes de conhecer lá fora, conheça o seu país, que é muito mais bonito. 50% dos americanos não tem nem passaporte. 90% deles só viajam dentro do país. 10% é que saem do país. E o Brasil, que é muito mais bonito, que a gente não faz a mesma coisa. Descubra o Brasil. Vamos falar com o ministro sobre isso.
2: A gente falou em turismo de aventura, e se alguém quiser aventura, tem lugar para você ter aventura no Brasil, desde Brotas, aqui no interior de São Paulo, a conhecer selva amazônica, visitar locais fantásticos para você praticar alpinismo. Tem de tudo de turismo de aventura, mas tem que ter responsabilidade. E alguns casos, como que a gente viu em Limeira ontem, de três sujeitos jogando uma moça sem corda, de uma modalidade que eu nunca vi, parecido com o base jump. De repente, o Ministério está atento a esse tipo de dar mais segurança a quem pratica esse tipo de esporte dentro do Brasil?
3: Eu acho que os órgãos de fiscalização e controle das atividades que têm a correlação com o turismo, eles precisam efetivamente estar bem atentos a essas atividades, né? A gente lamenta muito o ocorrido, é realmente trágico o que aconteceu, e a gente espera que as apurações possam efetivamente trazer resultados para que não se ocorra mais situações como essa.
2: Hoje se pratica esse turismo de aventura no Brasil, porque, repito, o Brasil é um país vasto, é continental, tem aventura para todo tipo de quem queira praticar, não é? O esporte de aventura. Hoje isso é bem fiscalizado, a questão da segurança desses esportes?
3: Olha, nos esportes, porque assim, existe uma coisa que é o apelo turístico, né? Então tem algumas modalidades. Por exemplo, você vai para a prática do kitesurf no litoral do Ceará e do Rio Grande do Norte, tem um apelo turístico muito forte, as pessoas viajam para aquilo. E tem algumas
2: Terra do Vento,
3: isso, Terra do
2: Natal.
3: Vento. E tem algumas atividades que são turísticas, mas também efetivamente não são propriamente turísticas. Então a exploração, às vezes, de uma atividade dessa de aventura pode estar atrelada ao turismo ou não. A gente espera sempre que os órgãos que autorizam essa exploração ou essa atividade sejam cada vez mais rigorosos para que a gente não tenha incidentes como esse. Do lado do turismo, a gente espera sempre poder aproveitar as potencialidades que o nosso país tem. Como você disse, nós temos, por exemplo, a correnteza nos rios, nós temos alpinismo, nós temos as chapadas que o Brasil tem, que, né, para poder fazer as suas aventuras, e a gente espera que isso se faça sempre com muita responsabilidade, né, tendo em vista que o turismo de aventura, ele tem algumas, né, preocupações que o turista ou quem explora aquilo ali precisa estar atrelado. É por isso que nós temos o Cadastro. O Ministério dispõe de um cadastro para quem opera turisticamente as suas atividades. Então, você que está fazendo alguma incursão turística, repare se aquele equipamento, se repare se aquele empreendimento está cadastrado no Cadastro, obedece às regras, para que você não possa sofrer surpresas desagradáveis nos momentos que você esteja praticando turismo no nosso país.
1: O Agostinho, para ficar bem claro, nada é mais importante que a perda de uma vida. E principalmente uma menina de 21 anos, imagina a família e nós todos o ficamos. Nada é mais importante do que isso. Nada. Não tem nada mais importante que a perda da vida da menina já desde ontem lamentei, dei os meus pêsames à família, isso é o fundamental. Agora, cá entre nós, o prejuízo que isso causa, por exemplo, para o setor turístico do Brasil, para esporte de aventura, e o ministro deixou claro durante o programa que o que mais cresce no Brasil são esses esportes de aventura, porque tem tudo aqui, dá para fazer alpinismo, dá para você fazer esse esporte de corredeiras, com de repente caiaques e tal. Turismo de aventura, o Brasil tem tudo para você fazer, porque aqui a gente só não tem a neve, o resto a gente tem tudo. Tem todo tipo de clima e topografia. Você pode fazer o que quiser. Aqui tem mar, tem kitesurf, tem surf, tem tudo. Tem tudo. Tanto que os maiores surfistas do mundo hoje são brasileiros. Tem tudo. O Brasil é um país continental, só não tem neve. Se quisesse, podia fazer, como lá em Dubai. Já foi para Dubai, Agostinho?
0: Não, nunca fui para Dubai.
1: Também não fui para Dubai. O Carlinhos, vê quanto custa a primeira classe. Acho que nós já vimos outro dia aí. A primeira classe de uma ida na Emirates pela Dubai, para Dubai.
0: Banheira de hidromassagem.
1: Primeira classe, que tem banheiro. Não, mas tem chuveiro. Tem tudo. Vê quanto custa para mim. Então eu não vou para Dubai. É mais fácil você viajar pelo Brasil. Mas imagina você que essa imagem que nós vimos, terrível, dos caras atirarem a moça sem a cota, e parece, tem um detalhe mais horroroso, que parece que ela caiu ainda com sinais vitais de batimento cardíaco fraco. Quer dizer que ela sobreviveu à queda. Isso eu ouvi ontem, não sei se é verdade ou não, mas foi divulgado. Não, mas imagina aquela imagem terrível sendo divulgada no mundo inteiro. É o que eles fazem no turismo do Brasil, eles jogam a pessoa que tem corda. Não é verdade?
0: Não, é verdade mesmo, é uma tragédia, é terrível. Esses casos horrorosos, lógico, que não deviam acontecer em nenhum lugar, e tem que servir, lamentavelmente, como alerta. A gente turista, né, Datena, a gente acaba às vezes se expondo demais também. Ninguém aqui está responsabilizando a vítima, pelo amor de Deus. Mas isso tem que servir de alerta para cada um de nós, que em algum momento da vida somos turistas. E a gente...
1: Pô, tinha 100 pessoas lá, pô.
0: Exato, exatamente. E a gente, naquele clima de festa, de quem está aproveitando o ambiente novo, tá relaxando, está feliz da vida, a gente se permite, às vezes, fazer coisas que não são adequadas, que colocam a vida da gente em risco. Todos nós já fizemos isso. Eu me lembro de episódios aqui em que eu coloquei minha família. Hoje eu tenho consciência
1: eu
0: em
1: não.
0: risco.
1: Eu nunca fiz isso.
0: Eu já fiz, infelizmente.
1: Eu nunca me meti a qualquer idiotice dessa daí. Sinceramente, não. Não estou não, não dizendo que o esporte é uma coisa. Pelo contrário, tem esporte maravilhoso. Esporte de risco, o cara tem que estar muito preparado para fazer, cara.
0: Não tem dúvida.
1: Se você vai escalar o Everest, você tem que ter o que morre de gente no Everest. O cara acha que porque é bilionário, pode escalar o Everest. O ar falta para todo mundo. O gelo mata qualquer um. Entendeu? Tem que estar preparado. Tem gente que morre no Everest e nunca mais sai de lá, porque nem corpo é resgatado pela altura que tem o Monte Everest. Agora, quantas pessoas vão para o Monte Everest sem ter condição de ir? Quantas pessoas entram numa canoa sem ter condição de entrar numa canoa?
0: É isso.
1: Quantas pessoas querem praticar turismo de risco sem ter condição de, ou esporte de risco, sem ter a mínima condição de praticar esporte de risco? Concorda comigo ou não?
0: Não tem dúvida nenhuma. Mas assim, a gente se expõe, eu jamais pularia nesse treco aí de 40 metros de altura. Mas, por exemplo, em Roraima, eu atravessei o Rio Branco numa voadeira, que eles chamam de voadeira, que é um barquinho precaríssimo, sem medir a consequência. E hoje
1: você não
0: eu
1: morreu?
0: Vejo... Não, felizmente não.
1: Não?
0: Mas ali, a chance de dar certo é 50-50, sendo otimista. Então a gente precisa,
1: agora,
0: cada um de nós...
1: Agostinho, me permita uma coisa.
0: Lógico.
1: Me permita uma pergunta lógica que eu faria aos caras que fazem essa mesma bobagem que você fez.
0: Foi
1: o que
0: legal,
1: que
0: mas...
1: foi fazer... de voadeira no meio desse lugar perigo. Qual o objetivo disso?
0: Então,
1: sendo que você tem uma esposa que canta tão bem.
0: É verdade.
1: Seus filhos, a sua filha canta maravilhosamente,
0: maravilhosamente bem.
1: Seu filho, um menino maravilhoso.
0: Uma graça.
1: Por que motivo você foi na voadeira? Você estava infeliz?
0: Não.
1: Estava num
0: tava...
1: dia ruim? Aliás, foi a Tatiana cantando um pouquinho, Ricardo.
0: Vai.
1: Separa a Tatiana. Você não pensou na Tatiana quando você... Porque é verdade, ó. Você não pode pensar só em você. Você tem que pensar na sua família. seu pai, sua mãe, quando você vai entrar, essa irresponsabilidade de subir num barco perigoso que o Agostinho fez. Põe a Tatiana, certo? É certeza que ele não pensou na Tatiana.

0: Agostinho, quando você tava naquele barco, você não pensou na Tatiana, na criança? Você que é o pior,
1: tava todo mundo
0: junto. E
1: outra coisa,
0: você viu a luz do fim do túnel?
1: Eu vi o túnel, né? Vi o túnel. Mas olha, tava todo mundo junto. Tava eu, a Tatiana, a Lucília e o Francisco
0: pequenininhos. Pior ainda.
1: Muito pior.
0: Expôs a sua família um risco desnecessário.
1: A gente foi visitar uma tribo indígena. Foi maravilhoso. Foi uma experiência fantástica. A gente foi visitar uma tribo indígena. Lá em Roraima.
0: Ah, mas você não podia ir barco normal, você não podia ir de um aviãozinho, não podia ir de um meio mais seguro, você, para visitar os índios, você colocou a família inteira em risco.
1: Então,
0: como é que foi a experiência, mais ou menos, Agostinho?
1: Não, a gente chega lá...
0: Todo mundo de capacete, boia...
1: Não.
0: Colete salva-vidas.
1: Não, nada disso.
0: Como não?
1: Não, é que...
0: Você só tá deixando a história pior.
1: Mas eu tô me confessando aqui.
0: Tá tendo um péssimo exemplo à sociedade brasileira.
1: Não, eu tô me penitenciando. Mas a gente faz isso na empolgação, vamos visitar a tribo indígena, não tava no programa, mas vamos agora. Até lá o rapaz que faz a travessia todo dia.
0: Tem índio aqui perto, em Barueri.
1: Também tem.
0: Ele tá de brincadeira, vai pegar a voadeira pra entrar no meio do rio.
1: Rapaz,
0: e expor sua família, que barbaridade. Põe a Tatiana cantando aí de novo, Ricardo. Pelo amor de Deus, cara. Sem bem viver. Eu não acredito que você colocou. É. Inclusive a filha do Agostinho canta muito bem, coitada. Põe as duas cantando junto, Ricardo. Você já botou essa da Mercedes Souza outro dia. Tem a da Tatiana cantando com a Lucília aí. Por gentileza, o Ricardo. Já achou?
1: Achou.
2: Procurando.
0: Procurando? Parece que o negócio da internet, quando caía, lembra? Ainda cai, né? Às vezes você paga caro e cai pra caramba. Já achou, Ricardo? Já achou ou não?
2: Internet lenta aqui.
0: Não, a internet não entra, então deixa pra lá. Agostinho, mas não seja mais irresponsável.
1: Não, mas eu tô fazendo um alerta aqui mesmo.
0: Se você tiver que ver os índios, eu acho legal. É. Mas vá até os índios com responsabilidade.
1: É.
0: Procure a Fudai.
1: Com moderação, é. Eu acho também. Olha lá, aí sim, hein?
0: Agora sim. Pode soltar.

0: Coisa linda.
1: Lindo, né? Maravilhoso, meu.
0: Coisa maravilhosa. Agora você me lembrou o Vicente aí. Bom, Vicente, então você tem alguma história pra contar, pra dar um exemplo? Tem, eu fui numa casa, lembra? Lembrou, olha, não faça esse esporte perigoso. Eu peguei uma voadeira, eu digo, fui ver os índios.
1: Não, o esporte do Vicente é mais perigoso que o meu.
0: A família inteira em risco total e tal. Me lembrou o Vicente agora.
1: O dele é mais
0: mas
1: ousado,
0: o Marco
1: né?
0: Stallone tá aí.
2: O tempo passa,
0: e
2: né,
0: eu acho que o nosso Serginho, o monstro sagrado, fez uma arte do Schwarzenegger. Eu não sei se ele tem ainda. Eu não estou tendo retorno de vídeo. Depois o Marco, ele podia botar essa arte do Schwarzenegger. E o Stallone, nós estamos aqui. Bom dia, Marco, direto de BH, uai!
3: Tudo bem, Datena? Bom dia.
0: Bem, bom dia para você. Qual é a música hoje aí?
3: Ô, Datena, eu queria convidar você, o Agostinho, a Karina, o operador de áudio, para a gente ir no Kamikaze, um parque de diversões que está sendo montado aqui em Belo Horizonte.
0: Tô fora.
3: O que você acha?
0: Eu tô fora. Eu tô completamente fora. Me inclua fora dela.
3: Bom, vamos lá. O caso que eu trago é para vocês aí é acende mais uma vez o alerta para a violência e para as condições dentro do sistema prisional aqui de Minas Gerais. Um detento de 41 anos, identificado como Fernando Cabral, foi encontrado morto nesta segunda-feira dentro da cela no Seresp Gameleira. É a unidade prisional que fica localizada na região oeste aqui de Belo Horizonte. Segundo as primeiras informações, o corpo foi encontrado durante a contagem dos presos, quando os policiais penais perceberam que o interno já estava sem vida. Dois detentos que dividiam a cela com Fernando assumiram a autoria do crime. Um deles relatou que havia se desentendido com a vítima durante a madrugada por problemas de convivência. Segundo o depoimento, o outro preso, ele tentou intervir, mas acabou também agredindo o Fernando. Essa não é a primeira morte registrada na unidade neste ano. Nos dias 26 e 27 de fevereiro, outros três detentos, com idade de 26, 39 e 42 anos, também foram mortos após desentendimento com companheiros de cela. Já no dia 14 de março, também deste ano, um outro preso foi encontrado dentro da mesma unidade prisional. A morte ocorreu apenas 2 semanas após o registro de outros 3 óbitos. Datena Agostinho, os números chamam a atenção. As mortes no sistema prisional aqui de Minas Gerais triplicaram em 4 anos. Foram 44 registros em 2021. No ano passado, esse número ultrapassou 130 casos. Agora a gente fala da região metropolitana de Belo Horizonte. Uma das situações mais preocupantes está no presídio Inspetor José Martim Drummond, em Ribeirão das Neves, que fica aproximadamente a 39 quilômetros aqui da capital. Essa unidade possui capacidade para pouco mais de 1.000 presos, mas abriga mais de 2.000 detentos. Somente em 2025, mais de 20 mortes foram registradas no local. Em fevereiro, durante a inspeção realizada pelo Ministério Público aqui de Belo Horizonte, foram identificados problemas como a superlotação, falta de policiais penais, condições insalubres, atrasos na distribuição de refeições, falta de medicamentos, atendimento odontológico, além de alagamentos, sujeira e infestação de baratas. Para tentar reduzir a falta de servidores, o governo aqui de Minas Gerais, o Matheus Simões, ele mantém o andamento de um concurso público para provimento de 1.078 vagas no sistema prisional. Ontem à tarde, o Supremo Tribunal Federal decidiu que o governo aqui de Minas poderá manter de forma excepcional e por prazo determinado a contratação de 686 agentes penitenciários temporários. Essa medida tem como objetivo evitar prejuízos no funcionamento das unidades prisionais, enquanto não é concluído o novo concurso público para a carreira de policial penal aqui em Minas Gerais, viu? Eu volto com vocês aí no estúdio.
0: Bom, o detalhe é o seguinte, o ministro Raul Jungmann foi quem cunhou aquela frase, saudoso ministro, gostava dele pra caramba. Mas ele cunhou aquela frase que cadeia é escritório de bandido. Isso ficou célebre. A cadeia pode ser escritório de bandido. Eles mandam na cadeia, as facções mandam dentro da cadeia, principalmente o PCC e Comando Vermelho. Só que cadeia é um verdadeiro inferno. Eu acho que o inferno deve ser melhor que as cadeias no Brasil. Porque com essas facções, o cara entra numa cadeia, ladrão de galinha. Se ele não se alia a uma dessas facções, ele morre. Tanto que tem locais que tem presídio só do PCC, só do Comando Vermelho. Senão o cara, se não dormir com o olho aberto ou fechado, morre. É um inferno. Se perguntarem ao sujeito, você prefere ir para o inferno ver o capeta ou ficar preso numa cadeia brasileira? Ele vai preferir o inferno direto, que já vai mesmo. Então já vai antes. Porque senão na cadeia o cara está ferrado. Essa é a grande realidade.
3: Pois é, ô, Datena, vale ressaltar que o governo aqui de Minas, juntamente com a Sejusp, sempre estão realizando operações nos aglomerados, tanto na região oeste, tanto no aglomerado Cabana Paitomar.

0: E sempre a polícia está convocando a imprensa para trazer detalhes sobre as operações. E por incrível que pareça, essas operações é sempre para retirar foragidos da justiça, prender foragidos da justiça, e sempre tem o TCP. O TCP aqui em Belo Horizonte é o Terceiro Comando Puro, que faz pacto também, né, com a facção criminosa do Rio de Janeiro. Então, são facções que vêm do Rio de Janeiro, da Paraíba, de São Paulo, que se instalam aqui nos aglomerados de Belo Horizonte. Então, de segunda-feira passada até ontem, foram cumpridos aí mais de 116 mandados de prisão, foragidos da justiça, apreensões de arma de fogo. E essas pessoas, primeiro, passam ali pelo sistema prisional, que é o Gameleira, né, aonde que acontecem as audiências de custódia, e depois eles são distribuídos para o sistema prisional, Ribeirão das Neves, Nova Contagem, Justinópolis. Então, o número de presos aqui em Belo Horizonte, no sistema prisional, são muitos. Então, a maioria desses presos fazem parte de facções criminosas.
1: E você torna a cadeia no Brasil um sistema ineficaz, porque você pressupõe que aplicando a pena, você vai melhorar quem está cumprindo pena, né? A aplicação da pena pressupõe a recuperação socialmente para a vida comum do cara que é detido. No Brasil isso não funciona, esse princípio básico do direito não funciona. O cara entra ladrão de galinha num presídio e sai hoje soldado de uma facção ou de outra, porque senão ele não sobrevive. E sai com missão, às vezes. Obrigado, Maicon. Um abraço grande, um
0: Um
1: ótimo dia
0: abraço.
1: para vocês em Minas Gerais. Bom, o Serginho é que criou o Schwarzenegger aí. Eu não estou vendo, mas deve ser genial, né? Você está vendo aí, Agostinho? Claro que
2: Tô
1: está, né?
2: vendo, tô vendo. Tá bem ainda, Tenão. Você, olha,
1: Sou eu?
2: tá
1: Mas o
2: torneado
1: Serginho está
2: ali.
1: de sacanagem. Ele não botou você, não?
2: Não, eu não imagino, não tenho
1: Então o Serginho vai
2: condições.
1: criar
2: Não, não, não, não, não.
1: imediatamente
2: Vamos
1: o
2: mandar pro
1: Agostinho
2: Datena.
1: bombado.
2: Ó.
1: Nós vamos encerrar.
2: Karina mandou para você aí, ó. Vê aí, vê
1: Tá
2: aí.
1: legal. Daqui a
2: Olha lá.
1: pouco eu não vou
2: Ó,
1: responder aqui, não, porque
2: definidíssimo, hein?
1: é definido,
2: Definido demais. Ó, o
1: né?
2: peitoral
1: Todos os
2: ali.
1: detalhes, é todos os
2: Não,
1: detalhes.
2: alguns detalhes não aparecem na imagem
1: Ah,
2: aqui,
1: não aparece?
2: felizmente.
1: Não
2: Não, não.
1: aparece. Pena.
2: Os
1: Pena que
2: detalhes.
1: não iam fazer jus à questão. Agora, eu gostaria que o nosso Serginho fizesse o Agostinho bombadão do
2: Ai, ai.
1: Rasbega, depois do Stallone, que entrou de Minas Gerais, para a gente encerrar o programa com essa imagem,
2: Tá
1: que deve ser
2: sensacional.
1: maravilhosa,
2: É
1: não? Hã?
2: sensacional. Tá muito bom. Tá
1: Aí
2: perfeito.
1: você vai fazer um sucesso enorme
2: Vou.
1: lá no Zé do Brejo. Zé do Brejo?
2: Zé do Brejo. Zé, pô, esse é
1: Você vai lá esse fim
2: fantástico.
1: de semana ou não?
2: Sábado, bater cartão lá. Tem responsabilidade. Não é assim. Vou quando
1: Me
2: eu
1: conta
2: quero.
1: como que é o Zé do Brejo, onde é que fica?
2: O Zé do Brejo fica em São Caetano do Sul. É um lugar pequenininho, um barzinho pequenininho, e eu pago a minha conta lá antes que achem que eu estou fazendo jabá aqui, não é nada disso. Mas consta que lá foi o primeiro lugar que criou como chama aquele negócio? Torresmo de rolo. Torresmo de rolo. Consta, não sei se é verdade, não sei se é verdade, mas diz a lenda que foi e virou um sucesso tão grande. Que um belo dia acabou o torresmo de rolo, e ele não tinha mais para atender as pessoas que estavam superlotando o bar, que eu repito, é muito pequenininho. E ele postou nas redes sociais dele um pedido de desculpas, meio chorando, o Walter, que é o Zé do Brejo lá que a gente chama, e isso viralizou num tanto que, para você ter noção, Datena, a gente ficou conhecendo o Zé do Brejo porque de Paris, a tia da Tatiana mandou uma mensagem, ela ficou sabendo lá na França da existência do Zé do Brejo, que era vizinho nosso e a gente não conhecia. A partir daí a gente vai lá quase todo sábado e é sensacional, é muito legal, um ambiente fantástico, recomendo a todos. Zé do Brejo, em São Caetano do Sul, você não vai se arrepender, vale muito a pena.
1: O Vicente está aí do seu lado ou não?
3: Tá, tô sim.
2: Tá aqui.
1: Ô,
3: Tô
1: Vicente, me
3: sim.
1: responda uma coisa. Você não achou
3: Ué.
1: um pouco de pretensão essa do Agostinho? Eu pedindo para ele escrever um boteco simples, bacana e tal. Como é que você conheceu o boteco do Zé do Brejo? Ah, minha tia de Paris,
2: É, mas foi
1: a tia da
2: verdade.
1: Tatiana de
2: É, ué,
1: Paris,
2: que eu vou fazer?
1: me mandou uma mensagem para eu ir no Zé do Brejo.
3: Você
1: Você
3: já pensou?
1: não acha que foi um pouco de
2: Esse
1: prepotência
2: mundo
1: do nosso
2: vir só
1: Agostinho
2: de Paris
1: Teixeira?
2: para conhecer o
1: É.
2: Zé do Brejo é realmente alguma coisa.
1: Você não achou estranho isso, uma
2: É.
1: certa
2: No mínimo, no
1: ânsia?
2: mínimo,

0: incomum, eu diria, até.
1: É impoluto, assim, você não percebeu? É. Não, a minha tia de Paris.
2: Globalizado, né,
1: a minha tia de Paris mandou uma mensagem sobre o torresmo de rolo. É. E aí eu fui no Zé do Brejo, humildemente. não fui dessa vez lá na Torre Eiffel e fui no Zé do Brejo. É mais ou menos isso, não? É.
2: Não, mas vá lá que você vai.
0: Você sabe onde eu provei o melhor torresmo de rolo aqui no estado de São Paulo?
1: Eu não quero saber.
2: Eu tenho um pouco de medo.
0: Não, em Campos do Jordão.
1: Você está proibido.
0: Mas
1: você tá
0: um restaurante muito, muito
2: bom. Vamos definir torresmo de rolo, porque talvez você esteja se referindo a outra coisa.
0: Não, torresmo de rolo mesmo, aquele cortadinho, não, bonitinho, gostoso.
1: Você permite que ele fale alguma coisa aí?
2: Eu tenho. 9h33.
1: Olha, depois daquela tela, eu estive numa casa de tolerância e acordei completamente com o pescoço vermelho e tal. Depois daquela eu tenho medo. Mas onde você conheceu o torresmo de rolo, Vicente?
0: Em Campos do Jordão, num lugar chamado. Um lugar chamado Quintalzão. Quintalzão. Um restaurante muito, muito
2: familiar.
0: Fui com a família inteira, inclusive. Fomos com comida muito boa, um excelente cachaçinha. Na época eu tomava cachaça ainda, uma cachaçinha mineira sensacional. E o cara não deixou eu provar a cachaça que ele estava oferecendo pra gente antes dele trazer o torresmo de rolo pra gente provar. Sensacional.
1: Eu gostaria que você que está aí no Brasil inteiro. Não sei, pode ter sido criado em Minas Gerais, torresmo. Pode ter sido criado em Minas Gerais. Torresmo, quando falo em torresmo, eu lembro de Minas.
0: Verdade.
1: Não lembra de Minas? Então vocês aí, com o nosso zap, podiam mandar uma imagem de torresmo de rolo pra gente. Pra não pegar aqui, você mesmo do Brasil aí, pode mandar a imagem do torresmo de rolo. Qual é o nosso zap, o Ricardão? Tá na ponta da língua aí, o zap.
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1: Pô, eu vi aqui, ficou sensacional essa daqui. Aliás, acho que eu nunca tive tão bem na minha vida, hein, Guto?
2: Tá.
1: Acho que nunca na minha vida eu tive tão bem, hein?
2: Tá bombadão, hein? Você tá...
1: Caraca, velho!
2: E do
1: Eu já fui meio forte, mas não desse jeito aí.
2: Exatamente.
1: O meu filho que é assim, o Júnior, é desse jeito.
2: Pô, agora fizeram o meu também aqui, já tô vendo, viu?
1: Ah,
2: tá,
1: tem o seu,
2: parecendo o Padre Marcelo Rossi aqui, bombado. Olha isso, velho. Você tá louco.
1: Você tá gostando, né? Você tá gostando.
2: Não.
1: Nota!
2: Não,
1: Vicente,
2: pro Serginho 10.
1: Bombadão.
2: Olha só, pro Serginho nota 10, lógico. O cara é um monstro.
1: O Serginho nota 10. Eu perguntei pro Vicente o que ele achou da arte que o Serginho fez. E você, como é que ficou, Vicente?
0: Sensacional. Eu ainda não apareci ainda. Mas
1: não é você. Perguntei a você. Como o Agostinho ficou, Vicente?
0: Eu achei muito bom, parecido com o Lou Ferrigno. Parecia o Hulk, você lembra do Hulk?
2: Lembro.
0: O Lou Ferrigno.
2: Ele tá meio bravo, é um problema sério.
0: Tá parecido com você, Agostinho. Quer dizer, você
1: então
0: tá parecido
1: bonito,
0: com ele.
1: A Karina, o que você achou, Karina?
2: É meio justa a camisa, né? Mas é assim que fica mesmo, né? Ficou macaco,
1: Karina,
2: né?
1: O que você achou do Agostinho aí, Karina?
4: Ah, ele tá meio jeitoso.
2: Meu Deus do céu.
1: Que coisa
2: absurda.
1: Adriana,
4: eu só posso elogiar.
1: Não vou perguntar para Adriana, não.
2: Poupa, Adriana.
1: Não vou perguntar para Adriana, mas a arte do Serginho. O Serginho é um monstro, não? Serginho, Ricardo, Daniel, Gustavo.
2: É um perigo, né? Mas é.
1: Alexandre. Hã?
2: É um perigo.
1: O que a Maura, diretora do programa, achou da criação do Serginho? Pode botar, se der, para colocar lado a lado. Eu e o Agostinho, bombadões. Mas lembrando a molecada, consiga músculos. Sem tomar essas bobagens de esteroide ou coisa parecida. Esteroide, não é asteroide, viu? Tu mata. Inclusive aquele menino, você viu, coitado, aquele menino que morreu recentemente. Mas ficou boa a arte aí, não ficou?
2: Ficou legal. Legal demais.
1: Bom, vamos guardar essa foto aí. Bom. Eu vou pendurar aqui em casa. Tá? Pode ficar olhando para mim mesmo. Eu acho que é legal. Ficou... Agora eu vi aqui, recebi. O Serginho é fantástico. Aliás, ao invés de fazer regime, a gente vai ficar olhando para a foto, não, Vicente?
2: Mais fácil, né?

0: Na semana passada, essa fiscalização encontrou lá em Bragança Paulista uma mulher de 62 anos que foi resgatada em situação análoga à escravidão, no interior de São Paulo. Ela trabalhava para a mesma família desde os 12 anos de idade, ficou 49 anos em situação marcada por jornada exaustiva, isolamento social e supressão de direitos fundamentais. Então, ela era impedida, inclusive, de ter contato com os familiares e morava na casa, enfim, passava o tempo todo nesta casa. E vai ter uma indenização aí que eu, sinceramente, não sei se paga toda essa vida que ela passou, como escrava. É uma indenização de R$ 1.700.000 e mais R$ 500.000 por dano moral individual.
1: Que dinheiro nenhum do mundo paga isso, né?
0: Não paga.
1: Tem gente que está
0: Foram
1: falando, olha,
0: 49
1: já
0: anos
1: pensou? Deus me
0: perdidos,
1: livre,
0: né?
1: velho. Não tem dinheiro que pague isso. Agora, Adriana, Agostinho, pessoal todo que está seguindo a gente, Vicente, Karina, cá entre nós, hein? Como é que pode, século XXI, a gente descobrir esses casos bárbaros aí, não é? E deve ter tanto caso como esse pelo país afora. Mas tanto caso que a gente nem vai descobrir, ou tanta gente que viveu a vida inteira assim, morreu dessa maneira, não?
2: Não tem dúvida, não tem dúvida mesmo. Tem casos que são bizarros mesmo, que até trazem algo de patológico, né? Eu imagino que em alguns casos há um nível de patologia a ser estudado, a
1: É
2: ser
1: maldade
2: tratado.
1: mesmo.
2: Mas tem casos de maldade mesmo. E aí eu
1: É.
2: não quero forçar o argumento aqui, não, mas quando se discute, ainda se questiona, por exemplo, o fim da
1: Seis
2: jornada
1: por
2: seis
1: um.
2: por um. Tá embutido nisso aí, Datena. Não tenha dúvida,
1: É.
2: tá embutido nisso, né?
1: Ou se tá. Ou se tá. E como é que chama o termo, Luciano? Ausência constitucional, um negócio assim, é? O termo que estão usando para trancar a seis por um no Senado. É o fim do
2: É
1: mundo.
2: pouca
1: Tem
2: vergonha,
1: fica.
2: eu acho.
1: É,
2: Pouca
1: a
2: vergonha,
1: vergonha.
2: é.
1: Eu queria dizer que eles pegam frases maravilhosas das leis e colocam aí. No fim, é isso mesmo, é pouca vergonha. Mais ou menos isso. Quer
0: Na,
1: opinar sobre escravidão, Adriana?
0: essa descoberta aí dos fiscais do trabalho foi graças a uma denúncia feita, por meio de uma plataforma do Ministério do Trabalho, né? Eles têm uma plataforma chamada Sistema IP, onde a pessoa pode fazer denúncias anônimas. Inclusive denúncias que levaram também, no ano passado, mais de 4 mil crianças e adolescentes que foram afastados do trabalho infantil em todo o país, que também foi um balanço feito pelo Ministério do Trabalho ontem. Então, em 2025, olha, 4.318 crianças e adolescentes foram afastados do trabalho infantil em todo o país, resultado de mais de 10 mil ações realizadas por esses auditores fiscais do trabalho. É o melhor resultado
1: Tem
0: da
1: o
0: última
1: endereço
0: década.
1: do portal, o site?
0: Tenho. Chama IP Trabalho Infantil. .trabalho.gov.br. Essa com
1: Olha.
0: relação ao trabalho infantil. É iptrabalhoinfantil.trabalho.gov.br. Mas é uma plataforma que está no próprio site do governo federal, que você acessa sistema IP e você consegue fazer essa denúncia de forma anônima. Então, qualquer denúncia relacionada a trabalho, trabalho infantil, trabalho análogo à escravidão, você consegue fazer por meio dessa plataforma. E neste ano, entre janeiro e abril, foram realizadas quase 3 mil ações fiscais que resultaram no afastamento de 1.108 crianças e adolescentes também em situação de trabalho infantil. Então, a maioria é nesses locais que tradicionalmente são associados à utilização de mão de obra infantil: comércio varejista, serviços ambulantes de alimentação, restaurantes, lanchonetes, mercados, oficinas mecânicas e algumas atividades ligadas à indústria.
1: Bom, se você conhece esses casos, seguramente muita gente que está ouvindo a gente aqui conhece, denuncie, entre no site do governo e denuncie, governo federal, tá? Denuncie, mas denuncie mesmo porque são casos escabrosos e inaceitáveis. Obrigado, Adriana, bom dia.
0: Obrigada, bom dia.
1: Olha, nós temos aí um trecho da Luciana Temer, que faz um trabalho maravilhoso, instituto que ela.

0: preside há muito tempo, né? É, a gente quase que falou com a Adriana por esses tempos, ela estava viajando, né? Estava embarcando para viajar para fora do país. Se não me engano, estava indo para o Peru. Né? Mas ela faz um trabalho enorme, fantástico, com meninas, meninos, adolescentes, principalmente meninas, mulheres adolescentes, com prostituição infantil, estupro, enfim, abusos contra meninas, crianças e adolescentes. E são dados impressionantes que são revelados pela Luciana Temer. É o programa de hoje, às 9 da noite, da TV Brasil, na mesa com Datena. Vamos ouvir.
1: Ainda hoje existe isso no sujeito mais empoderado, no cargo que seja, ou mais alto, ou menor, socialmente ou não, da pessoa que tem poder exercer esse tipo de sedução em um regime de troca, praticamente, ou psicológica, ou mesmo até física, acontecer essa violência contra meninas e também contra meninos?
2: Sem dúvida, eu falo que as relações normalmente são relações de poder, sabe? De alguma forma. E pode ser um poder imposto à força, mas pode ser um poder a partir de uma relação de vulnerabilidade daquela criança, até pelo fato de ser criança, né? E aqui eu acho que vale a pena, a gente está avançando aqui, e eu acho que antes da gente avançar, eu queria explicar para as pessoas que quando a gente fala de violência sexual contra crianças e adolescentes, e acho que dá alguns números é importante. A gente tem que explicar um pouco para as pessoas que os crimes são diferentes, não é? Então, o crime de estupro de vulnerável, que é um crime que existe no Código Penal desde 2009, ele diz o seguinte, que qualquer relação sexual, seja conjunção carnal é algo que pressupõe penetração, seja ato libidinoso, que pode ser um sexo oral, não tem obrigatoriamente penetração, qualquer a conjunção carnal ou ato libidinoso com menores de 14 anos é crime de estupro. Por quê? Porque existe a chamada presunção de violência. O que é a presunção de violência? A sociedade entendeu que uma menina, um menino de até 13 anos de idade, porque a gente está falando de até 13 anos de idade, não tem condições de consentir com uma relação sexual com um adulto. Não é? Ela não tem condições. Seja porque ela não tem discernimento. Seja porque ela está submetida, né? E essas relações muitas vezes são com familiares também, a gente vai falar desse dado.
1: A maioria dentro de
2: A
1: casa.
2: maioria dentro de casa. Em 2024, foram de todos os estupros registrados, 69% aconteceram contra crianças, tá? Aconteceram dentro da casa da vítima.
1: Parentes próximos.
2: 63% por familiares e 29% por pessoas muito próximas. Eu vou dar o dado do que isso significa em números absolutos. Gente, olha só. A gente está falando de 6 registros de estupro de vulnerável por hora no país em 2024. Esses dados são os dados que estão registrados pelo Anuário Brasileiro de Segurança Pública de 2025, produzido pelo Fórum Brasileiro de Segurança Pública. A gente não tem ainda dos dados de 2025, mas que deve sair agora no meio do ano. Mas o fato é, são 6 registros de estupro de menores de 14 anos por hora neste país.
1: Por hora.
2: Por hora! Por hora! E isto, Datena, nós fizemos uma pesquisa com o Datafolha, o Liberta encomendou uma pesquisa com o Datafolha em 2022, para entender um pouco sobre o silêncio desta violência. E a Folha entrevistou, o Datafolha entrevistou milhares de pessoas adultas maiores de 18 anos, de todas as classes sociais do Brasil inteiro, de uma forma muito cuidadosa, porque obviamente se eu chegar aqui e falar, oh, quem aqui foi vítima de violência sexual infantil, quem foi, quem não foi, vai todo mundo ficar quieto, né? É uma coisa que a gente sabe que é constrangedora para as pessoas. Mas eles fizeram isso com tablet, a pessoa ela respondia anonimamente e tal. Bom, qual foi o resultado dessa pesquisa cuidadosa que nós encomendamos? O resultado foi que 32% dos entrevistados se reconheceram vítimas de alguma violência sexual antes dos 18 anos. Não significa estupro sempre, né? Depois a gente vai falar das outras violências. Mas 32% foram vítimas de alguma violência sexual antes dos 18 anos. Deste universo, dos que foram, só 11% denunciaram. Portanto, se eu estou falando de 6 por hora, na verdade, é no mínimo 50 por hora, né? Se você contar a subnotificação. E o que mais me assusta, Datena, deste universo, só 26% tiveram na vida coragem de contar para alguém o que sofreram. Para uma mãe, para um pai, ou para um marido, enfim.
1: E não contando, a pessoa esquece?
2: Eu acho que ninguém esquece violências, né? Violências em geral, ninguém esquece, violência sexual, tampouco. Mas quando a gente perguntou no formulário qual a razão do silêncio, a resposta preponderante foi para não expor a minha família, Datena. Para não expor a minha família. Porque se violência é, como a gente já deu os dados aqui, normalmente intrafamiliar. E a gente precisa falar sobre isso.
0: Olha, é um programa fortíssimo, revelações impressionantes. E é hoje, às 9 da noite, na mesa com o Datena, na TV Brasil. Vai pelo YouTube, para o país inteiro também, e acompanha aí. Depois tem os cortes feitos pela equipe de Brasília, que deverá fazer esses cortes mesmo, porque esse programa, acima de tudo, é importante para que as mulheres assistam e se interem das barbáries que são cometidas contra elas, desde pequenininhas, desde criancinhas. Tem julgamento importante hoje, Agostinho?
3: Tem sim, Datena. Começa hoje, pela primeira turma do STF, o julgamento do ex-deputado federal Eduardo Bolsonaro, por causa daquele monte de bobagem que ele fez lá fora e continua fazendo, acusando autoridades brasileiras, pregando sanções contra o país. Isso, lógico, tem consequências, e a primeira turma do STF começa hoje, então, o julgamento. A defesa do Eduardo Bolsonaro tentou retardar esse início do processo, mas esse pedido foi rejeitado. A acusação é da Procuradoria-Geral da República por coação à justiça, que é basicamente isso, né? Pressionar autoridades dos Estados Unidos a adotarem sanções contra ministros do Supremo Tribunal Federal aqui, notadamente Alexandre de Moraes. Teve aquela história da lei Magnitsky, né? Que foi imposta contra o próprio ministro, familiares dele, inclusive contra familiares de ministro de Estado. O ministro Padilha também teve problemas. Enfim, aquela coisa insana que, em certa medida, foi instigada pelo ex-deputado federal Eduardo Bolsonaro. Então, começa hoje. E só lembrando que o Eduardo Bolsonaro está nos Estados Unidos, Datenão, desde fevereiro de 2025, né? E aí fica uma dúvida, além de tantas outras, como é que se mantém o Eduardo Bolsonaro nos Estados Unidos nesse tempo todo, né? E aí a gente volta aqui para lembrar do caso do filme, né? Do filme da vida do ex-presidente Bolsonaro, porque há quem diga e aposte mesmo, autoridades que apostam todas as fichas de que boa parte da grana que seria destinada supostamente para o filme está financiando a vida nada modesta do Eduardo Bolsonaro lá
0: nos
3: States. Eu sei
0: lá quem financia a vida dele lá. Mas se ao contrário, se ele fosse americano, estivesse aqui no Brasil, instigando o Brasil a tomar medidas como os Estados Unidos tomaram contra o Brasil, traição e a pena para traição, normalmente é pena de morte, tá?
3: É isso,
0: é assim que funciona. Agora, mudando de pato para ganso, o Vicente tem notícia, mas antes do Vicente, para não perder a oportunidade, vai aí mais uma criação do nosso Michelangelo, da IA, o nosso Serginho. Olha nós dois juntos aí, Agostinho. Olha aí, Agostinho.
3: Ah, que sensacional.
0: Olha nós dois do Zé do Brejo, sábado.
3: Mas só que o músculo é em outra parte do corpo, vai avantajando
0: o
3: abdômen.
0: Eu discordo. A única coisa que eu concordo é que nós dois estamos no Brejo. Longe dessa imagem, nós dois estamos no Brejo.
3: Mas ficou legal demais, hein?
0: Ficou, hein?
3: Ficou legal.
0: Podemos guardar para a posteridade. O que você acha de botar de fundo de tela para a gente mesmo olhar para a gente?
3: É um pouco constrangedor, né? Mas...
0: E se botar para a nossa família usar?
3: Aí é mais constrangedor ainda.
0: Não, eu acho que não, porque pelo menos vão falar assim, olha, podia ser assim, né? Podia ser desse jeito, eu não sabia que eu ia ser enganado, enganada. Não é verdade?
3: É verdade.
0: Podia ser assim. Parabéns, Serginho, o nosso Michelangelo da IA. Bom, vamos ao Vicente aí. Vicente, você tem pouco tempo. Aliás, não, tem muito tempo, tem 8 minutos. Pode falar à vontade, dá até para cantar um tango, se quiser, no final. Pois não, Vicente?
4: Você sabe que eu não canto bem, né, Datena? Eu já falei para você que, infelizmente... Sim. Eu falo mas bem, encanta. Mas cantar não
0: você
4: sei
0: não
4: cantar.
0: Você não canta, mas encanta.
4: Obrigado.
0: Então vamos com
4: Datena, olha só, a morte da Maria Eduarda Rodrigues de Freitas, de 21 anos, durante esse salto propalado de rope jump no interior de São Paulo, reacendeu...

0: Debate sobre a prática de esportes radicais em pontes e viadutos. Aqui na capital paulista, a prefeitura afirma que saltos e outras atividades do tipo são proibidos no viaduto Sumaré, aqui na Zona Oeste.
1: Um dos pontos... rapel lá.
0: É, então, eles fazem rapel e as empresas continuam anunciando eventos no local pela internet com ingressos a partir de R$ 89,00. Ora, a moça morreu no sábado e continua esse tipo de atividade sendo propalada, sendo propagada aí pelos quatro cantos na internet. Enfim, não se está levando a sério um problema que realmente é terrível, né? A prefeitura proibiu a prática dessa atividade no viaduto conhecido no viaduto Doutor Arnaldo, após um praticante cair de uma altura de 27 metros, realizado ali na Avenida Sumaré da Atena.
1: Quantas vezes eu mostrei com helicóptero, né, num programa que eu fazia em outra emissora, os caras descendo de rapel ali na Avenida Sumaré. Quando foram poucas vezes, não. Foram várias vezes. Mostrava com helicóptero. Os caras iam lá e acabavam com a festa, porque primeiro que não é permitido, e é perigoso, não é verdade?
0: Perigosíssimo.
1: É, perigosíssimo. Carro, caminhão passando embaixo.
0: E o pior...
1: Os caras não têm a mínima responsabilidade.
0: Não tem,
1: eles... O que é pior do que isso?
0: Eles fazem essas atividades, praticam essas atividades, sem a menor estrutura. Não tem, por exemplo, uma ambulância de prontidão para um caso de um acidente, para um socorro imediato, rápido e que possa, entendeu? Atender as necessidades que possam vir a ocorrer no local.
1: Que não era nem o caso da menina de Limeira, porque ela caiu de 40 metros.
0: Olha,
1: a possibilidade dela sobreviver era zero ali.
0: É verdade.
1: Era lamentável. E lá não tinha segurança. Bom, não tinha nem corda.
0: Pois
1: muito mais segurança, não tinha nem corda.
0: E corda precária, né? Que a gente viu ali.
1: Lamentável. Olha, é uma coisa inacreditável aquela imagem, uma coisa muito triste, inacreditável. Não quero nem rodar de novo para me estimular, porque isso é uma coisa triste, triste, triste. Tem gente já brincando com isso na rede social, que é lamentável. Mas lamentável mesmo. Bom, Agostinho, eu acho que nós podemos parar de tocar.
2: Vamos seguir aqui. Olha, vamos retomar o contato com o Datenão aqui, mas só para trazer uma informação. Uma história bem estranha mesmo. A polícia migratória dos Estados Unidos, a tal da ICE, anunciou hoje a prisão de um tido ex-chefe do PCC e do Comando Vermelho, após uma perseguição que aconteceu na Carolina do Norte. Eu estranhei já de cara, porque me parece meio incongruente ser chefe do PCC e do Comando Vermelho ao mesmo tempo, né? Não parece fazer muito sentido isso, mas enfim, é o tal do Felipe Linares de Oliveira Del Áquila, que segundo a polícia dos Estados Unidos é conhecido como Dom. Viu, Datena? Tô falando aqui de uma operação feita pelo ICE nos Estados Unidos, uma operação pra lá de estranha. Eles anunciaram a prisão de um brasileiro que, segundo eles, seria chefe, ao mesmo tempo, do PCC e do Comando Vermelho, o que já de saída, vou repetir, me parece bem, bem pouco provável. E agora, depois da divulgação dessa operação...
1: Quem prendeu a polícia americana?
2: É o tal do ICE lá, né? Que tá pegando geral.
1: Ah,
2: lá.
1: O ICE. Que expulsa todo mundo, bate em todo mundo. Acorrenta todo mundo. Que o Bad Bunny desmoralizou e tal. Mas olha, como é que um cara pode ser... Se são duas facções antagônicas, na verdade. Tá achando que colaboram em alguns lugares. Mas é impossível o cara ser chefe de do Comando Vermelho do PCC ao mesmo tempo. Não é chefe de nenhuma máfia lá nos Estados Unidos também, não? Eles não conseguem nem controlar o crime interno, o crime organizado interno lá.
2: Agora o seguinte...
1: Está me parecendo parte da campanha de transformar as organizações em organizações terroristas.
2: Está com cheiro. E o que tem assim, as autoridades de São Paulo e do Rio de Janeiro, autoridades da segurança pública do Rio e aqui de São Paulo...
1: Não reconhecem
2: o cara. Não reconhecem como sendo liderança, algo ligado. Está bem esquisito
1: agora,
2: mesmo, né?
1: A irresponsabilidade do Trump e o afã dele, né, a vontade dele em discriminar as pessoas, meu amigo, não tem limites. Tudo que parte do governo Trump não tem limite. O que ele desmoraliza latino-americano, que aquele Marco Rubio chama de quintal dos Estados Unidos, na verdade, pode-se esperar tudo desse cara aí. Pode-se esperar tudo. Bom, nós ficamos por aqui. Já escolheu uma música para o final do programa aí, o Ricardão? Já escolheu?
2: Em
1: homenagem ao Agostinho Teixeira, mais conhecido nas rodas íntimas como Agostinho Ferreira.
2: É, exatamente. O bombado.
1: Os bombadões. Vamos com a Tatiana e a Lucília aí, arrebentando. Obrigado. E até amanhã, no mesmo horário, às 8 da manhã, estaremos aqui na Rádio Nacional. Bom dia, São Paulo. Bom dia, Brasil. Bom dia.

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1: Agora são 10 horas da manhã no horário de Brasília. Muito bom dia. Eu sou Daniel Ito e este é o Nacional Notícias com um destaque do momento. Como será que anda o projeto que termina com a escala de trabalho 6x1, hein? Como será que anda? Tem muita gente de olho nessa proposta, incluindo aí, claro, dezenas de milhões de trabalhadores em todo o país. Priscila Mazenotti está aqui ao meu lado, que acompanha tudo lá no Congresso Nacional e agora está aqui no estúdio para contar para a gente como é que está o fim da 6x1, Pri. Muito bom dia para você.
2: Oi, Dani. Bom dia para você e para os ouvintes. Então, hoje tem reunião de líderes às 14h lá na Câmara.
1: Certo.
2: O relator do PL, o deputado Léo Prates, do Republicanos, vai apresentar o parecer da 6x1. Já disse que é a mesma coisa da PEC, viu? Uhum. Que o principal vai estar lá dentro. Fim da 6x1, com redução da jornada semanal de trabalho de 44 para 40 horas, sem redução de salário. Quais são os cenários agora, né? Já tem sessão do plenário convocada. Esse é o único item da pauta, ainda em discussão, mas Hugo Mota, que é o presidente da Câmara, já garantiu que vota esta semana. É aquele projeto com urgência constitucional que está trancando a pauta da Câmara desde o dia 30. Isso se não houver, né? Não aconteceu ainda a retirada da urgência. Quando ele for aprovado, vai para o Senado e aí vai juntar com a PEC 6x1, que está lá aguardando uma definição do Davi Alcolumbre, presidente da Casa. Nessa reunião de líderes, daqui um pouquinho às 14h, o relator vai então apresentar o parecer. E outro assunto, que é a misoginia, né, o combate ali, o ódio às mulheres, a deputada Tabata Amaral vai falar dos resultados do grupo de trabalho sobre esse assunto, até porque a criminalização da misoginia deve também ser votado esta semana, segundo o Hugo Mota. Então, hoje à tarde, dois assuntos importantíssimos.
1: Fundamental.
2: Combate à misoginia e fim da 6x1 em discussão lá na Câmara dos Deputados.
1: A Câmara já aprovou a PEC, tá para aprovar o projeto de lei, enquanto isso no Senado tudo parado, né?
2: Pois é, e o projeto de lei com urgência vai lá para o Senado também. Como é que vai ser PEC, projeto de lei? A PEC tá parada, o projeto de lei tem urgência constitucional, depois de 45 dias tranca a pauta. Então, Davi Alcolumbre aí tem dever de casa para fazer com relação a esse assunto.
1: Trabalhadores de todo o Brasil de olho no Senado Federal.
2: Uhum.
1: Obrigado, Priscila, pelas informações. Bom dia para você. 10 horas e 2 minutos, esse foi o Nacional Notícias. Mais informações, você sabe, é o meio-dia no Repórter Nacional.
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2: 122 metros de altura, 22 andares e uma vista privilegiada da Baía de Guanabara. A descrição pode ser a de muitos edifícios que hoje se multiplicam nas proximidades da Praça Mauá, na região central do Rio. Mas em 1929, em meio aos bondes que cruzavam o centro da cidade, o primeiro arranha-céu inaugurado na capital era uma grande novidade. Eu sou Raquel Júnior.
3: E eu sou Guilherme Strozzi. Seguindo a nossa jornada pelos 90 anos da Rádio Nacional, hoje a gente te conta mais sobre esta que foi a casa da nossa emissora por mais de 70 anos, o Edifício à Noite.
2: O prédio foi batizado com o mesmo nome de um jornal de grande circulação na época. E foi esse mesmo grupo privado de comunicação que construiu o edifício e fundou a Rádio Nacional, antes que ela fosse encampada pelo governo Vargas.
3: A construção do arranha-céu é um divisor de águas na capital. O prédio em concreto armado foi projetado por Joseph Giré e Elisiário Baiana. Quem explica para a gente a relevância do projeto é o Alberto Taveira, arquiteto do Instituto Estadual do Patrimônio Cultural, o INEPAC.
4: O prédio do Edifício à Noite, ele é um marco na arquitetura brasileira, uma mudança nos parâmetros dessa arquitetura. Começa a transformar a cidade colonial portuguesa e afrancesada por Pereira Passos numa cidade americana, dos grandes arranha-céus.
2: A Rádio Nacional ocupou inicialmente o 22º andar do prédio e mais adiante também o 21º. Direção, secretaria, discoteca, sala de músicos, estúdio de locução, estúdio principal e auditório.
5: Não tá bem, auditório?
6: Viu? Muito bem.
7: Vocês estão meio desanimados. Por quê, hein? O que é que houve? Saudades do carnaval? É? Bem, então nós vamos cantar, tá bem?
8: Eu sou Maria da Glória Ferreira da Silva, né? A mais conhecida como Glorinha.
3: A nossa colega Glorinha hoje é auxiliar à produção na Rádio Nacional. Foi no Edifício à Noite que ela se apresentou nos anos 80 para trabalhar em diferentes funções depois que a antiga empresa brasileira de notícias, a EBN, mudou de endereço.
8: E eu, naquele tempo, eu era telexista. Telex era de mensagem, né? A gente fazia, digitava. Eu era digitadora e também fazia outras coisas também. Eu ficava no andar 21. E a gente tinha oportunidade de olhar o mar, né? Aquela coisa toda. Tinha um terraço que a gente tinha uma visão de tudo da cidade.
2: O Edifício à Noite foi testemunha das inúmeras fases da Nacional. É lá que a gente vive a nossa era de ouro. Gravamos as radionovelas que abriram os caminhos para a TV, revelamos artistas de todo o país, noticiamos o que mais importava em diferentes épocas.
9: Londres, a Inglaterra e a França acabam de declarar guerra à Alemanha. A Constituição pretende ser a voz, a letra, a vontade política da sociedade rumo à mudança. Que a promulgação seja o nosso grito. Mudar para vencer. Muda, Brasil!
3: É também no número 7 da Praça Mauá que a Nacional noticiou, resistiu e foi duramente atingida pela ditadura civil-militar. 67 funcionários da emissora foram demitidos no governo Castelo Branco.
2: A gente vai te contar essa história em detalhes mais pra frente. Mas vamos voltar ao protagonista deste capítulo, o nosso arranha-céu. 68 anos depois da criação da Rádio Nacional, os dois andares que abrigavam a nossa emissora no Edifício à Noite vão receber uma reforma. O jornalista Eugênio Butti era presidente da Rádio Brás na época.
10: Isso era um patrimônio cultural da cidade, do

0: Rio de Janeiro, também um patrimônio da história do rádio, da cultura do Brasil. E as equipes que ficaram na Rádio Nacional guardaram com muito cuidado vários itens que eram da rotina da rádio nos tempos áureos, como, por exemplo, os apetrechos pelos quais se fazia sonoplastia. E a gente queria manter um pouco isso e que o auditório fosse usado. E foi interessante porque na inauguração o presidente da República foram vários ministros de Estado lá no auditório assistir o show. Foi muito bonito aquilo, muito emocionante.
1: O edifício à noite foi a casa da Nacional do Rio de Janeiro até 2012, quando o prédio deixou de fazer parte do patrimônio da União. Em 2015, o primeiro arranha-céu da América Latina foi tombado e reconhecido como patrimônio histórico e cultural pelo IPHAN. Atualmente, passa por um processo de modernização e revitalização.
2: Antes, cenário dos bondes que cruzavam a Praça Mauá, hoje a Casa Histórica da Nacional é testemunha mais uma vez da modernidade, dos passageiros que vão e voltam de VLT.
1: Este episódio usou trechos de reportagem da TV Brasil.
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6: Ô, Tabatinga! Alô, Tríplice Fronteira! Seja bem-vindo! Esta é a nossa Rádio Nacional do Alto Solimões. Esse é o nosso programa Alô, Fronteira! Atalaienses, benjaminenses, Alto Solimões, muito bom dia para todo mundo. Você que mora na sede, nos municípios, nas comunidades, nas aldeias, sejam todos bem-vindos. Obrigada pela audiência, pela companhia. E você que sintoniza na frequência de 96.1 FM, você que está conectado conosco pelo aplicativo Rádio ZBC. Aos nossos vizinhos aqui da cidade de Letícia, Colômbia, de Santa Rosa, no Peru, também muito bom dia, bem-vindos. Nossos ouvintes indígenas, Eranacuema, Nomanguete, Andequema, a toda a população indígena na nossa região. A última comunidade aqui para a região do Vale do Javari, até a última comunidade descendo Solimões, até o município de Jutaí, Fonte Boa. Muito, muito bom dia, gente. A partir de agora, você confere aqui na Rádio Nacional do Alto Solimões o Alô Fronteira, que tem na apresentação sua amiga, Kátia Franco. Vamos juntos, eu e você, aqui nas ondas da Nacional, até às 10 horas, com Moisés Arévalo na técnica de som. Ô Zé, bom dia!
7: Bom dia!
6: Bom dia, na coordenação da emissora, nossa querida Mislene Ferreira, na gerência das rádios Nacional, Bianca Patenar, na gerência executiva das rádios EBC, Carlos Sena. É com muita alegria que aqui estamos para o nosso Alô Fronteira e convido você a embarcar nessa aqui conosco, viu, gente? Vamos lá, ânimo, coragem, fé.

não é? Para que tenhamos aí um dia abençoado. E claro, iniciamos o Alô Fronteira de hoje trazendo aí Bel Marques e o sucesso Amor Perfeito.

a sintonia mais gostosa do seu rádio. Você já curtiu aí Amor Perfeito, de Bel Marques. Gente, hoje é o dia do nosso Vida de Marias, que é uma produção da Rádio Nacional do Alto Solimões, em parceria com o programa Ronda Maria da Penha, do 8º Batalhão da Polícia Militar em Tabatinga e a Rede de Proteção às Mulheres no Estado do Amazonas. É o que? É um espaço para informar, orientar, acolher, fortalecer mulheres, famílias e toda a comunidade. Nesse quadro Vidas de Marias, né, nós já acompanhamos dois episódios. Na primeira terça-feira foi sobre violência física. Na última terça-feira foi sobre violência psicológica. E hoje nós vamos acompanhar o episódio de violência sexual, tá, pessoal? Então, o Vida de Marias traz informações, né, para você, nosso ouvinte, sobre os tipos de violências, não é, que as mulheres...

Eles enfrentam violências, não é? Violência física, psicológica, patrimonial, violência moral, violência sexual. Então, convido você, nosso ouvinte, a acompanhar o Vidas de Marias a partir das 9 horas, onde tem a apresentação e produção de Mislene Ferreira. Acerte aí o seu relógio, são exatamente 8 horas e 18 minutinhos. E seguimos trazendo aqui para você Neto Brito. Vamos curtir.

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5: E as ondas da Nacional do Alto Solimões está chegando até onde, hein? Aí na sua casa, qual bairro, qual rua, é no seu trabalho? Aqui por Tabatinga, Atalaia do Norte, Benjamin Constant, participe do nosso programa. Envie essas informações aí pra gente. Como tá chegando o sinal aí na sua casa, hein? Envie sua mensagem para o contato 97984071680. Obrigada a você que está acompanhando a Nacional no aplicativo EBC Rádios, no site radios.ebc.com.br/nacionalaltosolimões. E vamos para a nossa previsão do tempo.
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5: Hoje, informação para a população de Atalaia do Norte, segundo dados do portal, do site do IMET, Instituto Nacional de Meteorologia, tá, gente? portal.imet.gov.br. Segundo o Instituto Nacional de Meteorologia, a previsão para Atalaia do Norte de muitas nuvens com pancadas de chuva isoladas, com uma temperatura máxima de 32 graus e mínima de 22. Para Benjamin Constant também igual, não é diferente, temperatura máxima de 32 graus, mínima de, 23 graus a mínima. Tá calorão aí em BC, hein? Com muitas nuvens, com pancadas de chuva em áreas isoladas também. Aqui para Tabatinga, agora pela manhã, o sol apareceu, tá bonito, tá calor, não é? Muitas nuvens, né, também vão surgir, porque a previsão é de chuva para tarde, né, acompanhada de trovoadas, inclusive, aí pela parte da tarde. Gente, muitas nuvens com pancadas de chuva e trovoadas. Temperatura máxima de 30 graus e mínima de 24. Beleza, seguimos, minha gente. 8h26. E vamos ouvir Banda Coração de Aço com a música Te Amo e Nada Mais.

E um alô todo especial para você que está acompanhando a Nacional do Alto Solimões nas comunidades aqui para Urumutum Tacana. Ó, aqui pertinho, mais próximo, não é isso? Ali no bar e restaurante do Urumutum, a Carlinha, Carlemi, está acompanhando a Nacional do Alto Solimões, dando aquele bom dia especial para gente. Bom dia, obrigada, Carlemi. Deus abençoe nosso dia, viu? Muito obrigada pelo carinho, pela participação. E ali na rua 1º de Fevereiro, na Associação dos Pescadores, está o Valmir Barbosa, que também está ouvindo a Nacional do Alto Solimões, e enviou uma mensagem aqui para a gente, viu? Que a paz acalme seu coração, a saúde fortaleça seus passos e a alegria ilumine cada instante desse novo dia. Sigamos com fé, gratidão e esperança, porque coisas boas também encontram quem não desiste de acreditar. Então, continuemos perseverantes, viu, pessoal? Mensagem do Sabazinho. Ô, Sabazinho, muito bom dia. Ele enviou aqui a oração. Não é uma oração, Deus, meu Deus, né? Não faço ideia do que está acontecendo na minha vida neste momento, mas só quero te agradecer por estar comigo nos meus altos e baixos. Minha vida nem sempre foi fácil, mas há algo que eu sei. Tu nunca me deixaste só. Tu és o meu tudo. Meu Deus, eu te amo e prometo, não é? Estar sempre ali ao seu lado, lhe acompanhando. Obrigada, Sabazinho, pela mensagem, pela participação aqui no programa, viu? Tudo de bom aí para você, para a família que ouve a Nacional do Alto Solimões. Michele, bom dia, Michele. A mensagem é: não esperes que o dia seja bom. Faça você que seu dia seja incrível. Que tenhamos, então, um dia maravilhoso, incrível, viu, Michele? Renato, bom dia, Renato. Entrega o teu caminho ao Senhor, confie nele, ele tudo fará. Obrigada, sim, com certeza, não é? Obrigada pela mensagem, pela participação. Aqui também eu agradeço o nosso contato 3437, que está dando um bom dia. Né? A gente pode até ser substituído no que faz, mas nunca no que é, porque tarefas qualquer um aprende. Agora, a nossa essência, o nosso jeito, o coração que a gente carrega, isso ninguém consegue copiar. Mensagem muito interessante, né? Importante a gente refletir sobre isso, viu? Muito obrigada pela participação, obrigada pela mensagem. E você que ainda não enviou a sua, o nosso WhatsApp é o 97984071680. Vamos ouvir Armandinho com a música Quando Deus Te Desenhou.

Aquele alô todo especial para você que está acompanhando a Nacional do Alto Solimões, ali no bairro da Comara, hein, gente? Brigadão aí pelo carinho de vocês, tudo de bom. Abraços para você que também, né, está ouvindo a Nacional do Alto Solimões no bairro Guadalupe. E é pra, de lá que a gente tem informação, viu? Tivemos aqui notícias de que a Prefeitura de Tabatinga realizou a entrega de cestas de alimentos no bairro Guadalupe. A Prefeitura do município, por meio aí da Secretaria Municipal de Proteção e Defesa Civil, realizou na última segunda-feira a entrega de cestas de alimentos às famílias do bairro Guadalupe afetadas pela cheia do rio. A ação faz parte da Operação Cheia, uma iniciativa humanitária desenvolvida pelo governo do Amazonas em parceria com Tabatinga, com a Prefeitura de Tabatinga. O objetivo é minimizar os impactos causados pela subida das águas e garantir assistência às famílias em situação de vulnerabilidade. Desde o início do período de cheia, a Defesa Civil Municipal, né, segundo nota divulgada pela Prefeitura do município, pela própria

Família Luciane, todo o pessoal por aí, brigadão, gente, pela audiência, pelo carinho. Quem mais aí nas comunidades está ouvindo a Nacional, hein? Mande um oi aqui pra gente, entre em contato com o nosso zap, hein? 97984071680. E tem mais sucesso pra você, Passe de Mágica, com Joelma e João Gomes.

Abraços para você, nosso amigo, amiga ouvinte, que está acompanhando a Nacional do Alto Solimões no bairro São Francisco, na rua Marechal Rondon. Bom dia, gente. Obrigada pela audiência de todos vocês aí no CREAS, não é? Obrigada. Abraços. Ó, e seu Sebastião Siriaco também dando aquele bom dia aqui pra gente lá diretamente do sítio Arara Azul. Muito bom dia, seu Sebastião. Aproveitou aí, mandou aquele alô também, aquele bom dia para todos os sócios da Associação Asproenge. Obrigada, gente, todos os sócios da Associação Asproenge que acompanham a Nacional do Alto Solimões. Uma ótima terça-feira para vocês, viu? Obrigada.

0: aí pela audiência, pela companhia maravilhosa de vocês. Seguimos com mais informações. A Anvisa, tá bom, gente? A Anvisa libera produtos da IP fabricados a partir de 1º de março. Então, tava todo mundo ali com medo, não é, gente, de fazer uso dos produtos da IP, que é um pouquinho mais econômico, não é isso? E agora, itens da marca produzidos antes dessa data continuam suspensos, tá bom? Só a partir do dia 1º de março. Vamos conferir as informações com o repórter Osama.
1: Detergentes e desinfetantes da marca IP, fabricados a partir de 1º de março, podem ser vendidos e usados normalmente. A informação é da Anvisa, a Agência Nacional de Vigilância Sanitária, que atualizou a situação dos produtos da empresa depois da suspensão determinada em maio. A medida, naquele momento, atingiu detergentes, desinfetantes e lava-roupas da marca, produzidos pela Química Amparo Limitada. Os lotes eram de numeração final 1. A Anvisa identificou na fábrica, na época, irregularidades sanitárias com risco de contaminação, especialmente para pessoas com imunidade baixa e idosos. Segundo a agência, a liberação dos detergentes e desinfetantes desta segunda vem depois que a IP apresentou testes satisfatórios para esses produtos fabricados a partir de 1º de março. Entretanto, os produzidos antes dessa data continuam suspensos. O embargo está mantido para os lava-roupas líquidos fabricados antes de 1º de abril, com a política de troca ou reembolso da IP para os lotes de final 1. Os produzidos depois de 1º de abril estão liberados. De acordo com a empresa, nesta segunda foram apresentados à Anvisa os resultados dos laudos para todos os lotes de final 1 produzidos em janeiro e fevereiro de 2026. A expectativa da IP é que esses produtos também sejam liberados após análise da agência. Da Rádio Nacional em Brasília, Osama El Ghauri.
0: 8h46 aqui, não é? Seguimos trazendo para você mais música. Henrique Juliano com a música Logo Logo.

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1: Mais informações para vocês. Nós estamos em plena campanha Junho Violeta. E denúncias de violência contra idosos crescem no país. Junho Violeta alerta para o aumento de casos e subnotificação. Vamos conferir na reportagem de João Barbosa.
2: A liberdade não tem prazo de validade. Esse é o lema da campanha Junho Violeta de 2026, que conscientiza a população sobre as formas de violência contra a pessoa idosa. No Brasil, há um aumento de denúncias relacionadas às violações de direitos das pessoas idosas. Segundo o Ministério dos Direitos Humanos e da Cidadania, entre janeiro de 2024 e abril de 2026, foram registradas mais de 1 milhão e 600 mil denúncias pelo canal Disque 100. Para efeito de comparação, só nos primeiros 4 meses de 2026 foram contabilizadas quase 250 mil denúncias, contra 209 mil no mesmo período do ano passado, um aumento de quase 19%. Apesar dos números alarmantes, a maior parte das vítimas não denuncia as violações, muitas vezes por medo de retaliações. A servidora da Secretaria Nacional dos Direitos da Pessoa Idosa, Mayra Magalhães, explica as diferentes formas de violência.
3: A violência interpessoal contra pessoas idosas refere-se a qualquer ato, único, repetido ou a omissão de uma ação devida que cause dano, sofrimento ou angústia a uma pessoa idosa, ocorrendo no âmbito de uma relação de confiança, familiar ou comunitária, por exemplo. Violência física, psicológica, violência financeira ou patrimonial, negligência ou abandono, violência sexual.
2: De acordo com o Observatório Nacional dos Direitos Humanos, os tipos mais recorrentes são as violações físicas, psicológicas e a negligência, cometidas em sua maioria contra mulheres de idades entre 70 e 74 anos. Os principais suspeitos são membros da família. Esses crimes têm punições previstas no Estatuto da Pessoa Idosa, como destaca Mayra Magalhães.
3: A legislação brasileira prevê tanto sanções administrativas e civis quanto punições penais para quem viola os direitos da pessoa idosa, além de detenção e reclusão, além de multa, dependendo da gravidade. Além das esferas criminais para indivíduos, o Estatuto prevê punições severas para instituições também, como instituição de longa permanência que violam os direitos das pessoas idosas. E exemplos de sanções, nós temos multas, interdição do estabelecimento, proibição de contratar com o poder público e o afastamento de dirigentes.
2: O alerta também é direcionado para os canais de denúncia. Disque 100, que funciona 24 horas por dia e as denúncias podem ser anônimas, delegacias, Ministério Público, além do Centro de Referência de Assistência Social e do Centro de Referência Especializado de Assistência Social. Sob supervisão de Fábio Cardoso, da Rádio Nacional do Rio de Janeiro, João Barbosa.
1: Continue ligado na nossa Rádio Nacional do Alto Solimões. Daqui a pouco teremos mais informações às 9 horas no nosso quadro Vidas de Marias, tá bom? Já já a gente volta. Vamos curtir Modão Sertanejo, é isso? Com Luana Marques.

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1: Nosso Giro Regional de hoje vai até o município de Benjamim Constant e recebemos aqui, temos aqui a participação do secretário municipal de comunicação da Prefeitura de Benjamim Constant, Wagner Sabino. Olá, Wagner, bom dia!
2: Olá, uma alegria estar de volta aqui ao programa. Depois de toda a energia e alegria dos 30 dias, Benjamim Constant faz pequena pausa no fim de semana, mas já recomeça num ritmo de trabalho intenso. Na educação municipal, começaram duas pós-graduações ofertadas pela CEMED a quase 200 profissionais, tanto da zona urbana quanto da zona rural. O pessoal gostou muito, eu estive lá e acompanhei. Vou trazer mais detalhes em outro momento, porque vão ser 6 meses de estudos e já está marcada a data de encerramento. A formatura vai ser dia 17 de dezembro, com grande festa, segundo o secretário municipal, o professor Dr. Salome Bermegui. E tem outra novidade, está muito bem recebida, inclusive, pela comunidade estudantil benjaminense. Acompanhe aí na reportagem. A semana começou diferente para milhares de estudantes da Rede Municipal de Ensino de Benjamim Constant. Depois de receberem material escolar completo, os alunos agora chegam às escolas com um uniforme novo, reforçando o sentimento de pertencimento, igualdade e valorização da educação.
3: Olá, bom dia!
4: Bom dia!
3: Tudo certinho?
4: Sim!
3: Essa turma está animada!
2: A estudante Juliene dos Santos aprovou o novo uniforme.
5: A farda tem um estilo único, é muito bonita. A gente estava esperando ansiosamente e a gente agradece de coração ao nosso prefeito.

0: Feito.
1: O prefeito Sebit Bermegui, acompanhado do secretário municipal de educação, professor doutor Selome Bermegui e comitiva, visitaram unidades de ensino para acompanhar de perto o início dessa nova etapa. Os gestores das escolas municipais também aprovaram o material, conforme diz a professora Maria do Socorro Silva, gestora da Escola Municipal Olavo Bilac.
2: Ai, a gente está muito feliz enquanto gestores, né, receber os nossos alunos, todos com fardamento.
1: O novo fardamento já está disponível em todas as séries da rede municipal da cidade de Benjamin Constant. Para as unidades escolares da zona rural, vai chegar ainda esta semana, de acordo com o secretário municipal de educação, professor doutor Selome Bermegui.
3: Rede toda, zona urbana, nós já fizemos a entrega. Zona rural, a partir dessa semana, estaremos fazendo a entrega do fardamento escolar, mas toda a rede vai ser contemplada, da educação infantil ao ensino fundamental.
1: Quem acredita na educação também cuida de quem aprende. Para o prefeito Sebit Bermegui, a entrega do fardamento encerra um ciclo.
4: Uma alegria muito grande poder estar aqui na escola, vendo as crianças toda uniformizada, padronizada, né? Isso para nós é uma grata satisfação. Entregamos já os outros materiais, materiais didáticos, então hoje é a conclusão desse ciclo.
1: Era essa a minha participação, hein? Foi uma alegria estar de volta ao programa. Mais novidades a gente vai trazendo para você. Coisas que acontecem aqui na nossa querida Benjamin Constant. Eu sou Wagner Sabino, de Benjamin Constant.
5: Opa, obrigada, Wagner, pelas informações, pela participação. Alegria nossa em tê-lo por aqui, viu? De forma voluntária, ele envia as notícias, participa ao vivo, né? Tivemos aí uma série de participações do Wagner durante o GES e agora trazendo informações aí da área de educação, principalmente aqui para os nossos ouvintes. Muito obrigada e sucesso aí para vocês, tá bom? Gente, por aqui, 9 horas. Vamos ouvir uma música? Na volta, vamos com o quadro Vidas de Marias.

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1: Olá, ouvintes, eu sou Mislene Ferreira e hoje eu trago o tema violência sexual contra a mulher. É uma das formas mais graves de violência dos direitos da mulher. No Brasil, ela é reconhecida e combatida pela Lei Maria da Penha, que garante proteção e amparo às vítimas. A lei considera violência sexual qualquer conduta que constranja a mulher a presenciar, manter ou participar de relações sexuais não desejada, mediante intimidação, ameaça ou uso da força, além de impedir o uso de métodos contraceptivos ou forçar o matrimônio, gravidez ou aborto. Hoje vamos tratar de um tema delicado, mas extremamente necessário. E recebemos mais uma vez a Cabo Beatriz, coordenadora do programa Ronda Maria da Penha, do 8º Batalhão da Polícia Militar do Amazonas. Cabo Beatriz, seja bem-vinda e mais uma vez, obrigada.
2: Agradeço pela oportunidade de estar aqui mais uma vez, Mislene. Obrigada pelo convite. É uma honra estar aqui com vocês falando mais uma vez sobre esse crime de violência doméstica, o crime de violência sexual, que ele é tão comum nos lares brasileiros e tão pouco falado a respeito.
1: Verdade. Cabo Beatriz, né? Como que a violência sexual ela é caracterizada? Eu já falei um pouco mais dentro da lei. E na prática, como ela acontece?
2: Na prática, Mislene, geralmente a vítima ela mantém um relacionamento com o autor. Eu falo geralmente porque a gente acha que dentro do relacionamento não existe estupro. Mas sim, existe, a gente vai falar para vocês a respeito, mas não apenas dentro do relacionamento, mas também dentro dos lares, não é? Às vezes a violência sexual ela ocorre dentro dos lares e o agressor ele faz parte ali do convívio dessa vítima, não é? Então, o que é que geralmente caracteriza? O que é que caracteriza a violência sexual? Não precisa coabitar, né? Primeiro de tudo, a vítima não precisa residir, não precisa morar, não precisa ser casada com esse autor, com esse agressor. E é o constrangimento para que ela mantenha relações sexuais com esse agressor sem a aprovação dessa mulher. Então, a maioria desse crime, ele começa a manipular, constranger e coagir essa vítima a manter relações sexuais, obedecer a fetiches que ela não se sente confortável, não é? De falar, né? de atuar. Essa mulher ela não se sente confortável com alguns atos sexuais que lhe causam dor, lhe causam sofrimento. E esse tipo de relação que ela mantém com esse agressor lhe causa muita angústia. Então, às vezes, ela acha assim, eu preciso manter relação sexual, preciso atender aos fetiches do meu marido, porque senão ele vai procurar na rua, que é a primeira ameaça que ele faz, não é? Uhum. Mas, às vezes, a mulher, ela aceita, né, manter esse tipo de relação para tentar se manter naquele relacionamento, né, por causa dos filhos, por causa da família, etc. Mas ali, ele está cometendo um crime contra essa mulher, causando sofrimento contra essa mulher, não é? Uhum. É outra forma que caracteriza também a violência sexual é manter relações sexuais quando essa mulher também está desacordada. Às vezes, a gente tem um movimento aí no Brasil que está acontecendo, no Brasil não, no mundo, é um movimento mundial de parceiros que dopam as suas companheiras, as suas esposas, namoradas, mantém relações sexuais com elas desacordadas, não é? E a vítima muitas vezes não sabe o que está acontecendo. Então foi descoberta essa rede criminosa de dopar, porque as mulheres elas não estavam mais aceitando serem estupradas por esses agressores, muitas vezes manter relações sexuais com diversos parceiros na frente desse agressor, seja por coação, seja por ameaça, seja por outro tipo de manipulação, ela manter esse tipo de relação aí para satisfazer o fetiche desse parceiro, isso também é estupro. Uhum. E é importante que a gente fale para essas mulheres que mesmo que elas estejam nesse relacionamento, ela não precisa atender esse tipo de fetiche. Quando ela diz não, é não. E mesmo que ele ameace, ele continua cometendo um crime. Então não vamos normalizar esse tipo de comportamento dentro do relacionamento. Também tem outras situações em que ele força a esposa a ter essa conduta sexual. Ai, mas era o meu esposo, ele não me estuprou. Sim, é estupro.
1: Isso tem que ser no consentimento dos dois.
2: Precisa haver o consentimento da mulher, precisa haver o consentimento do homem também, não é? É um ato que precisa da anuência, né? Precisa da autorização dos dois. Porque é algo que é muito íntimo. E quando você está desconfortável, quando você é forçada a isso, Você está sendo vítima de estupro dentro da relação, é o estupro marital, você está sendo vítima.
1: Ou seja, a violência sexual que trata a Lei Maria da Penha, ela pode acontecer fora de um relacionamento ou dentro de um relacionamento nessas situações também.
2: Exatamente, a vítima não precisa estar casada e nem morar com esse agressor. Também tem uma outra forma que eu já identifiquei isso esse crime nas minhas acompanhadas, em algumas elas relataram que elas foram obrigadas a abortar, estando casadas.
1: Nossa.
2: Foram obrigadas por esse parceiro a tomar a medicação abortiva, né, para causar o aborto, porque ele não estava preparado para ser pai, ou porque ele não queria ser pai, ou porque ele já tem filhos, já tem alguns filhos, e essa mulher, ela engravidou ali porque ela quis, e ele não aceita ou aquela criança.
1: E isso se enquadra dentro da violência sexual.
2: Dentro da violência sexual, além de impedir a vítima de tomar contraceptivos, não é? E essa tentativa de sabotar essa mulher também para que esse medicamento dela não dê certo, exemplo, quando ela toma a pílula do dia seguinte, quando ela toma a pílula do anticoncepcional mensal ali, por pílula, ele jogar esses comprimidos fora na tentativa de fazer com que essa mulher engravide para ela se manter naquele relacionamento abusivo, não é? E ali aquela tentativa também é crime de violência sexual, também configura violência sexual. Esse fato desse agressor impedir, sabotar que essa mulher tome esses contraceptivos.
1: É, relações sexuais ali exigidas diante da pessoa estar alcoolizada, bêbado, esse tipo de situação também se enquadra?
2: Também. É forçar a vítima, mediante violência, a manter relação sexual com ele, ela estando confortável ou não, ela estando preparada ou não. Aí ele utiliza da força, do medo, da violência para que essa mulher permita, para que ela não seja agredida, para que ela não seja morta.
1: Quais são os principais desafios, Cabo Beatriz, que essa vítima enfrenta ao denunciar esse tipo de crime?
2: Miss Lene, o desafio principal é a vergonha. A vítima, ela acredita que aquilo que está acontecendo com ela foi porque ela quis, porque isso foi normalizado na nossa sociedade, que a mulher só está num relacionamento abusivo porque ela quer. Mas hoje nós sabemos, né, aqui também pelo quadro da vida de Marias, que a mulher, ela sofre de violência, ela sofre de... Aqui já foi falado que essa mulher, ela sofre de dependência emocional também. Que o ciclo do abuso, do abuso dentro do relacionamento, ele tem a fase da lua de mel e ela permanece porque ele nem sempre foi ruim. Então, assim, a vergonha que ela sente, ela foi imposta pela sociedade. Mas eu volto a reforçar,

0: para vocês, meninas, se vocês estão passando por esse tipo de crime, se vocês estão passando por esse tipo de violência, saibam que a identidade de vocês vai ser preservada desde o início do processo. Uhum. E, inclusive, conosco, no acompanhamento da violência doméstica, também a tua integridade, a preservação da tua identidade também será preservada, além da tua segurança, não é? Porque a gente pode garantir a você que esse agressor ali não volte a te incomodar.
1: Ouvindo isso, agora vamos para um relato real de uma mulher que enfrentou esse tipo de situação. Para preservar a sua identidade, vamos chamá-la de Maria Corajosa e agradecê-la desde já por ter a coragem de compartilhar a sua experiência de vida. Vamos ouvi-la, Maria Corajosa.
2: E nisso foi passando o tempo, meus filhos eram muito pequenos, eu pensava como ia sustentar meus filhos, como que ia ser minha vida, e fui levando, e foi esses 19 anos que eu vivi nessa vida, que não foi uma vida, né? Foi, não sei nem dizer, eu acho, o que que foi pra mim. Muitas vezes tive que fazer o papel de mulher à noite, chorando, sentindo nojo de mim, porque eu não queria, mas como eu era a esposa, eu tinha que fazer, né? Mesmo sem querer. E achava que isso era normal, porque eu era casada com ele, porque ele era meu marido. E fui me machucando cada vez mais.
1: Depois de ouvir esse relato, que orientação você deixa para as mulheres que sofreram ou estão sofrendo essa violência sexual, Cabo Beatriz?
0: Então, mais uma vez eu preciso reforçar a vocês que a gente não normalize a violência, não vamos normalizar, não vamos mais aceitar, porque o relacionamento ele foi criado, ele foi feito para ser um relacionamento feliz, para viver uma vida a dois, tranquila, feliz. Então, quando a violência entra e ela permanece, é porque um de nós, um dos dois do casal, está suportando. E a vida ela não foi feita para ser suportada, a vida foi feita para ser vivida, para ser feliz. E eu quero dizer para vocês, meninas, que existe vida, existe felicidade. Depois que você passa pelo programa do Ronda Maria da Penha, você tem atendimento psicológico especializado, direcionado à situação que você tem sofrido, os tipos de violência que você sofreu, seja ela sexual, seja ela moral, seja ela qual for. Então, você tem todo esse acolhimento, você tem, e eu te garanto que você vai mudar a sua perspectiva, a sua visão do que é um relacionamento depois que você passar pelo programa, depois que você passar por esse acolhimento, você vai saber que você não está sozinha. Então, denuncie, se você está passando por esse crime, nos procure mesmo, mande uma mensagem para o nosso Linha Direta do Ronda Maria da Penha, mande uma mensagem, muitas mulheres também têm me procurado no meu telefone pessoal. Pode me mandar mensagem a qualquer momento que você precisar. Eu estou à disposição de vocês, porque eu realmente me importo e eu realmente quero que você saia desse ciclo de violência, que você consiga ver a vida de uma outra forma, de uma forma mais bonita, de uma forma mais feliz, e que os seus filhos também, que geralmente a mulher que está num relacionamento abusivo há muito tempo, ela está por causa dos filhos. E saiba que os seus filhos vão ser muito mais felizes se eles lhe verem feliz. Eles não querem ver você o resto da vida chorando, passando por sofrimento, passando por humilhações dentro de um relacionamento. Eles querem que você viva feliz também. E automaticamente, se você estiver feliz, saiba que seus filhos também vão estar. Então, nós precisamos sim dar esse passo, dê esse passo e conte conosco.
1: Muito obrigada, Cabo Beatriz, pela sua participação no episódio de hoje.
0: Muito obrigada, ouvinte da Rádio Nacional. Muito obrigada.
1: A violência sexual é crime e precisa ser combatida com firmeza e acolhimento às vítimas. Se você ou alguém que você conhece está passando por isso, denuncie. Ligue 180 ou procure o Ronda Maria da Penha do 8º Batalhão pelo telefone 92-98413-5291. 92-98413-5291. Vida de Marias, dando voz, acolhendo histórias e promovendo a vida. Muito obrigada e até o próximo episódio.
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0: falta de tempo não, viu? Você só não tem prioridade.
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E seguimos com nossa programação, seu programa Alô Fronteira. Tudo bem? Tá tudo tranquilo por aí? Estão gostando? Estão curtindo? Envie aqui uma mensagem pra gente, 97984071680. Ouvimos aí o Vidas de Maria, com Islene Ferreira, né, falando hoje sobre violência sexual. Gente, seguimos com o nosso programa, atendendo aqui as participações. Ô, dona Mosa, como tá por aí? Tudo bem? Tudo tranquilo? Dona Mosa, lá na comunidade de Praia de Fátima, junto com seu Amélio, acompanhando a Nacional do Alto Solimões. Ele tá dando bom dia, Kátia. Bom dia, dona Mosa. Kátia, eu gostaria que você mandasse um alô para o Renato, que trabalha na lancha fluvial, na UBS Fluvial. Renato? Ah, sim, já inclusive participou aqui, nosso ouvinte. Abraço e um alô todo especial para você, Renato, que trabalha na lancha fluvial. Muito obrigada. Será que é o mesmo, hein, dona Mosa? É o Luiz Renato da UBS Fluvial ou é outro Renato, gente, que eu estou mandando alô? Não importa, mas importante é mandar alô tanto para o Luiz Renato quanto para o outro Renato e todos os Renatos que acompanham a Nacional do Alto Solimões. Muito obrigada! Tudo de bom aí para a senhora, seu Amélio, para toda a família por lá e por aqui que acompanham a Nacional do Alto Solimões. Tuca Alex dando aquele bom dia aqui pra gente também. Opa, muito bom dia, Tuca Alex. Tá pedindo uma rocha. Quero ser o seu namorado. Com a rocha 10, é isso? Quero ser o seu namorado. É o Tuca Alex Gomes. Estou na sintonia aqui no bairro Porto Brás. Obrigada, tchau pra você. Fique com Deus também. Alô, especial pra família. Todo o pessoal que aí próximo acompanha a Nacional do Alto Solimões. Opa, aqui a participação... Não é da nossa ouvinte aqui da rua Tiradentes. Oi, Kátia, muito bom dia para você. Estou acompanhando a Rádio Nacional aqui na rua Tiradentes. Abraços para o Moisés e toda a equipe da nossa maravilhosa Rádio Nacional. Muito obrigada. Aqui a mensagem do José Augusto, que não é o cantor, tá? É outro José Augusto, mas provavelmente o nome... né, dele é por causa do José Augusto, tenho certeza, gente. Muito obrigada pela participação, hein, José Augusto. E aqui temos mais mensagens, mensagem do Otávio. Oi, Kátia, muito bom dia. Estou acompanhando a Rádio Nacional do Alto Solimões e também à procura de um grande amor, fiel, sincero, leal. Eita, dia dos namorados, estamos no

Desde o dia dos namorados, e não é isso, Moisés? Dia 12 foi dia dos namorados, tivemos altas declarações aqui, viu? Então, aqui nós temos a participação do Otávio, que está à procura de um grande amor. Apresentem-se vocês que também estão aí à procura de um grande amor, viu? Oi, Kátia Franco, muito bom dia para você. Aqui é o Alcimar, tudo bem com você? Tudo bem, graças a Deus. Deus conceda bênçãos em sua vida. Estou acompanhando a Rádio Nacional. Obrigada, Alcimar. Muito bom dia. Cilei, ou isso, Cilei mandou mensagem. Cirlei, acredito que é assim, gente. Oi, muito bom dia, pessoal da Rádio Nacional. Estou ouvindo vocês aqui do bairro Brilhante, próximo à Ronda. Estou acompanhando vocês aqui do bairro Brilhante, próximo à Ronda. Muito obrigada, Cirlei, pela companhia. Tudo de bom aí para você. Alô para gente aqui nas oficinas na frente da Escândalos. Obrigada, gente que está aí acompanhando a Nacional nas oficinas, borracharias. Você que está precisando aí trocar o óleo, né? Ajeitar aí o pneu, trocar o que mais, Moisés? Ajeitar o pneu, a corrente, hein, gente? Sistema de arrasto, passe ali pelas oficinas na frente da Escândalo Dense. Onde você estiver passando ali, estiverem ouvindo a Rádio Nacional, é lá, pare lá, e com certeza, né, farão aí um ótimo serviço na moto de vocês. Aqui a Dayana também mandou mensagem. Oi, Kátia, muito bom dia. Coloca uma música pra gente com a cantora. Opa! Manu Batidão. Temos Manu Batidão, Moisés. Obrigada, Daiane. Seguimos. Ó, quem ainda não mandou aquele alô, aquela mensagem legal, né, de onde você está ouvindo a Nacional, tem aí o nosso zap 97984071680. Música para você. Banda Calcinha Preta com a música Quero Ser Seu Namorado.

Aqui recados, avisos e comunicados para vocês, gente. A Prefeitura de Tabatinga, Sala do Empreendedor, em parceria com o Sebrae, convida você para participar de 2 cursos gratuitos que vão fortalecer seus conhecimentos e impulsionar o crescimento do seu negócio, viu? Primeiro, curso Práticas Administrativas, que vai acontecer do dia 22 a 26 de junho, das 13 horas às 17 horas. Segundo curso, curso de Planejamento Estratégico, na mesma data, do dia 22 ao dia 26 de junho, das 18 às 22 horas. Então, tem um que é o curso Práticas Administrativas, das 13 às 17, e o curso de Planejamento Estratégico, das 18 às 22 horas, do dia 22 ao dia 26. Gente, então, né, o local de inscrição é na Sala do Empreendedor de Tabatinga, né, em frente ao prédio da Giovanni Móveis, tá? Na rua, rua Duque de Caxias, tá certo, pessoal? Passe lá, faça sua inscrição, é tudo gratuito, né? Participe, importante para alavancar aí, né? Para você faturar mais aí no seu empreendimento, né? Impulsionar o crescimento aí do seu negócio. O Everton Mafra Sandoval está procurando seus documentos. Você que encontrou, que encontrar identidade, CPF, cartões, né, documento de moto de Everton Mafra Sandoval, deixa aqui na Rádio Nacional, tá bom? Para que a gente avise, né, a ele, que ele está precisando aí dos seus documentos. Temos aqui um mandado de intimação para Cristina Cordeiro Aimacário. Ela que está representando o senhor Leandro Cordeiro de Aimacário. Na verdade, você, a senhora, deve comparecer ao cartório extrajudicial de São Paulo de Olivença para retirada da sua certidão de nascimento. E vai estar acontecendo, não, vai acontecer, gente, do dia 21 a 24 de julho, né? A ação Registre-se. O cartório de registro civil convida toda a comunidade para participar da ação nacional Registre-se, iniciativa que promove cidadania e acesso gratuito à documentação básica. Então, durante a ação, serão oferecidos serviços como emissão de certidão de nascimento, segunda via de documentos e orientações registrais para pessoas em situação de vulnerabilidade social. Essa ação vai acontecer no 7, do dia 21 ao dia 24 de julho. E dia 24 de julho tem aí, né, uma celebração, a oficialização de casamentos. Então, você que está interessado em oficializar o seu casamento, já passe lá também, né, levando a documentação até o cartório, né, para adiantar, né, toda a documentação para acontecer, para fazer acontecer, para executar, né, concretizar aí esse grande sonho que é o seu casamento, né, oficializar o seu casamento, é realizar o seu casamento civil, tá, gente? Então, vai estar acontecendo essa ação do dia 21 ao dia 24 de julho. Dia 24 de julho será o casamento, tá certo? Então, aproveite esta oportunidade. Eita, que as horas estão passando rápido demais. Já 9h38, uma música e na volta vamos para os parabéns. Vamos ouvir e atendendo o pedido. Vinho Branco, sucesso de Manu Batidão. Música.

hora dos parabéns! Você que está completando mais uma primavera hoje. Saúde, paz, alegria, sucesso, muitas e muitas bênçãos para vocês, viu? Ontem, inclusive, esqueci aí de parabenizar, não é? A pedido de muitos dos nossos ouvintes que acompanham o trabalho do vereador, né, o sargento Magno Souza. Então, parabéns, vereador Magno. Saúde, sabedoria, né, para o senhor que exerce essa profissão, essa função, né, tão importante em nosso município, viu, gente? Então, que Deus continue lhe abençoando com saúde, com sabedoria, não é? Em todas as suas decisões, em todas as pautas apresentadas, demandas recebidas da população, viu, gente? E para todos os outros aniversariantes do dia também, saúde, bênçãos, tudo, tudo de bom que Deus realize, né, o que está aí em seu coração, viu? Parabéns!

isso, vida longa para todos os aniversariantes do dia. Muitos e muitos anos de vida. Quero aproveitar e mandar aqui um alô todo especial lá para BC, lá para o seu Francisco e para dona Alzerina, que são os pais da Janete, da Marinete, da primeira dama. Né, eles que sempre acompanham a Nacional do Alto Solimões. Abraços, seu Francisco, dona Alzerina, todos, né? Aí em Benjamin Constant, que acompanham a Nacional do Alto Solimões. Muito obrigada pelo carinho, pela companhia de todos vocês aí, viu? Música, vamos ouvir Dona do Meu Destino com Zé Henrique e Gabriel.

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1: Todos preparados? Então vamos para a nossa viagem e hoje passaremos pelo ano de 2001. Começamos então, não é? Ouvindo a música Couro de Boi, de Trio Parada Dura. Na sequência, vamos lá para o ano de 1984, gente. E vamos ouvir Giliardi com a música Do Jeito Que Você Deixou. E para despedida, selecionamos aqui Escrito nas Estrelas, de Tetê Espíndola, de 1985.
2: Nove horas e 48 minutos.
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0: Gente, nosso programa tá chegando ao fim. Fiquem ainda aí com a nossa máquina do tempo. Amanhã a gente se encontra a partir das 8 da manhã. Abraços a todos. Tchau!
1: Tchau!

0: Agradecemos pela preferência nessa viagem. E até a próxima.
1: Meio-dia em Brasília.
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1: Olá, muito boa tarde a você que nos escuta de todo o Brasil. Está no ar o Repórter Nacional, que tem hoje os seguintes destaques. Japão pode começar negociações por acordo comercial com países do Mercosul. Possibilidade sinalizada pelo presidente Lula após reunião no G7 com o governo do país asiático. E mais?
3: Brasil pede a extinção de ação nos Estados Unidos movida pela Rumble contra Alexandre de Moraes.
4: Trump promete detalhar acordo para fim da guerra com o Irã, voltar a sancionar o petróleo russo e critica a violência israelense no Líbano.
5: STF julga nesta terça Eduardo Bolsonaro por tentativa de interferência em julgamento sobre golpe de Estado.
6: Vendas no comércio recuam em abril e chegam a pior resultado dos últimos 3 anos.
1: É tudo isso e muito mais aqui no Repórter Nacional, produzido pela nossa equipe de rádio e jornalismo da EBC Empresa Brasil de Comunicação. Estamos ao vivo nas emissoras da Rádio Nacional em Brasília, São Paulo, Rio de Janeiro, Amazônia, Alto Solimões, São Luís, Recife e, claro, também nas emissoras parceiras de todo o Brasil, com a nossa Rede Nacional de Comunicação Pública. Eu sou Daniel Ito e você acompanha agora as principais notícias desta terça-feira, 16 de junho de 2026.
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1: Vamos começar falando do G7, que reúne as 7 maiores economias do mundo, na França, viu? Com a participação aí de países convidados, e um desses convidados é o Brasil, que está lá representado pelo presidente Lula. Repórter Gabriel Brum está aqui ao meu lado, ele que acompanhou então a participação brasileira nas últimas horas. Está aqui no estúdio com as informações porque, Gabriel, o G7 já traz a possibilidade aí de novas parcerias internacionais para o nosso país. É isso mesmo? Boa tarde para você.
7: Boa tarde, é isso mesmo, Daniel. É o seguinte, o Mercosul e o Japão podem dar início a negociações para um acordo comercial. Essa é a expectativa do presidente Lula depois de uma reunião bilateral hoje cedo com a primeira-ministra do Japão, Takaichi Sanai. Uhum. Eles estão em Evian, na França, para participar da cúpula do G7, que, como você destacou, reúne algumas das economias mais ricas do mundo. Lula falou do interesse em um acordo comercial entre o Mercosul e o Japão para ser anunciado, alguma informação, na próxima reunião do Grupo Sul-Americano no Paraguai.
8: E eu fico muito feliz com essa perspectiva virtuosa de um acordo Japão-Mercosul. Nós estamos aguardando isso com muita intensidade. Eu espero que na próxima reunião do Mercosul, dia 30 de junho, a gente possa ter boas notícias.
7: Bem, na agenda do presidente brasileiro está também a reunião ampliada do G7, e a expectativa é de que ele cobre a ampliação da assistência oficial ao desenvolvimento, que são repasses financeiros de países mais industrializados para o desenvolvimento econômico de países mais vulneráveis. Ah, e ainda hoje, Lula tem outra reunião bilateral importante com o presidente do Conselho Europeu, Antônio Costa, e a presidente da Comissão Europeia, Ursula von der Leyen. Uhum. É bom lembrar, né, que Mercosul e União Europeia assinaram um acordo comercial em janeiro. Apesar da parte comercial já estar em vigor de forma provisória desde maio, o texto ainda está em avaliação na Justiça Europeia e precisa ser aprovado pelos parlamentos dos 27 países que compõem o bloco europeu. E um outro ponto também é que a partir de setembro, carne, tripas, peixe e mel brasileiros vão ser vetados na Europa por não atenderem às exigências sanitárias, segundo os europeus. Então, Lula, o presidente Lula provavelmente vai tocar nesses assuntos com eles.
1: Tentar reverter esse veto para que os produtos brasileiros possam ser vendidos para os países europeus, né, Gabriel?
7: Exatamente.
1: Muitíssimo obrigado pelas informações do G7. Gabriel Brum aqui ao meu lado. Daqui a pouco ele volta com mais informações para a gente. Bom, seguindo aqui nesse assunto que é o G7... Os Estados Unidos, a gente sabe, né, é um dos integrantes do G7, e o presidente Donald Trump está também lá em Evian, na França. Em conversa hoje com jornalistas, Trump falou sobre o acordo de cessar fogo com o Irã, que a gente noticiou ontem aqui no Repórter Nacional. Trump também comentou as isenções de sanções ao petróleo russo, a reabertura do Estreito de Hormuz e também a situação do conflito no Líbano. Gabriel Correa agora está na linha com a gente com os detalhes sobre essas manifestações do presidente dos Estados Unidos. Gabriel, boa tarde para você.
9: Olá, Daniel. Realmente, Daniel, foram muitos assuntos que foram tocados pelo presidente norte-americano Donald Trump na manhã dessa terça-feira. Ele disse à imprensa que vai divulgar o texto do memorando do acordo entre os Estados Unidos e o Irã, os detalhes desse memorando, em uma situação formal, mas em breve. O documento pode ser enviado também para o Congresso norte-americano para revisão. Esse foi um pedido feito por parlamentares republicanos. E segundo a agência Reuters, o presidente Donald Trump também declarou que os Estados Unidos podem permitir que as invenções para a compra do petróleo russo expirem, diante dessa possibilidade de um acordo para encerrar a guerra com o Irã. Essas isenções haviam sido concedidas pelo governo norte-americano a alguns países para que pudessem continuar comprando o petróleo da Rússia como uma forma de amenizar o impacto da alta nos preços da energia, que dispararam em meio a esse conflito entre Estados Unidos e Israel contra o Irã. Durante o almoço, os líderes do G7 também discutiram a reabertura do Estreito de Hormuz, fechado desde fevereiro. Os países convidados para o G7, como o Brasil, participaram apenas depois dessas discussões. E em relação ao Líbano, Daniel, Trump disse que considera o conflito entre o Hezbollah e Israel como uma guerra menor. Em seguida, ele sugeriu que o presidente sírio, Ahmed al-Shara, poderia ser o intermediador para intervir no Líbano. Trump criticou a violência dos ataques israelenses. E em conversa com o presidente ucraniano, Volodymyr Zelensky, os líderes do G7 concordaram em aumentar a pressão sobre a Rússia com mais sanções, incluindo nos setores de energia, setor bancário e militar, além de mísseis de defesa aérea para os ucranianos. Mais uma reunião com Zelensky pode acontecer ainda nesta terça-feira, Daniel. Eu volto contigo.
1: Que coisa, hein? Agora que a guerra do Irã está acabando, será que vai tensionar mais a situação entre Rússia e Ucrânia? Tomara que não, né, Gabriel? Obrigado pelas informações sobre as manifestações de Donald Trump lá no G7. A gente segue falando aqui sobre o acordo anunciado entre Estados Unidos e Irã, porque, olha só, alguns navios já voltaram a atravessar o Estreito de Hormuz, viu? O presidente Donald Trump garante que a rota vai ser totalmente aberta até sexta-feira, agora dessa semana, dia previsto justamente para assinatura do acordo entre os dois países. Vamos com informações sobre o conflito com Maria Paula Carvalho, da Rádio França Internacional.
10: O ministro das Relações Exteriores do Irã, Abbas Araghchi, enfatizou nesta terça em Teherã a importância de encerrar a guerra no Líbano entre Israel e o Hezbollah, grupo pró-Irã, conforme o memorando de entendimento firmado com Washington. Mas em Israel, o governo e oposição criticam esse acordo. Depois do anúncio da conclusão, os libaneses começaram a voltar para suas casas no sul do Líbano. Sobre a situação no Estreito de Hormuz, a mídia iraniana informou à noite que 3 petroleiros e 2 navios cargueiros transportando mercadorias cruzaram a área, anteriormente sujeita ao bloqueio naval americano. Ainda são necessárias negociações técnicas para resolver outras questões complexas, como o programa nuclear de Teherã.
1: Essa foi Maria Paula Carvalho, da Rádio França Internacional. Meio-dia e 8. Atenção, começa logo mais às 14h, daqui a pouquinho, portanto, o julgamento do ex-deputado Eduardo Bolsonaro, isso na primeira turma do STF, Supremo Tribunal Federal, aqui na capital do país. E o repórter Renato Ribeiro está aqui no estúdio ao meu lado com mais informações ao vivo sobre esse julgamento de Eduardo Bolsonaro que começa daqui a pouquinho, né, Renato? Boa tarde.
11: Isso mesmo, muito boa tarde, Daniel. Eduardo Bolsonaro aí acusado pelo crime de coação e tentativa de obstrução da justiça. É acusado de articular o tarifaço norte-americano contra mercadorias brasileiras, sim, além de sanções e da suspensão de vistos de ministros do governo federal e do próprio STF, né? Tudo isso com o objetivo de interferir e intimidar as autoridades responsáveis pelo julgamento de seu pai, o ex-presidente Jair Bolsonaro, condenado por tentativa de golpe de Estado. Certo. A gente lembra que Eduardo Bolsonaro está nos Estados Unidos desde o fim de fevereiro do ano passado E em novembro, ao aceitar a denúncia da Procuradoria-Geral da República, os ministros da primeira turma entenderam haver indícios de que o ex-parlamentar pretendia criar um ambiente de instabilidade institucional. E as ações de Eduardo Bolsonaro, né, Daniel, como você bem lembra, causaram inclusive prejuízos econômicos ao Brasil.
7: Sim.
11: Né? Ele acabou perdendo o mandato na Câmara dos Deputados em dezembro por excesso de faltas. E o advogado especialista em direito penal, Max Telesca, destaca a importância desse julgamento.
12: Para mim, a mais importante é relacionada à pressão internacional a que está até hoje sendo submetido o Brasil em função das atividades também de Eduardo Bolsonaro e de outras personalidades que se encontram nos Estados Unidos ou em grande interlocução com os Estados Unidos e a formação de um precedente judicial que contemple ou que entenda como coação no curso do processo esse tipo de busca de intervenção dentro do Brasil.
11: Então, Daniel, um pouco de como vai ser a sessão que começa daqui a pouco às 2 da tarde, lá na primeira turma. Primeiro começa com a leitura do relatório do ministro Alexandre de Moraes.
7: Uhum.
11: Em seguida falam a Procuradoria-Geral da República pela acusação e a Defensoria Pública da União pela defesa. Depois começa a fase de votação com o voto do relator, ministro Alexandre de Moraes, seguido por Cristiano Zanin, Carmen Lúcia e Flávio Dino. E a decisão sobre a absolvição ou condenação de Eduardo Bolsonaro vai ser tomada por maioria de votos. Se condenado, os ministros também vão decidir sobre o tempo da pena. E aí, mais tarde, a gente acompanha aí para falar sobre o resultado.
7: Hoje é só o primeiro dia. Né? Exatamente. Hoje é só o primeiro dia, né, Renato? Deve levar aí algumas sessões, então, para chegar a uma conclusão desse julgamento, então, de Eduardo Bolsonaro aqui no Brasil, ele que está nos Estados Unidos. E olha só que curioso, lá nos Estados Unidos tem um julgamento do ministro Alexandre de Moraes que está aqui no Brasil, invertendo agora aqui a lógica, né? E aí, nesse julgamento de Alexandre de Moraes nos Estados Unidos, a AGU aqui do Brasil, a nossa Advocacia Geral da União, já entrou com pedido na justiça de lá para defender os interesses do Brasil nessa ação, então, contra o ministro do STF. Priscila Mazenotti está aqui no estúdio, ela que acompanha esse assunto, né, Pri? E tem os detalhes ao vivo para a gente. Muito boa tarde, Pri.
13: Oi, Dani. Boa tarde para você. Boa tarde também para os ouvintes. É porque a AGU entrou com esse pedido, né, essa petição lá nos Estados Unidos, solicitando a extinção da ação judicial proposta pela Rumble e pela Trump Media contra o Alexandre de Moraes, né? O Alexandre de Moraes suspendeu perfis de brasileiros que moram lá e que são acusados de ataques antidemocráticos contra o Supremo, né? A gente tem aí o exemplo do próprio blogueiro Alan dos Santos.
7: É,
13: e aí essas duas empresas, a Rumble e a Trump Media, estão alegando que isso seria uma censura, porque a Constituição dos Estados Unidos fala em liberdade irrestrita de ideias e de opiniões. Aí, qual é o pedido? Para que o Estado brasileiro possa atuar nesse caso, é preciso fazer esse pedido para que a gente possa atuar lá. O argumento é de que um país se envolver em atos jurisdicionais de outro é uma grave ofensa à imunidade de jurisdição. O Brasil não consentiu e não vai consentir com a apreciação de decisões da nossa Suprema Corte por juízes de outro país, é o que diz a AGU. E ainda informou o seguinte: olha, se tiver algum questionamento de decisão judicial brasileira, dos tribunais daqui do Brasil e com base na lei, ao contrário, é uma tentativa de ofensa à soberania nacional e à independência do judiciário. No documento, a AGU também pede que não seja apreciado qualquer pedido de declaração de revelia do ministro Alexandre de Moraes antes de se analisar os argumentos apresentados por eles.
7: Uhum.
13: Porque é o seguinte: no último dia 4, o presidente do Supremo, Edson Fachin, autorizou a AGU a entrar nesse caso, atuar em defesa do Alexandre de Moraes. O Alexandre de Moraes chegou a ser notificado nesse processo.
7: Sim.
13: Notificado por e-mail. Né? E aí o entendimento do Fachin é o seguinte: esse caso ultrapassa uma questão pessoal e representa, sim, uma ameaça à independência do próprio judiciário. Então, esse foi o primeiro pedido para que a AGU possa atuar lá em defesa do Alexandre de Moraes.
7: A AGU, então, com autorização de Fachin, esses argumentos, então, a gente aguarda a resposta, né, Priscila, da Justiça.
13: É, porque o Fachin entende o seguinte, que não é um processo contra o Alexandre de Moraes, a pessoa Alexandre de Moraes, mas é um processo contra o Brasil, uma decisão do judiciário brasileiro como um todo. E por isso que ele autorizou que a AGU entrasse no caso.
7: Perfeito. A gente fica na guarda, então, dessa resposta do governo dos Estados Unidos. Priscila, obrigado pelas

0: Até mais, gente.
1: Até a próxima. Agora, 12:14, é a hora certa em Brasília. 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
1: E agora a gente traz uma informação em cima da hora que chegou agora há pouco para a gente, envolvendo justamente o ministro Alexandre de Moraes. E a informação é a seguinte: o ministro deu um prazo para o ex-presidente Jair Bolsonaro para que ele explique o motivo de uma arma dele ter sido apreendida em posse de um policial, um militar, aqui na capital do país, em Brasília. E o repórter Gabriel Brum está de volta com os detalhes para a gente, né, Gabriel?
4: É isso mesmo, Daniel. A defesa de Jair Bolsonaro tem 24 horas para explicar por que o ex-presidente, que está em prisão domiciliar, mantinha uma arma dentro de casa. Essa ordem é do ministro Alexandre de Moraes, do Supremo Tribunal Federal, após o armamento ser apreendido em uma blitz aqui em Brasília. De acordo com o relato do policial militar que fez a abordagem, às 11:30 da noite de ontem, os policiais pararam o carro para pedir que o motorista fizesse o teste do bafômetro. E aí o policial apreendeu uma pistola 9mm junto com um carregador sobressalente. O homem se apresentou como militar do GSI e afirmou que trabalhava com o ex-presidente. Declarou ainda que a arma pertencia a Jair Bolsonaro. Já na delegacia, ele apresentou a documentação referente ao porte de arma institucional e disse que tinha pegado a pistola para levar ao conserto e que seria devolvida hoje. De acordo com o despacho assinado pelo ministro Alexandre de Moraes, a Polícia Civil confirmou que o ex-presidente é o dono da arma em consulta aos sistemas do Exército. Bem, além de explicar por que tinha uma arma, Bolsonaro vai ter que justificar a razão de ter mandado consertá-la às vésperas do fim do período de prisão domiciliar humanitária. O ministro também quer saber se a revista nos carros que saem da casa do ex-presidente está sendo feita de forma adequada, Daniel.
1: Perfeito, informação em cima da hora então, essa decisão, né? Esse pedido do ministro Alexandre de Moraes por explicações então do ex-presidente Jair Bolsonaro. Gabriel, obrigado mais uma vez pelas informações ao vivo aqui no Repórter Nacional.
4: Boa tarde.
1: A gente falou aqui sobre a guerra entre Estados Unidos e Irã, que vai, quem sabe, se encaminhando aí para um desfecho, mas uma guerra aí que, claro, impactou diretamente, né, na economia, nos preços dos combustíveis, inclusive aqui no Brasil, isso no mundo inteiro. E aí, justamente por conta da queda nas vendas e do aumento dos custos, o setor de comércio aqui no país apresentou um recuo de 1,5% entre março e abril deste ano, viu? Foram 3 altas seguidas, interrompidas aí por essa redução. Como nos explica a repórter Tatiana Alves, que está na linha com a gente, né, Tati? Com os números que foram divulgados pelo IBGE. Muito boa tarde, Tatiana.
5: Boa tarde, Daniel. Isso aí, o comércio brasileiro registrou uma queda de 1,5% entre março e abril, puxado principalmente pela redução nas vendas de combustíveis. O resultado interrompe uma sequência de 3 meses seguidos de crescimento e representa o pior desempenho desde junho de 2022. Na comparação com abril do ano passado, no entanto, o setor apresentou leve avanço de 1%. No acumulado dos últimos 12 meses, o comércio mantém expansão de 1,5%. Os números fazem parte da pesquisa mensal de comércio, divulgada nesta terça-feira pelo IBGE. Entre os 8 segmentos analisados, 6 apresentaram queda nas vendas na passagem de março para abril. O grupo de combustíveis e lubrificantes teve o pior desempenho, com retração de 6,2%. Esse resultado reflete, em parte, o impacto do conflito no Oriente Médio, como você mencionou, Daniel, e que pressionou os preços dos combustíveis em escala mundial e afetou diretamente o consumo. Por outro lado, 2 grupos registraram crescimento: hiper e supermercados e o segmento de livros, jornais e papelaria, Daniel.
1: Ok, Tatiana, muitíssimo obrigado. Tatiana Alves com a gente com os números do comércio divulgados hoje pelo IBGE. A gente segue falando sobre economia aqui no Repórter Nacional, porque estamos aí em tempos de Copa do Mundo, e aí, claro, né, reunir a família, os amigos para torcer pela seleção, é um costume aí que vem muitas vezes acompanhado de um prato tradicional que é a feijoada, que

0: nosso prato típico brasileiro. Só que aí, uma pesquisa realizada em Minas Gerais mostra que preparar a feijoada nessa época tá pesando um pouquinho no bolso do consumidor, viu? Hora de acionar a nossa Rede Nacional de Comunicação Pública, porque a reportagem é do nosso colega Leandro Siqueira, da Rádio Inconfidência de Belo Horizonte.
1: Preparar uma tradicional feijoada pode custar mais de R$ 120. Uma pesquisa do site Mercado Mineiro, divulgada nesta segunda-feira, avaliou o custo para preparar um dos pratos preferidos dos brasileiros, principalmente nesse período de Copa do Mundo, quando famílias e amigos se reúnem para acompanhar os jogos da seleção brasileira. De acordo com o diretor do site, Feliciano Abreu, foram levantados os custos de uma feijoada para quatro pessoas.
2: Pegamos aqui uma receita bem tradicional e somando todos os itens dessa receita, se você comprar no lugar mais barato, você vai gastar R$ 80,52 para fazer uma feijoada de quatro pessoas. Se for uma feijoada com preço médio, dá em torno de R$ 100,84. Se for nos lugares mais caros, comprando as mesmas coisas, vai pagar R$ 123,73. Portanto, uma diferença de R$ 43 entre a mais barata e a mais cara, que dá uma porcentagem de 53%. Lembrando que é para quatro pessoas.
1: Ainda de acordo com o diretor, as carnes e o feijão preto apresentaram as maiores variações de preço.
2: Um quilo de feijão preto custa de R$ 5,89 até R$ 8,29, uma diferença de 41%. O quilo da costelinha suína custando hoje de R$ 19,98 até R$ 35,99, uma diferença de 80%. A linguiça calabresa, o quilo, apresentou uma variação de 38%, custando de R$ 25,98 até R$ 35,80.
1: A pesquisa foi realizada entre os dias 10 e 12 de junho nas principais redes de supermercados e casas de carne de Belo Horizonte e região metropolitana. O levantamento completo está disponível no site Mercado Mineiro e no aplicativo Conoferta. Da Rádio Inconfidência de Belo Horizonte, Leandro Siqueira, para a Rádio Nacional de Brasília.
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0: E por falar nela, olha, segunda-feira ontem foi mesmo um dia de empates, né? Na Copa do Mundo. Vamos então com informações também sobre a nossa seleção brasileira. E quem conta tudo pra gente é Bruno Mendes.
4: Nessa segunda-feira, dia de empates na Copa. Cabo Verde segurou a Espanha e conseguiu empate em 0 a 0. Bélgica e Egito empataram em 1 a 1. Arábia Saudita e Uruguai também ficaram no 1 a 1. Irã e Nova Zelândia empataram em 2 a 2. A seleção brasileira começa a pensar no Haiti, próximo adversário na Copa do Mundo. O atacante Vinícius Júnior diz que pode performar melhor em campo e também analisa a estreia da seleção na Copa.
5: O peso da estreia, sem dúvida, é o que fez a gente jogar dessa maneira, mas acredito que temos pontos positivos depois de tomar o gol, conseguir reagir muito rápido, onde a gente fez o gol, depois controlamos mais o jogo. O Mister mudou o Rafinha de lado, onde abrimos o campo e conseguimos nos adaptar melhor nessa formação para esse jogo. Isso é a Copa do Mundo, vai ter jogo fácil. Marrocos era um adversário que a gente tinha que nos adaptar muito bem dentro da partida. E no final é isso, onde os adversários vão ser difíceis, onde eles vão querer tranquilizar muito o jogo, ficar parando. O campo não ajuda tanto, mas a gente tem que se adaptar porque isso é a Copa do Mundo.
4: Nesta terça-feira, a bola rola para a França e Senegal a partir das 4 da tarde. Às 19 horas, jogam Iraque e Noruega. Às 10 da noite, a vez de Argentina e Argélia estrearem na Copa. Já na madrugada de quarta-feira, 1 da manhã, o duelo será entre Áustria e Jordânia. Da Rádio Nacional em Brasília, Bruno Mendes.
0: E a grande expectativa de ontem na Copa era justamente essa estreia de uma das favoritas, a Espanha, que ficou no empate contra Cabo Verde, né? Num resultado aí que surpreendeu todo mundo. E aí, o goleiro da seleção de Cabo Verde, Vozinha, de 40 anos de idade, tem a mesma idade que eu, né? Ele virou o herói da partida, fechou o gol e garantiu o empate em 0 a 0 contra a poderosíssima Espanha. Antes do jogo, Vozinha tinha 50 mil seguidores ali nas redes sociais e agora, olha, já tá com mais de 7 milhões de fãs inscritos. Você que tá ouvindo provavelmente já tá seguindo Vozinha. E o enviado da Rádio França Internacional, Elcio Ramalho, nos Estados Unidos, conversou com os jogadores de Cabo Verde. Vamos ouvir.
6: dançando ao ritmo de músicas do país e muito felizes. Assim, os jogadores de Cabo Verde deixaram o estádio de Atlanta após o empate sem gols com

0: Espanha na abertura do Grupo H do Mundial. O resultado é histórico e surpreendente nesta estreia da equipe cabo-verdiana em uma Copa do Mundo. A Espanha teve todo o domínio da posse de bola, mas parou no bloco defensivo cabo-verdiano. As poucas chances de gol pararam nas boas defesas do goleiro Vozinha, eleito o melhor jogador da partida. Aos 40 anos, o atleta mais velho desta Copa, Vozinha, falou desse resultado histórico.
1: Todos pensaram que viemos aqui só para desfrutar ou para passear no Mundial, mas não. Sabemos que temos seleções que vamos respeitar sempre, porque é a nossa primeira vez, mas estamos aqui para competir e estamos aqui para lutar para o nosso país. E vamos jogar todos os jogos com a nossa estratégia, com a tática do Mister, e vamos tentar fazer melhor que o jogo de hoje e espero que consigamos ganhar algum jogo e, quem sabe, passar a próxima fase.
0: O capitão Ryan Mendes destacou a entrega dos jogadores em campo.
2: A felicidade é tão grande de ter enfrentado um time como o da Espanha e conseguido um ponto, mas mais que isso, ver todos os cabo-verdianos felizes, para nós é uma energia que só dá força para o que vem. Vamos tentar mostrar ao mundo o nosso futebol, mostrar quem somos, e hoje mostramos, né, a nossa força coletiva.
0: A seleção de Cabo Verde joga contra o Uruguai na próxima rodada e encerra a fase de grupos enfrentando a Arábia Saudita. De Atlanta, Elcio Ramalho, Rádio França Internacional.
3: E vamos agora para o nordeste do país, porque na capital pernambucana, o São João vai ser celebrado ao som de música clássica, viu? São sucessos aí de Dominguinhos, Petrúcio Amorim, que vão ser apresentados pela Orquestra Sinfônica do Recife em concertos de graça para a população. Atenção, você que está nos escutando pela Rádio Nacional de Recife. Madson Euler está na linha com a gente com mais informações ao vivo sobre essa grande apresentação. Madson, muito boa tarde para você.
4: Oi, Daniel, boa tarde para você e para os ouvintes. E além da Orquestra Sinfônica do Recife, a Banda Sinfônica do Recife também vai se apresentar nos próximos dias nos Arraiais. A Orquestra Sinfônica, ela realiza hoje e amanhã dois concertos em homenagem ao cantor e compositor pernambucano Petrúcio Amorim, no Teatro Santa Isabel, que fica na capital pernambucana. Já na quinta-feira, o repertório nordestino com essa roupagem orquestral é pela Banda Sinfônica do Recife, que faz a abertura do Arraial Junino do Sítio Trindade, que é um dos mais tradicionais do Recife. Os concertos no Teatro Santa Isabel, no caso da Orquestra Sinfônica, são gratuitos e os ingressos já estão disponíveis no site ingressosantaisabel.recife.pe.gov.br. Essas apresentações, que começam a partir das 8 da noite, serão divididas em 4 partes. Suíte dos Desenhos de Milena, do Hudson Nogueira, a Baquianas Brasileiras, número 1, do Heitor Villa-Lobos, Suíte Dominguinho, celebrando o repertório do sanfoneiro, e a Suíte Petruciana, que vai passear aí pelo repertório do homenageado da noite, o Petrúcio Amorim. Já na apresentação da quinta-feira, no Polo Junino do Sítio Trindade, localizado no bairro de Casa Amarela, os músicos da Banda Sinfônica do Recife contarão com as participações da Rainha do Forró e agora, doutora honoris causa pela Universidade Federal do Pernambuco, a cantora e compositora Anastácia e a atriz e cantora potiguar Juliana Linhares. O show começa às 7 da noite. Fundada em 1930, a Orquestra Sinfônica do Recife é a mais antiga do gênero no Brasil, em atividade ininterrupta, e já a Banda Sinfônica do Recife foi fundada em 1958. Volto com você, Daniel.
3: Imperdível para quem está em Recife. Obrigado pelas informações, Madison. E olha, em clima de festa junina, não é à toa, né, que a música diz: olha pro céu, meu amor. Pois é, porque nesse mês de junho, olha pro céu, viu? Vênus, Júpiter e Mercúrio estão formando um belo e raríssimo alinhamento visível a olho nu. Espetáculo que ocorre na direção oeste, ou seja, pro lado onde o sol se põe, podendo ser acompanhado justamente logo depois do entardecer. O sol se pôs, olha para lá que você vai ver esse alinhamento então. Vênus é o primeiro planeta, o mais fácil de localizar, brilhando intensamente, depois Júpiter como ponto brilhante, e Mercúrio, que não brilha muito, mas que vai precisar ir de um céu um pouco mais claro para ser visto com clareza, portanto, um pouquinho mais escuro, o planeta de Mercúrio alinhado com Júpiter e Vênus. Meio-dia e 29, repórter nacional que fica

0: por aqui com trabalhos técnicos de Graciara Farias. Obrigado, Graci, pelo seu trabalho. Confira lá na Rádio Agência todas as nossas reportagens e uma ótima tarde para você. Tchau!
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especial ao grande cantador Coxinho, que agora lá no céu canta um novilho brasileiro para uma outra nação. A dos bem-aventurados.

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0: Olá, seja bem-vinda, seja bem-vindo, começando agora Nacional na Copa, edição especial Batalhas da Copa, é o nosso programa especial aqui da Rádio Nacional, que estará no ar nesse horário durante todo o período da Copa do Mundo, isso mesmo, vamos até o dia 17 de julho com Nacional na Copa, essa edição especial Batalhas na Copa, apresentado por mim, Natália Mendes. Quem tá comigo aqui nos trabalhos técnicos? Reginaldo Fonseca, o Gasparzinho. Boa tarde, Gasper! Vamos lá, esse programa, gente, Nacional na Copa, está no ar de segunda a sexta para a Rádio Nacional da Amazônia e Nacional AM de Brasília, de 1 a 1:30 da tarde e também para a Rádio Nacional do Alto Solimões, de 11 às 11:30 da manhã. Você sintoniza o nosso programa em ondas curtas nas frequências 11.780 kHz, 6.180 kHz. Pessoal de Brasília ligado aqui na AM 980 kHz. E para Tabatinga e região, estamos na 96,1 FM. Vamos para mais uma edição do Batalhas da Copa, aqui no Nacional na Copa. A gente está apresentando as Batalhas da Copa. Dois países que vão se enfrentar na Copa do Mundo protagonizam uma batalha sobre futebol, história, cultura, geografia, tradições, culinária, música e muito mais. Hoje você pode participar com a gente pelo WhatsApp no 61 99674-1568. Já sabe, né? Que você pode falar quem que você acha que venceu cada batalha, dar a sua opinião, falar dos jogos dos dias, dos jogos de ontem. Canal liberado aqui pra vocês no nosso WhatsApp. Nas batalhas de hoje, gente, vamos colocar frente a frente três craques que estreiam hoje na Copa do Mundo. E também falar de jogo, né? Falar dos jogos. França e Senegal e Iraque e Noruega, times que estão do grupo I da Copa do Mundo. Não será uma batalha hoje, mas a gente lembra que também tem estreia da Argentina na Copa do Mundo. A Argentina pega a Argélia, abrindo o grupo J, Argentina atual campeã. Será que vai pro bi? Será que vai igualar o Brasil, que conseguiu ser bi consecutivo em 58 e 62? A ver, mas antes da gente falar das batalhas de hoje, vamos falar das batalhas de ontem. Isso aí, pra gente começar, como não falar de Espanha 0, Cabo Verde 0. Isso mesmo, gente, a toda poderosa Espanha parou diante da seleção de Cabo Verde, não saíram do placar, 0 a 0 e muito graças a ele, o herói da partida, o goleiro Vozinha, ele mesmo, o goleiro Vozinha, salvou tudo, viu, para Cabo Verde. O Vozinho, o apelido dele, o nome dele é Josemar Dias. E ele fechou o gol, gente. Fez simplesmente 8 defesas difíceis e garantiu esse empate histórico para a seleção de Cabo Verde diante da potência, né? Dessa potência do futebol que é a Espanha. O Vozinho, gente, é um goleiro de 40 anos e está sem clube. Acabou de encerrar seu contrato com o time lá de Portugal. E então a gente foi o grande nome desse jogo, gente. E também trago um outro destaque dessa partida, gente. Cabo Verde entrou para a história não só por ter segurado a Espanha nesse 0x0, mas também por ter feito apenas uma falta no jogo. Isso mesmo, a seleção de Cabo Verde jogou limpo para segurar a Espanha, fez uma falta apenas. Falando também dos outros jogos, tivemos Bélgica 1, Egito 1, Arábia Saudita 1, Uruguai 1 e Irã 2, Nova Zelândia 2. Isso mesmo, ontem 4 jogos, 4 empates. Ninguém venceu o jogo ontem, né? E a última vez que tivemos 4 empates no mesmo dia em uma Copa do Mundo faz tempo, viu? Foi em 1958, na Copa do Mundo da Suécia. Só que naquela época a gente teve mais jogos, né? Não foram apenas... outras partidas aconteceram e tivemos times que venceram, mas além dessas partidas foram 4 empates. Ontem foi a primeira vez que todos os jogos do dia terminaram empatados. A última vez que isso tinha acontecido, todos os jogos terminarem em empate, foi em 2010, quando tivemos 3 empates no mesmo dia. Mas agora é recorde, né? 4 jogos, 4 empates. Será que hoje vai ter gente faturando 3 pontos? Vou te contar e vou te convidar para a nossa primeira batalha, Batalha dos Craques. Vamos nessa!
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0: Pessoal, hoje temos nada mais, nada menos do que 3 craques do futebol mundial fazendo a estreia na Copa do Mundo. Temos Messi, temos Mbappé e temos Haaland. Vou te contar, vamos fazer, colocar esses craques frente a frente pra gente comparar aqui como cada um chega. E lembrando, gente, que o Mbappé e o Haaland vão se enfrentar nessa fase de grupos, viu? França e Noruega no dia 26 de junho, às 16 horas, no horário de Brasília. Então teremos aí Mbappé e Haaland literalmente frente a frente jogando esse que vai ser o jogo da última rodada. Então, às vezes, tá valendo uma classificação, primeiro lugar, jogaço. Já bota aí na agenda pra não perder. Começamos então com o Messi. Messi que chega pra essa Copa com 37 anos, vai fazer 38 durante a Copa do Mundo. É ele que defende o Inter Miami, né, time dos Estados Unidos. Tem 6 participações, essa sua 6ª participação em Copas do Mundo, como eu falei aqui num outro duelo anterior. Ah não, gente, deixa eu só corrigir a informação aqui. O Messi chega com 38 anos, ele vai fazer 39, dia 24 de junho. Então, o Messi com 38 anos está na sua 6ª participação em Copas do Mundo. É o recordista, né? Igualando aí, chegando junto com Ochoa do México e Cristiano Ronaldo de Portugal, como jogador com maior número de participações em Copa do Mundo. Veio em 2006, 2010, 2014, 2018, 2022 e 2026, chegando agora como campeão do mundo. Foi campeão do mundo em 2022. Apelido do Messi, gente, ele é conhecido como La Pulga. La Pulga Atômica também, o pessoal, é isso mesmo, eles chamam o Messi de Pulga, porque ele é sempre um pouquinho mais baixinho, né? Então chamam ele bastante de La Pulga. Na temporada, gente, Messi marcou 15 gols, isso considerando clube e seleção, mas aqui cabe um parênteses, porque lá na Major League Soccer, que é a MLS, que é a Liga Nacional Norte-Americana, a temporada é igual aqui no Brasil, ela dura um ano inteiro, então ela começa em janeiro e termina em dezembro. Ao contrário da Europa, que na Europa a temporada acabou de terminar. Então a temporada começa mais ou menos ali em agosto e termina em junho. Então a gente fala temporada 2025-2026, mas o Messi não tá jogando mais nessa lógica. Então, considerando apenas os gols que ele fez esse ano, são 15 gols por clube e seleção. Gols em Copa, Messi tem 13 gols em Copas do Mundo, lembrando que o alemão, o Klose, é o maior artilheiro da história das Copas do Mundo, com 16 gols, passou o nosso Ronaldo Fenômeno, que tem 15, né? Então, o Messi também se credencia a bater esse recorde do Klose, tem 13 gols, tá bem pertinho, faltam 3 gols. Mbappé tem 27 anos, estrela do Real Madrid, 3 participações em Copa do Mundo, 2018, 2022 e agora em 2026, sendo que ele foi campeão do mundo em 2018. Mbappé pode chegar à sua 3ª final de Copa do Mundo consecutiva, se chegar à final da Copa do Mundo deste ano. O Mbappé é conhecido como Donatello, em homenagem às Tartarugas Ninjas. Quem lembra do Donatello? Então, ele é o Donatello, carrega esse apelido. Na temporada, ele fez 48 gols por clube e seleção, e aí é o que eu expliquei, contando desde agosto, mais ou menos, do ano passado, até agora, junho, fez 48 gols, e em Copas do Mundo, ele fez 12 gols, um a menos que o Messi, sendo que ele entrou para a história por ser como o maior artilheiro de uma final da Copa do Mundo, porque na Copa passada, o cara simplesmente fez 3 gols em uma final de Copa do Mundo e se tornou o maior artilheiro de uma final de Copa. E para completar, o nosso trio de astros que desfilará nos campos dos Estados Unidos, México e Canadá a partir de hoje, temos Haaland, de 25 anos, norueguês do Manchester City. É a primeira Copa do Mundo dele, então tá estreando em Copas do Mundo, e o seu apelido é O Exterminador. Esse aí é o mais brabo, né, de todos, né? A gente tem uma pulga, a gente tem uma tartaruga ninja e temos o Exterminador, esse aí bota respeito, viu? Na temporada, Haaland chegou com 51 gols, considerando clube e seleção. E também ainda não marcou nenhum gol em Copa, né? Vamos ver se hoje o Haaland marca o seu primeiro gol em Copas do Mundo. O Breno tá escolhendo o vencedor dele nessa batalha. Ele falou Messi sem dúvida nenhuma, não tem nem discussão. Messi é um craque da bola, sensacional. Vota em quem, Gaspar? Eu, Haaland. Messi também, tá fechado com o Messi. Eu sou muito fã do Messi, mas devo confessar que adoro ver o Haaland jogar, viu? Então é isso, essa foi a nossa primeira batalha da Copa. Vamos pra próxima?
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0: Segunda batalha, vamos com França e Senegal, o jogo de abertura do Grupo I da Copa do Mundo. E esse jogo, gente, já tem um componente a mais, porque o Senegal passou mais de 3 séculos sob domínio francês. Isso mesmo, o Senegal era colônia da França. A colonização teve início em 1659 e o país chegou a ser o principal centro da administração francesa na África Ocidental. Em 1960, Senegal se declarou independente da França, né? Mas até hoje a influência francesa ainda é muito forte no país. Inclusive, lá em Senegal, a língua oficial é o francês. Então teremos aí esse duelo entre metrópole e colônia, que já aconteceu antes em Copas do Mundo, viu? França e Senegal fizeram a abertura da Copa do Mundo de 2002. Saudades dessa linda, né? O nosso Penta veio aí em 2002. O Senegal, a época que era o grande azarão, né, desse duelo, derrotou os então campeões do mundo. A França tinha sido campeã em 98, né, e fez o jogo de estreia, o jogo de abertura da Copa do Mundo. Pegou o Senegal, que fazia então a sua primeira partida da história em Copas do Mundo. Então o Senegal estreando em Copas do Mundo não tomou conhecimento da França e derrotou a França por 1 a 0, então teremos a revanche da França hoje, será? Daqui a pouco acompanhamos esse jogo aí pra gente saber esse tira-teima. Falando dos símbolos de cada país, não poderia deixar de ser, o símbolo da França é a Torre Eiffel, o principal cartão postal de Paris e um dos símbolos mais reconhecidos da França. A Torre Eiffel foi inaugurada em 1889 como parte da Exposição Universal que aconteceu em Paris. Ela foi projetada para ser uma construção temporária, ou seja, eles iriam só construir aquilo ali só para exposição e depois ela seria desmontada. Mas com o passar do tempo, ela se tornou um marco da engenharia mundial e uma das atrações turísticas mais visitadas do planeta. O símbolo de Portugal, gente, não foi construído por mãos humanas, viu? Vem da natureza. É o baobá, é um dos principais símbolos do país. Ela é uma árvore, é conhecida como a árvore da vida, e uma das mais antigas do mundo, podendo viver milhares de anos. Tem árvores, tem espécies de espécimes, né, que são indivíduos de baobá, que os cientistas descobriram que tem 6 mil anos de existência. O baobá é considerado sagrado e representa a força, a resistência e a sabedoria. E pra gente fechar essa batalha, vamos falar um pouquinho de música? Vamos falar sobre ritmos musicais que chegam de cada país. A França é conhecida pela chanson française, perdoe o meu francês, que não existe. É um estilo que valoriza a interpretação e a poesia nas letras. Sabe quem é um expoente desse gênero musical? Edith Piaf. Então temos Edith Piaf, que é uma cantora que popularizou essa chanson française. E temos também o Charles Aznavour, falei certo? Charles Aznavour. Também como um grande nome da chanson francesa. Vamos ouvir o maior clássico, o maior hit de Charles Aznavour, que é La Bohème. Vamos ver.

todos comendo croissant e baguete aqui nesse estúdio agora, né? Charles Aznavour, La Bohème. Espero que eu tenha falado certo, franceses, me desculpe pelo francês. Vamos agora falar sobre o ritmo musical que vem do Senegal. O Mbalax é o principal gênero musical de Senegal. Ele surge da mistura de ritmos tradicionais africanos com influências modernas e ganhou projeção internacional graças ao cantor Youssou N'Dour. Vamos ouvir então o Youssou N'Dour cantando o seu maior hit aí, 7 Seconds, feat. Nene Cherry.

0: Esse aí é o Suno Duo de Senegal. Ó, o Breno tá falando que gostou mais dessa segunda música do que da primeira, viu? Fechou com os senegaleses. Gasparzinho tá concordando. Hoje vocês estão afinados nas opiniões. E falou que meu francês tá bom. Ô, meu Deus do céu. Só também pra registrar um comentário do Breno aqui. Ele falou, ó, que o placar deveria ser assim: Espanha 0, vozinha 0, viu? Porque foi ele que segurou o gol ali, que falou que não passou nada pelo homem. Vamos pra próxima batalha, então? Vamos pra batalha entre Iraque e Noruega.
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0: Itália e Noruega, também jogo do grupo I. É o grupo que joga hoje, né? A abertura do grupo que começa hoje. Pra gente começar essa batalha, vamos saber quanto tempo cada uma dessas seleções ficou sem disputar Copa do Mundo. Isso mesmo, porque foi um longo jejum pros dois países, viu? O Iraque ficou exatos 40 anos sem disputar uma Copa do Mundo. A única participação até então tinha sido na Copa do Mundo do México, em 1986. A seleção iraquiana quebrou esse longo tabu em março desse ano, quando derrotou a Bolívia na repescagem e garantiu classificação para o Mundial. Gente, os vídeos dos iraquianos chegando de volta com essa classificação assegurada é impressionante. Assim, todo mundo parou para receber, viraram mesmo heróis nacionais por colocarem o Iraque mais uma vez em Copa do Mundo. A Noruega ficou menos tempo, mas também ficou bastante, viu? A Noruega volta a disputar a Copa do Mundo depois de uma espera de 28 anos. A última participação tinha sido na Copa do Mundo de 1998, quando os noruegueses chegaram às oitavas de final. Então, a gente tem o Haaland com 25 anos, então ele nunca tinha visto o país dele em uma Copa do Mundo. Então, eu vi até uma entrevista dele falando que ele torcia para outras seleções, que ele torcia para Itália, torcia para Espanha, mas agora ele tá lá liderando a seleção norueguesa de volta a uma Copa do Mundo. Vamos falar um pouquinho sobre história. O Iraque ocupa uma região histórica conhecida como Mesopotâmia, que fica entre os rios Tigre e Eufrates. Foi ali que surgiram algumas das primeiras civilizações da humanidade, por isso que o país também é chamado de berço da civilização. Foi ali na região da Mesopotâmia que surgiram as primeiras cidades, o sistema de escrita, a agricultura e códigos de leis da história. Já a Noruega também tem uma história interessante, viu? Ela é conhecida pelas heranças dos vikings. Navegadores, comerciantes, exploradores que há mais de 1000 anos cruzaram os mares do Atlântico Norte e chegaram a territórios distantes muito antes das grandes navegações europeias. Os vikings chegaram na América muito antes de Colombo, viu? Então, os noruegueses chegam para a Copa do Mundo trazendo essa tradição viking também. Até o vídeo da convocação é super inspirado nessa estética viking, com casacões pesados, aquele chapéu que eles usam com chifre. Então, tem um pezinho dos vikings aí nesse time norueguês. E pra gente fechar esse duelo, vamos falar um pouquinho sobre sol. Isso mesmo, porque os dois países têm uma relação muito curiosa com o sol. O Iraque está entre os países mais ensolarados do mundo. Grande parte do território possui clima árido ou semiárido, com céus limpos durante boa parte do ano. Nas cidades iraquianas, gente, é comum registrarem mais de 3 mil horas de sol por ano. E as temperaturas podem ultrapassar os 50 graus durante o verão. E a Noruega é um dos poucos países do mundo onde acontece um fenômeno chamado de sol da meia-noite. Já ouviu falar? Vou te explicar o que é. Em regiões localizadas ao norte do Círculo Polar Ártico, o sol permanece visível durante 24 horas por dia em alguma parte do verão. Isso mesmo, gente, não escurece. Fica o tempo todo como se fosse dia. Em algumas cidades, o sol pode ficar semanas sem se pôr, com a luz do sol brilhando mesmo durante a madrugada. Então, uma relação curiosa aí do sol tanto no Iraque quanto na Noruega, que se enfrentam daqui a pouquinho, hoje ainda, só que mais tarde, na verdade. Hoje, às 4 horas, a gente tem França e Senegal, horário de Brasília, né? 7 da noite, Iraque e Noruega. E às 22 horas, Argentina e Argélia. A Argentina vai aparecer nas nossas batalhas por aqui, não é? Temos que falar da atual campeã do mundo. E só pra gente fechar aqui o nosso programa, nosso último comentário aqui do Breno, fala Noruega por causa dele, Haaland. Daqui a pouco, o Cometa Haaland. É verdade, tem muita gente que chama ele de Cometa Haaland. Ele tá na casa e vai fazer bonito nessa Copa. Amanhã te conto como foi a estreia de Mbappé, de Haaland, de Messi no nosso Nacional na Copa, edição especial Batalhas da Copa. A gente vai ficando por aqui, você segue com a programação da Rádio Nacional da Amazônia, Rádio Nacional AM de Brasília, Rádio Nacional do Alto Solimões, e eu te espero aqui amanhã, 1 da tarde no horário de Brasília, 11 horas no horário de Tabatinga, para mais batalhas, mais duelos e muita informação aqui no nosso Nacional da Copa. Tchau, gente, até amanhã!
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Olá, pessoal! 13 horas e 32 minutinhos em Brasília. Chegamos! Dança da Jovem está no ar! Uhul! Sejam muito bem-vindos! Começamos aqui esse nosso Nacional Jovem desta terça-feira, hoje, dia 16 de junho de 2026. E aí, galera? Tudo bem? Tudo certinho? Ah, desejo que sim! Espero que já tenha tido aquele momento gostoso do almoço pra galera aí do Alto Solimões. São 11h32, então ainda tá chegando essa hora boa, né, gente? Com certeza já vem aquele cheirinho bom de comidinha gostosa e espero que possamos estar aqui fazendo companhia a você. É, olha só que você tem aí uma boa companhia com a gente. Eu sou a Edileia Martins, a Didi Martins, como vocês preferirem. Vamos ficar juntinhos até as 15h. É isso mesmo, nos trabalhos técnicos, ele, Gasparzinho. Oi, seu Gasparzinho, você tá bem? Tranquilinho? Então, um beijo pra você, viu? E também contamos com a produção executiva dela, da Patrícia Voltora. Patrícia, você tá bem? Tranquilinha? Demais, então tá certo. E também contamos com a programação musical de Antônio Miranda. E contamos com você que tá aí do outro lado pra mandar mensagem pra gente, pra participar aqui conosco no 619-9674-1568. É isso mesmo. E por aqui vamos ter enigma musical? Vamos, sim, senhor. Vai ter rádio agência, vai ter também entrevista, e também vai ter o nosso quadro, né, Vidas de Marias, né, que fala sobre a violência física contra a mulher e violência, hoje é violência psicológica, né, contra as mulheres. E é isso, meu povo, então você não pode perder, vem que vem com a gente, tá bom demais o nosso Nacional Jovem de hoje. E pra começar, vamos de Henrique e Juliano, eu tô tentando. 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
1: Muito bom, 13 horas e 37 minutinhos em Brasília. Olha aí, a gente curtiu essa música bamba, bem legal. Tava falando aqui pro Gasparzinho que eu acho que os sertanejos mudaram um pouco, né, o repertório, né? Porque eu só via eles cantando músicas de bebedeira, né? Aí o Gasparzinho falou, não, Didi, já tinha. É porque é o povo que gosta muito das outras. Aí eu, ah, então tá, né? Vamos lá. Luzinha, tá dando boa tarde aqui pra gente. Didi, eu amo essa música. Boa tarde, amiga e a todos. Ah, que bom. Então já contemplei você, minha amiga. É, você que foi a mais rápida do teclado ontem. Então, que legal. Aí você nem pediu. Olha, que massa. Grande abraço pra você, obrigada pela participação com a gente. Rosângela, sua linda, como é que você está?
2: Boa tarde, senhores e senhoras. Opa. O Nacional Jovem.
1: Ó, vamos começar.
2: Cheguei, Brasil.
1: Cheguei.
2: Eu, Rosângela Oliveira, daqui de Rio Branco, Acre. Estou na escuta do Nacional Jovem, que junto bom. Com você. E eu sei que você já está esperando o Enigma.
1: Isso.
2: Junto com Edileia. Carlinho de Jesus,
1: hoje é
2: Patrícia, agora vai ser a hora da verdade, né, Edileia?
1: É, vamos ver.
2: É ou não é?
1: É ou não
2: cai
1: é,
2: ou não cai no buraco?
1: Ah, meu Deus do céu.
2: Aí se você cair, você já sabe, né? Você vai passear pra Capadócia e Machu Picchu. Aí se você acertar também, ela vai apertar o botão vermelho pra você e vai dar parabéns. Tá bom, não? Tá bom sim, tá ótimo. Então é isso, vamos descobrir o enigma.
1: É,
2: junto
1: então
2: com Edileia, Carlinho de Jesus e Patrícia.
1: Não.
2: É agora.
1: É agora.
2: Aperta o play. Carlinho de Jesus, aperta o play pra nós descobrir o enigmático.
1: Uhul.
2: Tchau, Brasil.
1: Ah, vamos então. Vamos lá para esse nosso enigmático de hoje. Será que você vai acertar? Vamos que vamos.
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outro estado. Ai, gente. Aí ela aprendeu a conviver com a saudade. Aí no começo, né, contava os dias no calendário. E depois ela começou a contar as horas. E mais tarde percebeu que nenhuma conta era capaz de diminuir a falta que ele fazia pra vida dela. Ah, Fê Maria da Sazinha. Ai, ai. E aí, nas noites mais silenciosas, ela sentava perto da janela do apartamento e observava as luzes da cidade. Ela fechava os olhos e por alguns instantes tudo mudava, gente. Porque o som dos carros desaparecia, o frio da solidão sumia e ela conseguia imaginar o Gabriel ali ao seu lado, sorrindo daquele jeito que só ele sabia. Meu Deus do céu! E aí, quando o celular tocava, o coração dela acelerava. Às vezes era apenas uma mensagem simples, né, dele perguntando como é que foi seu dia. Outras vezes era uma chamada de vídeo, né, entre um compromisso e outro. Mas a Clara, para ela aquilo bastava para iluminar a vida inteira dela. Oh, meu Deus do céu. E daqui a pouco eu continuo mais na história. Quero saber se vocês sabem da música. Alguém tem palpite por aqui? Ah, deixa eu ver. Eu acho que a reunião foi com a Luciana Espíndola. Será? E aí, hein, gente? Deixa eu começar aqui, ó. Wesley já chegou com o palpite dele. E aí, Wesley, tem certeza desse palpite? Vai manter esse palpite, Wesley? Não quer mudar? Você ensinou o Dudu também a ouvir o enigma para ele acertar, ser o mais rápido do teclado, Wesley? Daqui a pouco o Dudu vai estar aqui, sendo mais rápido do teclado. E aí, hein, gente? Já sabe. Breno! Você tá aqui, Breno. Ele, boa tarde, Dileia Martins. Olha, pra mim, Didi, é uma música de... Tararam, tararam. E o nome da música é... Tararam, tararam. Esse é o enigma musical, Edileia. Ah, será? Ah, Breno. Ele que fala direto de Petrolina. E ele falou, Didi, aqui tá fazendo um calorão, viu? Pois aqui no meu estúdio, ó, tá frio, menino. E aí, será que ele pode ser um passarinho? E... espalhar aí para todo mundo qual é o nosso enigma musical desta tarde? Ah, sei não, hein? Sei não, gente. E aí, será que é isso? E deixa eu ver aqui, Raimundo Francisco. Ele, boa tarde, Edileia Martins. Estou aqui te ouvindo com muita alegria e ouvindo o enigma. E me deu uma sensação de uma música bem romântica. Mas, Didi, eu ainda não sei qual seria. Eu só senti uma emoção. É, e manda aí, Didi, um abraço pra minha mulher Raimunda. Ela que tá em Alto Alegre do Pindaré, no Maranhão. Nossa, será que é a minha história, Didi, a minha e da Raimunda? É, a mesa que nós estamos passando? Ah, é, vocês estão distantes, né? Ele tá trabalhando em outro estado e a Raimunda mora em Alto Alegre do Pindaré. Olha só! Será, Raimundo? Será que essa música conta a sua história? É ou não é? Eu só sei, gente, que a Clara tá apaixonada, viu? É, mas olha, mesmo distante, a Clara sentia ele bem pertinho, né? Ah, nossa, ela ficava louca, né? E aí, um dia ela mandou uma mensagem: você acredita que a gente consegue sentir alguém mesmo estando longe? Ela perguntou certa vez, né, pro Gabriel. Aí o Gabriel falou: acho que sim, porque eu sinto você o tempo todo aqui do meu lado. Ah, meu Deus! E aí os meses passaram. Houve dias difíceis, dias de saudade apertada e noites.

0: Dizem que a vontade era de largar tudo para correr ao encontro dele. Mas havia algo maior sustentando os dois: a certeza de que pertenciam um ao outro. Gente, essa música conta toda essa história. Até que chegou o dia do reencontro. A Clara estava lá na rodoviária quando avistou Gabriel caminhando em sua direção. E por um segundo o mundo pareceu parar. Não havia multidão, anúncios ou barulho. Existiam apenas aqueles olhos que ela conhecia tão bem. E ela correu. Ele abriu os braços e naquele abraço toda a saudade acumulada se transformou em paz. Numa mensagem. Não tinha mais nenhuma mensagem, não tinha nenhuma ligação, nenhuma fotografia conseguiria explicar aquela sensação. Porque o Gabriel, gente, segurou o rosto dela e perguntou: sentiu minha falta? Clara riu com os olhos marejados e ela disse: eu nunca deixei você embora, você esteve comigo o tempo todo em meu coração. Nossa, que alegria, hein? Olha. E era verdade, porque algumas pessoas não ocupam apenas um lugar na nossa vida, elas ocupam todos os lugares. E aonde quer que Clara fosse, Gabriel estava em tudo. Ela o vivia. Será, gente? Meu Deus do céu, olha a história aí do nosso enigma, hein? Olha. O Breno tá falou aqui. Didi, eu tô convicto, viu, Edileia? Pra mim, esse é o enigma musical, viu? E eu não tenho dúvida nenhuma. Ah, será que é a história da Clara e do Gabriel que tá aí, essa música ilustrando essa história? Ah, meu Deus do céu! Cursina também tá aqui. Oi, minha linda Cursina! Boa tarde pra você. Ah, agradeço aqui. E ela também deu palpite por aqui. Opa, tá tudo bem, Cursina? Hoje teve aula? Como é que você está? Um beijo! Ah, meu amor! Um beijo super especial para você. Eita! Boa tarde, Gileia. Opa, beijo aí para você. Vani também tá aqui, ó. Gente! A Vani também tá aqui falando, dando palpite dela. Vani, será que é isso? Ah, meu Deus do céu! Ela também chegou para dar palpite por aqui. Vamos ver, Vani. Será que essa música tá embalando aí a história da Clara e do Gabriel? Vamos descobrir. Bom, enquanto vocês vão pensando aí no nosso enigma de hoje, eu trago aqui uma rádio agência para a gente conferir aqui, da Tatiana Alves, que fala que a Unicef alerta, gente, para o impacto climático sobre crianças no mundo. Quase metade enfrenta ao menos três ameaças ambientais simultâneas. Vamos ouvir o que que a Tatiana traz para a gente.
1: Quase metade das crianças e adolescentes do mundo está vivendo hoje sob o impacto de pelo menos três ameaças climáticas. O alerta é do UNICEF, o Fundo das Nações Unidas para a Infância, em um relatório divulgado nesta segunda-feira. Segundo o estudo, cerca de 1 bilhão e 100 milhões de jovens enfrentam riscos como calor intenso, seca e enchentes, situações que afetam diretamente a saúde, a escola e até a sobrevivência. Praticamente todas as crianças do planeta já convivem com ao menos um desses problemas. Em alguns casos, elas podem enfrentar até seis ameaças diferentes ao mesmo tempo. No Brasil, o cenário também preocupa. São 16 milhões de crianças e adolescentes expostos a três ou mais riscos climáticos, o que corresponde a três em cada 10 pessoas nesta faixa etária. Quando se considera dois ou mais impactos, o número passa de 30 milhões, ou seja, a maioria dos jovens brasileiros já sente esses efeitos no dia a dia. O especialista em mudanças climáticas do Unicef no Brasil, Danilo Moura avalia que o combate a esses fenômenos é de extrema dificuldade, pelo fato de serem frequentes e interligados.
2: O fato de que eles são recorrentes, de que eles acontecem ano após ano, e de que um acaba influenciando o que vai acontecer a seguir, e que cada um deles vai fragilizando esses sistemas de proteção e de garantia de direitos, você vai expondo as crianças a outros tipos de risco que vão aumentando, né? É um efeito composto, né? A crise climática vai acumulando impactos negativos sobre as crianças, que vai sendo impactado por esses choques, né?
1: O relatório analisou 8 tipos de ameaças: enchentes costeiras, secas, calor extremo, queimadas, ondas de calor, enchentes fluviais, tempestades de areia e poeira e tempestades tropicais. Além disso, também trouxe dados relacionados à poluição do ar e doenças transmitidas por vetores. E pela primeira vez, mostra exatamente onde esses problemas acontecem com mais força e como eles prejudicam serviços essenciais, como saúde, educação e acesso à água. O estudo destaca que crianças de regiões mais pobres, com menos acesso a serviços básicos, têm mais dificuldades de se recuperar desses impactos. O UNICEF sugere ações, como a redução das emissões de gases que causam o aquecimento global, investimentos em adaptação climática e reforço nos serviços públicos. Da Rádio Nacional no Rio de Janeiro, Tatiana Alves.
0: Tá aí, Tatiana, obrigada pelas informações. E aí, ó, tô aqui gostando de ver que algumas pessoas já deram aqui os seus palpites no nosso enigma. Wesley tá falando, né? Didi, o Dudu, ele tá na escola neste horário, ele entra às 13h30. Ah, mas com certeza um dia que ele estiver em casa, acho que ele também vai arriscar aqui pra vir dar o palpite, né, Wesley? Beijo pra você. E aí, quem mais chegou aqui? Ó, Luciana Espíndola também já chegou para passar aqui pra gente, né, o palpite dela. Alô, beijão carinhoso. Ah, será, Lu, que é essa música? Será que tem certeza, amiga? Não tem dúvidas sobre isso? Depois me conta, tá? Vamos ver, deixa eu ver aqui. Ah, Adalberto, boa tarde, meu amigo.
3: Olá, Didi
0: Oi,
3: Martins, boa
0: amigo, tudo bom?
3: tarde. Boa tarde, Gasper. Gasparzinho, boa tarde, Patrícia Fontoura.
0: Isso
3: Boa
0: aí.
3: tarde, ouvinte do nosso Nacional Jovem. Meu carinho vai para Valéria, para Graciete, Edna Alves, Sebastião Dantas. O nosso amigo Natan Freitas, ainda divina. E a quem mais estiver na sintonia, um grande abraço, Adalberto Carlos Gomes, Campinas, São Paulo.
0: Tá certo, Adalberto. Agradeço a sintonia aqui hoje, meu amigo. E ele também deixou o palpite dele. Será? Será que você foi mais rápido do teclado hoje, Adalberto? Ah, meu Deus do céu! Para lá, gente. Vamos chamar música aqui? Vamos com Vingadores. É isso, né, Gaspazinho? Vingadores do Brega, Miss Vitamina! Vamos lá!

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1: Aí, gente, muito bom! Gostei aí da Miss Vitamina, viu, Gasparzinho? E bora lá, gente, ó, deixa eu dar um oi aqui pro Adeilton. Ele, oi, Didi, querida! Opa, uma ótima tarde a você e a todos que estão na sintonia. E ele também deixou o enigma e eu preciso ir, gente, porque a gente já vai pro nosso Nacional Notícias e aí na volta eu já trago entrevista. Vambora! Música.

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1: Brasília, muito boa tarde, eu sou Daniel Ito e este é o Nacional Notícias com um destaque do momento. Vamos com o repórter Gabriel Brum aqui no estúdio, que tem informações pra gente direto do G7 na França, porque o presidente Lula já discursou por lá e defendeu que o combate ao crime organizado internacional deve estar na agenda dos países, mas com respeito à soberania de cada nação, né, Gabriel? Explica pra gente o que diz o presidente. Boa tarde pra você.
2: Boa tarde, Daniel. Boa tarde a todos. É isso mesmo. Lula representou o Brasil como país convidado. No discurso, disse que o crime organizado aterroriza comunidades e desvia recursos públicos. Mas esse esforço no enfrentamento deve levar em conta o respeito à soberania dos estados. Além disso, o combate ao narcotráfico não pode ser feito separado de outros crimes como a lavagem de dinheiro e o tráfico de armas. A fala do presidente no G7 ocorre após os Estados Unidos classificarem PCC e Comando Vermelho como organizações terroristas, o que poderia permitir ações militares dos americanos aqui no Brasil. Sim. Lula também afirmou que o protecionismo e o unilateralismo ressurgem como respostas falaciosas para os problemas mundiais. Alertou que a desigualdade entre países ricos e pobres está aumentando. Sem citar nomes, lembrou que Elon Musk, o primeiro trilionário do mundo, é mais rico do que os 46% mais pobres da população mundial. Lula também afirmou que a solidariedade internacional está encolhendo, com redução na ajuda a países vulneráveis e quedas nos orçamentos de programas da ONU para alimentos, saúde e infância. Além disso, gastos militares somam quase 3 trilhões de dólares por ano. Lula ainda defendeu o acesso a tecnologias de ponta, como inteligência artificial, e que os países donos de reservas de minerais críticos sejam industrializados e recebam tecnologia e capacitação, Daniel.
1: É, inclusive o Brasil, né? Um país que detém aí terras raras, mineral de grande interesse global econômico atualmente. Então, o presidente defendendo aí uma iniciativa internacional para a internacionalização do nosso país. Tudo isso lá no G7, né, Gabriel? Presidente que segue por lá na França, então, aí,

0: Gabriel, muitíssimo obrigado pelas informações pra gente aqui no estúdio da Rádio Nacional.
1: Boa tarde, Daniel.
0: Boa tarde pra você também. 2 horas e 2 minutos. Esse foi o Nacional Notícias. Próxima edição às 3 horas.

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2: Aê, galera! 2:03 em Brasília, 12:03 aí na região do Alto Solimões. Ó, a Deilton, né, já deixou aqui o palpite dele. Beijão, meu amigo querido. Uma ótima tarde também pra você. E ele também deixou aqui o palpite dele. Marli também. Marli, você ouviu? Dona Nilzinha mandou alô pra você hoje com todo carinho. Beijo carinhoso pra você. Ela também já deixou aqui o palpite dela. Aê, Marli. Grande abraço, minha querida. E celebrou o aniversário da sua menina? Teve bolinho? Espero que sim, viu, Marli? A Milena tá falando assim, Didi, Miss Vitamina já é o puro suco da fanfic. Imagina se virar enigma. Aí eu vou ter que criar uma história muito doida, né, Milena? Beijo, menina querida. E vambora, GG também chegou pra falar do nosso enigma. Oi, GG, como é que você está? Fala, boa tarde, Didi, boa tarde, Gasparzinho, boa tarde, Patrícia, boa tarde pra todos. E o enigma de hoje é... Será, GG? Tem certeza? Ó, vamos ver, hein? Vamos ver. Gente, hoje, ó, tem que olhar bem o VAC hoje, porque o negócio, ó, tô na dúvida quem realmente acertou. Vamos ver. Mas, ó, o VAR, né, o Gasparzinho? Ó, eu vou convidar, então, agora vocês pra ouvirem um bate-papo, que é uma história, gente, bem legal. A gente vai conhecer a história de dois jovens talentos portugueses. É, isso mesmo. Eles estão cruzando o oceano, né? Eles estão aqui no Brasil, levando a música clássica para grandes palcos ao redor aí do mundo, né? É, mas antes deles se apresentarem para vocês, eu quero dizer que esses músicos, eles vão fazer duas apresentações lá na região norte, uma em Manaus e outra em Belém. Mas antes deles seguirem lá para Manaus e Belém, eles passaram aqui pelo nosso Nacional Jovem para compartilhar suas trajetórias, né? Os desafios da carreira artística, os sonhos que os moveram, né? E a paixão pela música clássica, né? E tem um deles, né, que conta, né, que ele era um menino, né, que queria seguir a carreira de químico, né, na realidade, e ele se tornou pianista internacional. E também tem a história de um dos rapazes, né, que com apenas 21 anos conquistou espaço à frente de grandes orquestras. Então a gente vai ouvir essa história bem legal agora, vai conferir essa entrevista, né, que eu fiz com o pianista Bernardo Santos e o maestro Rui Miguel Marques. Então vamos lá, vamos ouvir esse bate-papo.
3: Papo Reto.
2: E olha só, gente, nós estamos recebendo aqui dois jovens, né? Eles estão levando música portuguesa para os grandes palcos internacionais. Mas antes, né, de ir para outros lugares, também estão aqui no Brasil, né, para fazer umas turnês. Inclusive, vai ter turnê em Belém, vai ter turnê em Manaus. E eu queria conversar um pouquinho com eles, né, para trazer aqui, saber um pouquinho mais, né, dos sonhos deles, das dúvidas, dos desafios com a música clássica, né? Como começou essa trajetória, o que fez eles acreditarem na música. Então, para conversar aqui com a gente hoje, eu trouxe o pianista Bernardo Santos e o maestro Rui Miguel Marques. Eles já estão aqui. Vou dar o meu primeiro boa tarde aqui pro Bernardo Santos. Boa tarde, Bernardo, tudo bom?
4: Boa tarde, tudo bom.
2: Opa! Também tô aqui com Rui Miguel Marques, é o maestro. Oi, Rui, tudo
5: boa
2: bem?
5: Boa tarde, tudo
2: boa
5: bem.
2: Boa tarde. Começar então com o Bernardo. Bernardo, assim, música clássica é diferente, né? Porque envolve mais sentimentos, pelo menos a gente acha, né? O que te atraiu na música clássica? Por que você foi para esse caminho?
4: Então, eu acho que qualquer música expressa sentimentos. Não, acho que não há assim nenhuma que expresse mais ou menos. apenas de forma diferente, contextos diferentes. E eu comecei a tocar piano, tocando piano aos 6 anos. E não foi assim a história mais inspiradora. Eu tenho um irmão mais velho, ele estava aprendendo piano, desistiu rapidamente, mas ainda tocou uma vez numa audição de escola e eu vi a cassete, na altura era uma cassete, e quis imitar meu irmão. E assim começou esta história, que já vai com 25 anos de estudo de piano.
2: Olha só. E você, Rui, como maestro, como é que começou isso? Onde você se inspirou? Como é que realmente você sentiu vontade de ir para esse caminho?
5: É, então, eu também comecei tocando piano bem, bem cedo, comecei com 4 anos. E depois, na verdade, o Bernardo levou-me para um ensaio de uma orquestra. E eu vi uma orquestra pela primeira vez e fiquei um pouco curioso. Depois comecei a ter aulas com um maestro britânico, mas apenas de forma, porque não, não é? Para experimentar, ver como é. E depois comecei realmente a interessar-me mais, comecei a estudar mais regência mais a sério, com 13, 14 anos, e depois mudei-me para o Oslo, com 18 anos, para estudar regência mesmo a sério, mesmo num curso, numa universidade, e é isso.
4: Ou seja, Oslo, Noruega.
5: Noruega, sim.
2: Ah, que bacana. E vocês, quando eram adolescentes, vocês se imaginavam mesmo, né, saindo por aí, fazendo concertos internacionais? Como é que era isso, Bernardo?
4: Então, eu não, porque até aos 17 anos, e por exemplo... Aqui a mãe do Rui foi minha professora de ciências e ela sabe, por exemplo, que eu sempre disse que queria seguir química ou engenharia química. Ali quando eu tinha 17 anos, eu estudava piano todos os dias, praticava sempre, mas fui a um concurso que gostei muito de tocar. Foi a primeira vez que eu estive em palco e que realmente gostei de tocar. E decidi que era aquilo que eu queria fazer. No fundo mordeu o bichinho da música dessa vez. Eu já gostava do que fazia. Mas foi nesse momento e portanto foi assim numa adolescência tardia e que na verdade me fez depois ter que de certa forma correr mais que os outros, porque devia ter praticado bastante mais quando era mais jovem, mas como para mim era sempre um hobby, foi sendo um hobby. Depois quando eu cheguei a essa altura que tomei essa decisão, pensei, ok, agora tenho que praticar muito, tenho que compensar o que não fiz. Mas claro, havia assim ideias de salas grandes, há sempre sonhos. Algumas salas já se foram concretizando, outras, quem sabe, vão-se concretizar, mas tem sido um percurso divertido.
2: Ah, que legal. Assim. Para você, Rui, você se imaginava?
5: É, eu acho que é uma história um pouco diferente da do Bernardo, porque eu, para a regência, comecei muito cedo. Não é normal começar a estudar regência tão cedo, então eu comecei estudando com 13 anos, regência, e depois... Por volta dos 14, 15, já decidi que era mesmo isso que queria fazer e não houve nenhuma questão a qualquer momento. Foi apenas uma decisão inconsciente ou consciente, não sei, mas que foi tomada. Então eu comecei bastante cedo com a regência e, de certa forma, foi uma vantagem ter começado tão cedo.
2: E teve alguém assim que incentivou vocês? Vocês se inspiram e teve uma força assim, vai mesmo, vai para esse caminho?
4: Teve. A família sempre apoiou. E depois também alguns colegas e mais que tudo os professores. E eu acho que uma das grandes vantagens, um dos grandes luxos de estudar música é que temos aulas individuais. E nestas aulas individuais, na verdade, acabamos a ser muito influenciados por nossos professores e acabam por ser mais do que professores, acabam sendo mentores de vida até, e são pessoas que, pelo menos no meu caso, sempre me incentivaram muito e inspiraram muito. E depois também colegas que já estavam no mercado do trabalho, digamos assim, e que sempre apoiaram, motivavam, mas também alertavam para as partes mais difíceis e mais desgastantes da profissão.
2: Certo. E você, Rui?
5: É um pouco o mesmo. A família sempre foi muito, muito... sempre apoiou muito, o que eu fico muito feliz, porque sei que não é o caso para toda a gente, e fico muito, muito feliz a minha família sempre ter apoiado muito. E depois também um dos meus primeiros professores de regência, o mestre britânico Timothy Henty, Que a primeira coisa que ele me disse quando eu lhe expliquei que sim, quer seguir regência, ele disse: eu não o aconselho, mas se quiseres, boa sorte.
2: Ah,
5: mas sempre me ajudou e sempre, lá está, sempre me mostrou que não é fácil, é um caminho difícil de percorrer, especialmente se quisermos mesmo tocar com as grandes orquestras, nas salas grandes, é preciso de tanto muita sorte como muito trabalho.
2: Uhum.
5: E ele sempre me mostrou essa outra parte, mas também sempre me apoiou muito.
2: Ah, legal. Oi, e para você, o que é mais desafiador hoje?
5: É uma boa questão. Eu acho que depende, se calhar, um pouquinho dos países onde me apresento. Mas uma questão que é um pouco universal é: não é tão normal para uma orquestra receber um regente tão novo como eu. Então, claramente, muitas orquestras ficam um pouco surpreendidas quando eu chego na segunda-feira de manhã e veem que sou tão jovem. E normalmente questionam durante os primeiros 10 minutos porque é que eu estou ali e espero que ao fim de 10 minutos consigam entender realmente porque é que eu estou.
2: Tipo, ah, pô, esse rapaz aí devia estar lá nas baladas, seria por aí.
5: Sim, não, mas eu acho que há se calhar um pouco, não preconceito não, mas um pouco uma ideia fixa na mente de muitas pessoas, que um regente tem que ter 50 ou 60 ou 70 anos. E claro que temos muita experiência quando chegamos a essa idade, mas temos para conseguirmos chegar lá, temos que começar também mais cedo e começando a ter mais oportunidades e podendo estar com mais orquestras, e assim é que podemos conseguir construir essa carreira.
2: Oh,
4: e se eu puder
2: você,
4: acrescentar,
2: Bernardo,
4: um pormenor importante, porque acho que até agora ainda não dissemos a idade deste jovem regente, que tem 21 anos.
2: Oh, é verdade, é verdade.
4: Portanto, quando ele chega na segunda-feira de manhã e aquela gente vê um jovem de 21 anos em cima do pódio, pensa, muita sorte e muito trabalho, como ele dizia há pouco.
2: Olha,
4: mas, por exemplo, eu tenho mais 10 anos que ele e digo, custa-me um pouquinho ter ali um regente mandando em mim e eu pensando, está ali um garoto dizendo o que eu devo fazer.
2: Ai, mas é desafiador para você? Isso?
4: Não é nada desafiador, mais em jeito de brincadeira. Mas relativamente com questões desafiadoras, a profissão tem várias questões, desde a parte do estudo, que no caso dos instrumentistas, e não tanto do regente, é mais solitário, porque nós necessitamos de estar várias horas.
5: Mas tem que acrescentar que no regente também passa-se muitas, muitas horas.
4: Calma aí, regente, que eu já vou explicar, regente. Calma aí. Mas então, o instrumentista tem que passar várias horas fechado, em silêncio, porque também necessita de produzir som e precisa de ouvir o som. O regente também tem que estar em silêncio estudando, mas pode estar numa esplanada ou pode estar acompanhado enquanto estuda.
2: Uhum.
4: O instrumentista não tanto. Mas
2: qual é o seu instrumento mesmo, Bernardo?
4: Piano.
2: Piano.
4: E então, a quantidade de horas necessárias de estudo, estamos sempre a aprender coisas novas. Portanto, por exemplo, um músico costuma dizer, mesmo, eu tenho 31 anos, aliás, vou fazer 31 agora estes dias.
2: Super novo.
4: Mas, verdade, mas tanto eu como gente mais velha vão sempre ouvir um músico dizer, tenho que ir estudar. E muitas vezes as pessoas perguntam, mas ainda não estudaste tudo? E nós realmente, como estamos sempre aprendendo músicas novas, passamos a vida inteira a estudar. Isso é um grande desafio. Depois também, estamos bem conectados sempre. Como em qualquer área, como em qualquer profissão, mas de forma a alcançarmos sempre mais objetivos. E pronto, depois há também uma questão que para mim é sempre muito desafiante e que eu refiro sempre, que eu acho que é a solidão. São profissões que exigem muito tempo, exigem muita viagem, muita dedicação e acabam sendo solitárias. E, por exemplo, eu estou particularmente feliz porque é a minha 17ª vinda ao Brasil e finalmente consigo trazer um amigo comigo para uma digressão e, portanto, não é tão solitário, tão cansativo. Apesar de que estamos cá um total de 42 ou 43 dias e também é muito para estar viajando a dois. Portanto, não sei se em algum momento vai haver aqui alguma chatiça ou algo assim.
2: Uhum.

0: mas eu acho que é uma das questões mais difíceis e que muitos músicos se queixam. Por exemplo, vocês tinham um grande pianista brasileiro, Nelson Freire, que faleceu há 5 anos, e era das coisas que ele mais se queixava toda a vida, que era essa solidão constante.
1: Certo. E hoje você vive da sua música?
0: Vivo, sim. E tu, Regente?
2: Sim, não. Felizmente tem dado... Tenho tido a sorte de poder viver disso.
0: Sorte e o trabalho para conseguir viver
2: isso.
1: E teve algum momento que vocês pensaram, nossa, será que eu vou conseguir viver da música?
2: Da minha parte, eu sempre acreditei. E até agora tem dado certo.
0: Então, acho que se vai sempre acreditando. Atenção que o jovem regente tem menos de 10 anos do que eu, está no início da carreira, mas de uma grande carreira. Eu acho que as coisas correm bem, mas é algo que pensamos todos. Alguma vez ou outra, não quer dizer que estejamos para desistir, mas é aquela questão de reflexão de... Ok, está dando, será que vai dar? Como é que vai ser? Mas que eu também acho que faz parte de grande parte dos trabalhos de freelance, de trabalhador por conta própria.
1: Sim, sim. E aí, qual foi a primeira grande oportunidade, assim, que você falou? Nossa, essa eu tenho que agarrar e aí eu vou pertencer, eu tô no caminho certo.
0: Boa pergunta. Mas já tive, assim, alguns eventos interessantes, mas vou-me focar no Brasil. Eu tive... a sorte de há 3 anos tocar na Sala São Paulo com uma orquestra, e para mim foi um evento muito, muito especial, de várias vindas cá ao vosso país e ter começado numa sala bem pequenina no interior de São Paulo, em Itapetininga, e passado 5, 6 anos estar na sala do Brasil, na Sala São Paulo, e por exemplo foi assim um concretizar de um objetivo. E também quando foi feito o convite eu pensei, ok, der por onde der, eu tenho que estar lá nesse dia. E acho que, por exemplo, assim, no Brasil foi algo muito importante e que me tocou muito.
1: Que demais. Para você também, Rui? Foi algo aqui no Brasil ou foi em outro lugar?
2: Bem, aqui no Brasil é a primeira vez, por isso espero que surjam oportunidades no futuro, e mesmo nesta turnê estou muito feliz dos concertos que iremos ter. Mas... para mim, realmente uma das oportunidades que foi assim mais significativa foi dirigir a Orquestra Gulbenkian em Portugal, porque é uma orquestra, é a nossa orquestra profissional de renome. Pronto, e é sempre um sonho poder estar com eles, e realmente aconteceu no ano passado. E depois há outros, realmente eu trabalho também como assistente na Orquestra Sinfónica de Stavanger, e eu lembro-me quando ganhei o trabalho, o cargo, fiquei muito feliz, e é uma oportunidade excelente, porque tenho contacto com os melhores maestros e solistas da Europa e mundiais, e tem sido mesmo uma excelente oportunidade.
0: E se eu puder dizer duas coisas, eu estava no concerto deste cara com a Orquestra Gulbenkian, e correu muito bem mesmo, estava lá cheio de inveja, mas de inveja da boa, porque eu gostava de atuar com a Gulbenkian. Mas aqui o Rui falou sobre a oportunidade dele de ser maestro assistente, e se calhar ele podia explicar o que é que faz um maestro assistente.
1: Então conta.
2: Bem, primeiro eu posso explicar o que é que faz um regente e um maestro, e depois posso explicar o que é que faz um assistente.
0: Mas é que um assistente é menos comum ouvir
1: sim.
0: falar.
1: É verdade.
2: Mas pronto, primeiro um regente ou um maestro está à frente de uma orquestra de 50 ou 60 músicos, e, por exemplo, quando faz uma pergunta sobre algo, muitas pessoas vão ter diferentes respostas. E quando nós estamos a apresentar alguma obra, o objetivo é apresentarmos uma visão da obra e não várias visões diferentes. Então o trabalho do regente, do maestro, é escolher qual o caminho que a obra deve tomar e liderar um pouco a visão da obra para a orquestra. E sim, claro que também temos que mostrar entradas para os músicos, temos que ensaiar e explicar o que é que está errado, o que é que está, como fazer o correto, como alterar. Mas eu acho que mais do que tudo é mesmo liderar a visão de uma obra. Um regente assistente é um luxo para uma orquestra, na verdade. Não são todas as orquestras que o têm e que o podem ter, mas realmente eu acho que é uma mais-valia. Na orquestra onde eu trabalho bastante com o maestro titular deles, Andris Poga,
0: e em Stavanger,
2: na Noruega. E tem sido realmente um

0: um gosto trabalhar com eles, porque, ou seja, nas semanas em que eu trabalho com eles, o maestro titular estará a dirigir a orquestra e eu estarei sentado na plateia a ouvir e a seguir com a minha partitura. E a tomando notas do que eu acho, do que ouço, do que está certo, do que não está tão certo, do que se pode ser trabalhado. E mais do que isso é ter outro par de ouvidos no, na sala para que o maestro se possa ter alguém com quem conversar e debater ideias também, durante o intervalo e durante no fim dos ensaios.
1: Ah, que demais, gente. Que legal. E aí, vocês hoje. Você está na Noruega, então, né?
0: Isso,
1: Hoje, você
0: eu
1: mora hoje.
0: vivo
1: Você
0: na
1: em
0: Noruega,
1: Portugal
0: em
1: e
0: Lisboa.
1: Lisboa, beleza. Aí, vocês vão fazer a apresentação agora em Manaus e em Belém também, né? Que você falou, não é isso?
2: Isso.
1: Belém.
2: Sobre as apresentações, começo eu por falar, depois passo aqui a palavra ao meu amigo. E então, em Manaus, vamos tocar com a Orquestra Amazonas Filarmónica, no dia 16 de junho, e infelizmente eu não sei a hora de memória,
1: Ah, não.
2: mas se forem ver as redes sociais da orquestra e na internet conseguem
0: No
2: encontrar.
0: Teatro
2: No
0: Amazonas.
2: Teatro Amazonas. No meu caso, é a terceira vez em Manaus, toquei duas vezes no teatro com a Orquestra de Câmara. Em 2019, e bem feliz de voltar, poder comer um tambaqui que é maravilhoso,
1: Ah!
2: e estou bem entusiasmado mesmo. Em Belém, vamos atuar no dia 28 de junho,
0: Pelas
2: e
0: 10h30 da
2: pelas
0: manhã.
2: 10h30 da manhã, é um concerto de manhã para começar bem o dia, num domingo de manhã, e vai ser na sala da Fundação Amazónica de Música,
1: Que
2: que é
1: demais.
2: fã.
0: No
2: E
0: Arte
2: então.
0: Doce Hall.
2: Arte Doce Hall, mas eu, é assim, estando a falar para a rádio da Amazónia, eu acho que provavelmente conhecem a Fundação Amazónica de Música, mas dizendo assim umas palavras rápidas, é uma fundação que está a cargo da professora Glória Caputo, que é uma grande senhora, uma grande pianista, mas mais que tudo uma grande senhora de Belém do Pará, que tem um projeto social muito bonito. E esta é a orquestra jovem do projeto, eu toquei com eles em 2018, gravei um disco em 2021 com quatro músicos. E é um projeto de orquestra, tem abrange a parte social, mas é realmente um projeto muito, muito especial, com jovens a tocar muito bem, em que lhes é dado condições para fazer música e para estudarem e para que corra tudo bem. E mais que tudo, não vou lá há 5 anos e estou muito feliz de poder voltar a este projeto. E eventualmente pedi agora ao Rui para falar sobre o programa que vamos apresentar em cada sala.
0: Sim, então em Manaus iremos apresentar obras portuguesas, espanholas e alemãs. Então começamos com Falha e iremos apresentar a segunda
2: Espanhol.
0: suíte espanhol, a segunda suíte do o Chapéu de Três Bicos. Depois segue-se o concerto número 2 de João Domingos Bontempo, o compositor que estamos agora a trabalhar aqui no Brasil
2: Em
0: e
2: Brasília.
0: em Brasília também, e no Brasil e no Rio de Janeiro. E pronto, durante a nossa tour será o compositor português que vamos apresentar, João Domingos Bontempo, a celebrar os seus 250 anos. E depois, para terminar, teremos a segunda sinfonia de Brahms, uma obra incrível e que irá ser um concerto muito bom. Em Belém iremos apresentar. Sim?
2: Belém, Belém.
0: Em Belém iremos apresentar o quinto concerto de Saint-Saëns para piano e orquestra e os quadros numa exposição de Mussorgsky. Será também um
2: Sim,
0: concerto
2: temos um
0: inesquecível.
2: compositor francês com um concerto que é chamado Concerto Egípcio, que foi inspirado numa viagem ao Egito por este compositor, Saint-Saëns, e depois temos quadros de uma exposição de Mussorgsky, compositor russo, que é inspirado num conjunto de quadros, e são duas obras assim, bem, bem interessantes
0: Sim,
2: para o público.
0: a obra de Mussorgsky é escrita para piano e foi orquestrada por Ravel, compositor também francês,
1: Que
0: para a
1: legal,
0: orquestra.
1: gente. Massa. O que que vocês diriam assim para os jovens? Qual mensagem vocês deixam para eles, né? Assim, para inspirá-los a não desistir dos sonhos. Vocês foram pessoas que persistiram, né, no sonho de vocês, né?
2: Persistiram e persistimos e continuamos persistindo. O que eu digo a todos os jovens, sempre estudem. Estudem, estudem, estudem, porque se calhar depois tomam decisões como eu mais tarde e arrependem-se de não ter estudado tanto e ter ficado demasiado nos videogames e tudo mais. E portanto, aproveitem as oportunidades que são dadas para trabalhar e quem sabe nunca sabe, aliás, nunca sabe como vai ser o futuro, portanto, estudem e vão atrás das coisas, porque realmente as oportunidades existem, mas também é preciso ir atrás delas e é preciso ter sorte, como o Rui dizia, mas também a sorte procura-se e é importante procurar a sorte.
1: Olha, que legal. E você, Rui?
0: Não, eu acho que é isso. Eu não sou tão pessimista como o Bernardo a mandar os jovens estudar, mas concordo muito com o procurar oportunidades e realmente ir atrás dos sonhos, porque mais do que o estudo é acreditar que realmente vai dar certo e lutar para que dê certo. E tentar sempre todas as oportunidades, mesmo que seja algo que pensemos que nunca vai dar certo, tentar, porque a probabilidade de dar certo realmente é maior do que o que pensamos. E é, há um bocadinho mais de positivismo do que na resposta
2: não,
0: do Bernardo.
2: Não, calma aí, é que é assim, o regente começou e escolheu seguir a regência aos 13 anos, eu fui aos 17, e se eu tivesse estudado um pouquinho antes... Fazia um pouquinho de diferença também, é sempre melhor. E é por aí, não é tão negativista. É realmente pensar que é bom como aproveitamos o tempo livre, mas às vezes podíamos trabalhar um pouquinho mais, porque nunca se sabe se o nosso hobby vai virar o nosso sonho.
1: Verdade, olha só. Obrigada, Bernardo Santos, pela sua participação aqui com
2: obrigado.
1: A gente. Rui Miguel Marques também, muito obrigada pela sua participação. Sucesso a vocês, viu?
0: Obrigado.
1: Muito obrigada.
2: Obrigado.
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1: Ah, gente, muito legal ter conhecido o Rui e o Bernardo. Eles passaram por aqui, né? E foi muito bacana, viu? E eu achei muito gostosa a história deles, né? Porque muitas vezes a gente acha que os sonhos têm idade certa para acontecer ou que é preciso esperar o momento perfeito para começar, né? Mas o Rui é um exemplo, né, de que com apenas 21 anos ele já está à frente de grandes orquestras, conduzindo músicos mais experientes do que ele, mostrando, né, que a juventude não é um limite, mas uma força, né? E o mais interessante é que durante toda a entrevista, né, tanto o Bernardo quanto eles, né, não falou apenas do talento, mas eles falaram do estudo, da dedicação, da coragem e dessa disposição, né, de aproveitar as oportunidades quando elas aparecem. Isso nos lembra que ninguém realiza, né, grandes sonhos de um dia para o outro. Né, cada conquista ela é construída com pequenos passos todos os dias. Então, para você que está aí, que tem os seus sonhos, né, especialmente para os mais jovens, né, fica essa mensagem, né, não tenha medo, né, de sonhar grande, né, não permita que a sua idade, as dificuldades ou a opinião dos outros, né, definam até onde você pode chegar, gente, né, acredita aí no seu potencial, prepare-se, né, e siga aí, né, afinal... Um jovem de 21 anos regendo orquestras pelo mundo nos mostra que quando existe paixão pelo que se faz, os sonhos encontram o seu caminho para se tornar realidade. Eu achei massa, né, o que o Bernardo falou assim, o seu hobby, o nosso hobby vai virar nossa, né, profissão. Então que vocês fiquem aí com essa ideia também, né, de que uma coisa que pode ser uma coisa divertida pode se tornar algo muito especial e trazer muitos benefícios, o fruto para uma carreira nova na sua vida. Só para lembrar, né, a turnê internacional dedicada à obra de João Domingos Bom Tempo vai passar por Manaus nesta terça-feira, hoje, dia 16 de junho, né, com a Orquestra de Câmara do Amazonas, no Teatro Amazonas, e no dia 28 será a vez da Orquestra Jovem Vale Música, no Arte Doce Hall, em Belém. Fica aí a nossa dica, né, nosso bate-papo aí inspirador para vocês, tá bom? E vamos de música, vamos com Banda Cacicó, Porque Te Amo.

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5: Ah, voltamos, galera! Ó, o Breno tá aqui falando. Edileia, parabéns pela entrevista, viu? Muito boa essa entrevista, sensacional. É, deu pra abstrair muita coisa boa que foi trazida nesse bate-papo. Beijo, Breno! Agradeço sua participação e sua colaboração aqui com a gente. Valeu! A Adelina também tá na nossa sintonia, ela que é de Eliseu Martins. Oi, Adelina! Boa tarde, linda! Tudo bem? Tudo certo! Ofereça a próxima música para todos os ouvintes e a todos que estão aí na rádio ouvindo. Beijão, minha querida! Agradeço sua participação aqui com a gente também. GG chegou, gente, ela disse que estava fazendo pão de queijo, e ela disse que tá bem, graças a Deus. E aí eu falei, eu quero pão de queijo, quentinho, delícia, que maravilha. E ela, tá bom, amanhã eu mando pra você. Tá certo, porque não vai ficar pronto, amiga. Mas aí ela falou, Didi, muito bom esse bate-papo, e ó, eu já vou assar aqui o pão de queijo. Então deixa eu ver, você fez até um filminho. Tem kill aí, Gaspazinho? Será? Não sei. Ela tava ouvindo já. Eu só sei que ela tá amassando lá. Olha, que delícia! Acredito que já vai estar prontinho aí daqui a pouquinho, né? Pra tomar um cafezinho gostoso nessa tarde, né, GG? Eita, então guarda aí o meu, hein? Ó, não deixa todo mundo comer aí não, viu? Tá bom? Beijo carinhoso aí pra você. Cristina tava contando que sim, ela teve aula e ela tá bem, né, minha amiga? Beijo carinhoso. Fala, Filito, tava com saudade de tu, homem.
6: Boa tarde, como é que tá? Tudo bem?
5: Tudo.
6: Ô, Didi, eu quero que você rode pra mim a música com Edelson Moura, Adeus Amor.
5: Adeus Amor?
6: Curtir.
5: Tá bom.
6: Tá bom, amiga?
5: Uhum.
6: Fica com Deus. Um abraço, meu amigo Felipe, da Bahia.
5: Opa, abraço.
6: Pra você e todos os ouvintes.
5: Tá certo, menino. Será que a gente tem Edelson Moura? Não sei, vamos ver aqui. Fala, seu William, quero
7: boa
5: te ouvir.
7: Boa tarde, minha gata Didi. De manhã não deu pra escutar a rádio que estava fora do ar. Toca uma música aí de João Paulo Daniel, aos toques em barranco, vou levando minha vida sem era saber.
5: Ô, Jesus, nossa, seu William, que sofrimento. Mas, ó, um beijo aí carinhoso pro senhor, obrigada por estar aqui na nossa sintonia agora de tarde, tá? Paulo de Porto
8: Boa
5: Velho.
8: Boa tarde, meus amigos da Rádio Nacional. Estamos na escuta.
5: Que bom, Paulo.
8: Programa de vocês.
5: Que bom que você tá aí na nossa sintonia, Paulo. Também agradeço. Mas, gente, ó, hoje é dia da gente passar, né, o quadro Vidas de Marias, né? Aí sempre a gente traz aqui a entrevista que a Miss Lene faz lá, né, no Alto Solimões. Muito bacana, falando, né, sobre essas questões, né, da violência contra as mulheres. Nesse Esse segundo episódio de Marias, né, produzido lá pela Rádio Nacional do Alto Solimões, em parceria com o programa Ronda Maria da Penha, do 8º Batalhão da Polícia Militar de Tabatinga, que é a rede de proteção à mulher no Amazonas. Então, a gente hoje vai trazer a reflexão importante sobre a violência contra a mulher, mas a violência psicológica. Vamos ouvir.
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10: Olá, queridos ouvintes da Rádio Nacional. Começamos agora mais um episódio do quadro Vida de Marias. Com você, a partir de agora, Mislene Ferreira na apresentação e produção desse quadro. A violência psicológica é uma das formas mais silenciosas e muitas vezes invisíveis de agressão contra a mulher. No Brasil, ela é reconhecida como crime pela Lei Maria da Penha, que protege não apenas o corpo, mas também a saúde emocional da mulher. A lei define a violência psicológica como qualquer conduta que cause dano emocional, diminuição da autoestima ou que prejudique o pleno desenvolvimento da mulher, como ameaças, humilhações, manipulações e isolamento. Esse é o nosso tema de hoje, violência psicológica contra a mulher. Recebemos para essa conversa a psicóloga Nádia Salles Roldão, que vai nos ajudar a entender mais sobre os efeitos desse tipo de violência na saúde psicológica da mulher. Seja muito bem-vinda, doutora Nádia.
11: Muito obrigada, Mislene, pelo convite. É um prazer estar aqui falando sobre um assunto que é tão importante para toda a sociedade.
10: Prazer é todo nosso, né, receber uma profissional que lida com esse tipo de situação no seu atendimento. Ninguém melhor para abordar esse assunto conosco. Doutora Nádia, como a violência psicológica ela pode ser identificada no dia a dia das vítimas?
11: A violência psicológica, ela vem dentro do combo, né, de agressão domiciliar,

0: que vem junto com todos esses transtornos que eu citei.
1: Então, esses transtornos seriam alguns dos efeitos que a violência psicológica pode causar na vítima?
0: Sim, com certeza. Uhum. Geralmente, o agressor ele tem um padrão. Pode ser começado com agressão psicológica, né, moral. Então, vem os xingamentos, ele vai usando palavras, adjetivos, para minar a autoestima e a confiança daquela vítima. Então, ele pode usar xingamentos, ameaças, ameaçar ela fisicamente, o patrimônio, os filhos, falar coisas, inverdades, perante a sociedade, perante a família, para que a autoestima daquela mulher fique baixa e assim ele consiga concluir aquele ciclo de agressão. E a violência psicológica, ela às vezes, ela é difícil de ser identificada, não só pela vítima, como com quem convive com ela, porque é uma violência, digamos assim, invisível. Mais difícil de ser identificada. Muitas das vezes ela acontece ali na intimidade daquela família, na intimidade daquele casal. Então, a vítima em si, ela tem dificuldade, em alguns casos, de identificar que ela está sofrendo aquele tipo de violência. Ah, é só o jeito dele, é o jeito dele falar, é o jeito dele pensar, então tá tudo bem. E às vezes ela se sente até culpada, no sentido de ele me xingou porque eu tive algum tipo de atitude que ele não gosta.
1: É porque eu não sei fazer tal coisa direito.
0: Exatamente.
1: Eu não sei tomar decisões.
0: Exatamente.
1: Então se confunde, né?
0: Principalmente, eu acho que a culpa. Então, como você mesma disse, eu não sei fazer direito, eu não tô fazendo bem, eu sou burra, eu sou insegura, eu tô atrapalhando. Então, a vítima, ela tem de se sentir muito culpada. Outro sintoma também, o medo. O medo de desempenhar algum projeto, por exemplo, no trabalho. Ou o medo de não ser uma mãe, por exemplo, uma mãe suficiente para os filhos. Porque quando ela sofre essa violência, o psicológico dela, a autoestima dela fica extremamente baixa. Então ela acaba se sentindo incapacitada e se achando uma esposa ruim, uma mãe ruim, uma profissional ruim, se achando uma mulher...
1: Incapaz.
0: Incapaz, exatamente.
1: Nossa, e isso é tudo que o agressor, né, quer que a vítima sinta, mas que, na verdade, não é nada disso. Ela só precisa romper esse ciclo de violência, né, que é a violência psicológica, uma das formas tipificadas na Lei Maria da Penha. Doutora Nádia, quais são os sinais de alerta que indicam que uma mulher pode estar vivendo esse tipo de violência, né?
0: Além dos sinais mais comuns, que é a violência física, marcas pelo corpo, machucados, o isolamento também é uma característica muito grande que a família e os amigos podem identificar naquela vítima. Então, geralmente, a mulher que ela sofre essa violência física e psicológica, ela tende a se isolar. Muitas das vezes, não porque ela quer, mas porque o agressor leva ela a ter esse tipo de comportamento. Ou seja, o agressor, muitas das vezes, ele afasta a vítima dos seus familiares, dos seus amigos, usando palavras como, são pessoas que não te fazem bem, são pessoas que falam mal de você, são pessoas que não gostam de você. Então, eu estou aqui te apoiando. Uhum. É a dinâmica, né?
1: Eu que sempre estou do seu lado, eu que vou te ajudar financeiramente,
0: exatamente,
1: né?
0: Exatamente. Uhum. Então, ele mina a autoestima daquela mulher, a segurança daquela mulher, e faz com que ela se afaste das pessoas que ela gosta, da família dela, dos amigos, das pessoas do trabalho também, que aí já vem outro tipo de violência também, que é a patrimonial.
1: Doutora Nádia, eu quero convidá-la agora para ouvir um depoimento de uma das acompanhadas do programa Ronda Maria da Penha, que tem participado do nosso programa, nosso quadro Vidas de Marias, e para que a gente preserve a identidade dessa mulher, nós vamos chamá-la de Maria Corajosa. Depoimento real e verdadeiro de uma violência psicológica.
2: Eu aguentava gritos, que eu aguentava ameaças. Se você me deixar,

0: vai que tem um assalto, né? Alguém bate na tua moto. Foi um acidente, tu morreu. Ah, sabe? Tem teu filho, que não era filho dele, né? Era só meu. Tem teu filho, vai que aconteceu alguma coisa com teu filho, né? Você que sabe. Eu posso te proteger de tudo isso, mas quem sabe se você me deixar, pode acontecer algum desastre com você. Pensa bem, era o que ele falava para mim. E em seguida que ele falava tudo isso para mim, e ele já estava me chamando de amor, me chamando de querida, bora deixar isso para lá, bora viver em paz. Aí eu comecei a perceber que ele não estava bem psicologicamente e que eu também já não estava legal. Eu já não dormia, já não queria comer a comida que ele me dava, já comecei a ficar com medo.
1: Depois desse relato, doutora Nádia, que orientação a senhora deixa para as mulheres que estão passando por esse tipo de violência, a psicológica?
2: Nós que estamos de fora, né, podemos pensar assim: ah, é tão simples sair, é só ir embora. É, como ela descreveu aí, o filho nem era dele, então, ah, pega teu filho, vai embora. Só que quando chega a esse ponto, a vítima, ela já teve o psicológico dela extremamente bombardeado. Ela sente medo o tempo todo, ela já está no estado depressivo, ela já está tendo crises de ansiedade, crises de pânico. Uma coisa que parece pequena na cabeça da vítima é gigantesca. Ela já pensa no pior. É muito comum que nesses quadros de violência tenha esse tipo de ameaça, não só a ela, como com os filhos. A violência domiciliar, ela não é só muitas das vezes à mulher, mas também aos seus filhos. É, as crianças também, geralmente, elas sofrem violência física, psicológica diretamente, porque ela está ali ouvindo os gritos, brigas, muitas das vezes a mãe sendo agredida. Então, esse tipo de violência ele atinge toda uma família. Para tentar, né, sair, ter um apoio, primeiro, denunciar. Procurar um apoio, seja na Polícia Civil, na Defensoria, a Ronda Maria da Penha em Tabatinga, né? Ali comandada Beatriz, ela dá esse apoio a essas mulheres. Então, toda a comunidade, ela tem, né, que dar esse apoio a essas vítimas. Então, procurar ajuda, procurar um apoio tanto das instituições policiais, quanto também de saúde mental, de saúde física. É um dever da comunidade como um todo cuidar dessas pessoas. É, como seres humanos, não só como mulheres vítimas de agressão. É, vocês podem também procurar uma unidade de saúde, seja uma UBS. Temos que ter profissionais capacitados para atender esse público. Porque muitas das vezes essas pessoas chegam em crises. Ah, crise de dor, crise de pânico. Por que que essa mulher está desse jeito? Então a gente tem que ir procurar, né, com a ajuda de um psicólogo, de um assistente social e, claro, encaminhar para as unidades de segurança pública. Pessoas que passam por esse ciclo, já passaram, precisam fazer acompanhamento psicológico, porque são danos permanentes e, em alguns casos, podem ser até irreversíveis. Vítimas de violência doméstica conseguem passar por essa etapa, conseguem buscar um tratamento, mas anos depois ainda tem sequelas, seja o medo, seja a insegurança, seja a autoestima. Então, algumas mulheres são expostas por tanto tempo que elas precisam passar o resto da vida em tratamento, porque uma hora ou outra vem uma crise derivada desse tipo de violência.
1: Por isso é tão importante o quanto antes romper qualquer tipo de violência na sua vida ou na vida de alguma mulher que você conheça. Doutora Nádia, muito obrigada por participar desse episódio de hoje. Deixo à sua disposição para as considerações.
2: Eu agradeço, agradeço o convite. Essas mulheres, elas são responsabilidade de todos, são responsabilidade de uma comunidade. Então, se você identifica que uma vizinha, que uma amiga, que uma filha, que uma irmã possa estar passando por violência domiciliar, denuncie. Não precisa da autorização da vítima para fazer a denúncia. Na maioria das vezes, a vítima ela não tem nem consciência que ela está sofrendo violência. Então, ela não tem como tomar essa decisão. Vocês podem procurar as unidades, né, seja a Polícia Civil, Defensoria Pública, seja a Polícia Militar, para fazer essa denúncia. Se vocês identificam alguém que tem alguma dessas características que foi citada aqui e que está sendo, né, citada ao longo dessas entrevistas, que são várias, denunciem, ajude essa vítima, não julgue, porque essas mulheres, elas acabam ficando adoecidas, elas acabam ficando com medo. As marcas, elas não são só físicas, mas psicológicas, que tende a ser pior até, muitas das vezes, do que a física.
1: Com certeza. Muito obrigada, doutora Nádia, e até uma próxima oportunidade. A violência psicológica também machuca e deixa marcas profundas. Reconhecer é o primeiro passo para romper o ciclo. Se você ou alguém que você conhece está passando por esse tipo de violência, denuncie. Ligue 180 ou procure o Ronda Maria da Penha, do 8º Batalhão, pelo telefone 92-984-13-5291. Repetindo, 92-984-13-5291. 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Muito obrigada pela sua atenção e até o próximo episódio.
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4: Muito bom, gente. 2:54 em Brasília, 12:54 aí na região do Alto Solimões. E dando continuidade, né, o que a gente acabou de ouvir aí no Vidas de Maria, né, sobre os impactos da violência na vida das mulheres, é importante lembrar, gente, que esse tema não está distante, né, da nossa realidade mesmo, né? A gente até viu ontem um caso recente que ganhou repercussão, né, que é o jovem da Maria Eduarda Rodrigues, após sua morte registrada em uma atividade de lazer, naquele hop jump, né, que ela foi, né, e aí ela, infelizmente, ela morreu nesse, praticando esse esporte. Aí surgiram nas redes sociais, gente, comentários que ultrapassaram todos os limites do respeito, né, com manifestações que sexualizavam, né, a Maria Eduarda e transformava aí uma tragédia em um motivo de deboche, né. Então, esse episódio gerou indignação e levou até parlamentares a acionar as autoridades, né, justamente por entender que esse tipo de comportamento também faz parte de um ciclo mais amplo de violência contra a mulher, né? Não se trata apenas de palavras soltas na internet, mas de uma forma de desumanização que atinge diretamente a dignidade feminina. Tem várias violências para vocês verem, né? Mas eu tenho que ir embora, gente. Eu tenho que revelar o enigma. Maria Irandi chegou também aqui para deixar o palpite dela. Mas vamos ver se você acertou, Maria Irandi.
5: Enigma musical.

gente, aí, olha só, o nosso enigma de hoje é com ele, Luan Santana, Te Vivo! E parabéns aí pra galera que aceitou. E aí, como eu falei, a reunião foi com a Luciana, né? Porque ela pediu essa música ontem, né, Lu? E olha só, o Adenilton, a Vani, Wesley, a Geralda, a Maria Irandia, a Cursino, o Adalberto, oi Adalberto, a Luciana e a Marli Batista deram o palpite aqui, né, Rosângela também, Rosângela, também deixaram aqui, né, os seus palpites e acertaram, uhul! Então, parabéns, mas

Sabe quem? Sabe quem foi o mais rápido? Olha, eu tô achando, hein, que essa pessoa tá ficando um expert em enigma. Adalberto Carlos, mais uma vez, participou aqui com a gente e foi o mais rápido do teclado. Parabéns, Adalberto. Grande abraço aí pra você. Foi mais rápido que a luzinha, olha só. Então, parabéns, Adalberto. E é isso, gente. Adeilton também deixou aqui, né, um alô para um bando de gente, inclusive para você, Adalberto. Mas não vai dar tempo, Adeilton, de falar de todo mundo. Mas obrigada pela sua participação, pela sua sintonia. Juju Maia já vem chegando com seu Tarde Nacional. Grande abraço para vocês. Até amanhã, galera.

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1: Agora são 3 horas em Brasília. Muito boa tarde, eu sou Daniel Ito e este é o Nacional Notícias com um destaque do momento. Informação agora do fim da manhã de hoje, o ministro Alexandre de Moraes, do STF, deu um prazo para que o ex-presidente Jair Bolsonaro explique o motivo de uma arma dele ter sido apreendida em posse de um policial militar aqui em Brasília. Prazo de explicação, portanto, do ministro Moraes. E o repórter Gabriel Brum explica, então, esse caso pra gente, Gabriel. Boa tarde pra você.
2: Boa tarde, Daniel. A defesa de Jair Bolsonaro tem 24 horas para explicar por que o ex-presidente, que está em prisão domiciliar, tem uma arma. A ordem foi dada pelo ministro Alexandre de Moraes e após o armamento ser apreendido em uma blitz aqui em Brasília. De acordo com o relato do policial militar que fez a abordagem durante essa blitz, na noite de ontem, os policiais pararam um carro para pedir que o motorista fizesse o teste do bafômetro. E aí, o policial apreendeu uma pistola 9mm junto com um carregador sobressalente. O homem que estava com o armamento se apresentou como militar do GSI, que é o Gabinete de Segurança Institucional, e afirmou que trabalhava com o ex-presidente. Ainda declarou que a arma pertencia a Bolsonaro. Aí, na delegacia, disse que tinha pegado a pistola para levar ao concerto e que iria devolvê-la hoje. De acordo com um despacho assinado pelo ministro, a Polícia Civil confirmou que o ex-presidente é o dono da arma em consulta aos sistemas do Exército. Bem, além de explicar por que tinha uma arma, Bolsonaro vai ter que justificar a razão de ter mandado consertá-la às vésperas do fim do período de prisão domiciliar humanitária. O ministro também quer saber se a revista nos carros que saem da casa do ex-presidente, que é responsabilidade do 19º Batalhão da Polícia Militar, está sendo feita de forma adequada. Então a gente foi atrás dos posicionamentos, né? A defesa de Jair Bolsonaro ainda não respondeu aos nossos pedidos. A PM do Distrito Federal não respondeu aos questionamentos sobre a revista nos carros que saem da casa do ex-presidente. Já o GSI afirmou que não realiza a segurança de ex-presidentes e que o militar mencionado aí nessa história não pertence ao gabinete, Daniel.
1: É, vamos aguardar então a resposta, né, do ex-presidente Jair Bolsonaro, arma no nome dele, registrada no nome dele, de posse de um policial militar. Gabriel, muito obrigado mais uma vez pelas informações aqui na Rádio Nacional. 3 horas e 2 minutos, esse foi o Nacional Notícias. Próxima edição às 4 horas.
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0: Olá, boa tarde, minha gente querida e amiga do Alto Solimões. Boa tarde, fronteira. Boa tarde a você que está em Tabatinga, Benjamim, Atalaia do Norte, na nossa tríplice fronteira do Alto Solimões. Um alô todo especial a você em São Paulo de Olivença, Maturá, Santo Antônio do Içá, Tonantins, Jutaí, Fonte Boa, no Mangueira, na Caruca, para você, amigo indígena, a todos los hermanos de la fronteira, colombianos e peruanos, muy buenas tardes. Estamos começando mais um Tarde Cabocla. Eu sou Miss Lene Ferreira na apresentação, na produção, também nos trabalhos técnicos e na coordenação da Rádio Nacional do Alto Solimões. É famoso Bombril. Comigo também está a nossa querida gerente Bianca Petená e o nosso gerente executivo Carlos Sena. E na nossa vigilância aqui da Rádio Nacional, o Valdomiro, carinhosamente chamado de Chuchu, minha gente. É o Chuchuzinho por aqui, né? Só no Chuchuzinho, só no nome, porque é bem grandão. Também temos a companhia da nossa querida Val, no cafezinho, na assessoria, na ajuda, em tudo aqui na Rádio Nacional. E, é claro, a presença mais importante na programação é a sua. De você, que fica aí do outro lado do rádio, participando, interagindo, mandando seu alô, seu recado, pedindo a sua música, falando como está acontecendo aí os eventos, trazendo a sua pauta da sua comunidade, do seu bairro, da sua cidade, do clube que você participa. Enfim, fique à vontade, porque o programa Tarde Cabocla é feito para você e com você. E a terça-feira costuma ser o dia em que o entusiasmo da segunda já passou, mas ainda parece longe sexta-feira, né? É exatamente aí que mora a sua força, na escolha de continuar mesmo assim, tomando escolhas conscientes, seguindo em frente, cuidando da sua alimentação, da sua saúde e exercendo as suas responsabilidades. Boa tarde e uma maravilhosa tarde de terça-feira para você. E eu já vou começar o programa pagando conta de ontem. Ontem eu fiquei devendo tocar as músicas de algumas pessoas que pediram, né? Vou começar aqui pagando a minha conta com a Marli Noronha, né? De Benjamin Constant. Eu nem cheguei a ouvir o áudio dela ontem, porque não deu tempo, né? As participações, a gente fica muito feliz, né? Todo mundo participando, mas aí quando participa já do meio do programa para o fim, fica difícil atender, não deu tempo, né? Então, Marli, um beijo linda para você. Obrigada pela sua compreensão. Vamos ouvir aqui o áudio da Marli? E aí eu já vou tocar a primeira música para ela. Cadê a Marli? Não estou ouvindo.
1: Milene, até que eu lembrei do nome da música do Edson.
0: Ah, tá. Isso aqui é o segundo áudio, né? O primeiro.
1: Desculpado, minha amiga Milene.
0: Eita, não tô achando. É porque eu fui pedir desculpa depois para ela que eu não consegui atender ela ontem. Tá aqui, ó.
1: Boa tarde, minha amiga Milene.
0: Boa tarde.
1: Aqui é a Marli Noronha, daqui do Benjamin Constant.
0: Um abraço para BC.
1: Milene, eu gostaria de ouvir uma música gospel com Edi Santana. Vê aí, eu sabia o nome de um e esqueci agora. Eu ofereço para minha irmã Silene e para minha. Para toda a minha família, para Teixeirinha, para Maribel, a minha amiga Francisca, para o seu Alonso na estrada Perimetral Norte, aqui em Benjamim.
0: Um abraço para todos.
2: Boa tarde, querida.
0: Obrigada, Eita, já foi pro áudio pedindo desculpa dela que não consegui atender ela ontem. É a nossa querida Marli Noronha, de Benjamin Constant. Ela está oferecendo aí para sua irmã Silene, para o Teixeirinha, Maribel, para Francisca, né? Seu Alonso, na Perimental Norte, lá em Benjamin Constant, uma música do Edi Santana. Santana. Nós vamos tocar Amor Perfeito para você, tá bom, minha querida? Marli Noronha, obrigada pela sua companhia e pela sua participação. E se por acaso eu esqueci de mais alguém ontem, manda mensagem aqui para me lembrar, tá bom, gente? E vamos ouvir então a música Amor Perfeito. Já já voltamos com informação e destaques do programa de hoje.

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E você curtiu Léo Foguete, Quem de Nós Dois? Está começando, está só começando o seu programa Tarde Cabocla, na sua companhia, Miss Lene Ferreira, aqui substituindo as férias do nosso querido Otto Farias, que está só de sombra e água fresca, né? Curtindo as férias, curtindo a esposa Shirleia, os filhos Ana Luísa e Pedrão, que estão felizes da vida com o papai em casa também, né, gente? Então aproveite aí bastante, Otto. Quero trazer aqui os destaques do programa de hoje para você. Daqui a pouco, às 2 da tarde, nós vamos receber nos estúdios da Rádio Nacional, ao vivo, o responsável pelo

0: técnico, aliás, é o responsável técnico do programa de atenção psicossocial e promoção Bem Viver. Aconteceu alguma coisa aqui no meu roteiro que ficou junto aqui dois temas. Nós vamos receber, na verdade, uma equipe que vem falar sobre o Júnior Violeta, a campanha internacional de conscientização e combate à violência contra a pessoa idosa. Então estará aqui ao vivo com a gente o gerente do Serviço de Convivência e Fortalecimento de Vínculo, SCFV para pessoas idosas, né? O Heron Justino, que já é uma voz conhecida aqui da Rádio Nacional. E também com ele vai estar a IED, eu acho que é isso, IED Jungiana, ela é assistente social do CREAS, a Yasmin Marcelino, psicóloga do CREAS, e também teremos uma idosa aqui para representar esse tema tão importante, tão sensível e especial que nós temos que cada vez mais falar, né? Que é o Júnior Violeta, uma campanha de conscientização e combate à violência contra a pessoa idosa, essa pessoa que já foi criança, essa pessoa que já foi adolescente, que já foi adulta, né, que já teve muitas responsabilidades, que já cuidou de muita gente, que trabalhou muito e chega nessa fase da vida, precisa receber todo o amor, o carinho, a atenção, o cuidado e acolhimento. Então vamos falar sobre esse assunto daqui a pouco. Se você tiver pergunta, tiver sugestão para os nossos convidados, comentar algum caso, alguma situação, fique à vontade para trazer, tá bom? A sua participação. Teremos avisos, recados, notícias, muita música boa para você e, é claro, a sua participação, que é o melhor de tudo.
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0: E vamos já atualizando você com a previsão do tempo de hoje, aqui na nossa Tríplice Fronteira, Tabatinga, Letícia, Atalaia do Norte, Benjamin Constant. O tempo hoje parcialmente nublado a nublado, tem previsão ainda de chuva e a temperatura máxima vai ficar em 27 graus e a mínima 23 graus. Já subindo aí, descendo, né, o Rio Solimões, São Paulo de Olivença, Maturá, Santo Antônio do Içá, o tempo vai estar também parcialmente nublado a nublado com chuva. Temperatura por lá um pouquinho mais quente, 29 graus a máxima e 23 a mínima. Tonantins, Jutaí e Fonte Boa vai estar um pouquinho mais quente, 30 graus a temperatura máxima, 24 a mínima. Também nublado, parcialmente nublado, com previsão de pancadas de chuva. Essa é a previsão do tempo para a nossa Tríplice Fronteira e o Alto Solimões. E seguimos com o nosso programa Tarde Cabocla. Eu quero mandar um alô especial para a nossa querida Alita Noronha, ela que também participou ontem no final do programa e não deu tempo tocar a música que ela pediu. Alita, um abraço para você, uma maravilhosa terça-feira, querida. Ela pediu aqui ontem a música, gostaria de mandar com carinho a música Irmão da Lua, Amigo das Estrelas, Zezé de Camargo e Luciano, para os meus sobrinhos Teixeirinha e Mari, para minha irmã Silene, que veio nos fazer uma visita. Obrigada e boa tarde. Boa tarde para você, um beijo grande para o Teixeirinha, para a Mari, que já mandaram os áudios deles também. Daqui a pouquinho eu vou começar a rodar os áudios e os pedidos de hoje, tá bom? Um abraço para você, minha querida Alita Noronha. Vamos ouvir e curtir junto com vocês a música de Zezé de Camargo e Luciano, Irmão da Lua, Amigo das Estrelas.

0: Maravilha, minha gente. Você curtiu aí Zezé de Camargo e Luciano, Irmão da Lua, Amigo das Estrelas. Música linda, né? Minha gente, eu vou adiantar aqui as informações, porque daqui a pouco nós teremos a entrevista ao vivo. Geralmente as entrevistas ao vivo prolongam um pouquinho mais. E para o programa não ficar muito corrido, cheio de coisa para ir para o ar, a gente vai antecipar aqui as informações de hoje com a participação da nossa querida Kátia Franco e o boletim informativo para você.
1: Olá, boa tarde a todos. Você que acompanha a programação da Rádio Nacional do Alto Solimões, aqui o seu programa Tarde Cabocla. Aqui com vocês para o nosso boletim informativo. A Prefeitura Municipal de Tabatinga, por meio da Secretaria Municipal de Assistência Social e Cidadania, através do CREAS e demais instituições voltadas na garantia de direitos da pessoa idosa, realizou nesta última segunda-feira a Blitz Junho Violeta, uma importante ação de mobilização

0: e sensibilização da população sobre o combate à violência contra a pessoa idosa. A iniciativa aconteceu em frente à prefeitura e teve como objetivo conscientizar a sociedade sobre a importância do respeito, da valorização e da garantia dos direitos das pessoas idosas, fortalecendo a prevenção e o enfrentamento de todas as formas de violência. Operação Segurança Presente alcança a calha do Rio Madeira, fortalecendo o combate direto aos ilícitos no meio fluvial. Vamos conferir aí as informações com o secretário de Segurança Pública do Estado do Amazonas, o coronel Anésio Paiva, e também com o investigador da Polícia Civil, Carlos Alberto.
1: Operação Segurança Presente, né, com o apoio do programa Brasil contra o Crime Organizado, que é um programa federal, conforme determinação do governador Roberto Cidade, agora estamos aqui com a Base Integrada Fluvial Paulo Pitoneri para fazermos o quê? Os 5 municípios principais da Calha do Madeira. E depois a própria base com os policiais reforçarão a Operação Parintins agora nesse ano de 2026.
2: A Delegacia Fluvial, ela costuma operar com lanchas blindadas. Vamos atuar a partir da Boca do Madeira até os municípios compreendidos entre Nova Olinda do Norte, Borba, Novo Aripuanã e Maniporé. A gente espera, através da atuação da Delegacia Fluvial, participando da Operação Segurança, diminuir os índices dos crimes de pirataria, roubo de combustível e demais ilícitos que ocorrem ali naquela calha de rio.
0: A prefeita do município de Amaturá, Nazaré Rocha, se reuniu nesta segunda-feira com proprietários de bares e estabelecimentos comerciais para discutir a regulamentação dos horários de funcionamento no município. Durante o encontro, foram debatidas medidas para conciliar o fortalecimento do comércio local com a manutenção da ordem pública e o bem-estar da população. A gestão municipal também esclareceu que possui competência legal para regulamentar os horários de funcionamento dos estabelecimentos comerciais. Com o resultado da reunião, ficou definido que os bares poderão funcionar até as 2 horas da madrugada, nas sextas-feiras e aos sábados. Nos demais dias da semana, permanecem em vigor os horários já estabelecidos pela legislação municipal. Segundo a Prefeitura, a iniciativa reforça o compromisso da administração com o diálogo entre o poder público e os empreendedores, buscando soluções que incentivem a economia local, sem comprometer a segurança e a tranquilidade dos moradores. Essa informação é da Prefeitura de Amaturá e também do tabatinganews.com.br. Esse foi o nosso boletim informativo de hoje. Fiquem bem e até amanhã.

Muito obrigada, Kátia Franco, pelas informações aqui no programa Tarde Cabocla de hoje. E eu quero seguir as informações compartilhando aqui uma nota da Sebastiana Almeida, que ela enviou aqui para os nossos grupos na Rádio Nacional, falando assim: venho por meio desta solicitar que as autoridades competentes adotem com a máxima urgência as providências cabíveis em relação ao corpo que permanece na UPA de Tabatinga. Segundo informações que circulam na comunidade, o corpo já apresenta avançado estado de decomposição, causando grande preocupação quanto à dignidade da pessoa falecida, as condições sanitárias e ao respeito devido à população. Solicito que sejam realizados procedimentos legais para identificação e localização de familiares, bem como a adequada conservação ou destinação do corpo, conforme determina a legislação vigente, que os órgãos responsáveis apurem a situação e adotem as medidas necessárias com transparência, responsabilidade e respeito à dignidade humana. Gente, olha, é um caso muito sério, realmente, né? A Sebastiana Almeida nos enviou essa nota. Vamos apurar e nos colocamos à disposição da direção.

pressão, né, da unidade hospitalar de Tabatinga e da UPA, para entendermos o que está acontecendo. De fato, ontem à noite eu passei pela UPA e lamentei, né, o falecimento de alguém desconhecido, não sei quem, de quem se tratava no momento, na pedra. E não sei se é o mesmo corpo, deve ser, né, se já está em estado de decomposição, conforme a informação aqui da Sebastiana. Mas eu quero aqui deixar o espaço do programa Tarde Cabocla disponível para a unidade hospitalar, para as autoridades, né, que tiverem mais informação sobre o que está acontecendo, nos colocar à disposição para, de repente, acionar a família aqui pela Rádio Nacional. Nós precisamos realmente entender o que está acontecendo, tá bom? Sebastiano, obrigada. Vamos mandar uma mensagem lá para a direção da UPA, solicitando informação e nos colocando também à disposição para localização de familiares, se for esse o caso, né? Porque de repente pode ser que não esteja sendo identificado o familiar. E se for esse caso, a gente pode acionar a imprensa para ajudar nisso também. Seguindo aqui o nosso programa Tarde Cabocla, quero trazer um comunicado da Associação dos Pescadores e Pescadoras Artesanais do município de Tabatinga. O presidente da associação, Valmir Barbosa, no uso aí das suas atribuições, está convocando os pescadores e pescadoras e membros da diretoria para participarem de uma assembleia geral que vai acontecer no dia 28 de junho, no domingo. Com início às 8 horas da manhã, na quadra da Praça da Juventude, aqui em Tabatinga, ali ao lado da Igreja Católica de São José. E o objetivo dessa Assembleia Geral vai ser aí discutir e deliberar sobre a seguinte ordem: direitos e deveres dos pescadores que têm a carteira profissional de pescador, financiamentos disponíveis para os pescadores requererem, fazerem seus devidos pedidos. E também festa junina do pescador artesanal do município de Tabatinga. Eita, que legal! Vai ser boa demais essa festa, então. Análise e liberação do seguro defeso 2025 e 2026. Mudanças e exigência para requerer o seguro defeso de 2026 e 2027. Então, atenção, né? Vai ter mudanças aí para esse requerimento, e aí, a partir dessa assembleia, você vai ter conhecimento de tudo e fazer aí esse requerimento. Importância e exigência do pescador tirar e ter senhas GOV em mãos. Verificar aí essa questão. Se você já tem, né, a sua senha GOV, a sua conta GOV, aliás, né? Procure a sua senha direitinho e ter ela em mãos para esse dia, para solicitar aí os seus benefícios e participar dessas atividades que faz parte dos direitos do pescador e pescador artesanal. Também, se você não tem, vai ter que fazer logo essa conta GOV, tá bom? E guarda essa senha sete chave, que pensa no negócio complicado, gente, que é a senha GOV, tá bom? Tenham cuidado, guardem com muito cuidado. E outros assuntos aí de interesse da classe. Então, tá aí o recadinho do Valmir Barbosa dos Santos. Um abraço, Valmir. O Valmir vai estar aqui amanhã, ao vivo, trazendo essas informações para a gente. É o presidente da Associação dos Pescadores de Tabatinga. Todos convocados para o dia 28 de junho, às 8 horas da manhã, na quadra da Praça da Juventude, aqui em Tabatinga, ao lado da Igreja Católica de São José. Beleza, minha gente, já são 13 horas e 37 minutos e a hora passa rápido demais, minha gente querida. Aqui é a Lita Noronha dizendo muito obrigada, minha amiga, por atender o meu pedido. Uma ótima tarde e um excelente programa. Uma ótima tarde para você, querida. Obrigada a você pela sua participação e também pela sua companhia. Deixa eu ver aqui que eu ainda estou devendo música de ontem e já tem uns 10 pedidos aqui. Como é que eu vou me virar, minha gente? Pelo amor de Deus! Olha, tenham paciência comigo, tá bom? Vamos com paciência que a gente vai chegar lá, tá bom? Vai chegar lá. Deixa eu ver quem é que eu estou devendo. Ah, não, já paguei já, Zezé de Camargo. Que bom que eu já paguei essa conta. Então agora

0: sim, vamos começar os pedidos de hoje. Nós temos já aqui a participação da Maribel. Boa tarde, minha linda Maribel. Tudo bem com você, princesa?
1: Boa tarde, senhorita Mirilene.
0: Oh, como meu é que
1: vai por aí com a senhora? Tudo
0: maravilha,
1: bem?
0: Melhor agora.
1: Tudo bem. É, eu peço a música com Paulo Paulino, Amor de Primavera. Ofereço para todas as minhas tias. Principal, a tia Silene e a tia Boneca, porque se eu não mandar, ela fica queixosa. E ofereço também para o José Rodrigues e a dona Francisca Costureira e o tio Paulo e o seu Alonso. Tchau, até amanhã.
0: Tchau, que fofa.
2: Boa tarde, senhora Milene.
0: Tem aqui, já passou pro Teixeirinha aqui. Maribel, você é muito fofa, linda, viu? Um abraço, ela mandando ali, fez o seu pedido, eu vou procurar. Paulinho, Paulo e Paulinho, Amor de Primavera. Para suas tias, as principais, Silene e Tia Boneca. Se não mandar alô para elas, eu fico chateada. Para Francisca Costureiro, seu Paulo, seu Alonso. Eita, a família arrochada, né? Feliz, feliz com a participação de vocês. Aqui também o Teixeirinha participando. Boa tarde, meu lindo.
3: Boa tarde, senhora Milene. É, estou passando aqui nessa tarde mais uma vez para pedir a música com Teixeirinha, Minuano, tá bom? Ofereço para todas as minhas tias, tá? E para o meu pai também, Pepito, e para minha irmãzinha Maribel. E para quem também tá ligadinho no programa, tá bom?
0: Ai, que bom.
3: Tchau.
0: Obrigada. Tchau, muito obrigada. Ele mandou uma foto aqui linda. Ah, Maribel, linda. Ô, Maribel, você é uma princesa muito linda. Um prazer te conhecer aqui pela foto. Tá com o papai dela lá, todo orgulhoso, né? Com a sua princesa. Cuide bem dessa fofa. E eu ouvi uma viola ali no fundo da voz do Teixeirinha. Teixeirinha, você toca viola, é? Toca violão? Se tocar, meu filho, venha fazer um ao vivo aqui, tocar uma música. E eu acho que o Teixeirinha é fã do Teixeirinha, é isso mesmo? Porque ele pede bastante música do Teixeirinha e tem esse nome, esse apelido, Teixeirinha. Fiquei curiosa. Pensa numa mulher curiosa, sou eu, viu, Teixeirinha? Me fala aí se você toca violão. Um beijo para você. Obrigada, querido, pela sua participação também. Deixa eu ver quem mais temos por aqui. Tem mais áudio aqui? Deixa eu ouvir.
4: Boa tarde, minha amiga Mirlene.
0: Boa
4: tarde. Eu quero participar do seu programa. Eu sou a Dona Mosa.
0: Ô,
4: quero
0: Dona Mosa.
4: Oferecer música para minha irmã lá na T11, a Maria Rocha, e a Lene também, e o Raimundo, que mora em Tabatinga, e a minha irmã também, que mora aqui em Praia de Fátima, da Cirlei, e o esposo dela, o Crisorte. E também para o meu esposo Amélio. Também para minha amiga Vanice, lá em Vila Nova.
0: Minha mãe,
4: e para você
0: beijo.
4: Também, e para o Enzo Gabriel, para Lívia, para Lígia, para Lídia, para Lília, para Leuriane, Laiane, Luiz e Pinduca, tá bom? Pubinho e o seu Chico. Tá bom, tchau.
0: Tchau, Dona Mosa.
4: A música que eu quero é com o Leandro Leonardo, mano. Ofereço também para o Edivaldo, tá? Eu música esqueci linda. De falar da outra mensagem.
0: Tá bom. Ah, um abraço. Gente, foi tanto nome que ela falou que não deu para gravar, né? Só o da minha mãe, a sua amiga Maria Vanice. Gente, essa turma toda, essa família linda aí da Dona Mosa, ela mandou alô pro pessoal que tá ouvindo lá em Praia de Fátima, seus amigos, seus familiares, também Vila Nova, aqui em Tabatinga, Maria Rocha. Beijo, Maria Rocha. Tô sentindo sua falta por aqui na programação, viu? Um abraço para você, para toda essa turma. Deve ser filhos, netos, sobrinhos, tios, enfim, para toda a turma da família aí da Dona Mosa, que ela falou aqui nesse áudio. Dona Mosa, minha linda, feliz terça-feira para a senhora. Muito, muito obrigada pela sua companhia e também pela sua participação. Eu vou procurar as músicas que o Teixeirinha e a Maribel pediram. Mas a da Dona Mosa, eu acho que tá mais fácil de encontrar, né? Vou ter que pular a vez aqui, porque a da Dona Mosa, ela pediu o Mano, Leonardo, né? Então, a gente vai pedir atender primeiro ela, tá bom, gente? Depois, se eu esquecer de alguma coisa, vocês me cobrem. Por favor, me cobrem. Por aqui também a minha querida Dona Raimunda. Boa tarde, minha amiga. Como é que vai? Tudo bem?
5: Oi, boa tarde, Milena.
0: Boa tarde.
5: Eu tô com muita saudade do meu amigão.
0: Oh, meu Deus do céu.
5: Aí,
0: aguenta, coração.
5: Pois é, Milena.

0: chegando por lá, pelo Tupi. Ele saiu daqui, parece que umas 10 horas, eu acho. Tá. Tá
1: bom. É uma viagem longa, né?
0: Espera que o filho dela também melhorou, desde ontem que ele não bebe.
1: Ô, oh, Glória, graças a Deus.
0: Ele bebe e não dá mais demonstração, acho que não. Ele tá trabalhando. Tem dia que ele tá bebendo, tem dia que não tá, é assim.
1: Meu Deus.
0: Tá bom, menino.
1: Mas vai melhorar.
0: Tá, mano?
1: Tá bom, dona.
0: Manda um alô pra Maria. Na Mariazinha do Livramento, fazer como outro.
1: Um abraço, dona Maria.
0: Ela, marido dela, seu Alcimar. Saber se ela, como eles estão por lá, pra ela mandar menos um alô pra mim.
1: Pois é, manda um áudio,
0: manda um alô. Eu preocupada com o velho, que o velho também tá doente dessa hérnia. Aí ela ligou que o velho já tava com dor de novo, tá enchendo a hérnia dele.
1: Gente.
0: Aí eu não sei.
1: Tem que ir no médico pra operar, se for o caso, né?
0: Ele veio pra cá daquele dia bem mal, mas aí... Eu passei uma noite ali no hospital, pensava que ia operar ele, mano. Aí o médico falou que iam fazer a operação só de berruga, não sei, de sinalzinho. E eu, poxa vida, porque não avisaram? Estavam avisando que diz que era cirurgia para todos, para hérnia, para vesícula. Mano, fomos só quebrar a cara lá no hospital.
1: Não
0: é doido,
1: me diga,
0: né?
1: Gente.
0: Muito sono, passei 2 dias de ressaca de sono.
1: Gente.
0: Tá, Milena.
1: Que
0: tá,
1: triste,
0: mano.
1: Isso.
0: Tchau.
1: Ô, dona Raimunda, tem que fazer a triagem, se eu não me engano, o caminho é pelo posto de saúde, tem que fazer essa cirurgia da hérnia, faz sim, tá bom? Mas eu acredito que esses mutirões aí devem ter um limite, não sei, gente, tem que ver essa situação. A senhora tem que ir lá pelo posto de saúde, perguntar e deixar a senhora no agendamento, viu? É possível fazer essa cirurgia sim. Tanto aqui na unidade hospitalar de Tabatinga, quanto no hospital militar, se for o caso, através de encaminhamento, tá bom, minha amiga? Procure ver direitinho, qualquer coisa, fale com a gente aqui no privado, que a gente vai tentar ajudar, tá bom? Um abraço para a senhora, para todos que estão mandando mensagem em áudio. Estou muito feliz com a companhia e a participação de vocês, né? A hora não espera, já são 13 horas e 46 minutos. Obrigada, um alô especial para você que está na companhia, aqui em Tabatinga, no trabalho, em casa, nos sítios. Ô, meus amigos aí das estradas, Norte 1, Norte 2, cadê vocês? Michele, Carlemi, cadê, né? A dona, meu Deus, tá na ponta da dona Ana. A dona Ana, esposa, né, do nosso amigo Aurélio, um abraço para vocês, para sua sogra querida, né, que sempre está na escuta da nossa programação. Muito obrigada pela sintonia também. Lá o nosso amigo Chapiama, Terezinha, na comunidade Novo Horizonte, um abraço. Um abraço para a família do nosso querido Gabriel Duarte, a Marilda Duarte, eles que também têm um sítio também, se eu não me engano, em Novo Horizonte, né? Um alô todo especial para o meu amigo Siriaco, seu Siriaco, da minha queridíssima, saudosa Dona Edith. Um beijo para vocês aí que estão na escuta na estrada, né? Dona Margarida, seu Barnabé, seu Sebastião, a sua esposa Edna, né? Seu Chico Bodó, que outro dia veio fazer uma festa aqui ao vivo no Alô Fronteira, cantando. Parabéns para todo mundo. É só festa esse homem. É só alegria, né? Um abraço para todos vocês. Vamos curtir música agora. É a música Leonardo Mano. Para você que pediu, vamos de música no Tarde Cabocla. 13 horas e 48 minutos.

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0: Maravilha, minha gente. Obrigada a todos que estão ligadinhos na Rádio Nacional e o programa Tarde Cabocla. Hoje eu tô encrencada, gente. Tá muito bom o programa com a participação de vocês, mas tô tendo dificuldade para atender todo mundo, né? Vamos lá, vamos com mais mensagens aqui. Boa tarde, Miss Lene. Estamos ligadinhos aqui no Sítio Arara Azul. Seu programa está ótimo. Obrigada pela sua companhia. Sebastião Siriaco, né? Comunidade Novo Paraíso, um abraço para o senhor, um alô também para o nosso amigo Vanderlei, que sempre está na escuta aí na comunidade. Temos aqui a participação da Silene Noronha. Boa tarde, Silene.
1: Boa tarde.
0: Cadê o áudio da Silene? Boa tarde, Silene.
1: Boa tarde, minha amiga, minha linda.
0: Oi.
1: Tudo bem contigo?
0: Maravilhoso, agora isso, melhor.
1: Tudo bem. Eu estou na sintonia do teu programa, tá bom?
0: Obrigada pela companhia.
1: Tô com muita saudade do meu amigo Otto.
0: Oh, Jesus.
1: Que eu vi a voz aqui. Que é tão maravilhosa. Mas você também apresenta muito bem o programa dele, tá bom?
0: Obrigada.
1: Como é que você vai? Gostaria de ouvir uma música, menina, com o Amado Batista. Gostaria de te ver cantando, tá bom?
0: Tá bom.
1: Se for possível, coloca para mim, tá? Tá bom, menino?
0: Tá bom.
1: Tchau, beijo pra você. Tá bom?
0: Um beijo.
1: É,
0: um
1: beijo e abraço.
0: Outro.
1: Da tua amiga Silene.
0: Um abraço. Tô
1: muito saudade do meu amigo Otto.
0: Já já ele volta.
1: Mas. Dá pra aguentar.
0: Vocês vão ter que aturar, não tem jeito.
1: Tchau, menino.
0: Um abraço,
1: uma boa tarde pra ti.
0: Dona
1: tchau.
0: Silene. Tchau. Ela mandou aqui uma foto. Das quatro irmãs, e eu estava comentando com ela que eu tenho uma foto de 2007. Eu não sei exatamente quem é essa que está de vestido florido aqui, bem antiga. Eu vou ver se eu acho essa foto para compartilhar no grupo com vocês depois, tá bom? Um abraço para essa família que só tem mulheres lindas, família Noronha. Deixa eu ver quem mais está participando aqui, já ouvi esse, deixa eu ver, vou de cima para baixo agora, que eu já estou perdida aqui nesses áudios, gente. Quem é que está falando agora com a gente? Oi, boa tarde.
2: Olá, comunicadora top, maravilhosa, minha amiga Miss Lene, boa tarde.
0: Oi, querida.
2: Estou aqui na sua escuta.
0: Quem é?
2: É muito maravilhoso ter você com a gente. Durante um mês, né? Que privilégio.
0: Isso.
2: Já que...
0: É a Miriam Noronha.
2: A sua voz se torna rara pra gente, só nas entrevistas, né?
0: Isso, meu bem. Mas agora a gente vai matar a saudade.
2: Agora vamos ter oportunidade de lhe acompanhar, de ficar com você durante um mês, né?
0: Isso.
2: Apresentando
0: vai ser bom
2: o programa.
0: Demais. Eu já
2: maravilhoso.
0: Estou super feliz.
2: Estou muito grata e feliz.
0: Eu também.
2: Quero ouvir uma música com Pedro Soberano, Saudade Louca.
0: Pedro Soberano.
2: Eu digo para todos da minha família, para o meu irmão Pepito. Para meus sobrinhos Mari e Teixeirinha, que estão na escuta, já participaram, né?
0: Já.
2: E para todos que gostarem da música. Para minha irmã Silene, especial. Para minha amiga Francisca, costureira. Essa pessoa maravilhosa, essa amiga de verdade. E para todos que gostarem, tá bom, minha amiga? Um abraço forte.
0: Maravilha.
2: Da sua amiga Miriam Noronha.
0: Outro para você.
2: Uma boa tarde para você.
0: Boa tarde.
2: E é muito emocionante lhe ouvir. Sua voz é maravilhosa.
0: Obrigada pelo
2: bom.
0: Carinho. Você também é maravilhosa.
2: Beijos para você.
0: Beijos.
2: Se caso não der para me atender hoje, estou achando que não, né? Devido a muitos pedidos, muitos
0: pois
2: oferecimentos.
0: É. Hoje está complicado.
2: Me atenda amanhã,
0: tá
2: sem
0: bom.
2: Problema.
0: Vai ficar aqui na lista.
2: Por favor, uma boa tarde para você, minha amiga. Tudo
0: pra
2: de bom.
0: Para você também. Obrigada, obrigada pela compreensão, pelo carinho, pela participação de todas as tardes de vocês. Esse carinho realmente é algo que nos gratifica demais, nos deixa muito felizes. Aqui também a Neida, Neidinha, loirinha maravilhosa, mandando aqui, né? Manda um alôzinho para os meus pais em Porto São João. E para Mana G. Mana G, um beijo para você, para os pais da nossa querida loirinha, né, seu César e dona Neila, lá em Porto São João. Benjamin Constant, um abraço. Obrigada pela sintonia de vocês. Loirinha maravilhosa, um beijocon para você, né? Ela que tem esse clichê do beijocon, que eu adaptei e acho maravilhoso. Um beijo bem grande, forte, né? Um abraço, querida. Obrigada pela sintonia.

0: E pela companhia, deixa eu ver aqui. Quem mais? Quem mais, gente? Tomara que eu não tenha passado nenhuma mensagem. Tem mais um áudio aqui. Boa.
1: Zé.
0: Silene,
1: Quando tu
0: oi.
1: achar essa foto que tu fala,
0: Ah.
1: tu manda pra mim, tá bom?
0: Tá bom, eu
1: Não
0: vou procurar,
1: compilo.
0: mas assim que eu
1: Tá
0: achar, eu
1: bom?
0: envio, tá bom?
1: Tá,
0: Tchau,
1: tchau.
0: um beijo pra você. Um abraço também, né, para quem está ouvindo a gente nas comunidades ribeirinhas, Limeira, Praia de Fátima, para você em Capacete, na comunidade São João, você também que está ouvindo em Belém dos Solimões, muito obrigada pela companhia. Os nossos amigos da comunidade São José, minha professora linda, maravilhosa, inesquecível, dona Irani, um beijo para você. Eu nunca me canso de falar que ela foi a minha primeira professora e nunca esqueço dela, né? Muito especial. Gente, nós vamos pro Nacional Notícias e já já eu volto.
2: 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Agora são 4 horas em Brasília. Boa tarde para você. Eu sou Bianca Paiva e este é o Nacional Notícias, com o destaque do momento. Vamos atualizar as informações sobre o processo judicial nos Estados Unidos contra o ministro do STF, Alexandre de Moraes. E a notícia é que a AGU, a Advocacia Geral da União, já peticionou à Justiça do país norte-americano, pedindo que a ação contra Moraes seja extinta. Os detalhes com a repórter Priscila Mazenotti.
3: A Advocacia Geral da União entrou com uma petição nos Estados Unidos pedindo a extinção da ação judicial proposta pela Rumble e pela Trump Media contra o ministro Alexandre de Moraes do Supremo Tribunal Federal. Acusam Moraes de suspensão de perfis de brasileiros que moram lá e que são acusados de ataques antidemocráticos contra o Supremo, a exemplo do blogueiro Alan dos Santos, o que poderia configurar censura. Isso porque a Constituição dos Estados Unidos fala em liberdade irrestrita de ideias e opiniões. O pedido é para que o Estado brasileiro possa atuar nesse caso. O argumento é o de que um país se envolver em atos jurisdicionais de outro é uma grave ofensa à imunidade de jurisdição. O Brasil não consentiu e não consentirá com a apreciação de decisões de nossa Suprema Corte por juízes de outros países, diz a AGU. E completou informando que se houver algum questionamento de decisão judicial brasileira, ele tem de vir dos tribunais do Brasil e com base na lei do Brasil. Caso contrário, é uma tentativa de ofensa à soberania nacional e à independência do nosso judiciário.
2: A gente ouviu a repórter Priscila Mazenotti. 4 horas e 2 minutos, esse foi o Nacional Notícias. Próxima edição às 5 horas.

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1: Minha gente querida, nós vamos ouvir mais um sucesso musical e daqui a pouco eu volto com os nossos convidados para a nossa entrevista de hoje. Eu já te convido a participar com a sua pergunta, com o seu caso de conhecimento, com a sua opinião sobre esse assunto, tá bom, gente? Então vamos receber os nossos convidados com muito carinho e também interagindo com eles para falar sobre esse tema tão importante que é o Junho Violeta, uma campanha internacional e nacional de conscientização e combate à violência contra a pessoa idosa. Já, já. Agora você curte Fafá de Belém, Abandonada.

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1: Ele que é gerente, nós recebemos já os nossos convidados aqui, né, para esse bate-papo com um assunto tão importante que é o Júnior Violeta e a campanha internacional de conscientização e combate à violência contra a pessoa idosa. Então, recebemos o gerente do Serviço de Convivência e Fortalecimento de Vínculo para Pessoas Idosas, que é o Heron Justino, também assistente social do CREAS, Leide Luduína, assistente social do CREAS, se eu falei errado, depois me corrige. Yasmin Marcelino, psicóloga do CREAS. E também recebemos um idoso, o senhor Valdemar Mafra Pinto, ele que faz parte do Centro de Convivência e Fortalecimento de Vínculos da Pessoa Idosa aqui em Tabatinga. Gente, boa tarde, sejam bem-vindos. Heron, quero cumprimentá-lo aqui e dar as boas-vindas para a gente falar sobre esse assunto mais uma vez, que é um assunto necessário que estejamos sempre trazendo em pauta. Boa tarde, bem-vindo.
2: Boa tarde, minha querida Mislene, boa tarde a todos os colegas que estão aqui, aos colegas da rede de articulação, aos ouvintes que estão aí na sintonia desse programa maravilhoso, né? É sempre uma satisfação enorme estarmos aqui de volta a esta casa, que sempre abre as portas para que nós possamos assim estar emanando, né, boas energias e também levando informação acerca de um conteúdo tão relevante que é, né, o Júnior Violeta, a qual nós iremos explanar aqui e ter a oportunidade de conversar com o ouvinte. Mais uma vez, muito boa tarde a todos.
1: Boa tarde, obrigada. Também quero cumprimentar e dar as boas-vindas para a assistente social do CREAS, Leide. Seja bem-vinda, querida.
3: Obrigada, Mislene, mais uma vez aqui presente na Rádio Nacional. Desde já, boa tarde a todos, os colegas aqui presentes, aos ouvintes da Rádio Nacional. Estamos aqui mais uma vez, né, para falar de uma campanha tão importante, que é o Júnior Violeta. Já estive também aqui mês passado falando, abordando sobre o trabalho infantil, uma campanha muito importante também, sobre o Maio Laranja. E nós do CREAS estamos sempre nos mobilizando, a Secretaria Municipal de Assistência Social, através do CREAS, dos centros de convivência da pessoa idosa, da criança e do adolescente. É um prazer muito grande estar aqui novamente. Desde já, muito obrigada.
1: Nossa, a satisfação é toda nossa. Eu quero cumprimentar também a Yasmin. Yasmin, bem-vinda, ela que é psicóloga do CREAS.
4: Primeiramente, boa tarde. Quero agradecer a oportunidade. Boa tarde aos colegas, aos ouvintes. É a primeira vez na rádio, está sendo uma honra poder vir e falar de um tema tão relevante.
1: Seja a primeira de muitas. Seja muito bem-vinda, Yasmin.
4: Obrigada.
1: Também boa tarde para o seu Valdemar Mafra. Seu Valdemar, boa tarde.
5: Boa tarde. Em primeiro lugar, agradecer a Deus a oportunidade que ele nos proporcionou hoje de estar aqui com as colegas para somar esse trabalho que o professor Heron vem fazendo.
1: Com certeza, estamos unindo forças para falar de um tema necessário e importante. Heron, já quero voltar o microfone para você, pedindo para você explicar um pouquinho o que significa essa campanha de conscientização e combate à violência contra a pessoa idosa, que é intitulada aí como Júnior Violeta.
2: Então, querida Mislene, ouvintes da Rádio Nacional, especificamente ontem, no dia 15 de junho, nós demos início, né, juntamente com a rede de articulação, o CREAS, com o apoio total da nossa Prefeitura Municipal e também da nossa Secretaria de Assistência Social, a esta campanha de combate, né, e, na verdade, conscientização à violência contra a pessoa idosa. Há mais de um ano e pouca coisa, eu estou à frente, né, desse Serviço de Convivência e Fortalecimento de Vínculos para a Pessoa Idosa aqui em Tabatinga. E, infelizmente, né, a inquietude, ela, eu queria trazer dados melhores de que ela teria, pelo menos ali, ter sofrido um estagno, digamos assim. Mas não. A violência, não só em Tabatinga, mas como em todo o Brasil e no mundo afora, ela vem crescendo, né? É fato, as colegas aqui que atuam na rede de proteção e garantia de direito, elas irão falar com mais autoridade a forma que os nossos idosos vêm sendo tratados, às vezes, pelos próprios familiares. São várias as violências que nós conseguimos, né, identificar, as visitas domiciliares, as buscas espontâneas, que o Centro de Referência Especializado de Assistência Social, CRES, consegue identificar e acompanha, né, durante a sua atuação aqui dentro do município de Tabatinga. Volto a enfatizar que esse veículo, o CRES, ele é de suma importância, parceiro, número um da gente, para que a gente possa, assim, estar ofertando, né, um envelhecimento saudável para os nossos idosos. Sabemos que são diversas as violências que os nossos idosos podem estar, né, infelizmente, sofrendo dentro dos seus próprios lares. Infelizmente, muitas das vezes, pelos próprios familiares. Violência patrimonial, negligência, violência física... são várias as violências que, infelizmente, acontecem. Mas o que mais nós presenciamos, infelizmente,

0: ainda é a violência patrimonial. É, daqui a pouco a gente vai estar abordando, o CREAS também tem autoridade de falar nisso. Por quê, Mislene? Porque muitas das vezes a gente pode se ater ao ponto do parentesco, né? Ah, não é filho, não vai fazer nada. Ah, não é neto, não vai fazer nada. E eu sempre costumo referenciar um exemplo empírico, digamos assim. É de fato que nós venhamos entender que os pais irão cuidar dos seus filhos até que eles alcancem a maioridade, se formem, né, consigam tomar um direcionamento na vida, e que, de fato, os seus filhos irão cuidar dos seus pais no envelhecimento. Infelizmente, não é assim que ocorre, não é assim que procede.
1: Deveria ser assim naturalmente, né?
0: Quem dera, né, Mislene? Mas, assim, tipo, o que a gente consegue constatar é uma realidade totalmente diferente. Exemplo disso, o crescimento das redes sociais, né? Um exemplo bem notório, que às vezes pode até se identificar conosco, é que muitas das vezes quando nós vamos visitar os nossos pais, o nosso celular, um está na mão esquerda, o outro está na mão direita. Um toma a benção do pai e o outro olha a notificação. Nós já não temos mais tempo de ofertar aquela conversa, aquele carinho.
1: A presença.
0: Né? Aquela presença literal, digamos assim. E é o que mais eles pedem. É o que mais a gente consegue identificar ali no serviço de convivência. Por quê? Porque quando nós chegamos lá, a gente conseguiu detectar um fator que era a falta de carinho. E a gente fez o simples, o básico. E aí a gente conseguiu ver com que aquele lugar se enchesse de amor, crescimento. E é uma forma tão básica, Mislene, porque tipo, quando a gente relata, né, esse tipo de situação e se atém, não só especificamente para o mês de junho, mas que para a gente possa ofertar isso durante todos os dias, já é uma forma de contribuir. Uhum. E a nossa voz e o nosso pedido aqui nos microfones da Rádio Nacional é justamente para você, filho, neto, né, parente, seja de quem for, né, um idoso, sua avó, seu filho, seja de quem for, trate com carinho, olhe para o lado, pense que você um dia vai envelhecer também, uhum. Pense a qual tratamento, porque a vida, Mislene, eu digo com toda a segurança, ela é recíproca. Né?
1: Sim, com certeza.
0: A gente costuma dizer que o plantio ele é aleatório, mas a colheita é proporcional àquilo que você plantou.
1: É a lei da semeadura.
0: É a lei da semeadura. Então, o que a gente traz hoje aqui é não só o serviço de convivência e fortalecimento de vínculos, mas o CREAS também, é essa mensagem de que o junho ele tem que perdurar. O junho ele não tem que ser só um junho violeta. A gente tem que expandir para que seja o ano violeta. Mas que seja o ano laranja, mas que seja o ano, né, onde a gente possa garantir não só o direito do idoso, da pessoa idosa, bem como também o direito da criança e do adolescente, bem como também o direito da mulher, né? Uhum. Infelizmente, né? E daqui a pouco também a gente pode estar explanando, que a gente não vai se alongar muito também, para as colegas terem a oportunidade de falar, mas a gente vai ver também as estatísticas que crescem na nossa cidade, né?
1: Uhum.
0: Os acidentes de trânsito, que infelizmente, às vezes os nossos idosos são vítimas, né? Então, outros fatores também que a gente pode estar agregando assim. Mas a nossa mensagem maior é que o junho não se torne violeta somente em junho. Que
1: com
0: a
1: certeza.
0: Nossa atenção, que é o nosso carinho, que as nossas boas energias e que a gente possa ofertar um envelhecimento saudável todos os dias para os nossos idosos.
1: Que o junho é violeta, que essa conscientização dure o ano inteiro, né? De janeiro a dezembro, porque a presença na vida é necessária, na vida de todos nós. E eu quero aqui trazer para essa conversa a psicóloga do CREAS, né, Yasmin Marcelino, para trazer sua mensagem referente a esse assunto, o que você pode compartilhar, né? Eu imagino assim, de como deve ser difícil chegar, como eu estava anunciando a entrevista e comentando aqui com os nossos ouvintes, né, que o idoso, ele foi criança, né, foi adolescente, foi jovem, foi adulto, trabalhou, cuidou, amou, cuidou de muita gente, chega nessa fase da vida, de repente, não ter a presença, não ter o carinho, não ter o respeito, né, que plantou, realmente está solitário, né, com muitas pessoas, mas ao mesmo tempo sozinho, deve ser triste ter um impacto psicológico para essas pessoas idosas, né? O que você pode trazer de informações nesse contexto para a gente?
2: Perfeita a colocação. E é exatamente isso, né? A gente cresce, envelhece e acredita que no momento da velhice é o momento que onde nós mais teríamos o acolhimento, o cuidado das pessoas que a gente mais ama. E muitas das vezes é o oposto que acontece, né? É, as pessoas que a gente ama viram as costas ou então tá com a gente simplesmente na intenção de ter algum tipo de benefício. E aí a gente fala das violências patrimoniais, né? As pessoas estão com o idoso, né? Na intenção de ter algum proveito do que ele tem a oferecer. Diferente do carinho, amor, atenção e por aí vai. É, o que eu posso trazer e colocar para vocês, é, além de todos esses tipos de violência que o nosso colega citou, a gente perceber e observar os sinais, sabe? Às vezes o idoso, ele era uma pessoa comunicativa, alegre, para cima, e da noite para o dia o seu comportamento vai sendo alterado. A pessoa vai ficando mais na dela, mais quietinha, muitas das vezes usando roupas mais alongadas para tampar alguns sinais que, geralmente, quando aparecem, né, no corpo, você questiona o idoso e ele fala: ah, eu caí sozinho, eu me machuquei, mas são sinais de violência. Então, a observação faz com que a gente consiga dar algum tipo de suporte para esse idoso. E é importante frisar que quando a gente fala de violência, a gente pensa geralmente em violência física, né? Mas existem diversos tipos de violência, como a psicológica, a violência física, patrimonial, entre outros tipos de violência. Então, assim, é um leque que se estende muito grande que a gente precisa estar atento para dar o suporte a esse idoso. E, principalmente, eu costumo brincar o seguinte, que a nossa mente, a nossa cabeça, né, o nosso cérebro, é o único órgão que é difícil, praticamente impossível de ser substituído. O coração a gente já tem, né, pessoas que fizeram transplante, deu super certo. Mas a cabeça não. Então, isso prova a importância da nossa mente. Então, o quão difícil é quando o idoso, o adolescente, a criança, enfim, está passando por algum tipo de problema mental, algum problema psíquico, que é um problema que ele generaliza para todas as áreas da nossa vida. Uhum. Então, a violência psicológica é algo que muitas vezes não tem sinais físicos, mas tem danos muitas das vezes irreparáveis. Então, é de suma importância a gente estar atentos aos sinais para ajudar e cuidar desse idoso.
1: E que reflete diretamente na saúde física desse idoso, não é?
2: Perfeito.
1: É, como é que você... É, vou passar agora a voz para... Para Leide, né? É isso? Para Leide. Leide, isso. Como é que você pode trazer aqui informações para a gente a respeito do suporte, né, que esse idoso ele pode receber através de uma assistência social, caso ele esteja passando por algum tipo dessas violências que foram citadas aqui pelo Heron e também pela Yasmin? É, qual é a orientação, qual é a ajuda, onde eles podem estar recebendo esse apoio e reagindo a, de repente, esses tipos de violências?
3: Sim, é importante ressaltar que os idosos, eles são público prioritário, né, da assistência social, do CREAS. A gente tem um olhar bem mais delicado para esse público. É, eu sou a técnica de referência do serviço especializado para pessoas idosas com deficiência e suas famílias. E inúmeros casos nós recebemos da rede, principalmente da saúde, porque eles estão diretamente nas casas, né? A gente observa que os ACS estão frequentando mais os idosos, percebendo os sinais, como a Yasmin falou, e imediatamente eles encaminham para nós do CREAS. E o trabalho que é realizado no CREAS, ele é especializado, ele é psicossocial. O assistente social, ele não trabalha sozinho, né? Ele trabalha junto com a psicóloga. É um trabalho em conjunto que nós realizamos para fortalecer os vínculos familiares, para corromper, né, qualquer tipo de violência e orientar, né, a família sobre os cuidados que eles devem ter com os nossos idosos. A maioria dos casos que a gente recebe são de idosos que estão acamados, né, que não tem condições até mesmo de se defender, né, diante de tais violências. Então, assim, a gente
1: precisa
3: procura...
1: que alguém de perto, né, observe
3: exatamente,
1: isso e denuncie.
3: Exatamente. E nós, enquanto rede, enquanto CREAS, a gente atua diretamente com a denúncia, né, porque nós não temos o conselho da pessoa idosa. Então, o CREAS, ele faz esse papel, né? Nós encaminhamos um relatório informando o Ministério Público para ele tomar, né, as devidas

0: providências diante da situação daquele idoso que ele está vivenciando. Então, a gente atua diretamente com o Poder Judiciário para tentar realmente, né, mudar a vida daquela pessoa idosa, daquele que está sofrendo ali, porque tem pessoas que não conseguem denunciar ou não sabem quem buscar, né? Então, é importante hoje a nossa vinda, né, estarmos aqui para estar orientando, né, os vizinhos, os familiares, se souberem de algum caso de algum idoso que esteja sofrendo algum tipo de violência, seja ela física, psicológica, sexual, patrimonial, que é o que mais acontece, né? É importante denunciar, procurar a gente do CREAS, pelo número também, que é o Disque 100, né? A denúncia é anônima, você não precisa se identificar, falar seu nome, basta ter o nome do idoso, né, onde que ele mora, qual é a pessoa que está violentando, enfim. E esses idosos que a gente recebe, que a gente acompanha, a gente direciona eles também para o serviço de convivência e fortalecimento de vínculos. Aqueles, né, que conseguem ir, né, que não tem a mobilidade reduzida, que não são acamados. Mas o serviço a gente leva tanto para o domicílio, quanto a gente atende no CREAS também. Tá
1: Muito
0: bom?
1: bem.
0: Então é
1: É
0: isso.
1: importante, né, procurar essa ajuda e esse suporte que nós temos aqui no município de Tabatinga, que a maioria dos municípios do Alto Solimões também tem. Então, onde quer que você esteja, que esteja ouvindo essa informação, se você perceber que algum idoso está sendo violentado no seu direito, seja ali no seu benefício, né, de aposentadoria, ou uma violência psicológica, uma violência física, uma falta de cuidado com a alimentação, algo, né, que esteja ali prejudicando a dignidade humana desse idoso, não silencie, né, denuncie, procure ajuda. Procure o CREAS no seu município, o Centro de Convivência e de Fortalecimento de Vínculo do Idoso no seu município, mas ajude, porque a sociedade é responsável por cuidar de todas as pessoas mais vulneráveis, né, como crianças, adolescentes e também é o caso do idoso. Nós estamos recebendo aqui também com a companhia do nosso convidado especial, que é o Valdemar Mafra Pinto. Seu Valdemar, que honra receber o senhor aqui. Seja bem-vindo, boa tarde.
2: Boa tarde, obrigado. É a segunda vez que estou vindo aqui e eu gostaria assim
0: Meu Deus.
2: de mencionar uma música que eu sempre ouço na Rádio Nacional,
1: Alguém pode colocar mais perto do microfone? Isso.
2: tanto daqui de Tabatinga como de Brasília.
1: Ah.
2: E aí eu ouvi uma música que diz assim: cuida de mim, o pai pedindo um socorro. Cuida de mim.
1: Cuida de mim.
2: O pedido de um pai. E no final ele diz para esse filho: cuida de mim. Então, assim, vendo todas essas coisas que foram abordadas aqui, a gente pode perceber que o descaso dos filhos é muito grande. Eu sou ministro extraordinário da Eucaristia, trabalho com a Igreja Católica, e eu visitava sempre os idosos, aqueles que não tinham mais condições de ir na igreja para comungar. Eu levava a comunhão eucarística para eles. E lá eu ouvia N relatos do que eles estavam passando no momento, né? Então, assim, quando eu chegava lá, tinha gente que dizia assim para mim, quando eu levava a comunhão: está chegando a minha salvação. Quer dizer, a confiança era tão grande naquele trabalho que a gente fazia ali, e ainda hoje eu faço visita aos idosos, doentes. E teve casos assim que eu cheguei numa casa, me convidaram para ir lá, era uma criança cuidando de um
1: Nossa.
2: idoso. O idoso já estava quase na fase terminal, esticado lá em cima de uma cama bem pequena, sem conforto nenhum, e aquela criança ali com um copinho d'água de vez em quando para colocar na boca de uma senhora. Então aquilo é coisas que na vida a gente vê e é dolorido.
1: Verdade, com certeza.

0: difícil. E assim, o idoso, por suas vezes, ele não é respeitado. Você chega no supermercado, está escrito lá na parede assim, prioridade. Mas você vai entrar numa fila daquela pessoa, você tem prioridade, não tem. Né?
1: Respeitar a prioridade.
0: Você vai ter que esperar até a fila chegar lá no fim para você ser atendido. Então, assim, está faltando muita atenção em relação à convivência com os idosos. Porque nem sempre você é aceito do jeito que você é, como você é. E as pessoas ainda dizem assim, vai lá para o fim da fila, seu velho.
1: Meu né? Deus.
0: Fim da fila. E um dia desse a gente saía de lá do centro do idoso, entre mais ou menos 5 ou 6 colegas, entramos ali no bebê. Aí cada qual comprou uma coisinha e fizemos uma fila para pagar. Aí teve uma senhorinha que foi lá na frente e ela disse, é lá atrás, a senhora chegou por último.
1: Meu Deus.
0: Né?
1: Então não dá prioridade, assim, né? Não tem esse respeito. Né? Existe a lei, mas falta cumprir, então, é isso, seu Valdemar?
0: Com certeza, Mirlene.
1: A consciência, certeza. Né? Porque, na verdade, se houver consciência, nem da lei se precisa. Né? A pessoa vai fazer isso automaticamente. E o senhor, como um idoso, né, que é consciente, que tem, com certeza, uma estrutura de conhecimento, de sociedade diferenciada, qual a sua opinião? O que a gente pode fazer para melhorar essa sociedade, né, que tenha mais honra e mais respeito com seus idosos?
0: Eu acredito assim. Foi ontem, fizemos uma panfletagem aqui frente à prefeitura, e aí a gente vê quanto as pessoas são negligentes em relação a algumas coisas. O cara vinha de moto, vinha de carro, você mostrava o papel, muitos não abriam o vetrô do carro, e outros que vinham de moto passavam
2: direto,
0: né? Não assim. Então, o que está faltando? Conscientização. Né? Trabalhar na conscientização da população de Tabatinga. Tabatinga cresceu muito e falta algumas coisas mais para que as coisas melhorem mais em relação a essa convivência com o idoso. Porque em relação ao trânsito, eu mesmo já fui acidentado ali, na frente ali do congelado, ali tem uma passarela de idoso, né?
2: Eles não respeitam, aí, né?
0: Os carros passaram, pararam ali tudinho, assim, mortos de todos, e veio um gaiato no tuk-tuk daquele aberto. Depois ele justificou por que ele tinha feito aquilo, e eu estava em cima da calçada do Jossied, ele me pegou, né?
1: Nossa.
0: Aí ele disse assim, não, porque a minha moto está sem freno. Ele era até colombiano, peruano, não sei. Ele disse, minha moto está sem freno e eu não consegui. Mas ele deveria ter sido mais prudente, né?
1: Com certeza. Avistar, né? Estou com um assunto muito importante, que é essa consciência no trânsito, né? Porque muitos idosos, infelizmente, caminham sozinhos, né? Às vezes até com uma certa dificuldade de visão, uma dificuldade de locomoção, né? Puxando um pouquinho a perna e tal. E aí, avistou de longe, já diminui, né? Diminui a velocidade, dá preferência, pare o trânsito, se for preciso, para que esse idoso, ele consiga atravessar uma via, por exemplo, né? Muito obrigada, senhor Valdemar, pela sua colocação muito importante de vivência, né, como um idoso e também de uma visão popular do que acontece, de como nós precisamos melhorar nesse sentido. Heron, você quer aqui reforçar algo mais sobre o que estamos conversando? Eu, enquanto o senhor Valdemar falava, eu me lembrava de uma amiga que eu encontrei na última viagem que fiz, e que ela passou um tempo morando na África. E uma das coisas que ela disse que marcou demais a vida dela é que eles têm um respeito enorme, enorme pelos idosos. E ela já tem, eu creio que uns 65 anos, né? Ela é uma cineasta, trabalha com cinema, e ela tem a cabecinha dela toda branca. E lá existe um certo receio com pessoas brancas, né? Ela é branca. E aí ela disse, o que me salvou foi meu cabelo branco, porque eles têm um respeito com a pessoa idosa que é incrível, né? Onde, se eu precisasse de um lugar para sentar, não tivesse nenhum lugar, se levantava 3 ou 4 de uma vez só. Por favor, sente. Então, uma super atenção com a pessoa idosa. Então, são culturas que nós precisamos aderir para a nossa sociedade, que, infelizmente, eu acho que ainda estamos bem longe disso, mas vamos continuar lutando, falando, denunciando e conscientizando. Heron.
3: Então, Mislene, uma das palavras-chave que a gente acabou de ouvir na nossa conversa, né? Conscientização. Uma colocação perfeita que você acabou fazendo foi que, se houvesse a conscientização, nós não precisaríamos da lei. E é fato, né? Se tratando dos costumes, dos países, né? Se a gente for a fundo, são vários os costumes que a gente tem que a gente poderia tomar como referência. Também, né? Como críticos, nós temos que fazer a nossa parte, né? Digamos assim, na Itália, você não tem o hábito de você esquecer uma coisa no bar ou no supermercado e a pessoa pegar aquela coisa para ela. Não é dela, não tem o costume. Ela pega, devolve ou deixa no local. São vivências, né, que eu acabei presenciando por meio de amigos que foram até lá. E é uma coisa que a gente assim sonha, né, para que um dia o país consiga alcançar. Japão, se você joga um chiclete ou uma casca de chiclete no chão, o próprio indivíduo vai fazer com que você se conscientize, que pegue aquele lixo que você jogou no chão e vá até a lixeira e jogue. Mas e eu, enquanto crítico? E principalmente eu, Heron, professor Heron, né, gerente do Serviço de Convivência e Fortalecimento de Vínculos. O que, que eu estou fazendo, uhum, né, enquanto colaborador, para que eu possa ajudar essa classe que está comigo ali todos os dias? Né, é a sondagem. Né? Nós falamos muito de amor, nós falamos muito que os idosos estão felizes. Inclusive, na nossa chegada aqui, a gente parabenizou o seu Valdemar, porque o seu Valdemar pediu a dona Ivone namoro em rede nacional, Mislene.
1: Sério?
3: Isso é uma coisa que eu não tenho coragem de fazer, história. Eu me tremo todo, sabe?
1: Seu Valdemar, quero ouvir essa história, só quer compartilhar aqui, né, com a gente?
3: Tem um vídeo comprovando, né? A Rede Amazônica exibiu aí no Jornal do Amazonas.
1: Gente, que lindo.
3: A gente vai compartilhar depois. Mas e aí, o que, que eu estou fazendo, né, enquanto gerente? Além de proporcionar, né, esse envelhecimento saudável, uhum, a gente faz a nossa sondagem durante o dia, nós tiramos um tempo para conversar. E assim, não é querendo se exibir. Às vezes, aos sábados, eu estou em casa e eu recebo uma ligação do vigia. Professor, tem duas idosas aqui, tem um idoso aqui que eles só querem conversar.
1: Uhum.
3: E muitas das vezes eles querem chorar. Perderam um filho, a Covid ainda deixou sequelas, né? Professor, eu perdi minha filha, perdi meu marido, perdi meu sobrinho na Covid. E eles têm essa história para contar. Muitas das vezes ele vai contar a mesma história que ele já contou há um ano atrás. Ele vai contar de novo, vai contar de novo. E a gente está ali para isso. Quando eu cheguei lá, eu falei para eles o seguinte. Eu quero estar aqui até o dia que eu puder ofertar a minha atenção para vocês. Né? Uhum. É uma história que pode parecer redundante, mas eu gosto de frisar. Perdi meus pais muito cedo. E eu sempre pedi a Deus uma oportunidade de devolver aquele amor que estava dentro de mim. E aí Deus me deu a oportunidade que eu chegasse até o centro do idoso. Me abençoou com uma equipe maravilhosa, que dispensa comentários. Eu sozinho não conseguiria chegar onde nós chegamos. Dentro de um ano, a gente conseguiu expandir de 100 idosos para quase 1.000 idosos ali naquele centro. Nós estamos atendendo em faixa de 860 idosos, né, de forma indireta, mas diretamente a gente ultrapassa os 1.000. E sentir, né, que eles estão ali, né, com vigor, com vontade de participar das oficinas, de dar um abraço na gente, né, de participar daquele local onde eles fizeram como referência, que a gente só colocou o nosso olhar, mas eles fizeram como referência de felicidade, para mim é uma satisfação enorme. Então eu, enquanto colaborador, fiz a sondagem, escutei. Quinta-feira agora nós estaremos visitando a Casa do Povo, né, aí o plenário da Câmara Municipal, e levar ideias. Nós não vamos lá enforcar ninguém, nós não vamos lá criticar ninguém, mas vamos levar ideia, uhum, né? Eu sou professor de formação e a minha maior colaboração seria com projetos. Era o que você faria para colaborar ainda mais com os idosos?

0: Eu acredito que a lei municipal ela pode ser repensada ao ponto de que nós possamos fazer faixas específicas, né? Onde o idoso possa ultrapassar com segurança. Aí eu abro aspas nas palavras segurança, porque a gente sempre sabe que tem um imprudente ali. Vivenciando a rota junto com o Jorge que está aqui nos acompanhando, ele é motorista. Uhum. Agia, muitas das vezes o Jorge para, né? Uhum. Quase fecha a via toda com o nosso carro, mas ainda tem uns que ultrapassam de forma, né, imprudente, vai pela direita e infelizmente vai acontecer isso. Então a gente pede, né, a contribuição maior, porque nessa faixa repensada, especificamente para idoso, penso eu que ficaria, né, um colaborador do trânsito ali para que houvesse, né, a veracidade da segurança ali naquela faixa. Então é uma ideia que a gente leva para a casa legislativa, onde que eles possam pensar. Muito outro bem. Fator também é o bolso dos nossos idosos. Nós temos uma rota que ela atende a cidade toda. E eu falei para vocês o público que a gente atende. Eram, mas vocês atendem 800 idosos? Bem, a gente não consegue, né? A gente oferta uma rota gratuita para os nossos idosos, mas a gente atende na faixa de 50, 70 idosos no máximo por dia. Mas para eles chegarem até o centro do idoso é R$14. É 7 de ida e 7 de volta. Se ele for de manhã e de tarde, dá R$28 diários.
1: Encarece, né?
0: E se eu chegasse na Casa Legislativa e desse a ideia para que os nossos vereadores pensassem na carteira municipal do idoso, onde ele pagasse R$3,50, né, a metade da passagem, é uma forma de contribuir. É ideias que serão propostas. Então a gente vai abrir a conversa, vai falar, né, assim como o seu Valdemar colocou o relato dele. É, o seu Valdemar, ele é agraciado, ele tem uma família que acompanha ali especificamente, né? É presente com ele ali, ele tem as filhas próximas ali, mas tem idosos lá com a gente que infelizmente sofrem negligência, sofrem imprudência e tem uma história totalmente diferenciada da do seu Valdemar. Então assim, nós enquanto frente desse serviço, né, juntamente com a rede de articulação, a parceria imensa que a gente tem dentro da secretaria, né? É uma coisa assim que a gente pode falar que hoje acontece dentro do nosso município, é a rede de articulação em prol da garantia de direitos, seja de qual que seja o indivíduo, seja da criança, do adolescente, seja do idoso, da mulher. Nós temos essa rede, né, junto ao CREAS, junto ao SAMIC, junto à promotoria, junto às delegacias especializadas, que também são, né, porta de entrada de denúncia, onde você que conseguir perceber, né, essa negligência, essa violência contra o idoso pode estar evidenciando. Então, no mais, Mislene, são essas as colocações que a gente traz. Dentro da mensagem maior é o cuidado, né? É a atenção, é o respeito, é a conscientização para que nós não possamos, né, vir perder os nossos idosos. Infelizmente, a estatística mostra, alguns meses atrás a gente perdeu uma idosa vítima de trânsito lá na cidade, ali na comunidade de Umariaçu, né, comunidade indígena. Aqui na cidade também foram vários, vários idosos levados até a UPA, né, vítimas de acidente. Nós mesmos ali próximo ao centro do idoso evidenciamos muitos acidentes ali. Então a gente só pede a conscientização, né? Com e deixar assim como um fator-chave, eu tive a oportunidade, trazer até mesmo como mensagem, eu tive a oportunidade de compor uma música lá no início, quando a gente entrou lá no Centro do Idoso, que foi cantada pelo pessoal do Coral Municipal da Educação. E Deus me agraciou, né? E o refrão dela, falando da composição que o seu Valdemar evidenciou para vocês também, o refrão da música, ela diz mais ou menos assim: meu filho, um dia eu sei que eu irei partir. Segura na mão do teu velho e aproveita pra gente sorrir. Depois que eu partir, ó meu filho, não vai adiantar. As flores, o choro e as velas não farão eu voltar. Então essa mensagem eu deixo aí pra você filho, pra você neto, que muitas das vezes deixa o seu carinho pra postar em redes sociais, que muitas das vezes deixa o seu carinho pra chorar em cima de um caixão, para levar para o cemitério, às vezes na segunda-feira, na sexta, no domingo, que você dê em vida para o seu pai, oferte em vida para o seu avô, tire um minuto do seu tempo, ensine ele a mandar um áudio no celular, ensine ele aprender a lutar contra os golpes cibernéticos que estão acontecendo, dê uma atenção, esqueça o celular na sua casa quando for visitar o seu pai na casa dele, dê um abraço de verdade, fale que o ama, tá bom? Essa é a nossa mensagem que nós lá do Serviço de Convivência e Fortalecimento de Vínculos dos Idosos deixamos para toda a população tabatinguense e para os ouvintes aqui desse programa maravilhoso aqui daqui da Rádio Nacional, a qual você sempre oportuniza para que a gente possa trazer a nossa mensagem.

0: Fiquei feliz de saber que é ouvinte da Rádio Nacional. Continue ouvindo.
1: Eu ouço mesmo,
0: direto. Participe também, viu?
1: À noite, eu só não faço ligar para cá, mas à noite eu fico ouvindo.
0: Só falta ligar, né? Que bom. Eu imagino que a música que o senhor citou é de Lourenço Lorival, Pedido de um Pai. Né?
1: Pedido de um Pai.
0: Nós vamos encerrar, então, essa entrevista com essa música para todos os idosos que estão ouvindo e para todos os filhos, netos, para todos os familiares que devem retribuir todo o carinho recebido na infância, na adolescência e até mesmo na idade adulta. Porque a gente brinca, né, que uma mãe é para 10 filhos, mas, né, 10 filhos não consegue, às vezes, retribuir aquilo que uma mãe precisa e que um pai também precisa. Então, vamos ouvir Lourenço Lorival, Pedido de um Pai.

0: Minha gente querida, você curtindo aí essa música, esse clássico, sucesso, meu querido, meu velho, meu amigo de Roberto Carlos, e vamos cuidar mesmo dos nossos queridos, dos nossos idosos, porque eles quem cuidaram primeiro de nós, tá bom? Vamos aqui ainda agradecer a participação de todos. Gente, eu não vou dar conta de atender os pedidos de hoje, vão ficar para amanhã, a maioria. Eu acredito que os áudios, quase todos, eu coloquei no ar. Tem alguns ainda aqui, que eu vou colocar o último áudio do Teixeirinho, ou é a Maribel que mandou aqui, e tentar tocar pelo menos uma música, que foi o pedido da Maribel, Paulo e Paulinho, Amor de Primavera. Deixa eu ouvir aqui o áudio da Maribel.
1: Violão não, eu ainda tô lutando, tá bom? Agora meu pai, ele dá algumas notinhas ainda, tá bom?
0: O Teixeirinha que tá falando aqui, que ele ainda tá lutando pra aprender ainda a tocar violão, mas continue tentando, se esforçando, você vai conseguir, tá bom, querido? Maribel, né, pediu aí no início do programa Paulo e Paulinho.

0: Nós vamos praticamente encerrar o programa com essa música. Antes eu tenho alguns spots para colocar no ar. Depois dos spots, nós vamos ouvir a música que a Maribel pediu. Gente, obrigada pelo carinho, obrigada pela participação, obrigada pela companhia, pela paciência, né, e pela contribuição aqui com a participação de vocês, seus pedidos musicais. Amanhã a gente já abre o programa tocando as músicas que a gente não conseguiu tocar hoje. Dona Mosa, um beijo, querida. Lindona, amanhã, Roberto, ela pediu Amado Batista. A gente já abre o programa com Amado Batista, tá bom? Para você. Dona Raimunda, Dona Maria também lá em Tupiúm, um abraço para vocês. Obrigada mesmo a Lita, a Neida, a Silene, ao seu Sebastião Siriaco, a Miriana Oronha, a todos que mandaram aqui o seu carinho e a sua participação. Até amanhã, gente. Amanhã eu volto com mais música, com informação e com a sua participação. O programa teve a apresentação de Mislene Ferreira, trabalhos técnicos também. A coordenação da rádio também está a cargo dessa amiga que vos fala. E a gerência de Bianca Petená, gerência executiva é de Carlos Sena. E a participação, o show é da nossa audiência, é com você. Um abraço, tchau, tchau e até amanhã.
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1: Agora são 5 horas em Brasília. Boa tarde. Eu sou Bianca Paiva e este é o Nacional Notícias, com o destaque do momento. A participação do Brasil no G7 aumentou as chances de um acordo comercial do Mercosul com o Japão. Quem falou sobre isso foi o presidente Lula, que participa como convidado desse encontro das 7 maiores economias do mundo na França. O repórter Gabriel Brum tem mais detalhes para a gente desse possível acordo com o Japão.
2: Mercosul e Japão podem dar início a negociações para um acordo comercial. Essa é a expectativa do presidente Lula depois de uma reunião bilateral com a primeira-ministra do Japão, Takashi Sanai, nesta terça-feira. Eles estão em Evian, na França, para participar da cúpula do G7, que reúne algumas das economias mais ricas do mundo. O Brasil foi convidado a participar. Lula falou do interesse em um acordo comercial entre o Mercosul e o Japão na próxima reunião do Grupo Sul-Americano, no Paraguai.
3: E eu fico muito feliz com essa perspectiva virtuosa de um acordo Japão-Mercosul. Nós estamos aguardando isso com muita intensidade. Eu espero que na próxima reunião do Mercosul, dia 30 de junho, a gente possa ter boas notícias.
2: Na agenda do presidente brasileiro está também a reunião ampliada do G7. A expectativa é de que ele cobre a ampliação da assistência oficial ao desenvolvimento, repasses financeiros de países mais industrializados para o desenvolvimento econômico de países mais vulneráveis. Ainda nesta terça, Lula tem outra reunião bilateral importante com o presidente do Conselho Europeu, António Costa, e a presidente da Comissão Europeia, Ursula von der Leyen.
1: A gente ouviu o repórter Gabriel Brum. Agora são 5 horas e 2 minutos. Esse foi o Nacional Notícias. Mais informações às 6h30 no Repórter Nacional. Espero você.
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8: Olá, minha gente, são 5 horas e 3 minutos. Muito boa tarde para você que sintoniza a Rádio Nacional no Rio de Janeiro, FM 87.1 e AM 1130. Começando agora, é tudo Brasil, ao vivo até às 6 horas, comigo, Luciana Valle, transmitindo também para os ouvintes de São Paulo, Brasília, no AM 980, São Luís, Recife, ondas curtas da Amazônia, Alto Solimões e a Rádio Ceará. Hoje tem Jorge Brum nos trabalhos técnicos, Rosalina Rocha na assistência de estúdio. 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

Agência Nacional, Agência Brasil, informação, esporte, música brasileira para você aqui na nossa programação. Hoje, terça-feira, 16 de junho de 2026.

programa Ninguém Me Quer. Antônio Maria e Fernando Lobo, autores dessa célebre composição, na interpretação de Nora Ney, né, grande cantora da Era de Ouro do rádio brasileiro. Nora Ney também foi uma ativista política engajada, atuou no Partido Comunista Brasileiro, ao lado do marido, o também cantor Jorge Goulart. E por esse motivo o casal se impôs, uma espécie de autoexílio do Brasil após o golpe militar de 64. Foi assim que os artistas puderam se apresentar em cidades importantes da antiga União Soviética, da Europa Oriental e também da China. Mas esses são apenas alguns recortes da vida de Nora Ney, abordados no livro Dossiê Nora Ney, uma voz poética e política 100 anos. Obra escrita por um time de 9 autores, dentre eles Cris Fuscaldo, Camille Viola e Rafael Fernandes Lopes Farias. Em 9 textos, a obra resgata a carreira da cantora e sua importância para muito além da música. O livro também traça um panorama do Brasil da época ao analisar a trajetória da artista carioca, nascida em 1922. Iracema de Souza Ferreira, nome artístico, Nora Ney, inovou com o estilo de canto precursor da bossa nova e foi um dos nomes que impulsionaram o samba-canção. Nora Ney também foi a primeira intérprete a ganhar um disco de ouro no país, por 100 mil cópias vendidas do compacto Ninguém Me Ama, de Antônio Maria e Fernando Lobo, composta em 1952, que você ouve aí ao fundo. A estreia da artista foi no programa Fantasia Musical, na Rádio Tupi, nos anos 1950, onde cantava músicas estrangeiras sob o pseudônimo de Nora May. Era uma artista engajada que incentivava a capacitação profissional e a politização das mulheres. Na vida pessoal, enfrentou violência doméstica no casamento até se separar do primeiro marido. Lembrando que nesse tempo não havia divórcio no país. E a separação conjugal trazia um grande estigma para as mulheres desquitadas. Mas em 1953 passou a viver com o cantor Jorge Goulart. E com ele se casou 39 anos depois. Este sim o segundo casamento. Com Goulart permaneceu no Rio de Janeiro até partir em 28 de outubro de 2003, aos 81 anos. Resgatando a importância de Nora Ney, a gente também lembra que ela foi a primeira artista brasileira a gravar um rock em 1953. Rock Around the Clock virou Ronda das Horas, em português, cantada por Nora em inglês. Você acompanha agora, aqui no É Tudo Brasil.

0: Salve, Nora Ney. Agora 5 horas e 11 minutos. 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

0: Direto do Brasil, recebendo Sérgio Krakowski e Bernardo Ramos, dois instrumentistas cariocas que se unem na nova edição da Ocupação Artística e Musical Residência Rocinante em Botafogo, aqui no Rio de Janeiro, com encontros inéditos, com muita improvisação, experimentação e a participação de artistas da nova música brasileira. A gente está com os dois aqui na linha, Sérgio Krakowski e Bernardo Ramos. Meu boa tarde para o Sérgio. Tudo bem, Sérgio?
1: Tudo. Boa tarde a todos os ouvintes.
0: Boa tarde, obrigada por aceitar o nosso convite. Bernardo também está por aí. Boa tarde, Bernardo.
2: Boa tarde, querido. Boa tarde a todos os ouvintes. Estamos aqui.
0: Valeu, obrigada também por aceitar o nosso convite. Vamos falar, então, como é que o pandeiro está dialogando com a guitarra e tudo mais que rola neste palco de muita improvisação, muita experimentação. O projeto Residência Rocinante já teve participações, né, nas primeiras datas de junho, vai seguir até o dia 21 de agosto, né, com outros nomes da cena contemporânea. Vamos falar dos dois primeiros encontros, Sérgio? O que é que rolou?
1: Vamos sim, olha, foram muito especiais. Foram dois pianistas excelentes e de mundos bastante diferentes. Primeiro a gente teve a Érica Ribeiro, que é uma grande pianista clássica, e com quem a gente fez uma improvisação assim, muito interessante, usando alguns temas, né, clássicos, em que a gente fazia intervenções tanto com o pandeiro quanto com a guitarra, e algumas improvisações livres mesmo. A Érica, ela tem a formação clássica, mas ela é extremamente versátil e se jogou com a gente nessa ideia da improvisação livre, que é o tema central dessa residência, né? A ideia da gente é justamente poder fazer, apresentar improvisações, inclusive com linguagens diferentes, né? A gente já usou poesia, já usou, além da música, dança, né?
0: Outras artes.
1: Outras linguagens. A ideia é sempre poder quebrar essas barreiras. E a segunda data foi com o Marcelo Galter, que é um pianista também, mas que vem de um contexto...

0: improvisada brasileira, né? E é um pianista assim, inacreditável, que vem da Bahia e que já teve muitas interações com o Letieres Leite. É alguém que trabalha a questão, né, do ritmo de uma forma extremamente profunda, usando a raiz, né, afro-brasileira, assim, com uma propriedade realmente ímpar. Assim. Então a gente conseguiu fazer também uma improvisação bastante profunda e complexa nesse sentido, né, de buscar essa relação com as raízes afro-brasileiras. Né?
1: Muito bacana. Bernardo Ramos com a gente aqui também, além do Sérgio Krakowski. Bernardo também fazendo parte da Residência Rocinante. A gente já percebeu, Bernardo, que é só para os ousados. É, foi a sua primeira experiência do tipo, Bernardo? Porque o nome já diz, né? A residência ela pode abrigar de tudo, né? Partiram do piano e vão chegar aonde, então, com a experiência?
2: Olha, eu não sei aonde a gente vai chegar. Na verdade, eu não sei nem o que a gente vai tocar quando a gente pisa no palco. E a ideia é justamente essa. Assim, sim. Eu e Sérgio, a gente toca junto há muito tempo. A gente participou de muitos trabalhos juntos. A gente desbravou muitas partituras muito complexas. Fomos muito disciplinados, seguimos sendo muito disciplinados. E eu acho que por isso mesmo a gente entendeu que chegou a hora da gente experimentar e correr esse risco de estar no palco totalmente, enfim, sem saber o que vai acontecer.
1: Né? Sem roteiro. Às cegas.
2: Sem nenhum roteiro. Sem nenhum roteiro. Uhum. E colocar o processo criativo não como aquela coisa que a gente esconde, né? Que a gente prepara depois a gente vai mostrar o que a gente fez. Não, a gente leva o processo criativo para o palco. Ou seja, quem for lá, aliás, só, apenas para deixar registrado, a gente faz essa residência no Recipiente Porom, que é uma galeria de arte linda, muito interessante, que fica em Botafogo, na rua Pinheiro Guimarães, número 34. E a gente quem for lá assistir vai ver ideias nascendo, né? Ideias sendo paridas, entre safra de ideias, silêncios duvidosos, e a gente tem achado todos esses elementos que fazem parte do processo do criar algo bonito de compartilhar com o público, sabe? É um momento que a gente está achando isso bastante interessante.
1: A gente fica com aquela impressão de que vocês têm uma proposta que é muito voltada para quem é do meio musical, né? Para quem já toca, para o instrumentista, para quem curte a música instrumental. No entanto, a gente tem um segmento fortíssimo, a própria música instrumental, e é capaz de identificar um perfil de público, Sérgio. Você diria que a gente consegue caracterizar o público do projeto? Não são estudantes de música, não são instrumentistas, é todo mundo junto e misturado, como é que é?
0: Olha, o público do projeto, ele vai de 0 a 110 anos. Então, qualquer pessoa que se encaixar nessa faixa etária, ela com certeza vai poder se envolver, porque a ideia da gente é justamente trabalhar com a linguagem de uma forma ampla. Quer dizer, a gente vem da música, né? E os convidados, no caso dessa série que a gente está fazendo com os artistas rocinantes, são todos músicos, mas todos também compartilham dessa ideia de não haver fronteira entre a linguagem musical e as outras linguagens. Né? Então, por isso a gente também, por isso, a gente está no Recipiente Porongo, que é uma galeria de arte. Né? A gente tem, acho que aqui no Rio, menos essa experiência, né, de música nas galerias de arte. Né? As galerias são mais fechadas para a parte, né, de audiovisual.
1: Sim, sim.
0: Mas a gente justamente quer trazer essa possibilidade. E por que eu digo isso? Porque essa ideia de conectar as linguagens, ela é universal. Quer dizer, você vir de uma experiência de um livro e chegar numa experiência musical, ouvir uma experiência musical e chegar numa

0: experiência audiovisual, quer dizer, a gente acredita que é algo que chama a atenção realmente desde crianças, né, que a gente tem, inclusive, participando e como público, até pessoas que estão extremamente envolvidas com o meio das artes, e pessoas que não têm necessariamente
1: esse vínculo.
0: Esse vínculo a priori, né?
1: Curiosos.
0: Acho que todo mundo tem esse vínculo de alguma forma. E a ideia é justamente, a ideia é ter sempre uma repetição, sabe? A ideia de a gente fazer quinzenalmente, a gente faz quinzenalmente, lá no Recipiente Porongo, às 8 horas, às sextas-feiras, né? Alternando semanas. Então, a ideia é justamente, ao fazer isso muitas repetidas vezes, a gente ir apresentando, e como é tudo absolutamente improvisado, ir apresentando conteúdos extremamente diversos para um público que está ali construindo com a gente. Né? Então, a gente está percebendo isso. Assim, a gente vê que o público retorna porque sabe que o show não é um show que ele já sabe o que vai acontecer. É sempre
1: inusitado,
0: completamente diferente.
1: Sim.
0: Então, acho que por isso também tem um apelo universal, assim, porque você não vai se repetir, não tem um repertório que a gente fica tocando lá toda semana. E esse repertório, eu acho que é legal dizer assim, que ele vai do pagode, sabe, do groove mais swingado, até a coisa mais abstrata em termos sonoros. Assim, a gente tocou já nessa residência Garota de Ipanema, a gente já tocou clássicos do samba, né? A gente a gente está extremamente conectado com a ideia da música popular que a gente vê em vários lugares, mas a forma como a gente vai apresentar com certeza não é a forma canônica,
1: não é convencional,
0: exatamente,
1: e sempre inédita. Fala, Sérgio. É o Bernardo, perdão.
2: Bernardo, eu gostaria de complementar a fala do Sérgio, que eu achei incrível. Com um rechaço, assim, né? Eu queria rechaçar, assim, com toda clareza, assim, que essa possibilidade de se pensar que a gente está fazendo uma música complexa para poucos. É justamente o contrário.
1: Uhum.
2: Eu acho que essa cultura, esse jargão de entender que a música que não é muito... próxima daquilo que a gente reconhece com muita facilidade, é para poucos. Eu acho que isso, na verdade, é uma coisa muito mais do mercado do que das pessoas.
1: De dizer o que é ou não popular, né? De dizer o que é ou não popular.
2: Exatamente, é o mercado que vai impondo para as pessoas o que é não popular. Concordo com você totalmente. Eu acho que as pessoas, como elas têm a oportunidade de ter a experiência de lidar com o diferente, com aquilo que elas não reconhecem, a maioria delas é super aberta, super disponível, sabe? O problema é que, assim, é difícil o mercado
1: apoiar, né?
2: Comprar aqui dentro.
1: Sim.
2: Exatamente.
1: Sim.
2: Mas eu acho que as pessoas são muito mais abertas.
0: E eu acho que dos convidados, eu acho que também os convidados trazem isso. Porque a gente teve a Érica Ribeiro, teve o Marcelo Galter, né, dois pianistas, mas a gente vai ter... Nessa sexta, às 8 horas, vai ser o Reinaldo Boaventura, que é um percussionista assim, inacreditável lá da Bahia. Depois a gente vai ter, na sequência, o Bruno Aguilar. Seguindo a isso, vai ter a Ilesi, que é uma cantora magnânima, um negócio inacreditável que ela faz.
1: Sim.
0: E super popular. O Rafa Macedo, que é um compositor de Minas assim, inacreditável. O Thiago Amude, né, que é alguém que está...
1: Bate um bolão.
0: Que está trazendo a canção, né, a Sim. canção né, da MPB, né, para o nosso tempo. E o Silvio Fraga, que é também alguém que trabalha a canção de uma forma rítmica, assim, muito profunda. Então, a gente tem, desde da música instrumental até a canção, né, como sendo algo que justamente traz... porque a gente não está preocupado com a questão, né, de isso ser ou não classificado como algo popular ou não. É popular porque a gente faz a música popular.
1: Sim, sim.
0: Né, do nosso país.
1: Sim. A questão estética é outra discussão, né? A técnica é outra discussão. Vamos trazer aqui música para o nosso papo. Papo com Sérgio Krakowski, Bernardo Ramos, pandeirista e guitarrista, a dupla que está nesse projeto interessante, inovador, a residência musical lá no Porongo. Deixa eu dar o endereço direitinho aqui. É toda sexta?
0: Não, é quinzenal.
1: É quinzenal?
0: É, a gente vai ter 19 de junho, às 8 horas, no recipiente Porongo, é o Pinheiro Guimarães 34,
1: Botafogo.
0: Botafogo. Especialmente essa sexta vai ter jogo. E aí a gente vai fazer o nosso set antes do jogo. E para quem quiser seguir assistindo o jogo, lá é um ambiente ótimo, é incrível. Também tem uma comida ótima, churrasco na brasa. Então é algo que é realmente acolhedor também como experiência, né, noturna, assim.
1: É engraçado, desculpa fazer um parêntese rápido aqui, a gente não associa esse nome, Recipiente Porongo, a uma galeria de arte, né?
0: Exatamente, mas a ideia deles é justamente que seja um recipiente, sabe? Que isso traga, que seja um contenedor de um conteúdo. Assim.
1: Sim,
0: então,
1: sim.
0: É por isso que eles nomearam, assim, justamente para dar a ideia de um veículo, assim, né?
1: E como recipiente, você troca o conteúdo que você quiser, né?
0: Exatamente.
1: Rua Pinheiro Guimarães, 34, em Botafogo. Então, nesta sexta-feira, dia 19, o jogo vai rolar, se não me engano, a partir das 20, mas Bernardo Ramos e Sérgio Krakowski estarão lá antes do jogo, com Reinaldo Boaventura, fazendo essa salada deliciosa, muito bem temperada, como ele mesmo falou, do pagode ao funk, não sei o que mais, tem música nordestina também, sai de tudo, né?
0: Com certeza.
1: Eu tenho aqui algumas dessas músicas, todas inéditas, obviamente, né? Jamais serão tocadas ou executadas da mesma forma como foram concebidas anteriormente, mas vocês vão me orientar aqui na escolha. Dois Ventos, Piano de Barro, É Doce Morrer no Mar, São Vicente, Contra a Luz. O que pode rolar?
2: Nossa,
0: eu deixo o Bernardo escolher.
1: Bernardo, a bola está com você.
2: Essas faixas são faixas do disco que eu lancei pela gravadora Rotinante, 2024, chamado Poemas para Trio, que eu gravei com Bruno Aguilar e o Reinaldo Boaventura, que vai tocar. Não são músicas que foram totalmente improvisadas, são partituras altamente complexas.
1: Então não tem o Sérgio nessa safra aqui?
2: Nessa safra, entre essas partes, não. Mas em breve teremos gravações juntos também.
1: Ou seja, tudo que está rolando lá na residência não virou fonograma ainda?
2: Não virou, ainda não. Mas
1: tá.
2: Ainda não.
1: Mas estão gravadas, né? Imagino que vocês gravaram.
2: Estamos registrando.
1: Tá tudo registrado, gente. Muita calma nessa hora, porque a gente está falando de um trabalho assim totalmente inusitado, improvisado. Bom, então eu vou seguir aqui ouvindo Dois Ventos, que traz o Bernardo Ramos com mais quem?
2: Com mais Bruno Aguilar no contrabaixo e Reinaldo Boaventura na percussão.
1: Então é o Reinaldo Boaventura, o percussionista que vai estar com o Bernardo e o Sérgio Krakowski na sexta-feira, para a gente ter aqui uma ambientação, vamos dizer assim, não ilustra exatamente o que vai rolar, mas vai conduzindo um pouquinho aqui do nosso, né? Do nosso papo. Bom, a proposta para a gente já está muito clara, né? É se permitir, né? É ousar nesse aspecto. Primeiro do local, né? Você atrair pessoas para uma galeria de arte, fazer com que elas, de alguma forma, se sintam imersas nessa atmosfera, né, de música, de sonoridades, né, as mais diferentes possíveis. E tudo flui, né? Flui de forma completamente espontânea e deixa rolar, deixa levar. E a hora de parar? Como é que se sabe, assim, a hora de parar?
2: Bom, quando a gente está lidando com músicos assim, muito profundos, acontece uma comunicação que não precisa ser falada. A escuta mútua, ela vai se aprofundando a tal ponto que, às vezes... Eu vou deixar um testemunho aqui, por exemplo. Teve uma noite... É basicamente improvisação livre de respeito a essa série de micro-decisões coletivas o tempo inteiro, né? Mas teve uma vez que o Sérgio fez uma proposta muito interessante. Chamou uma grande poetisa, que é a Paloma Roriz. Ele escolheu do livro dela 11 poemas. Filmou um jogo de dados, aí ele jogava o dado e sorteava um poema. No que sorteava um poema, a Paloma lia o poema, e quando ela fechava o livro e sentava para assistir, a gente começava a tocar.
1: Sim.
2: E quem estava nessa noite era eu, Sérgio e Bruno Aguilar. Não sabia que a gente ia tocar, mas a gente teve a impressão, foi muito claro isso, que a gente, era como se a gente tivesse uma partitura pronta, porque o poema deixava uma energia que a gente saía tocando assim, parecia que nossos membros se tocavam sozinhos.
1: Entendi.
2: E a gente terminava junto, a gente ia se escutando, de repente a coisa acontecia e acabava, e as pessoas aplaudiam, como se fossem...
1: Como tivesse sido ensaiado, né?
2: Como se tivesse ensaiado, as pessoas me perguntaram várias vezes, tem certeza?
1: Muito bom, né? Muito bom.
2: É a mágica da música.
1: Sim. É essa escuta, né? Essa escuta atenta que você disse aí.
2: Com
1: o exercício da observação.
2: É.
1: Percepção é tudo, né?
2: Tudo.
1: Muito bacana.
2: A gente não é um momento do mundo que a gente precisa muito reaprender a escutar, né?
1: É isso, Sérgio. A gente tem que reaprender a ouvir.
0: Com certeza, com certeza. E ia estar aberto a essas sutilezas, né? Eu me lembro também de um momento assim, em que a gente fechou uma música, né? Fechou uma sessão ali, e a atenção era tanta que a gente ficou, eu diria até alguns minutos em silêncio, todos, tanto os músicos quanto o público, assim. Foi um momento muito emocionante, assim. Da gente dar um tempo para o silêncio, sabe? Para poder estarmos em paz e com a mesma atenção, né? Com a atenção nesse lugar, nesse silêncio. Assim. Então, é muito interessante esse ponto que você colocou, né? Do como terminar a música. Na verdade, a música, basta a gente estar ouvindo ela, né? Então,
1: ela encontra o caminho dela, né?
0: É só a gente não atrapalhar. Uma vez que ela terminou a mensagem, né, a gente foi muito emocionante assim, ver todo o público, né, e a gente em silêncio. A gente não queria sair desse lugar da emoção, da sutileza. E a gente vive o contrário o dia todo, né?
1: Sim.
0: Bombardeamento das redes sociais, falando sobre guerra, sobre... E todo mundo tendo uma opinião fantástica, importante, querendo influenciar milhares de pessoas. Enquanto que o que a gente está buscando é o contrário, sabe? É estarmos em paz e realmente com atenção no sutil, né? Em algo que não é dominado, né? Que não é definido pelo mercado e que deve seguir um determinado padrão. Né?
1: Sim. Me lembrou, This is the Sound of Silence. This is the Sound. É isso aí. Você, né, a voz do silêncio. Muito bom. Vamos fazer um convite? Deixo vocês aí completamente à vontade, abertos, para tocarem, né? Tocarem mesmo a gente agora com essa proposta. Chamado para o dia 19.
0: Legal. Eu convido todos os ouvintes, queria agradecer a escuta de vocês. A gente vai estar no dia 19, que é essa sexta-feira, às 8 horas, tocando com o Reinaldo Boaventura, no Recipiente Porongo, Piero Guimarães 34, em Botafogo, no Rio de Janeiro. E essa série vai seguir. A gente vai ter o Bruno Aguilar no dia 26 de junho, vai ter a Inessi no dia 10 de julho, a gente vai ter o Rafael Macedo no dia 24 de julho, o Thiago Amude no dia 7 de agosto e o Silvio Fraga fechando no dia 21 de agosto. Todos, sempre uma sexta-feira, quinzenal, às 8 horas, lá no Recipiente. Como eu falei, é um lugar maravilhoso, é um lugar que tem uma comida ótima, um churrasco maravilhoso. As pessoas são incríveis, então convido todos vocês a chegarem para escutar a gente participar dessa improvisação.
1: Com ingressos à venda pela internet, o endereço eu vou deixar aqui novamente, Recipiente Porongo, Rua Pinheiro Guimarães, 34, em Botafogo, Zona Sul do Rio de Janeiro. Depois de detonar a importância das redes sociais, eu não posso deixar de perguntar se vocês estão nas redes sociais. Quais são as suas mídias, Sérgio?
0: Sim. Eu estou na rede social, com certeza. A gente também acho que é importante a gente usar para justamente trazer conteúdos que a gente acredita, né? Eu estou no Instagram, scraco_, e só procurar por Sérgio Krakowski lá, que é bastante fácil. Tem também o Porongo, o Recipiente Porongo, né, que está nas redes sociais, e a Rocinante Gravadora, que vai ter as informações da série. E eu deixo o Bernardo falar sobre a rede social dele.
2: Isso. Meu Instagram é bernardo.ramos.br e também recomendo a visita ao site da Rocinante, onde está todo o catálogo lá, desse todos os artistas aqui, incluindo nós dois. É uma gravadora que lança vários discos em vinil, mas também lança em digital, em todas as plataformas. E convido também, faço das palavras do Sérgio as minhas, convido todos os ouvintes para estar com a gente nessa aventura.
1: Muito legal. Os dois são artistas da gravadora Rocinante. Legal. E o Bernardo Ramos já é BR, né? Sim, bernardoramos.br. Maravilha.
2: bernardoramos.br.
1: Meninos, prazer imenso falar com vocês aqui na Rádio Nacional, portas abertas, né? Quando tiverem seus projetos aí, enfim, agenda, o que tiver para divulgar, traz pra gente aqui, por favor.
2: Opa.
0: Muito obrigado.
1: Parabéns pelo projeto, né? Que seja um mês de junho aí fantástico para vocês, com a criatividade lá na lá na estratosfera. Um grande abraço e obrigada pela entrevista.
0: Obrigado a você. Um grande abraço.
1: Abraço grande, até a próxima. Sérgio Krakowski, pandeirista, Bernardo Ramos, guitarrista, os dois instrumentistas, né, no projeto que vai até 21 de agosto, na Rua Pinheiro Guimarães 34, lá na Recipiente Porongo. O projeto Residência Rocinante, né, trazendo música instrumental com muita experimentação, com muito improviso, se unindo a várias outras linguagens, né, textos, a Galeria de Arte, que está ali com uma exposição belíssima, quem quiser também conferir depois lá na página da Recipiente Porongo, pode saber de que espaço é esse que a gente está falando. Tá bom assim? Muito bem, gente, agora 5h37 no Rio de Janeiro.
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1: Hoje tem César Roberto, da Nacional FM de São Luís, 93,7 FM, contando pra gente um pouco mais sobre uma tradição maranhense, o Bumba Meu Boi, que ele ilustra através de uma bela toada do cantador Chagas e o Boi da Maioba. Salve, César!
4: Boa tarde, Luciana Vale. Boa tarde, amigos de todo o Brasil. É a Rádio Nacional de São Luís. Que beleza. César Roberto, diretamente do estúdio, aqui do bairro de Fátima, para todo o planeta. É tudo Maranhão, hoje em pleno São João. É São João no Maranhão. Conhecido pela riqueza nas danças, ritmos e diversidade de sotaques, as gerações se encontram no amor pela cultura. Viva o Bumba Meu Boi e as festas juninas! Por falar no Bumba Meu Boi, ele surgiu da fusão de culturas indígenas, africanas e europeias. A tradição teve início no século XVIII. Entretanto, as festas do boi no estado tiveram seu primeiro registro em uma nota no jornal Farol Maranhense, datada de 1829. Até 2024, havia mais de 400 grupos de Bumba Meu Boi registrados oficialmente no Maranhão, conforme dados da Secretaria de Estado da Cultura do Maranhão, SECMA, e do Instituto do Patrimônio Histórico e Artístico Nacional, IFAM. As toadas são músicas tocadas durante as apresentações e são acompanhadas por instrumentos como matracas, zabumbas, grandes tambores, maracás e tantãs. Os estilos de brincar, o Bumba Meu Boi, chamados de sotaques, são divididos em cinco. São eles: zabumba, orquestra, baixada e costa de mão, que diferenciam o modo de cada grupo brincar. E também, é claro, o sotaque de matraca, que a gente vai ouvir agora numa toada belíssima, um poema do cantador Chagas com o Boi da Maioba. Se não existe o sol, é São João no Maranhão. Seja bem-vindo!

É o Boi da Maioba, direto do Maranhão, aqui no É Tudo Brasil. Agora 5 horas e 44 minutos. A banda Lagum lançou hoje no YouTube um projeto acústico especial com um repertório que traz as regravações de 5 faixas marcantes. Ninguém Me Ensinou, A Cidade, FIFA Bem Melhor e Não Vou Mentir. Além da mais nova canção Seu e Só. A gravação foi a primeira live session do mundo, feita no interior do bondinho do Pão de Açúcar, aqui no Rio de Janeiro. Olha que legal. A Lagum já teve 3 álbuns indicados ao Grammy

5h49, é Tudo Brasil na Rádio Nacional. A gente segue aqui divulgando os vencedores do Prêmio da Música Brasileira, o Prêmio BTG Pactual, né, entregue na semana passada. O Seu Silêncio, que foi a música defendida por Bia Ferreira e Little Lion Sound, foi a música vencedora entre os lançamentos do reggae na premiação. E no rock, a banda Terno Rei festejou a vitória com Nenhuma Estrela, álbum que traz entre suas faixas a canção Nada Igual. A gente vai conferir essas duas músicas vencedoras do Prêmio da Música Brasileira 2026.

No Rio de Janeiro, 5 horas e 56 minutos. A gente segue para Brasília, no É Tudo Brasil, porque está rolando na capital federal o Na Praia Festival 2026, às margens do Lago Paranoá. O evento promete atrair o público de Brasília durante 3 meses seguidos, até 19 de setembro, com shows, gastronomia e transmissão dos Jogos da Copa do Mundo. Chegando à 10ª edição, o tema esse ano é Brasil, né? Essa escolha que fala diretamente com a Copa e a identidade musical do país. O line-up é plural, tem Caetano Veloso, Marisa Monte representando a MPB, Tiaguinho, João Gomes e Wesley Safadão no pagode e no forró, Emicida convidando Mano Brown, Djonga, Baco Exu do Blues, com a presença do rap também no festival, Luísa Sonza e Pedro Sampaio no pop e no funk. A edição de 2026 do Na Praia Festival traz os domingos intimistas com o pôr do sol à beira do Lago Paranoá, voltando nesta edição. E a arena principal, que não vai ter mais areia, essa é outra novidade. Só que o clima de praia, né, fica ali garantido em todo o complexo à beira do Lago Paranoá. Ingressos à venda pela internet. A gente traz aqui a atração da próxima sexta-feira, dia 19, no encerramento do É Tudo Brasil desta terça-feira. Lembrando que na sexta a seleção brasileira enfrenta a equipe do Haiti. E lá no festival Na Praia, em Brasília, os shows do cantor Rogerinho e do grupo Fica Comigo, né, o bloco de pagode retrô, comandado por André Delão Garcia, o Delão. A gente fica comigo, né? O grupo que está aí encerrando o nosso programa. Eu estou de volta amanhã às 5 da tarde ao vivo aqui na sua Rádio Nacional. Apresentação Luciana Valle, produção executiva Cláudio da Mata, trabalhos técnicos Jorge Brum, com coordenação geral de Cíntia Cruz. Com Rosinha na assistência de estúdio, você acompanha a seguir no Mundo da Bola com Luciana Zogaib, Brenda Balbi e Luiz Ferreira. Ótima noite de terça para vocês, até amanhã.

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0: 2026 está no ar no Mundo da Bola, um programa que tem trabalhos técnicos de Roberto Barrucho e a produção executiva de Luiz Ferreira e Wagner Gomes. Hoje ao meu lado nos comentários, ele, Luiz Ferreira, e também Brenda Balbi. E a gente começa esse no Mundo da Bola falando da seleção brasileira. A equipe segue a preparação para o jogo de sexta-feira contra o Haiti pela segunda rodada da fase de grupos da Copa do Mundo. Quem conversou com a imprensa hoje foi o lateral Douglas Santos, um dos poucos destaques da equipe comandada por Carlo Ancelotti no empate contra Marrocos. Rafael Monteiro acompanhou e traz os detalhes pra gente. Boa noite pra você, Rafa!
1: Salve, salve, salve, salve, amigos ligados no programa No Mundo da Bola. Quem chegou ao microfone da Rádio Nacional é o lateral esquerdo da seleção brasileira, Douglas Santos, que foi questionado sobre as zebras na Copa do Mundo, como, por exemplo, Cabo Verde 0, Espanha 0.
2: Tá se falando de Copa do Mundo, né? Onde estão reunidos os melhores jogadores do mundo. Então, como eu tenho falado, que não vai existir jogo fácil. A gente sabe que estão acontecendo muitos jogos equilibrados, muitos empates, como aconteceu ontem, né? Então, temos que estar preparado emocionalmente e fisicamente para que a gente possa entregar o nosso melhor em todos os jogos, sabendo que será sempre muito difícil.
1: O lateral comentou sobre a média de idade da seleção, que chega à Copa do Mundo com uma média de idade de 29,2 anos.
2: A gente sabe que, como eu falei, a Copa do Mundo vai existir muitos jogadores de várias faixas etárias de idade, né? Então, claro que tendo jogadores jovens, isso irá trazer um equilíbrio, né, para aqueles que são um pouco mais velhos, de maturidade, de intensidade, mas que todos que estão aqui na seleção estão preparados para entregar o seu melhor e sempre está dando o seu melhor ali de intensidade, seja com experiência, e com certeza iremos ajudar esses meninos que são mais jovens na nossa seleção.
1: Douglas Santos também falou do fato da seleção ter sofrido gols nos últimos 6 jogos disputados.
2: Como eu venho falando, são jogos bastante difíceis, né? A gente tenta ao máximo, é uma cobrança nossa, principalmente da zaga ali, de não sofrer gols, mas estamos enfrentando grandes seleções, grandes jogadores mundialmente, que hoje em dia todos os jogadores das seleções que estão na Copa do Mundo jogam em grandes times da Europa. Então a gente vai seguir trabalhando, vai seguir se preparando ao máximo para que a gente venha diminuir esses gols aí nos jogos.
1: O jogador ainda falou sobre a conversa com o técnico Ancelotti.
2: O Mister, ele tem falado comigo bastante de que eu tenho crescido muito defensivamente, né, lá no Zenit. Ele tem acompanhado junto com todo o staff e tem pedido para que eu desfrute, né? Ele sabe das minhas características e, graças a Deus, vem dando certo. Eu venho me colocando ao máximo, focado ao máximo, para entregar sempre o melhor para a seleção. E vou sempre entregar o meu melhor para que eu possa sempre estar ali defendendo bem e sendo também uma surpresa ali no ataque, para que eu possa ajudar também meus companheiros ali da frente, para que a gente venha cada vez mais fazendo bons jogos e, se Deus quiser, já no próximo jogo a gente possa conquistar a primeira vitória.
1: Douglas Santos falou do próximo jogo da seleção brasileira contra o Haiti.
2: A gente está falando de uma seleção do Haiti, mas que é uma seleção muito forte fisicamente, que tem uma intensidade que a gente, pelo menos eu pude ver no jogo que eles fizeram contra a Escócia, que tem se mostrado uma seleção muito qualificada. Então, será um jogo muito difícil, que no qual a gente tem que... O primeiro pensamento é pensar em vencer, porque não podemos ter a soberba de falar que é o Haiti e que a gente vai golear. Então, temos que ter os pés no chão, a humildade e saber que os 3 pontos é o mais importante nesse momento.
1: Brasil e Haiti se enfrentam nesta sexta-feira, às 21h30 da noite, na Filadélfia, nos Estados Unidos. Forte abraço!
0: Forte abraço para você também, Rafa! Pois é, Brasil enfrentando esse Haiti e todo mundo esperando aí por uma goleada brasileira. O Douglas Santos fez ali o favor de colocar os pés da galera no chão.

0: jovem Brenda.
1: É isso, Lu. Boa noite pra você, boa noite pro Luiz e pra todo mundo que tá acompanhando a gente. Eu acho que depois da estreia do Brasil e depois de vários resultados que a gente tem visto nessa Copa do Mundo, de fato, cara, não tem mais ninguém bobo, não. É pezinho no chão. Acho que essa Copa, na semana passada ou retrasada, a gente até comentou aqui durante o programa no Mundo da Bola, se eu não me engano, foi até o Rodrigo Ricardo, que destacou, né, que achava que seria uma Copa de resultados curtos, né, de resultados sem uma longa diferença, elástica, né? Exatamente. E eu acho, e assim... Pelo menos esse início de Copa tem confirmado isso, né? A França acabou de vencer por 3-1, mas ainda assim o Senegal fez um golzinho também, então não foi tão elástico assim. Então acho que é isso que a gente tem que esperar também para os próximos duelos da seleção brasileira. Tudo bem que o Brasil é muito favorito contra o Haiti, mas ainda assim eu acho que muito pelo que foi apresentado no primeiro duelo de estreia, né, da seleção brasileira, enfim, de não conseguir ser tão envolvente, não conseguir ser tão efetivo assim, eu acho que dá pra gente chegar com o pezinho muito no chão e com a bola bem baixinha pra esse duelo contra o Haiti.
0: É isso, precisando provar aí o Brasil. 48 seleções, né, Luiz Ferreira? E a gente esperava até, talvez, um pouco mais de desequilíbrio, mas não é o que a gente tá vendo em campo, né? Agora, que o Brasil precisa botar aí o seu futebol pra jogo é o que todo mundo quer e é bem provável que tenhamos também alterações aí na seleção brasileira.
2: É, boa noite pra você, Luciana, Brendinha, nosso barrucho aqui na mesa, é ouvinte da Rádio Nacional. Eu tava dando uma olhada aqui nas redes sociais e vendo as notícias da seleção. O Ancelotti, ele fez uma série de testes hoje. Ele testou um ataque que tinha Rayan à esquerda, Matheus Cunha jogando atrás do Vini Júnior, Vini Júnior jogando como 9 da seleção, 9 de mobilidade, e o Luiz Henrique pelo lado direito. Mas o Fabinho jogando ao lado do Bruno Guimarães e o Danilo efetivado como titular no lugar do Ibanez na lateral direita. É um time que tende a ser mais equilibrado, mas sem perder experiência. Muita gente pergunta sobre o Endrick. A questão do Endrick, pelo que eu leio aqui, e eu vou deixar de fora as teorias da conspiração, vou me ater até a apuração que existe, falam muito que o Endrick, ele é um pouco anárquico. Estou utilizando as palavras que foram ditas, não estou dizendo que é minha opinião, não. É que ele é meio anárquico taticamente. Quando ele tem que soltar a bola, ele quer chutar. Quando ele tem que chutar, ele toca a bola. Ele meio assim, ele vai muito no que ele pensa ali, muita impulsividade. O Ancelotti é um pouco mais de compreensão nesse sentido, de compreensão tática. Se você for parar para pensar, o Abel Ferreira, quando ele estava no Palmeiras, falou coisa parecida. O Ancelotti já falou coisas parecidas quando o Endrick ainda estava no Real Madrid. Mas o Dorival Júnior também colocou algumas coisas nesse sentido quando o Dorival estava na seleção brasileira. Mas recentemente, o Paulo Fonseca, técnico português do Lyon, já levantou essa bola com relação ao Endrick. Dá para testar, dá para colocar para dar confiança para o garoto contra o Haiti? Eu acho que dá. Acho que não custa nada. Principalmente segundo tempo ali, coloca para descansar alguém. E deixa o Endrick, deixa ver, vamos ver o que pode acontecer. Agora, o que me incomoda, principalmente um pouco, essa questão de teoria da conspiração, tá? Eu não gosto muito disso. A não ser que você tenha a prova cabal de que isso existe. Agora, até lá, meu amigo, eu fico na minha.
0: E já que estamos falando em teoria da conspiração, né, tem novidade também no dia de hoje, né, na seleção brasileira, o retorno de Neymar aos treinamentos. Quem vai explicar tudo pra gente é ele, Marcelo Smigol, direto dos Estados Unidos. Boa noite pra você, Smigol.
3: Boa noite a todos. E finalmente aconteceu. Neymar foi a campo pela primeira vez aqui nos Estados Unidos e treinou com bola desde que foi convocado. Hoje o treino era fechado à imprensa, mas a CBF confirmou e cedeu algumas imagens. Mostraram que Neymar inicialmente foi ao gramado de tênis, depois tirou o tênis, calçou as chuteiras, fez algumas embaixadinhas, treinou condução com a bola e quem sabe poderá estar à disposição pelo menos por alguns minutos no próximo compromisso da seleção brasileira. Sexta-feira contra o Haiti no estado da Filadélfia. Outro atleta muito badalado aqui pela imprensa internacional, inclusive hoje eu estive acompanhando o treino de Portugal e vários jornalistas, tanto de Portugal como de outros países, me perguntaram muito sobre o Endrick. E é consenso entre os jornalistas brasileiros que ele pode ter sim uma chance com o Ancelotti, justamente nesse jogo que é importante para a seleção brasileira conquistar a sua primeira vitória. Eu sigo daqui dos Estados Unidos acompanhando tudo da nossa seleção nessa Copa do Mundo. Grande abraço, grande beijo a todos.
0: Valeu, Smigo. Nesses últimos dias, né, muito por conta de uma série de informações desencontradas, né, uma série de perguntas e até mesmo teorias da conspiração tomaram conta aí das redes sociais. Afinal de contas, Neymar pode ou não pode jogar? Tá na hora da gente falar com ele.
4: Fala, professor.
0: Nosso professor Wagner Gomes. E aí, professor?
5: Hoje muita gente se animou com o retorno do Neymar com treinamento no campo com bola, mas ainda não treinou o conjunto e nem a parte tática. Ele está numa fase que a gente chama de fase de transição. É sinal que está cicatrizado o problema dele, mas necessita ainda de muita cautela para ver a reação dele nesse retorno, porque ele fazia uma atividade física, mas com bicicleta, controlada e tal, não uma atividade física com o impacto do campo, que é totalmente diferente. Por isso que é necessário essa transição. Logicamente, o Neymar está fora de ritmo de jogo e sem entrosamento com os companheiros. Ele nunca treinou sob o comando do Ancelotti. Então, a gente precisa ter muita cautela. Neymar ainda é uma incógnita? Ainda é uma incógnita para esse campeonato. Não vai jogar o próximo jogo, logicamente, mas já começa a se preparar. Se utilizado, vai ser utilizado também com cautela. Não vai poder jogar um tempo exagerado. Vai ter que jogar um tempo mais reduzido e entrar em momentos críticos, porque na realidade, para o sujeito estar pleno, é necessário estar pleno na parte tática, técnica e física, coisa que no momento ele pode estar até tecnicamente ainda bem, mas taticamente e em condições físicas adequadas, ele não está, porque ele já vem há um mês desde que sofreu essa lesão, fazendo um trabalho diferenciado. Isso aí é importante, a retomada do ritmo de jogo, coisa que dificilmente ele vai adquirir tão rapidamente. Portanto, Neymar, temos que falar ainda com cautela.
0: Neymar com cautela, voltando aí aos poucos, já começa a treinar, botou ali a chuteirinha, deu uma corridinha no campo, ainda falta aquela voltar a treinar com o grupo, né? Todos esses processos até que o Neymar possa estar em campo. Mas fato é que em algum momento ele vai entrar e o Brasil precisa muito aí da qualidade do Neymar, né, né, Brenda?
1: É isso, Lu, mas eu acho que a gente precisa ter um pouco de cuidado também, até com as expectativas, porque se antes, né, do Neymar estar recuperado, a gente já tinha uma desconfiança se ele poderia render ali os 100% dele. É agora, voltando de uma lesão, um mês parado, ainda mais, né? Então, assim, é entender que é lógico que é um craque, é um cara que com a bola no pé é muito diferenciado, mas ele não tá 100% e claramente a gente não vai poder esperar e nem cobrar de um Neymar 100%, né? É entender as limitações do jogador, entender também que de repente não vai ser um cara que vai jogar mais de 45 minutos, dependendo da partida. É claro que a gente torce para que o Brasil avance, né, e vá o mais longe possível na competição, para que aí sim, quem sabe, a gente possa ter um Neymar em condições melhores ao decorrer do passar do tempo, né? Mas ainda assim é manter as expectativas controladas, porque não vai ser o cara que vai entrar, vai decidir pra caramba, ou vai ser aquele jogador que vai colocar a partida no bolso.
0: Pois é, a expectativa é que ele possa jogar na próxima fase, né? E aí são momentos de decisão, momentos decisivos. Para isso, né, ele precisa adquirir forma nesses dois jogos, né, Luiz?
2: Olha, dependendo do que desenrolar dos treinamentos, eu bati um papo com o professor Wagner Gomes, pode ser que, dependendo da situação, ele entre ali uns 5, 10 minutinhos contra o Haiti. Pode ser. Que vai dizer se pode ou não pode, são os treinamentos de quarta e quinta-feira. Pode ser que ele jogue um pouco mais contra a Escócia. Mas é o que eu já venho falando há algum tempo aqui no programa No Mundo da Bola. O Ancelotti convocou o Neymar hipotético. Pode ser que ele jogue, pode ser que ele resolva, pode ser que não sei o quê, pode ser que isso, pode ser aquilo outro. Agora, existem algumas perguntas. Quando o Neymar sofreu aquela lesão contra o Curitiba, que teve aquela substituição que não foi, o médico do Santos foi claro, falou a Globo dizendo que foi um edemazinho. Edema é uma pancadinha, é um hematomazinho, um negocinho ali. Quando você tem uma lesão, você tem um negócio feio. Então, quem é que está falando a verdade? Foi a CBF que forçou a barra? Foi o Santos que omitiu fatos? O staff do Neymar omitiu fatos para o Neymar ser convocado para a Copa? E aí você já começa mais teoria da conspiração. Porque é o patrocinador, porque é a casa de aposta, porque isso, porque aquilo. Ah, porque o mental, ah, porque não sei o quê. Gente, a gente está aí nas perguntas. O Ancelotti falou que poderia convocar jogadores que ficassem 100% durante a Copa. Beleza, e se o Neymar não ficar 100% durante a Copa? Como é que faz?
0: Agora já era, já tá lá.
2: Agora já era. Se bem que eu já li uma coisa maravilhosa na internet dizendo que o Ancelotti, na verdade, é um visionário. Fugiu da pressão do Neymar, convocando o Neymar, e vai fugir da pressão de escalar o Neymar, porque o Neymar tá machucado.
0: Pois é.
2: Visionário.
0: E ainda falando da Copa, né, vamos conferir agora os resultados, né, da primeira rodada da fase de grupos da competição dos jogos, né, da segunda-feira. A Espanha ficou no 0-0 ontem com o Cabo Verde, a Bélgica empatou em 1-1 com o Egito, a Arábia Saudita e o Uruguai também empataram em 1-1. Ontem, aliás, foi o dia dos empates, né? E o Irã também empatou com a Nova Zelândia 2-2. Jogos do Grupo G e também do Grupo H. E o presidente da FIFA, Gianni Infantino, visitou o vestiário do Irã após o empate contra a Nova Zelândia. Depois de reunir os jogadores e fazer um discurso de solidariedade diante dos problemas enfrentados pela equipe, ele ouviu um forte desabafo do técnico Amir Galenoei, que relatou as dificuldades na preparação para a competição. O treinador classificou o cenário como uma injustiça e falta de humanidade por parte dos Estados Unidos. O Irã está concentrado em Tijuana, no México, e recebeu autorização para entrar em território norte-americano apenas na véspera dos jogos, sendo obrigada a deixar o país logo após as partidas. E a viagem de volta ao México ainda trouxe mais um problema. O capitão Mehdi Taremi e o auxiliar Saeed Alouei foram retidos no aeroporto de Los Angeles por conta de documentação. Os Estados Unidos se propondo a fazer uma Copa do Mundo, um evento que tem como, né, premissa a união dos povos, e se comportando dessa forma, né, Brenda?
1: Cara, assim, é muito difícil, né? É muito complexo também, porque essa Copa, desde muito antes dela começar a acontecer de fato, ela já vinha apresentando várias restrições e várias coisas muito contraditórias, né? E a verdade é que se essa Copa não fosse nos Estados Unidos, metade dessas coisas jamais teriam acontecido. Metade dessas coisas, e se tivessem acontecido, a Copa certamente não seria nesse país, sabe? Então, acho que tem uma passada de pano gigantesca da FIFA para os Estados Unidos. Acho que não deveria ser o país sede por tudo, né? Por todo o contexto socioeconômico, político que está envolvido essa Copa. Os Estados Unidos é um país que está em guerra, né? Então, acho que, enfim, isso já diz muita coisa. Se fosse qualquer outro país, não teria a menor possibilidade,
0: exemplo, foi pedida, né, de participar.
1: Exatamente. Exatamente. Então, assim, a gente tem visto coisas absurdas que qualquer outro país não poderia fazer, ou se fizesse, seria banido, né, de ser ali o país sede de uma Copa do Mundo. Mas, enfim, o que dá pra gente torcer é para que outras coisas mais absurdas ainda não aconteçam. E se acontecerem, a gente não pode passar pano para isso. A gente está aqui para falar dessas coisas e a gente não pode jogar para debaixo do tapete, não.
0: É o futebol sendo aquele terreno, né, permissivo, né, para certas situações, hein, Luiz Ferreira? A gente vê que isso acontece aqui também, né, no Brasil, em algumas situações. A gente percebe que muitas das coisas que não são aceitáveis no futebol acabam sendo aceitáveis, e agora a gente está vendo isso também em âmbito internacional.
2: Eu poderia discorrer aqui, concordo plenamente, gênero, número e grau, com o que a Brendinha falou. Tem um outro detalhe. Todo mundo que falou, e falou até com uma certa razão, sobre os problemas que a Copa do Catar trazia, está caladinho agora. A Alemanha, que adora posar de progressista, falou para Dedéu, insistiram em botar abraçadeira, fizeram, tava até certo, assim, tem que protestar mesmo. Por que os caras estão calados agora? Por que a galera tá calada agora? Ah, porque os americanos, terra da liberdade. Terra da liberdade é o... Deixa eu estar quieto.
0: Chegou a hora do...
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0: Sempre com ele, nosso professor Wagner Gomes.
5: A Liga das Nações de Vôlei Feminino retoma a segunda semana da competição nesta quarta-feira. O Brasil terminou a primeira semana em primeiro lugar, com o Japão em segundo. O primeiro jogo do Brasil será contra a França às 10 horas da manhã desta quarta-feira. Esta etapa é na Turquia e o Brasil enfrentará também Bélgica, China e Alemanha. Nos dias 2 e 6 de julho serão disputados os jogos das eliminatórias da Copa do Mundo de Basquete Masculino. Os adversários do Brasil serão Venezuela e Colômbia. Os jogos serão em Barquisimeto e Cali. Os confrontos fecham a primeira fase do torneio. Para os jogos, o técnico Alexander Petrovic convocou 13 jogadores: Bruno Caboclo, Iago, Caio, Jorginho, Reinan, Gui Deodato, Mãozinha, Elinho, Pedro Pastre, Didi, Jaú, Brunão e Tim Soares.
0: Falando de basquete, o Chicago Bulls anunciou a contratação de Thiago Splitter para ser o novo treinador da equipe. Ele é o primeiro brasileiro a assumir o comando de uma franquia na NBA. Thiago Splitter somou 42 vitórias em 81 jogos como treinador interino do Portland Trail Blazers na última temporada. Em junho do ano passado, o catarinense de 41 anos foi anunciado como assistente técnico e quatro meses depois assumiu o cargo após a prisão do comandante titular Chauncey Billups por envolvimento com apostas ilegais. E falando de tênis, o brasileiro João Fonseca começou a temporada de grama com derrota. O tenista número 25 do ranking da ATP foi superado pelo alemão Yannick Hafman por 2-7 a 0, com parciais de 6-2 e 6-2, em pouco mais de uma hora de partida. E os gaúchos, Gustavo Ramos e Kevin Damasceno, representam o Brasil no Campeonato Mundial Júnior de Paresgrima, na cidade de Mersin, na Turquia. A competição começa amanhã e vai até a próxima sexta-feira. O Mundial Júnior reúne os principais atletas da categoria sub-23 e jovens esgrimistas em cadeiras de rodas de diversos países. Chegou a hora do futebol feminino.
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0: E a seleção feminina iniciou um período de treinamentos em Itu, cidade de São Paulo, visando a preparação para a Copa do Mundo Feminina do ano que vem. Numa pausa entre os treinamentos, o técnico Arthur Elias falou sobre a importância da integração entre as atletas e as comissões técnicas do sub-20 e da equipe principal.
6: Uma convocação fora de data FIFA que, visando a Copa do Mundo, a gente aproveitar todos os momentos que nós temos é muito importante. Então, claro, agradecer aos clubes, né, pela liberação das jogadoras, isso é muito importante, pensando no bem para o nosso trabalho aqui na seleção. A gente treinou com foco na marcação nossa, uma marcação individual, que as atletas não estão tão habituadas em clube, e treinamos em formato de jogos reduzidos. Então, em cada campo, ficou um treinador, uma treinadora responsável pelos feedbacks. Eu e o Rodrigo, meu auxiliar, a gente foi rodando mais ao longo, né, dos três campos, observando e também dando os feedbacks. E então todo mundo que está aqui participou do planejamento e participou também da execução do treino junto com as orientações para as jogadoras. E acho que foi uma divisão muito bem feita.
0: Brenda Balbi, importantíssimo também, né, esse trabalho que vem sendo feito na Seleção Brasileira Feminina, né, com toda a integração, né, da comissão técnica, das categorias de base, com o Arthur Elias e também das atletas, né?
1: Com certeza, Lu, isso mostra ali a sinergia, né, de todas as comissões, o entendimento de que o trabalho tem que ser feito de maneira conjunta para que o resultado, né, seja ainda mais positivo de maneira geral. E falando desse período de treinamento, também é importante, né, para que o Arthur Elias esteja observando de perto outras jogadoras que não estiveram nessa data FIFA de jogos, né, de competição propriamente contra os Estados Unidos, mas que são jogadoras que podem estar ali, né, quem sabe para uma Copa do Mundo. A gente sabe que até o ano que vem, né, esse um ano, muita coisa pode acontecer, infelizmente, né, a nível de lesão, a nível de bom momento vivido pelas atletas mesmo. A gente acaba de perder a Dudinha, né, nesses amistosos que teve ali uma lesão de LCA e menisco. Então é importante para o Arthur ficar monitorando outras jogadoras de perto. Também eu destaco a presença da Kailane, uma jogadora ainda sub-20, né, jogadora do Flamengo, um dos destaques da categoria de base do Flamengo, não só do Flamengo, mas também de seleção brasileira.
0: Estreou, né?
1: Sub-20.
0: Contra os Estados Unidos.
1: Exatamente. Fez sua estreia na principal. É uma jogadora que, com certeza, o Arthur ali tem muita troca, né, com a Camila Orlando sobre o desempenho dessa atleta. Mas aí a gente pode listar várias outras, né? Antônia, do Real Madrid, que volta a ser convocada depois de um período grande de lesão, também importante, uma jogadora importantíssima para a seleção brasileira. Fernanda Palermo, enfim, várias outras em que o Arthur está ali observando de perto, visando de fato essa preparação para o ano que vem.
0: Lembrando que ainda teremos esse ano a Copa do Mundo Sub-17 e Sub-20, setembro e outubro também, para mais observações aí com a nossa categoria de base. E a Copa do Mundo não para, né? Hoje tivemos aí a abertura de jogos do Grupo I e teremos ainda também a abertura do Grupo J. Amanhã é dia do fechamento da primeira rodada para esses dois grupos. A França venceu o Senegal 3-1. com 2 gols de Kylian Mbappé. E o Iraque vai enfrentar a Noruega daqui a pouquinho, às 19 horas. Às 10 da noite, os hermanos. A Argentina entra em campo para enfrentar a Argélia em jogo válido pelo Grupo J. Quem faz a sua estreia amanhã é a seleção portuguesa. A equipe comandada pelo espanhol Roberto Martínez enfrenta a República Democrática do Congo em Houston, às 14 horas. Meio-campo do Paris Saint-Germain, Vitinha, garante que Portugal tem todas

0: as condições de brigar pelo título.
1: Acho que vamos sempre voltar ao que muitas vezes falamos, não só eu, os meus colegas, o corpo técnico, mas eu inclusive, ainda quando vim a estas conferências, já falei várias vezes. Nós realmente sabemos, não somos ingénuos, sabemos que temos uma seleção de grande qualidade, com muito talento e jogadores a jogarem em clubes enormes pelo mundo. Diria até, por isso mesmo, pela quantidade de jogadores em grandes clubes, que se calhar não tivemos uma seleção assim. Mas isso não vale nada no papel, como sempre. Por isso eu diria que somos candidatos, sem dúvida, temos uma seleção muito forte, mas favoritos não diria, não punha dessa forma, não usaria essas palavras. Por isso há que ter bem presente isso, somos uma seleção de grande qualidade, temos muita capacidade, há que pô-la em prática e há que fazer o melhor pela seleção.
0: Tá aí então, afastando o favoritismo, mas acreditando também no potencial da seleção portuguesa.
2: É uma das melhores gerações de Portugal, traz a experiência de um Cristiano Ronaldo, aliás, jogadores como Vitinha, João Neves, Bernardo Silva, Bruno Fernandes e vários outros jogadores. Portugal vem forte sim para a Copa do Mundo agora. Tem que deixar de ficar no quase, tem que ir para dentro.
0: E o Mbappé, hoje estreando aí com a França, 2 gols na conta dele. Que o homem gosta de jogar a Copa do Mundo, não tá escrito, hein, Brenda?
3: Pois é, um cara que, pô, com a seleção francesa é um dos grandes destaques, indiscutivelmente, e ele mostra isso dentro de campo.
0: 14 gols marcados em Copas, passando o Messi, tá na busca aí dessa artilharia para barrar, quem sabe, o Close, que tem 16 gols. Bom, a seleção da Tunísia anunciou o francês Hervé Renard como seu novo técnico. Ele substitui Sabri Lamouche, demitido após a goleada sofrida por 5-1 para a Suécia na estreia da Copa do Mundo. Renard tem 57 anos e já tem 2 participações em Copas no currículo. Valeu, Brenda Balbi, valeu também Luiz Ferreira.
2: Até.
0: O No Mundo da Bola vai ficando por aqui, encerrando, sempre no clima de Copa do Mundo, e você relembrando o gol marcado por Júnior na vitória do Brasil sobre a Argentina no Mundial da Espanha de 82. A narração é dele, garotinho José Carlos Araújo. Vem aí o Repórter Nacional com as últimas notícias no Brasil e no mundo. Uma ótima noite para você.
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5: Falcão de novo, o Sol volta a sair, acho que é forte agora, falou do Falcão, Falcão tocou para a Eda, devolveu para Falcão, Falcão de novo para a Eda, corre em volta, se bastante, tem que lutar contra alguém, deu cheguei na bola, entregando para Júlio, o Brasil começa a bailar, o Brasil começa a jogar o seu verdadeiro futebol, e Júlio no comando para Zico, lutou contra Caldeirão, devolveu para Júlio, está o goleiro, agora para marcar, atirou e gol!
6: Brasileiro, com passes precisos, até o momento de tranquilidade, de categoria de Júnior, na saída do goleiro Fijol, ele tocou de pé esquerdo.

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1: Seis e meia no horário de Brasília.
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1: Olá, muito boa noite para você que está sintonizado na Rádio Nacional em Brasília, São Paulo, Rio de Janeiro, Amazônia, Alto Solimões, São Luís e Recife. E também para você que nos acompanha em todo o Brasil, junto às emissoras parceiras da nossa Rede Nacional de Comunicação Pública.

0: Sou Bianca Paiva e você vai ouvir, a partir de agora, as principais notícias desta terça-feira, 16 de junho de 2026. Primeira turma do STF condena Eduardo Bolsonaro a 4 anos e 2 meses de prisão pelo crime de coação no curso do processo de tentativa de golpe. E mais...
1: Presidente Lula discute veto à carne brasileira com líderes da União Europeia e do Conselho Europeu em Evian, na França.
2: IPEA aponta crescimento de mulheres e pessoas negras no alto escalão do serviço público. Avanços são considerados importantes, embora ainda não representem a pluralidade total da sociedade brasileira.
3: Anvisa cria grupo de trabalho para analisar segurança da vacina Butantan-DV contra a dengue. Medida vem após o Ministério da Saúde suspender a aplicação do imunizante em todo o país.
4: Com o Mbappé sendo decisivo, França estreia com vitória para cima de Senegal na Copa do Mundo. Enfim, Neymar vai a campo na seleção brasileira, mas somente para trabalho físico e sem bola.
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0: O Supremo Tribunal Federal condenou hoje, por unanimidade, o ex-deputado federal Eduardo Bolsonaro por coação no curso do processo. O caso é parte do julgamento da tentativa de golpe de Estado em 2022. O repórter Pedro Lacerda acompanhou esse julgamento e vai trazer os detalhes ao vivo. Oi, Pedro, boa noite.
6: Boa noite, Bianca. Boa noite, ouvintes. Os 4 ministros da primeira turma do STF votaram pela condenação de Eduardo Bolsonaro. O relator, ministro Alexandre de Moraes, foi seguido pelos ministros Cristiano Zanin, Carmen Lúcia e Flávio Dino. A pena estabelecida foi 4 anos e 2 meses de prisão. Moraes rejeitou logo de início o argumento de imunidade parlamentar levantado pela defesa. Para o ministro, fazer lobby no exterior contra o próprio país jamais foi função de deputado federal.
7: Não é função de deputado federal brasileiro fazer lobby no exterior contra o próprio país. Isso não consta desde a Constituição do Império até a atual, não consta como função de deputado federal. Então, mesmo que estivesse no exercício do mandato e não licenciado, não estaria acobertado pela imunidade.
6: A Procuradoria-Geral da República acusou Eduardo de ter articulado, junto ao governo Trump, um clima de instabilidade para impedir a condenação do pai, o ex-presidente Jair Bolsonaro, pela trama golpista. As negociações teriam resultado na suspensão de vistos de ministros do STF e do governo federal, na aplicação da Lei Magnitsky contra Moraes, a retirada meses depois, e nas tarifas de 50% sobre produtos brasileiros. No dia em que as tarifas foram sancionadas, Eduardo e o blogueiro Paulo Figueiredo publicaram uma carta conjunta assumindo a autoria das articulações. A defesa de Eduardo Bolsonaro, exercida pela Defensoria Pública da União, sustentou que as condutas narradas pela PGR não configuram crime e que as declarações do ex-deputado estavam protegidas pela liberdade de expressão. O defensor público federal Esdras dos Santos pediu a absolvição de Eduardo por falta de provas e apontou irregularidades processuais. Ele argumentou que o ex-parlamentar deveria ter sido citado por carta rogatória e não por edital, e que, sem contato com o réu, a defesa ficou inviabilizada.
8: Nós ficamos de mãos atadas. A possibilidade mínima de produção probatória. Por quê? Não tem uma entrevista. Não se sabe sequer se o réu tem conhecimento efetivo das imputações que estão sendo feitas. Retirou do réu a oportunidade de se constituir advogado de sua confiança.
6: Sobre o mérito, o defensor sustentou que o ex-deputado não tinha poder para determinar as sanções americanas ao Brasil. Na avaliação do subprocurador-geral da República, Antônio Edílio Magalhães, as provas falam por si.
9: Parece-me que essa é uma situação relativamente simples sob o ponto de vista da persecução penal. Há um tipo penal que diz que coagir autoridade do judiciário com o fim de favorecer a terceiro é crime, crime de coação, no curso do processo. E há todo um elemento, todo um contexto fático e um conjunto de provas evidenciando que essa coação efetivamente existiu.
6: Pré-candidato à suplência do Senado nas eleições de outubro, Eduardo Bolsonaro foi declarado inelegível pela primeira turma do STF, que determinou o envio imediato de ofício ao Tribunal Superior Eleitoral para registro.

0: registro da inabilitação eleitoral. A corte também fixou pena em regime semiaberto, com multa, perda do cargo na Polícia Federal e suspensão dos direitos políticos. Bianca.
1: Ok. Pedro Lacerda, muito obrigada. 6h36. Notícias agora. O presidente Lula se reuniu hoje com autoridades da União Europeia para tratar dos embargos à exportação de carne de aço para o bloco. A Daniela Longuinho está aqui no estúdio, vai explicar esse assunto para a gente. Oi, Dani, boa noite. O que ficou decidido, então, sobre essa questão aí?
2: Boa noite, Bianca. Boa noite, ouvintes. Vamos lá. O presidente Lula, a presidente da Comissão Europeia, Ursula von der Leyen, e o presidente do Conselho Europeu, Antônio Costa, anunciaram hoje a criação de um mecanismo para identificar as dificuldades para o comércio de produtos brasileiros, tanto de origem animal quanto siderúrgicos, ao bloco europeu. A medida veio após um encontro entre os líderes à margem da reunião do G7 em Evian, na França. De acordo com o comunicado do Itamaraty, a iniciativa tem o objetivo de buscar soluções que contemplem as preocupações europeias, seja de ordem sanitária, fitossanitária e de proteção da sua indústria de aço, bem como os legítimos interesses dos exportadores brasileiros, concretizados no acordo Mercosul-União Europeia. Há pouco mais de um mês, a União Europeia anunciou a exclusão do Brasil da lista de países autorizados a exportar carnes e produtos de origem animal para o bloco europeu. Segundo as autoridades europeias, o Brasil não apresentou garantias suficientes sobre o controle do uso de antimicrobianos na pecuária. O veto à importação de produtos brasileiros deve entrar em vigor a partir de setembro. Para voltar à lista dos países autorizados a vender os produtos vetados, o Brasil precisará comprovar que cumpre integralmente as novas regras europeias durante todo o ciclo de vida dos animais exportados. Bianca.
1: Obrigada, Dani. Agora são 6h37 e mais cedo o presidente Lula discursou na reunião ampliada do G7. Ele destacou o combate a crimes como o narcotráfico e a importância da soberania entre os países. O Gabriel Bruma acompanhou.
3: O combate ao crime organizado internacional deve estar na agenda dos países, mas com respeito à soberania, defendeu o presidente Lula na reunião ampliada do G7 na França nesta terça-feira. Lula representou o Brasil como país convidado. No discurso, disse que o crime organizado aterroriza comunidades e desvia recursos públicos, mas esse esforço no enfrentamento deve levar em conta o respeito à soberania dos estados. Além disso, o combate ao narcotráfico não pode ser feito separado de outros crimes, como a lavagem de dinheiro e o tráfico de armas. A fala do presidente no G7 ocorre após os Estados Unidos classificarem PCC e Comando Vermelho como organizações terroristas, o que poderia permitir ações militares dos americanos no Brasil. Lula também afirmou que o protecionismo e o unilateralismo ressurgem como respostas falaciosas para os problemas mundiais. Alertou que a desigualdade entre países ricos e pobres está aumentando. Sem citar nomes, lembrou que Elon Musk, o primeiro trilionário do mundo, é mais rico que os 46% mais pobres da população mundial. O presidente também afirmou que a solidariedade internacional está encolhendo, com redução na ajuda a países vulneráveis e quedas no orçamento de programas da ONU para alimentos, saúde e infância. Enquanto isso, gastos militares somam quase 3 trilhões de dólares por ano. Ainda defendeu acesso a tecnologias de ponta, como inteligência artificial, e que os países donos de reservas de minerais críticos sejam industrializados e recebam tecnologia e capacitação. Da Rádio Nacional em Brasília, Gabriel Brum.
1: 6h39. Mais diversidade no serviço público. Um estudo do IPEA apontou crescimento na ocupação de cargos de alto escalão no serviço público por mulheres e pessoas negras. Direto da capital fluminense, a repórter Carolina Pessoa vai nos trazer as informações desse levantamento. Boa noite, Carol.
4: Olá, Bianca. Boa noite para você, boa noite para todos. Exatamente isso. Mulheres e pessoas negras ganharam mais espaço no alto escalão do serviço público de 1999 a 2025. É o que revela levantamento produzido pela IPEA em parceria com a Fundação Lehman e o movimento Pessoas à Frente. De acordo com o estudo, no período apontado, as mulheres responderam por 25% dos cargos de direção e nos dados mais recentes já se aproximam de 40%. Já as pessoas negras ocupavam 17% dos cargos, mas apenas 3% eram pretas, enquanto 14% eram pardas. A pesquisa identificou também que o avanço na participação de mulheres e de pessoas negras aconteceu sobretudo a partir de 2022. Eduardo Couto, líder de conhecimento do movimento Pessoas à Frente, explica que, embora esses índices ainda não reflitam a pluralidade total da sociedade brasileira, já representam avanços relevantes.
5: A importância disso eu vejo a partir de dois olhares. Primeiro, de uma burocracia representativa, que realmente represente a população brasileira. A gente tem a maioria de mulheres no serviço público e é importante que a gente tenha representada também nos cargos de tomada de decisão. E os resultados para a administração pública são importantes, porque quando você tem uma diversidade nesses cargos, você tem diversos olhares sobre um problema público a ser resolvido e para soluções deles também.
4: Os dados mostram ainda que a maior diversidade tem se concentrado em ministérios de pautas temáticas, além de ocupantes recrutados externamente. Eduardo Couto reforça a necessidade da incorporação de medidas que garantam essa pluralidade em todo o serviço público.
5: Eu acho que a gente precisa institucionalizar práticas que garantam acesso, ascensão e permanência, sobretudo de mulheres, pessoas negras, mas também outros grupos que são importantes dentro do serviço público. Por exemplo, em processos de pré-seleção, em que essas lideranças vão passar por análise de seus currículos, uma entrevista, elas chegam a uma lista de 4 pessoas e essa lista precisa ser paritária. Uma mulher negra, um homem negro.
4: Também apontado que a maior parte dos cargos de dirigentes no serviço público é ocupada por servidores de carreira, com formação superior e experiência prévia, em oposição ao recrutamento fora do serviço público, que chegou a números elevados no início dos anos 2000. A mudança ocorre em alinhamento com normas que fixaram percentuais mínimos de servidores de carreira nesses cargos. Voltamos com você, Bianca.
1: Obrigada. Essa foi a Carolina Pessoa, falando ao vivo do Rio de Janeiro. 6 horas 42 minutos. O governo federal pediu hoje a retirada da urgência do projeto de lei que trata do fim da escala de trabalho 6x1, enviado à Câmara dos Deputados. Daniela Longuinho está de volta ao vivo para nos atualizar sobre esse assunto. Dani.
2: Bianca, ouvintes, olha, por ter sido encaminhado em urgência, a proposta vinha trancando a pauta do plenário da casa. Agora, os parlamentares estão livres para votar outras matérias. Segundo o líder do governo na Câmara, deputado Paulo Pimenta, do PT do Rio Grande do Sul, a partir de agora, o trabalho é garantir a regulamentação da proposta. A previsão era de votação do projeto de lei do fim da escala 6x1 hoje, Bianca.
1: Dani, só esclarecendo para o nosso ouvinte, não estamos falando da PEC da escala 6x1, certo?
2: Isso, o projeto em questão não é a proposta de emenda à Constituição que prevê o fim da escala 6x1, que já foi aprovada na Câmara e aguarda análise do Senado. Essa proposta busca adequar a CLT, a Consolidação das Leis do Trabalho, e a Lei do Repouso, a PEC, aprovada pelos deputados. Também hoje, o deputado Léo Prates divulgou o relatório substitutivo favorável ao projeto de lei do governo sobre a mudança na jornada de trabalho. Pelo texto, Prates defende não alterar leis específicas de categorias profissionais regulamentadas, promete modernizar as escalas de revezamento para atividades autorizadas a funcionar aos domingos e garantir prioridade na escolha dos dias de descanso para as trabalhadoras com filhos com deficiência, entre outras medidas. Bianca.
1: Tá bom, Dani. Obrigada. Agora são 6 horas mais 44 minutos pelo horário de Brasília. Você vai ouvir daqui a pouco.
6: Começa amanhã em São Paulo a 18ª edição do Inédit Brasil, Festival Internacional do Documentário Musical. Todas as sessões são gratuitas.
1: 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Antes de cultura e Copa do Mundo, a gente vai falar de saúde. A Anvisa criou um grupo de trabalho para analisar mais profundamente a segurança da vacina Butantan-DV contra a dengue. A medida foi publicada hoje pela agência e vai levantar informações para análise de risco-benefício do imunizante com base em evidências científicas atualizadas. Osama Elgauri está aqui no estúdio com as informações. Boa noite, Osama.
7: Boa noite, Bianca. Boa noite, ouvintes. Olha, Bianca, o objetivo aí é levantar informações para análise de risco e benefício, do jeito que você falou aí, do imunizante, com base aí em evidências científicas atualizadas. Segundo a Anvisa, o grupo de trabalho vai ajudar a analisar dados de pacientes, o avanço da doença e a segurança da vacina. Entre suas atribuições estão a organização das discussões técnicas, a consolidação de evidências e a elaboração de fundamentos

0: informou que a suspensão visa garantir a segurança da população nas próximas etapas da vacinação. Até o dia 30 de maio, pouco mais de 500 mil doses da vacina do Butantan foram aplicadas aí em todo o país. O imunizante foi incorporado ao SUS, o Sistema Único de Saúde, em janeiro deste ano. A suspensão vale apenas para a vacina produzida pelo Butantan e que não inclui aí o imunizante Qdenga, do laboratório Takeda, também aplicado no SUS. Bianca.
1: Tá bom, Osama. Obrigada pelas informações. 6h47. E no giro internacional de hoje, os avanços nas negociações entre Estados Unidos e Irã, um mega assalto a bancos no Paraguai e o bloqueio do Telegram na Índia. Assuntos para Maíra Guedes.
2: No Oriente Médio, Estados Unidos e Irã avançaram nas negociações para encerrar o conflito que já dura mais de 3 meses. O presidente americano, Donald Trump, afirmou que o Estreito de Hormuz, uma das principais rotas do comércio mundial de petróleo, será totalmente reaberto na sexta-feira, data prevista para assinatura presencial do acordo em Genebra, na Suíça. O entendimento prevê um cessar-fogo e novas negociações sobre o programa nuclear iraniano. Mas alguns pontos ainda estão em discussão. E o fim definitivo da guerra depende das próximas etapas das tratativas. No Paraguai, mais de 20 criminosos fortemente armados atacaram 3 bancos e uma casa de câmbio na cidade de Santa Rita, próxima à fronteira com o Brasil. A quadrilha usou explosivos, rendeu policiais e incendiou veículos para dificultar a perseguição. Testemunhas relataram ter ouvido integrantes do grupo falando português e as autoridades investigam a participação de brasileiros no crime. O valor roubado ainda não foi divulgado, mas o prejuízo é estimado em milhões de guaranis. Até agora, ninguém foi preso. E na Índia, o governo determinou o bloqueio temporário do Telegram após denúncias de que a plataforma estaria sendo usada para fraudar o Exame Nacional de Cursos de Medicina. A prova, que envolve milhões de estudantes, já havia sido alvo de suspeitas de vazamento de questões e teve resultados cancelados no mês passado. Segundo as autoridades, canais no aplicativo ofereciam acesso antecipado ao conteúdo das provas. A suspensão deve durar até o dia 22 de junho e foi criticada por entidades de defesa dos direitos digitais, que consideram a medida desproporcional. Com informações da agência Reuters, da TV Brasil, em Brasília, Maíra Guedes.
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1: Às 6h49, o André Luiz Mendes chega com as atualizações do Mundial e guarda nossa seleção canarinho.
4: Num jogo de belos gols, terminou agora há pouco com uma grande atuação do atacante Kylian Mbappé. A França venceu o Senegal na sua estreia por 3-1. Daqui a pouco a bola rola 19 horas para Iraque e Noruega. E logo mais 10 da noite, a Argentina tenta o bicampeonato mundial, estreando contra a equipe da Argélia. Falando da seleção brasileira, Neymar enfim foi a campo, mas frustrou um pouquinho aqueles que imaginavam que ele mexeria com bola. A comissão técnica da seleção brasileira ainda continua cautelosa. Neymar fez apenas trabalhos físicos de regeneração, logo depois vai trabalhar um pouco com bola e sim, quem sabe, vai ser relacionado para o banco de reservas para o jogo contra o Haiti, embora todos achem bastante difícil. Da equipe de esportes da Rádio Nacional, André Luiz Mendes.
1: É, a emoção da Copa do Mundo movimenta torcedores em todo o país, mas a ansiedade e a tensão dos jogos decisivos também podem trazer impactos para a saúde. Especialistas alertam que o coração sente os efeitos do estresse, especialmente em pessoas com doenças cardiovasculares. A reportagem é de João Paulo Seabra, da Rádio Cultura FM de Belém, emissora da Rede Nacional de Comunicação Pública.
5: A Copa do Mundo de 2026 já mobiliza milhões de torcedores, mas a expectativa pelos jogos decisivos também podem provocar ansiedade, irritação, dificuldade para dormir e problemas de concentração. O Dr. Antônio Amorim de Araújo Filho, cardiologista e diretor de site e comunicações da Sociedade Brasileira de Arritmias Cardíacas, SOBRAC, fala sobre os cuidados durante o período.
6: A gente pode citar aqui alguns deles, como manter o uso regular daquelas suas medicações de uso crônico para hipertensão, para diabetes, ter um controle rigoroso da sua pressão arterial, evitar excesso de álcool e energético. Esse é um período de muita confraternização e que aumenta muito o consumo de bebidas alcoólicas, então tem que ter um cuidado muito importante em relação a isso. Ter um controle moderado da sua alimentação, já que também nesses jogos

0: É muito comum ser acompanhado de comidas mais gordurosas, mais ricas em sal. Também é fundamental que fique atento a alguns sinais de alerta. Entre eles, nós podemos citar a dor no peito, falta de ar, palpitação persistente, tontura, desmaios.
1: Especialistas explicam que a chamada ansiedade antecipatória surge diante de incertezas sobre o resultado das partidas. O organismo reage como se estivesse diante de uma ameaça, elevando os níveis de cortisol, adrenalina e noradrenalina. O Dr. Antônio Amorim de Araújo Filho comenta sobre como o organismo pode ser afetado pelas emoções.
0: Então, quando a gente está falando de um jogo decisivo ou de um próprio jogo da seleção brasileira, é normal ocorrer uma liberação maior de adrenalina e de outros hormônios do estresse. E essa liberação desses hormônios faz com que aumente a nossa frequência cardíaca, os batimentos do coração, eleve a nossa pressão arterial e faça com que o nosso coração trabalhe mais intensamente. Nenhum paciente que já tem alguma doença cardiovascular, como naquele paciente que é hipertenso, que já tem uma história de infarto, tem uma história de arritmia, de insuficiência cardíaca, essa alteração, essa elevação de adrenalina pode ser um gatilho que pode desencadear algum problema cardiológico importante.
1: Além do impacto emocional, o coração também sente os efeitos da tensão. Em momentos de forte emoção, aumentam os batimentos cardíacos e pressão arterial. Por isso, atividades físicas, técnicas de respiração em momentos de relaxamento podem ajudar a controlar o estresse durante a competição.
2: João Paulo Seabra, da Rádio Cultura FM de Belém, para a Rádio Nacional em Brasília.
3: 6h53. Os municípios baianos que informaram os gastos com festejos juninos deste ano receberam hoje o selo de transparência. Quem fez esse reconhecimento foi o Ministério Público do Estado. O repórter Madison Euler conta mais.
4: 615 milhões de reais em recursos públicos. Esse foi o valor aplicado pelas prefeituras das cidades da Bahia e pelo governo do estado nos contratos firmados para as festas juninas deste ano. Os detalhes em relação à aplicação dos gastos estão disponíveis no painel de transparência dos festejos juninos do Ministério Público da Bahia, que realizou nesta terça-feira a entrega do selo de transparência para os gestores públicos que informaram os dados solicitados pela plataforma. O gerente do projeto Transparência nos Festejos Juninos, o promotor de justiça Frank Ferrari, reforçou a importância do painel como mais um mecanismo de controle dos gastos públicos.
5: Uma ideia que surgiu lá em 2023, a partir de uma experiência não muito boa vivida em 2022, quando retomamos ali, né, as celebrações públicas depois de um período pandêmico muito duro para todos. E naquele momento, né, uma lacuna informacional se apresentou para a gente. Nós não tínhamos dados sobre um aspecto bastante importante dos festejos, que era o valor dos cachês dos artistas, que já naquele ano de 2022 chamou muita atenção da imprensa e de toda a sociedade de uma forma geral.
4: O balanço apresentado nesta terça-feira é referente à primeira etapa de encaminhamento de informações. O portal de transparência do MP Baiano, que pode ser acessado através do endereço paineljunino.mpba.mp.br, seguirá aberto até o dia 31 de julho para que os entes públicos possam enviar dados adicionais sobre contratações ainda pendentes de conclusão. Entre os destaques do serviço está a aba Cachês, onde o cidadão pode verificar o valor médio cobrado pelo artista desde 2023, podendo conferir, assim, o aumento no valor do cachê nos últimos 4 anos. Outra ferramenta importante é o transparentômetro, que especifica as prefeituras que já prestaram contas ou não. Até amanhã desta terça-feira, 410 municípios baianos e o governo do estado informaram que os mais de 615 milhões em gastos públicos geraram 4.393 apresentações de 2.115 artistas. Com produção de Luciene Cruz, da Rádio Nacional em São Luís, Madison Euler.
3: 6h56. Em São Paulo, começa amanhã a edição número 18 do Inédit Brasil, Festival Internacional do Documentário Musical. Filmes sobre figuras e histórias da música nacional e internacional serão exibidos em várias salas de cinema da capital paulista. E, claro, a Sara Kines fala ao vivo da programação do evento. Boa noite, Sara.
6: Boa noite, Bianca. Boa noite, ouvintes. Entre os destaques em estreia nacional estão o documentário sobre Jocy de Oliveira, pioneira da música eletrônica no Brasil do começo dos anos 1960 e o filme sobre Alaíde Costa, que mostra o racismo sofrido pela grande voz da bossa nova, ignorada por gravadoras. Tem ainda um título sobre o histórico Canecão, palco carioca, por onde grandes nomes da música brasileira passaram. Um filme de Lírio Ferreira, que mergulha na psicodelia pernambucana a partir do álbum Vivo, de Alceu Valença. E um documentário que acompanha o músico Matheus Aleluia por lugares sagrados do candomblé em sua terra natal, a cidade de Cachoeira, na Bahia. O diretor do Inédit Brasil, Marcelo Alite, destaca a diversidade de ritmos e estilos da música brasileira presentes nos mais de 200 documentários nacionais inscritos no festival.
7: O Brasil tem uma cultura muito, muito diversa. De norte a sul, tem muitas maneiras de se expressar do ponto de vista musical, cultural. E dentro dessa visão, a gente conseguiu colocar desde o rock até o Ari Barroso, né? Tem filmes sobre punk rock, filmes sobre artistas incríveis como Ayrton Moreira e Flora Purim, a Dona Onete. Tem uma série de assuntos muito diversos e que, de alguma maneira, dá para dar uma pequena amostra dessa grande salada cultural chamada Brasil.
6: O Inédit Brasil traz mais de 100 sessões com recursos de acessibilidade, como libras, legendas descritivas e audiodescrição. O festival chega com uma série de atividades paralelas, como feira de vinil na Cinemateca e apresentações de Alaíde Costa, Fernanda Abreu, Odair José e de bandas como Inocentes e DZK em várias casas de show da cidade, uma oportunidade aí do público ver de perto artistas retratados nos documentários. Marcelo Alite explica que a programação paralela é criada a partir dos assuntos dos filmes.
7: Eu sempre brinco que a nossa função é trazer a música para dentro do cinema. E aí, esse ano aconteceu da gente levar o cinema para casas de música. E com isso eu fico muito contente, porque não só o show, mas também os bate-papos, as conversas, os encontros, todas essas atividades complementam o conteúdo de cada um desses documentários e permite ao público ampliar ainda mais a visão de cada um desses filmes, né?
6: E quem não está em São Paulo pode conferir uma parte da programação de forma online pelas plataformas Itaú Cultural Play, Sesc em Casa e SP Cineplay. O Inédit segue até o dia 28 de junho e todas as sessões são gratuitas. É só retirar o ingresso uma hora antes. Detalhes do festival no site br.in-edit.org. Bianca.
3: Obrigada pela dica, Sara. 6h59, pelo horário de Brasília, o Repórter Nacional fica por aqui. A gente volta amanhã. Boa noite.
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11: Olá, boa noite.
10: Boa noite para você que nos acompanha em todo o país.
11: Terça-feira, 16 de junho de 2026.
10: Vamos ao destaque do dia. Presidente Lula se reúne com países mais desenvolvidos do Ocidente.
11: Em reunião do G7 na França, o presidente defendeu que dívidas de países pobres sejam convertidas em serviços ambientais.
10: Destacou ações brasileiras para conter o aquecimento global e a redução da pobreza. Luana Castro.
12: Lula também falou de segurança. Defendeu que o combate ao narcotráfico seja feito junto ao combate de ilícitos, como lavagem de dinheiro e tráfico de armas.
11: E ainda, na nossa última reportagem sobre o Move Brasil, vamos falar das condições facilitadas para motoristas de táxi e aplicativos trocarem os carros.
10: Os profissionais poderão comprar carros de até R$150 mil, pagando a metade dos juros de mercado. Luciana Colares de Holanda.
13: A partir de de 19 de junho, os motoristas habilitados poderão escolher veículos e procurar uma instituição financeira credenciada para solicitar o financiamento.
11: E a gente vai falar também de educação.
10: Termina amanhã o prazo para pagar as inscrições do Enem para os alunos que não estão isentos da taxa.
11: E os dados mais recentes divulgados pelo governo do Brasil mostram que o número de crianças dependentes do BPC na escola é o maior já registrado.
10: Hoje, na apresentação da Voz do Brasil, eu, Mariana Jungmann e Luciano Seixas.
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10: O presidente Lula segue na França, onde participou hoje da reunião de cúpula do G7, o grupo que reúne as nações mais desenvolvidas do Ocidente.
11: Em seu discurso, o presidente defendeu que os países ricos destinem mais recursos para os países em desenvolvimento.
10: Lula também manteve reuniões bilaterais com a Comissão Europeia e a primeira-ministra do Japão.
14: Na primeira intervenção na cúpula do G7 em Evian, na França, o presidente Lula alertou os líderes do grupo, que reúne algumas das maiores economias do mundo, que a desigualdade entre nações ricas e pobres aumentou nos últimos anos. A sessão foi fechada à imprensa e teve apenas o discurso escrito divulgado. De acordo com o presidente, ano passado, houve uma queda histórica de 23% na ajuda oficial ao desenvolvimento. Segundo Lula, a falta de recursos tem deixado milhões de pessoas ao redor do mundo sem alimentação, sem escola e vulneráveis a doenças que poderiam ser prevenidas. Por outro lado, o brasileiro afirmou que os gastos militares somam quase 3 trilhões de dólares por ano. Ainda no discurso, o presidente Lula defendeu soluções, como a troca de dívidas dos países pobres por ações climáticas ou investimentos sociais. E destacou medidas adotadas pelo Brasil, como o Fundo Florestas Tropicais para Sempre, criado para financiar a manutenção desse bioma, e a Aliança Global contra a Fome e a Pobreza, que permite o compartilhamento de experiências eficazes na redução de desigualdades. Lula também falou de segurança. Defendeu que o combate ao narcotráfico seja feito junto ao combate de ilícitos, como lavagem de dinheiro e tráfico de armas. Pela manhã, o presidente Lula se reuniu com a primeira-ministra do Japão, Sanae Takaichi. Eles trataram do possível início das negociações para um acordo de comércio entre Mercosul e Japão.
15: E eu fico muito feliz com essa perspectiva virtuosa de um acordo Japão-Mercosul. E além dessa boa notícia do Mercosul, eu espero que possamos produzir boas notícias na relação bilateral Brasil-Japão.
14: No fim da tarde, o presidente Lula se reuniu com a presidente da Comissão Europeia, Ursula von der Leyen, e com o presidente do Conselho Europeu, António Costa. Eles trataram de medidas restritivas adotadas por países da Europa contra produtos brasileiros e acertaram a criação de uma comissão entre o Itamaraty e os representantes do Bloco Europeu para identificar as dificuldades e buscar soluções. Também nesta terça-feira, o presidente Lula participou de um jantar com todos os chefes de Estado e de governo que estão em Evian para as reuniões do G7. De Evian-les-Bains, na França, Luana Karen.
11: E ainda durante os trabalhos do G7, o presidente Lula e o diretor-geral da Organização Mundial da Saúde, Tedros Adhanom, divulgaram uma carta pedindo que os líderes das maiores economias do mundo apoiem a conclusão do Acordo Global sobre Pandemias.
10: O acordo foi aprovado em 2025, mas um ponto extra ainda precisa ser discutido para ele entrar em vigor.
11: O Brasil preside essas negociações que tratam da adoção do anexo de acesso a patógenos e partilha de benefícios.
10: O foco é garantir a troca de informações sobre vírus, bactérias e outros agentes com potencial para se tornarem novas pandemias.
11: Além disso, é preciso garantir que países em desenvolvimento tenham acesso a vacinas e tratamentos de forma justa do que ocorreu com a pandemia de Covid-19.
10: Garantir mobilidade e proteger áreas ambientais são desafios das obras de pavimentação da BR-319, que atravessa uma das regiões mais sensíveis da Amazônia.
11: A rodovia conecta Manaus a Porto Velho e é a única via terrestre que liga a capital do Amazonas com o restante do país.
10: Com investimento de 20 bilhões de reais, o governo do Brasil vem adotando um modelo inédito que deve servir de referência.
11: São medidas especiais para assegurar proteção ambiental e reduzir o isolamento logístico da região.
16: Uma rodovia que representa um dos maiores desafios de infraestrutura do país. A BR-319, responsável por conectar o Amazonas ao restante do Brasil por via terrestre, recebe um novo modelo de gestão. A ideia é unir mobilidade, desenvolvimento e preservação da floresta. Em Brasília, representantes do governo do Brasil apresentaram as medidas especiais previstas.

0: O plano prevê ações de proteção ambiental, monitoramento territorial, reforço da fiscalização e regularização de terras na área de influência da rodovia. A secretária executiva do Ministério do Meio Ambiente e Mudança do Clima, Ana Flávia de Sena Franco, explica que todo o trabalho feito pelo governo vai transformar a BR-319 em um modelo de desenvolvimento e preservação ambiental.
1: Nosso objetivo é fazer do processo de repavimentação da rodovia um modelo de gestão e controle ambiental com participação das comunidades, respeito aos saberes tradicionais, recuperação de área degradada, geração de emprego e renda para a população por meio do fortalecimento das cadeias da bioeconomia.
0: O plano prevê melhorias nos 877 quilômetros da BR-319. As medidas de proteção ambiental incluem a ampliação de áreas protegidas, ações de resgate da fauna e criação de estruturas de passagem para animais, além do reconhecimento e demarcação de terras indígenas e ações de regularização fundiária. Entre as medidas de infraestrutura estão a substituição de 52 pontes de madeira e a manutenção permanente da rodovia. A previsão é implantar também sistemas de monitoramento com implantação de portais de fiscalização, brigadas de combate a incêndios e bases integradas de órgãos públicos. Para o diretor-presidente da Infra SA, Jorge Bastos, trata-se de um modelo inovador e único no mundo.
2: É uma coisa inovadora, não tem nada igual no mundo. É de suma importância, não só para o Brasil, mas para o mundo inteiro, a gente mostrar como pode ser sustentável uma rodovia dentro da selva amazônica.
0: O modelo prevê um contrato único de 20 anos, renovável por mais 15. A assinatura do contrato deve acontecer em dezembro de 2027. A expectativa é transformar a BR-319 em referência de integração regional, com proteção da Amazônia e presença permanente do poder público na região. Reportagem Pablo Mundim.
3: Move Brasil foi criado pelo governo federal para estimular a troca da frota brasileira por veículos mais modernos, eficientes, seguros e menos poluentes.
4: Inicialmente, o programa teve foco em caminhões e ônibus, que nós falamos aqui na Voz do Brasil.
3: Na última sexta-feira, foi lançada a versão voltada para ajudar entregadores a comprarem novas motos, bicicletas elétricas e veículos semelhantes.
4: Hoje nós vamos falar do Move Brasil voltado para taxistas e motoristas de aplicativos.
3: A partir dessa sexta-feira, eles poderão solicitar o financiamento de novos veículos junto a instituições financeiras. Luciana Colares de Holanda explica.
5: Juros abaixo da metade dos valores encontrados no mercado e melhores prazos para pagar. Esses são os benefícios que o programa Move Aplicativos oferece para taxistas e motoristas de aplicativos adquirirem veículos novos. As condições especiais de financiamento valem para carros de até R$150 mil e que atendam critérios de sustentabilidade, como os flex, híbridos e elétricos. O Wallace Moreira, secretário de Desenvolvimento Industrial, Inovação, Comércio e Serviços, detalha as vantagens do programa.
6: Para além de proporcionar a possibilidade de renovação de frota, de descarbonização, ela também dá ao trabalhador melhores condições de trabalho, de vida e de adquirir uma propriedade a uma taxa de juros que está abaixo da metade do mercado. A taxa de juros hoje de mercado gira em torno entre 24% e 28%, dependendo do perfil. Hoje, essa taxa de juros é de 12,5% para homem e 11,5% para as mulheres.
5: Uma pesquisa do IBGE, divulgada no ano passado, mostra que quase 2 milhões de pessoas trabalhavam como motoristas de automóvel no Brasil em 2024. Para Simone Almeida, motorista de aplicativo há quase 10 anos, não fosse por essas condições facilitadas de pagamento, seria impossível trocar de carro.
7: Hoje, nas condições atuais, sem o programa Move Brasil, a gente não consegue adquirir esse veículo para ter um rendimento melhor. E é conforto também do passageiro. O passageiro entra ali e quanto mais estrelas você tem, quanto mais bem avaliado você é, mais você recebe corridas pelas plataformas.
5: Em maio, o presidente Lula assinou uma medida provisória que destina até R$30 bilhões para o programa. podem participar motoristas de aplicativos com cadastro ativo há pelo menos 12 meses que tenham realizado ao menos 100 corridas nesse período na mesma plataforma, além de taxistas em atividade.

0: Para participar, é só acessar a plataforma oficial gov.br/movebrasil e autorizar o uso dos dados necessários para análise de elegibilidade. E ainda esta semana, a partir de 19 de junho, os motoristas habilitados poderão escolher veículos e procurar uma instituição financeira credenciada para solicitar o financiamento. Reportagem Luciana Colares de Holanda.
1: Doenças do pulmão, do coração, maior incidência de câncer.
2: A lista de prejuízos na saúde é grande para quem fuma.
1: Segundo a Organização Mundial da Saúde, o tabaco mata mais de 8 milhões de pessoas no mundo por ano.
2: O SUS oferece todo o tratamento de graça para quem deseja parar de fumar. E a busca por ele tem crescido nos últimos anos.
3: O servidor público Frederico Pereira fuma há mais de 30 anos. Ele está em tratamento no Hospital Universitário de Brasília por causa da bronquite e do início de um enfisema pulmonar. E fala sobre a dificuldade que é abandonar o cigarro.
4: Não desisti ainda dessa luta e dessa tarefa, até porque é uma necessidade de saúde.
3: Parar de fumar vai muito além de abandonar um hábito. A dependência da nicotina provoca sintomas físicos e emocionais que podem dificultar o processo. Por isso, muitas vezes é necessário acompanhamento médico. O Sistema Único de Saúde oferece tratamento completo para quem deseja parar de fumar. A chefe de controle do tabagismo do Instituto Nacional de Câncer, INCA, Maria José Giongo, detalha esse atendimento.
5: Então, essa pessoa ela vai ser acolhida na unidade de saúde, né? Esse tratamento ele pode ser individual ou em grupo. Caso seja necessário que essa pessoa, que esse cidadão, se utilize de medicamentos para auxiliá-lo no processo de cessação, então ele vai receber esse medicamento também de forma gratuita. Então, as equipes das unidades de saúde dispõe de uma equipe ali multiprofissional que vai dar toda assistência para a pessoa que deseja parar de fumar.
3: E a procura por tratamento tem crescido. A distribuição de remédios no SUS aumentou 138% entre 2022 e 2025. Foram 19 milhões de medicamentos entregues em 2022, número que saltou para 46 milhões no ano passado. Além do medicamento BUPs, que ajudam a parar de fumar, como goma de mascar e adesivos de nicotina, importante para combater um hábito que traz consequências sérias para a saúde. No Brasil, 477 pessoas por causa do tabagismo. O professor e pneumologista do Hospital Universitário de Brasília, Ricardo Martins.
6: O cigarro é a principal causa evitável de doença no mundo. No campo das doenças respiratórias, são as doenças do tipo bronquite, enfisema, câncer de pulmão. Área do coração, né?
3: Quem deseja parar de fumar pode procurar uma unidade básica de um tratamento é oferecido em seu município. Reportagem Márcia Fernandes.
1: Atenção, estudantes que já se inscreveu e ainda não realizaram o pagamento da taxa de inscrição.
2: Os candidatos não isentos devem pagar o valor de 80
1: nada para o ensino superior no Brasil.
2: O exame é válido para faculdades no exterior.
7: Termina nesta quarta-feira, 17 de inscrição do exame. O valor é de R$ 85,00 e pode ser pago por boleto, Pix, cartão. Não precisam pagar a taxa os estudantes que tiveram a isenção aprovada pelo Instituto Nacional de Estudos e Pesquisas Educacionais, Anísio Teixeira, o INEP, como alunos do terceiro ano do ensino médio da rede pública, participantes do programa PED-6 e pessoas inscritas no cadastro único que atendam aos critérios do edital. Os candidatos que solicitaram atendimento especial vão poder consultar o resultado do pedido a partir de 26 de junho na página do participante. Acesse em enem.inep.gov.br/participante. Com redação de Lucília Araújo, Dilson Santa Fé, para a Voz do Brasil.
1: avanço na inclusão educacional de estudantes com deficiência beneficiários do benefício de prestação continuada.
2: O BPC registrou o maior índice de sua história de crianças e adolescentes entre 0 e 18 anos matriculados, 83% em 2024.
1: Em 2008, apenas 21% dos beneficiários estavam matriculados.
8: Mãe de dois filhos, a Raimunda de Oliveira Souza, conta que trabalhava como doméstica para pagar as contas de casa, até que em 2018 viu sua vida mudar após o filho mais novo, Davi, com então 7 anos, ser diagnosticado com transtorno do espectro autista.
9: Ele, quando na idade de criança, né, de creche, né, que ele foi, eu comecei a perceber alguns detalhes que eu achava diferente, assim, diferenciado das outras crianças, né? Aí, quando chegou no período dele ir para a escola normal, no ensino fundamental, né? Logo no primeiro ano, ela me chamou e para só, o Davi, ele é assim, é dessa forma, então é melhor você procurar um médico, né? Fazer uns testes, né? Uma consulta. Né?
8: O diagnóstico significou apenas o início de uma batalha solitária para a Raimunda, que passou a dedicar todo o seu tempo ao tratamento do filho. Sem muita escolha, ela conta que teve que deixar o emprego remunerado e recorreu ao benefício de prestação continuada. Desde 2022, o BPC, no valor de um salário mínimo por mês, serve para cobrir gastos com medicamentos, alimentação e escola. O estudo, ela garante, é um item indispensável na rotina.
9: Tirando notas razoáveis, mais para boa, né? Porque tem a mãe aqui que se, né, ensinando da maneira que eu posso, que eu também não tenho também lá, assim, estudo, mas eu faço educadora social, que também eu sempre corro atrás, eu cobro na escola, eu sou aquela mãe que cobra. Se eu vou lá na escola, converso, eu sei das minhas obrigações, eu sei dos direitos que ele tem, então eu vou atrás.
8: E não é só a Raimunda que se preocupa com a educação do filho. Em 2024, o benefício de prestação registrou o maior índice da história de crianças e beneficiários matriculados, dos mais de 870 beneficiários, 83% estavam na escola. Em 2008, eram apenas 21%. Os dados são do Ministério do Desenvolvimento e Assistência

0: faz um apelo para a população.
1: A gente acredita que por meio da conscientização da população e a partir da não soltura e nenhum incentivo e a divulgação dessas atividades também por WhatsApp, a gente imagina que com a contribuição da população, a gente reduzirá o risco dessa recorrência e preservará, portanto, a segurança de todos.
0: Esta prática é crime, previsto na Lei 9.605 de 1998, com pena de 1 a 3 anos de detenção e multa, além de crime ambiental, pelo potencial de causar incêndios e destruição. Ana Gabriela Salles, para a Voz do Brasil.
2: A Caixa Econômica Federal começa amanhã a fazer os pagamentos do Bolsa Família deste mês.
3: Essa semana serão os beneficiários com o NIS final 1, 2 e 3, na quarta, quinta e sexta-feira.
2: Ao longo da semana que vem, serão feitos os pagamentos para os beneficiários com os números finais de 4 a 8.
3: E nos dias 29 e 30 de junho, os pagamentos para 0.
2: Para beneficiários de municípios que tiveram situação de emergência ou calamidade declarada, o pagamento será feito integralmente amanhã, independente do número do NIS.
3: Ao todo, cerca de 19 milhões e 300 mil famílias recebem o Bolsa Família.
2: O comércio varejista do país continua em ritmo de crescimento no mês de abril na comparação anual.
3: Segundo dados do IBGE, as vendas registraram alta de 1% em relação ao mesmo período do ano passado.
2: E o resultado positivo se estende para o acumulado do ano, que soma avanço de 2%.
4: O comércio varejista brasileiro mantém trajetória

A instituição possui caráter patrimonial e pode ser transmitida aos herdeiros. Assim, um colegiado determinou que os autos retornassem ao Tribunal Estadual.

0: Acionar os códigos-fonte da urna eletrônica e dos sistemas eleitorais. É a terceira instituição fiscalizadora a visitar o TSE. Fábio Ruas.
1: O representante da Confederação Nacional do Comércio foi recebido pela equipe da Secretaria de Tecnologia da Informação do TSE. Os técnicos do tribunal tiraram dúvidas e abriram o código-fonte para a vistoria. Yuri Cavalcante, especialista em tecnologia da informação da CNC, elogiou a iniciativa do TSE de realizar o ciclo de transparência das eleições 2026. Já fizeram a vistoria o Partido União Brasil e o Senado Federal.
0: Ministérios Públicos Federal e de São Paulo pedem a anulação de nova licença do pré-sal por risco de agravamento da crise climática. Estima-se que a extração e o uso dos combustíveis fósseis resultem no lançamento de mais de 3 bilhões e 800 milhões de toneladas de gás carbônico na atmosfera. Vanessa Pereira.
2: A nova licença corresponde à etapa 4 do pré-sal, a nova fase de exploração de óleo e gás natural na Bacia de Santos, em São Paulo, prevista para começar entre 2026 e 2032. O objetivo da ação é que a licença seja definitivamente anulada e que o IBAMA seja proibido de conceder novos avais até que a Petrobras cumpra os diversos requisitos que estão em aberto, como a complementação dos estudos ambientais e a comprovação da compatibilidade da etapa 4 com compromissos assumidos pelo Brasil e pela empresa na redução de emissão de gases do efeito estufa.
0: 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Boa noite.
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4: Está no ar o Jornal do Senado.
5: Eu sou Paula Groba.
6: E eu sou Humberto Pinheiro.
5: E estes são os destaques de hoje do Jornal do Senado, que começa agora.
6: Senado aprova projeto que reconhece pós-graduação como formação continuada de professores.
5: Avança a proposta que acaba com soltura automática de presos por atraso na revisão de prisões preventivas.
6: Aprovada a criação da Universidade Federal do Esporte.
5: Boa noite.
6: Boa noite.
5: Cursos de especialização, mestrado e doutorado poderão passar a contar oficialmente como formação continuada dos professores da educação básica pública.
6: O plenário aprovou um projeto que atualiza a Lei de Diretrizes e Bases da Educação para reconhecer essas qualificações como parte do aperfeiçoamento profissional dos educadores. Repórter Douglas Castilho.
7: Estão amparados pela proposta as especializações e também as pós-graduações, como mestrado e de doutorado, inclusive com a garantia de licença remunerada já prevista na Lei de Diretrizes e Bases da Educação, sem a criação de novos gastos para o Estado. A relatora da proposta, a senadora professora Dorinha Seabra, do União do Tocantins, ressaltou a importância da proposta.
8: Trata-se de reconhecer que o professor não é apenas receptor de conhecimento produzido pela academia, mas ele também é agente capaz de produzir saberes a partir da sua experiência profissional.
7: A pesquisadora Flávia Monteiro, professora de Educação da Universidade Federal Fluminense, reforçou o papel e a necessidade da formação continuada na área da educação.
9: Isso representa um avanço e fortalece também a compreensão de que a formação de professores, ela deve ocorrer ao longo de toda a carreira.
7: O Plano Nacional de Educação, que é o principal instrumento de planejamento estratégico da educação no Brasil, estabeleceu a meta de que até 2034, 70% dos professores da rede pública tenham alcançado o nível de pós-graduação. A proposta vai à sanção presidencial.
5: O presidente do Senado Federal, Davi Alcolumbre, negou ter recebido 30 milhões de dólares do dono do Banco Master, Daniel Vorcaro, por meio de uma conta no exterior, ao repudiar a informação publicada em reportagem na última semana pela revista Veja. O parlamentar disse que as acusações são falsas e declarou que a situação representa não apenas um ataque pessoal, mas atinge também a imagem institucional do Poder Legislativo.
6: Davi Alcolumbre ainda defendeu a apuração da origem das informações divulgadas e afirmou que adotará todas as medidas legais e judiciais para esclarecer o caso. O senador enfatizou que não aceitará tentativas de intimidação ou constrangimento e criticou a divulgação de acusações sem provas.
10: Não podemos permitir que isso se torne uma prática normal no nosso país. Não podemos admitir que autoridades públicas, instituições ou qualquer cidadão sejam desmoralizados com base em fatos inventados e acusações absolutamente sem nenhuma prova.
5: Um atraso da justiça deve ser suficiente para colocar um preso em liberdade? Essa é a discussão por trás de um projeto aprovado pela Comissão de Segurança Pública do Senado.
6: A proposta acaba com a possibilidade de soltura automática quando houver demora na revisão periódica da prisão preventiva. O texto, que segue o entendimento dos tribunais superiores, ainda será analisado pela Comissão de Constituição e Justiça. Repórter Bruno Lourenço.
11: A Comissão de Segurança Pública analisou três projetos de lei que tratavam de regra que considerava ilegal a prisão preventiva caso o juiz não revisasse a necessidade da medida a cada 90 dias. A regra determina que o atraso na revisão não gera liberdade automática. Antes de qualquer decisão, o Ministério Público deverá ser obrigatoriamente ouvido e o ônus de pedir a reavaliação passará a ser da parte interessada, como explicou o relator, senador Fabiano Contarato, do Santo.
12: Concordamos que, uma vez decorrido o prazo para a reavaliação da prisão, se mostra adequada e necessária a prévia oitiva do Ministério Público sobre a manutenção da medida ou a soltura do preso, uma vez que essa previsão prestigia o princípio acusatório que orienta o processo penal.
11: O senador Sérgio Moro, do PL do Paraná, lembrou que a soltura automática não constava no texto original do pacote anticrime enviado por ele quando era ministro da Justiça, tendo sido incluída durante a votação na Câmara dos Deputados.
13: Aí isso foi enxertado para o lobby pró-crime, infelizmente, de alguns parlamentares lá na Câmara dos Deputados. E foi aprovada essa aberração que sugere que a prisão caia automaticamente, que é o sonho dos vorcaros da vida, inclusive.
11: O projeto aprovado também amplia para 180 dias o prazo de revisão nos casos em que o preso já tenha sido condenado em primeira instância. O relator justificou que a medida é razoável diante da estrutura enxuta e da falta de capilaridade dos tribunais de segunda instância.
5: E o senador Sérgio Moro, do PL do Paraná, defendeu o endurecimento das leis de combate ao crime organizado ao afirmar que propostas nessa área têm enfrentado resistência do governo federal. Segundo ele, medidas como o fim das saídas temporárias de presos e o projeto antifacção avançaram graças à atuação da oposição no Congresso.
6: Moro também comentou a decisão dos Estados Unidos de classificar o PCC e o Comando Vermelho como organizações terroristas. Na avaliação do senador, a medida pode dificultar a lavagem de dinheiro e o financiamento internacional das facções.
13: É claro que essa designação feita pelos Estados Unidos não resolve todos os problemas. É claro que a tarefa de combater essas organizações é do Brasil, mas é evidente que essa ação do governo norte-americano facilita o nosso trabalho a nível internacional.
5: Já o senador Camilo Santana, do PT do Ceará, defendeu a aprovação da PEC da Segurança Pública pelo Senado. A proposta prevê maior integração entre União, Estados, Municípios e Distrito Federal no combate à criminalidade, com o compartilhamento de informações, uso de tecnologia juntas contra o crime organizado.
6: Segundo o parlamentar, a medida fortalece o Sistema Único de Segurança Pública e a cooperação entre as forças policiais. O texto já foi aprovado pela Câmara dos Deputados e aguarda análise do Senado.
14: Porque o crime, ele ultrapassa a fronteira dos estados, portanto, precisa ter uma coordenação nacional integrada nas informações, na inteligência, na cooperação. E essa PEC da segurança vai permitir que a gente possa dar o avanço necessário que o Brasil precisa em relação a esse tema que aflige a população, que aterroriza a população brasileira.
5: esporte pode ganhar uma universidade dedicada à formação de profissionais e ao desenvolvimento de políticas públicas para o setor.
6: Os senadores aprovaram uma proposta que cria a Universidade Federal do Esporte. A nova instituição terá como missão produzir conhecimento, qualificar gestores e profissionais e contribuir para o fortalecimento das ações esportivas no país. Os detalhes com Pedro Pincer.
15: Com futura sede em Brasília, a Universidade Federal do Esporte terá entre as finalidades a formação de recursos humanos de excelência, com competências e habilidades para a gestão de políticas públicas de esporte e o incentivo à produção de conhecimento científico e tecnológico aplicado à gestão do esporte e ao treinamento de alto rendimento. Ex-ministro da Educação, o senador Camilo Santana, do PT do Ceará, ressaltou a importância da criação da instituição.
16: O Brasil é uma potência esportiva. Somos um país de talentos extraordinários, mas ainda convivemos com a carência de profissionais qualificados na ciência do esporte, na gestão esportiva, no treinamento de atletas, no paradesporto e nas políticas públicas voltadas à inclusão pelo esporte. A Universidade Federal do Esporte nasce com o potencial de ajudar a preencher esse vazio histórico.
15: Os recursos financeiros para a implantação e manutenção da universidade virão do Orçamento Geral da União, com a possibilidade de auxílios e subvenções por entidades públicas e particulares. O texto segue agora para a sanção presidencial.
5: E o Senado homenageou 3 pessoas e instituições dedicadas ao cuidado dos mais vulneráveis. Na segunda edição da Comenda Santa Dulce dos Pobres, foram reconhecidos Instituto da Primeira Infância e PRED de Fortaleza, que atende mais de 4 mil crianças, a religiosa Maria Nilda Cavalcante Rangel e Jorge Eduardo Deister, coordenador da Vila do Pequenino Jesus, em Brasília.
6: Autor da proposta que criou a premiação, o senador Eduardo Girão, do Novo do Ceará, afirmou que a comenda dá visibilidade a exemplos concretos de solidariedade e serviço ao próximo. A comenda Santa Dulce dos Pobres foi criada em 2020 e é concedida anualmente a pessoas e instituições que prestam serviços relevantes na área social da saúde. Com edição de Paula Groba e trabalhos técnicos de Eliseu Caires, o Jornal do Senado fica por aqui. Acompanhe agora as notícias da Câmara dos Deputados. Boa noite.
5: Boa noite e até amanhã.
3: Jornal Câmara dos Deputados. Plenário pode aumentar proteção de mulheres contra violência política.
17: Câmara aprova punição para má-fé em processos de violência doméstica.
3: Parlamentares analisam políticas públicas de apoio para a população idosa.
17: Boa noite. Maria do Rosário, do PT do Rio Grande do Sul, elogia o lançamento da Rede Nacional de Proteção e Defesa dos Direitos Humanos da Pessoa Idosa. Segundo a deputada, a medida busca ampliar a dignidade e combater a violência exercida contra a parcela da população que mais cresce no país.
3: Maria do Rosário reforça ainda a necessidade de o Parlamento aprovar medidas focadas no fortalecimento da Política Nacional de Cuidados, na criação de um auxílio financeiro para cuidadores de idosos do BPC e na aprovação da Convenção Internacional sobre o envelhecimento humano.

0: Ranieri Paulino, do Republicanos da Paraíba, chama atenção para o crescimento dos casos de violência contra idosos e defende o fortalecimento das políticas de proteção e cuidado. Ele pede garantia de dignidade e segurança às pessoas em situação de maior vulnerabilidade.
1: Ranieri Paulino ainda destaca a necessidade de ampliar o acesso aos serviços destinados às pessoas com deficiência no interior da Paraíba. Para ele, a descentralização desses atendimentos é fundamental para promover inclusão e assegurar direitos à população que vive fora dos grandes centros.
0: José Ayrton Félix Cirilo, do PT do Ceará, defende mais investimentos em políticas de cuidado e proteção para crianças e adolescentes. O deputado afirma que a falta de atenção, presença e apoio familiar pode desenvolvimento e integrância.
1: José Ayrton Félix Cirilo aponta que o orçamento federal ampliou a participação dos recursos destinados a crianças nos últimos anos, mas ainda precisa avançar em áreas como educação, saúde, assistência social, segurança alimentar e proteção de direitos.
2: Votação.
0: Punição para quem agir de má-fé durante processos de violência doméstica ou familiar contra a mulher é aprovada na Câmara. Confira os detalhes na reportagem de Sofia Peçanha.
3: A Câmara dos Deputados aprovou o projeto que autoriza os juizados de violência doméstica e familiar contra a mulher a aplicar punições para quem agir de má-fé. A proposta é de autoria da deputada Flávia Moraes, foi aprovada pelas Comissões de Defesa dos Direitos da Mulher e de Constituição e Justiça. A medida altera a Lei Maria da Penha, com o objetivo de aplicar sanções para quem agir com deslealdade. No curso do processo, invenção ou distorção de fatos propositalmente e tentativa de prejudicar outra pessoa injustamente, Cineiro, relatora na Comissão de Constituição e Justiça, explicou.
4: A má-fé não ocorre da parte ofensora ou ofendida deliberadamente tenta desrespeitar a justiça utilizando-se de instrumentos ilegais.
3: Pelo texto aprovado, se o juiz entender que alguém agiu de má-fé, essa pessoa pode ser punida com multa de até 10 salários mínimos. Durante a votação na Comissão da Mulher, a relatora da proposta, a deputada Silvia Cristina, do PP de Rondônia, concordou que a medida contribui para o bom andamento dos processos e da proteção às mulheres.
5: Consideramos, pois, que tais aperfeiçoamentos ajudarão a evitar excessos e abusos das partes, conferindo maior credibilidade à Lei Maria da Penha e maior prestígio à verdade real. Ampliando a proteção de todas nós, mulheres brasileiras.
3: Os danos processuais já estão previstos no Código de Processo Reto. Para essas condutas, o Código prevê penas como multa e indenização. Agir de má-fé em casos de violência doméstica e familiar contra a mulher. Segue para análise do Senado. Da Rádio Câmara de Brasília, Sofia Peçanha.
2: Agricultura.
1: Heitor Xu, do PSD do Rio Grande do Sul, comemora a formatura da primeira turma do projeto Conexão Mulher em Santa Cruz do Sul. A iniciativa reuniu 48 milhares em atividades voltadas à formação de lideranças femininas e ao fortalecimento da atuação das mulheres no meio rural.
0: Segundo Heitor Xu, o projeto ofereceu capacitação em áreas como cooperativismo, educação financeira e políticas públicas. Para ele, a qualificação e o incentivo à participação feminina contribuem para o desenvolvimento das propriedades rurais, das famílias e das comunidades.
1: Anderson Pinto, do União do Pará, critica operações de fiscalização ambiental realizadas por órgãos federais no estado. De acordo com o parlamentar, pendências fundiárias e burocracia atrapalham os produtores rurais, que, segundo ele, sofrem com a insegurança jurídica.
0: Anderson Pinto defende a ampliação das ações de regularização fundiária e ambiental na Amazônia. Ele argumenta que a definição das propriedades pode reduzir conflitos, garantir segurança jurídica e contribuir para a preservação ambiental e o desenvolvimento da região.
2: Desenvolvimento Regional.
1: Ricardo Maia, do MDB, destaca a assinatura de mais de 2 bilhões de reais em convênios entre o governo da Bahia e os municípios para execução de obras. Segundo ele, os recursos serão destinados a áreas como pavimentação, saúde, educação e recuperação de estradas.
0: Ricardo Maia afirma que a transferência de recursos e a realização de convênios fortalecem o municipalismo e ampliam a capacidade de investimento das prefeituras. Ele sustenta que a execução de obras contribui para levar desenvolvimento à população do interior baiano.
1: Pompeu de Matos, do PDT, defende o avanço de investimentos da indústria da celulose no Rio Grande do Sul, com previsão de 27 bilhões de reais. Ele afirma que o empreendimento pode gerar 12 mil empregos, fortalecendo a economia.

0: Homero Rodrigues do Podemos homenageia os 100 anos de nascimento de José Carlos da Silva Júnior, apontado como referência empresarial e pública na Paraíba. Ele afirma que o legado do empresário inspira novas gerações pelo compromisso com o desenvolvimento do Estado.
1: Habitação.
2: Charles Fernandes, do PSD da Bahia, comemora a destinação de moradias do programa Minha Casa Minha Vida para Guanambi e cidades vizinhas. Entre os municípios atendidos, ele destaca Pindaí, Malhada, Piripá, Feira da Mata, Ibiaçucê, Sebastião Laranjeiras e Condeúba.
0: Charles Fernandes ressalta que levou ao governo federal a demanda por unidades habitacionais em cidades que ainda não tinham sido contempladas. O deputado assinala que a expansão do programa para cidades do interior contribui para a redução das desigualdades regionais.
1: Economia.
2: Luiz Lima, do Novo do Rio de Janeiro, alega que o Brasil atravessa uma crise econômica marcada pelo aumento do custo de vida, pela alta dos juros e pelo crescimento do endividamento das famílias. Ele afirma que a perda do poder de compra tem afetado diretamente o cotidiano dos brasileiros.
0: Luiz Lima também critica medidas relacionadas às mudanças na jornada de trabalho e argumenta que elas podem criar a informalidade. Para ele, o debate econômico deve priorizar ações voltadas à geração de empregos e à recuperação da atividade produtiva.
2: Paulo Guedes, do PT de Minas Gerais, rebate criação à política econômica do governo federal. O deputado explica que a taxa básica de juros é definida pelo Banco Central e reforça que o executivo defende
0: os econômicos e sociais para sustentar a avaliação positiva do governo. Segundo ele, o país registra queda do desemprego, rendas públicas, ampliação de programas sociais, aumento dos investimentos em educação e infraestrutura.
1: Meio ambiente.
2: Os deputados aprovaram a proposta que inclui mais entre os locais de cumprimento da pena de serviços comunitários. O repórter José Eira explica como será a medida.
3: A Câmara dos Deputados aprovou o projeto de lei que inclui os abrigos de proteção animal entre os locais onde poderá ser cumprida a pena de prestação de serviços à comunidade. Esse tipo de punição ativa a prisão para condenações inferiores a 4 anos em crimes de menor impacto, como explica a Comissão de Constituição e Justiça, deputada Anália de Santa Catarina.
4: O Código Penal, né, que fala de prestação em hospitais, escolas, orfanatos e outros estabelecimentos, então essa lei ela vem para alterar e colocar também os abrigos de animais, que são uma realidade da nossa sociedade, inclusive uma realidade de falta de apoio, de mão de obra, porque não é somente uma questão de defesa da proteção animal, é uma questão também de saúde pública, esse cuidado com os animais, né, dos animais de rua.
3: Júlia Zanatta prevê dupla vantagem na medida.
4: Isso vai contribuir com a defesa animal, mas também com a ressocialização dessas pessoas que cometeram crimes de menor potencial ofensivo.
3: A proposta original é do deputado Célio Estuda, do Ceará. Da Rádio Câmara de Brasília, José Carlos Oliveira.
1: Pública.
0: Aloysio Mendes, do Republicanos do Maranhão, registra a prisão de 3 suspeitos de envolvimento no homicídio de um empresário em Imperatriz. O de atuação das forças de segurança do Maranhão, apoio de órgãos federais no avanço das investigações.
2: Aloysio Mendes, manifesta solidariedade à família da vítima e afirma que a resposta policial ajuda a enfrentar a cidade. Ele espera que as circunstâncias do crime sejam esclarecidas e que os investigados respondam perante a justiça.
0: Marcelo Nilo, do Republicanos, critica a condução da compra de respiradores realizados na aquisição desses equipamentos.
2: Marcelo Nilo levanta questionamentos sobre a evolução patrimonial de agentes públicos e faz críticas à condução política do grupo que administra o Estado. Ele defende que as suspeitas sejam apuradas com transparência e responsabilização, caso sejam confirmadas irregularidades.
0: Diante das dificuldades de instaurar a CPMI do Banco Master no Congresso, Carlos Jordi, do PL do Rio de Janeiro, defende a abertura de uma CPI municipal para investigar contratos firmados pelo governo local sem licitações e o envolvimento entre as lideranças políticas e executivos da instituição financeira.
2: Na avaliação do parlamentar, haveria um esquema destinado a encobrir supostos pagamentos de propinas. Carlos Jordi afirma ainda que as fraudes envolvendo empréstimos consignados começaram na Bahia, seguindo para o Rio de Janeiro. Ele defende investigações imediatas

0: e a responsabilização dos envolvidos.
1: Relações Exteriores. Sérgio Turra, do PP do Rio Grande do Sul, manifesta preocupação com a segurança jurídica no país. O deputado observa que a parcialidade do judiciário fere o princípio fundamental do Estado Democrático de Direito.
0: Sérgio Turra cita a decisão da justiça italiana relacionada à extradição da ex-deputada Carla Zambelli para apontar possíveis julgamentos parciais. O parlamentar ressalta que a confiança nas instituições é essencial para a garantia da justiça e da democracia.
1: A Câmara pode votar projeto que aumenta a proteção de mulheres contra a violência política. A ideia é combater a violência quando praticada também contra mulheres que exercem liderança social e política fora de cargos eletivos. Confira na reportagem de Antônio Vital.
2: Está pronto para ser votado no plenário da Câmara projeto que amplia a proteção às mulheres contra a violência política. A proposta inclui na lei que combate a violência política contra a mulher aquelas que exercem liderança social e política fora dos... passam a ser abrangidas pela lei mulheres que atuam como defensoras de direitos humanos, líderes comunitárias, dirigentes partidárias, líderes sindicais e integrantes de movimentos sociais. O objetivo é reconhecer que a violência política contra mulheres também ocorre fora do ambiente eleitoral e do exercício de mandatos. O projeto, apresentado pela deputada Dayana Santos, do PCdoB do Rio Grande do Sul, recebeu parecer favorável da T do Rio Grande do Norte, para quem a violência política também atinge mulheres que atuam como lideranças, mesmo se considerar crime a prática de assédio, humilhação, perseguição ou ameaça voltadas para impedir ou dificultar campanha eleitoral ou mandato de mulheres. Serão considerados crimes atitudes que configurem menosprezo ou discriminação relacionada à condição da mulher, à cor, raça, etnia, orientação sexual ou identidade de gênero. O projeto ganhou regime de urgência, o que permite que seja votado diretamente no plenário, sem passar pela análise das comissões permanentes da Câmara, mas foi criticado pelo deputado Kim Kataguiri, do Missão de São Paulo, que considerou as medidas protetivas um privilégio.
3: Você vê que na realidade tem alguns jabutis ali de inclusão para proteção especial e privilégios de realidade lideranças que vão ser colocadas acima de cidadãos comuns. Então, líderes de ONGs de direitos humanos, dirigentes partidários, vão ter um atendimento especial da polícia, né? Muitas vezes garantido escolta policial e atenção do Ministério Público mais do que um cidadão comum.
2: O texto também altera a lei dos partidos políticos para obrigar as legendas a adotarem medidas de prevenção e combate à violência política contra a mulher. Entre essas medidas estão a criação de canais de denúncia e a aplicação de sanções a filiados que praticarem esse tipo de violência. O regime de urgência foi defendido pela deputada Laura Carneiro, do PSD do Rio de Janeiro.
4: O projeto trata apenas de auxiliar nós, mulheres políticas, na nossa luta diária, para que não soframos violência política como sofremos. Talvez os homens não consigam perceber a importância disso para as políticas brasileiras.
2: Ainda não há data para votação no plenário da Câmara do projeto que amplia a proteção às mulheres contra a violência política. Rádio Câmara de Brasília, Antônio Vital.
0: General Girão, do PL do Rio Grande do Norte, defende o endurecimento da legislação para crimes com motivação política. Para ele, é necessário fortalecer as ações de combate ao crime organizado e garantir mais segurança à população e aos agentes públicos.
1: O deputado manifesta preocupação com o avanço da violência no Rio Grande do Norte e destaca o atentado ocorrido em Mossoró, vereador e pré-candidato a deputado federal. General Girão também lamenta a morte de um cinegrafista que acompanhava a atividade política.
0: Marcos Polon, do PL de Mato Grosso do Sul, critica a condução do julgamento do ex-deputado Eduardo Bolsonaro, afirmando que o caso representa uma afronta ao devido processo legal. Segundo ele, o processo teria motivações políticas e não observaria princípios fundamentais da justiça.
1: Além de isso, Marcos Polon questiona a atuação e alertas da corte estariam comprometendo a imparcialidade necessária ao julgamento. O deputado defende que é preciso assegurar segurança jurídica e respeito às regras previstas na Constituição.
0: Cultura. Benedita da Silva, do PT do Rio de Janeiro, exalta a participação das mulheres na construção da cultura brasileira. A deputada cita relatório do ECAD, que aponta crescimento no número de mulheres cadastradas e no valor distribuído em direitos autorais.
1: Benedita da Silva observa, no entanto, que a desigualdade de gênero ainda persiste no setor musical. A parlamentar defende políticas públicas voltadas à ampliação da participação feminina e à garantia de mais transparência e justiça na distribuição dos direitos autorais.
5: Educação.
0: Inácio Arruda, do PCdoB do Ceará, apresentou o projeto que autoriza o uso de veículos do transporte escolar por estudantes da educação profissional, tecnológica e superior. Ele afirma que a proposta busca reduzir a evasão de alunos que têm que percorrer longas distâncias diariamente.
1: Inácio Arruda sustenta que o custo diário do transporte prejudica a permanência de estudantes em cursos superiores nos estados do Nordeste. Ele pede apoio dos parlamentares para acelerar a tramitação e informa que a matéria já foi discutida com entidades estudantis.
5: Trabalho.
0: Luiz Carlos Raul, do Podemos do Paraná, defende que a redução da jornada semanal de trabalho seja acompanhada de regras específicas para micro e pequenas empresas. Ele acredita que o segmento precisa de apoio para se adaptar às mudanças.
1: Luiz Carlos Raul propõe, então, mecanismos de compensação como redução de encargos e acesso facilitado ao crédito para minimizar os impactos financeiros da medida. Para ele, a adoção dessas iniciativas é fundamental para preservar empresas e manter postos de trabalho.
0: Escoto, do PT da Paraíba, defende gratificação de atividades de combate e controle de endemias para servidores da FUNASA, admitidos antes da descentralização das ações do órgão. O parlamentar afirma que a medida reconhece profissionais que atuam em áreas de difícil acesso.
1: Luiz Couto argumenta que o combate a endemias depende também de equipes técnicas, administrativas, laboratoriais, de transporte e de logística. Ele considera que a ampliação da grade corrige uma distorção histórica em favor desses servidores.
5: Saúde.
0: Júlio César Ribeiro, do Republicanos do Distrito Federal, destaca a importância de lei que garante às mulheres o direito de ter acompanhante em consultas, exames e procedimentos de saúde. Ele assinala que a norma surgiu de proposta de sua autoria, com o objetivo de ampliar a proteção nos atendimentos.
1: Júlio César Ribeiro avalia que a presença de uma pessoa de confiança torna o acolhimento mais transparente em situações de vulnerabilidade física ou emocional. Ele sustenta que a defesa das mulheres deve resultar em medidas concretas de segurança, respeito e dignidade.
0: Welter, do PT do Paraná, quer que o SUS use mais plantas medicinais produzidas no país para tratar da saúde da população. A ideia é criar cadeias produtivas locais para fortalecer pequenos produtores e diminuir a importação de insumos, que hoje ultrapassa os 98%.
1: Welter reforça que o uso de plantas medicinais faz parte da cultura popular e conta com a validação científica da Anvisa, a exemplo do que ocorre no Paraná, onde em mais de 30 municípios são prescritos fitoterápicos a pacientes do SUS.
0: Termina agora o Jornal Câmara dos Deputados, produzido pela Rádio Câmara, com trabalhos técnicos de Everson Urani e apresentação de José Carlos Andrade e Márcio Aquile Sardi. Uma boa noite para você.
1: Ótima noite. A Voz do Brasil está de volta amanhã.
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3: 122 metros de altura, 22... dois andares e uma vista privilegiada da Baía de Guanabara. Era de muitos edifícios que hoje se multiplicam nas proximidades da Praça Mauá, na região central do Rio. Mas com o centro da cidade, o

0: primeiro arranha-céu inaugurado na capital era uma grande novidade. Eu sou Raquel Júnior.
1: E eu sou Guilherme Strozzi. Seguindo a nossa jornada pelos 90 anos da Rádio Nacional, hoje a gente te conta mais sobre esta que foi a casa da nossa emissora por mais de 70 anos, o Edifício à Noite.
0: O prédio foi batizado com o mesmo nome de um jornal de grande circulação na época. E foi esse mesmo grupo privado de comunicação que construiu o edifício e fundou a Rádio Nacional, antes que ela fosse encampada pelo governo Vargas.
1: A construção do arranha-céu é um divisor de águas na capital. O prédio, em concreto armado, foi projetado por Joseph Giraud e Elisiana. Fica pra gente a relevância do projeto é o Alberto Taveira, arquiteto do Instituto Estadual do Patrimônio Cultural, o INEPAC.
2: O prédio do Edifício à Noite, ele é um mar na arquitetura brasileira, uma nos parâmetros dessa arquitetura. Começa a transformar a cidade colonial portuguesa e afrancesada por Pereira Passos numa cidade americana, dos grandes arranha-céus.
0: A Rádio Nacional ocupou inicialmente o 22º andar do prédio e mais adiante também o 21º. Direção, secretaria, discoteca, sala de músicos, estúdio de locução, estúdio principal e auditório.
3: Não tá bem, auditório? Viu? Muito bem.
4: Vocês estão meio desanimados. Por quê, hein? O que é que houve? Saudades do carnaval? É? Bem, então nós vamos cantar, tá bem?
5: Eu sou Maria da Glória Ferreira da Silva, né? A mais conhecida como Glorinha.
1: A nossa colega Glorinha hoje é auxiliar à produção na Rádio Nacional. Foi no Edifício à Noite que ela se apresentou nos anos 80 para trabalhar em diferentes funções depois que a antiga empresa brasileira de notícias, a EBN, mudou de endereço.
5: E eu, naquele tempo, eu era telexista. Telex era de mensagem, né? A gente fazia, digitava, eu era digitadora e também fazia outras coisas também. Eu ficava no andar 21. E a gente tinha oportunidade de olhar o mar, né? Aquela coisa toda, tinha o terraço, que a gente tinha uma visão de tudo da cidade.
0: O Edifício à Noite foi testemunha das inúmeras fases da Nacional. É lá que a gente vive a nossa era de ouro. Gravamos as radionovelas que abriram os caminhos para a TV, revelamos artistas de todo o país, noticiamos o que mais importava em diferentes épocas.
6: Londres, a Inglaterra e a França acabam de declarar guerra à Alemanha. A Constituição pretende ser a voz, a letra, a vontade política da sociedade rumo à mudança. Que a promulgação seja mudar para vencer. Muda, Brasil!
1: É também no número 7 da Praça Mauá que a Nacional noticiou e foi duramente atingida pela ditadura civil-militar. 67 funcionários da emissora foram demitidos no governo Castelo Branco.
0: A gente vai te contar essa história em detalhes mais pra frente. Mas vamos voltar ao protagonista deste capítulo, o nosso arranha-céu. 68 anos depois da criação da Rádio Nacional, os dois andares que abrigavam a nossa emissora no Edifício à Noite vão receber uma reforma. O jornalista Eugênio Braz.
7: Isso era um patrimônio cultural da cidade do Rio de Janeiro, também um patrimônio da história do rádio, da cultura do Brasil. E as equipes que ficaram na Rádio Nacional guardaram com muito cuidado vários itens que eram da rotina da rádio nos tempos áureos, como, por exemplo, os apetrechos pelos quais se fazia sonoplastia. E a gente queria manter um pouco isso e que o auditório fosse usado. E foi interessante porque na inauguração o presidente da República foram vários ministros de Estado lá.

0: no auditório, assisti o show. Foi muito bonito aquilo, muito emocionante.
1: O edifício à noite foi a casa da Nacional do Rio de Janeiro até 2012, quando o prédio deixou de fazer parte do patrimônio da União. Em 2015, o primeiro arranha-céu da América Latina foi tombado e reconhecido como patrimônio histórico e cultural pelo IPHAN. Atualmente, passa por um processo de modernização e revitalização.
2: Antes, cenário dos bondes que cruzavam a Praça Mauá, hoje a Casa Histórica da Nacional é testemunha mais uma vez da modernidade, dos passageiros que vão e voltam de VLT.
1: Este episódio usou trechos de reportagem da TV Brasil.
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1: Minha gente do Brasil, são 20 horas e 10 minutos. Muito boa noite, amigos de Brasília. Muito boa noite, amigos e amigas de todo o nosso Brasil. Estamos começando aqui com muita alegria no coração, sempre em nome de Deus e Nossa Senhora, em nome do nosso Pai, não é? Vamos até às 11 da noite, trazendo muita música bonita, como essa aí, o Fuscão Preto, do Almir Rogério e muito mais. O Celso Ribeiro do Amorim, a Fatinha, o Anderson e eu estamos aqui cumprimentando nosso Jaime Ribeiro do Amorim, o moço que gosta de lavar louças, ouvindo eu de cá, você de lá. Um abraço, Jaime Ribeiro do Amorim. É, nós temos a produção da Fátima Araújo, a Sofia do Celso Ribeiro do Amorim, coordenação de programação da Tayana Borges, a coordenação da Nacional de Brasília, do Mário Sartorello. É, também nós temos aqui o nosso querido gerente executivo Carlos Sena, a Bianca Cabral também na gerência de rádio, a direção geral do Tiago Regoto e a nossa presidente Antônia Pellegrino. E a pessoa mais importante é você, ouvinte do Brasil.

0: Pois é, gente, agora 20 horas e 12 minutos. Maria do Rosário, boa noite! Tá viajando, né? Tá viajando.
1: Boa noite. Nossa, estamos ganhando antigo, gostosa, né? Boa noite, Maurício.
0: Boa noite,
1: Celso. E boa noite a todos os ouvintes do Eu de Cá, você de lá, que são muitos, né? Não são poucos, não. São muitos, milhares.
0: Graças a Deus,
1: boa
0: milhares,
1: noite a
0: né?
1: Todos. Um programa gostoso hoje, né, Celso? Uhum. Celso hoje tá bem romântico, né?
0: É, começou com Fuscão Preto e agora passou pra Boate Azul, né?
1: Boate Azul, não, tá bom demais. É. Depois tu coloca o ébrio aí e assim por diante.
0: E vamos à luta,
1: vamos
0: né?
1: Vamos à luta.
0: Pois é. E hoje é que dia? Hoje são 16
1: de junho de 2026.
0: Hoje é terça-feira, né?
1: Terça-feira, amanhã é quarta.
0: Uhum.
1: Depois é quinta e depois é sexta, o dia do jogo.
0: Tá certo. E hoje é dia de alguma homenagear alguém, que você sempre traz uma data especial. Hoje... Vamos homenagear hoje, todos
1: vamos
0: os nossos ouvintes.
1: Vamos homenagear o Celso,
0: né?
1: Que hoje está fazendo 43 anos de Rádio Obrada.
0: É hoje,
1: ABC,
0: Celso? Hoje?
1: Nacional. 43 anos de rádio.
0: Já ganhou dinheiro esse rapaz.
1: Já
0: queimou
1: muito.
0: Dinheiro demais esse rapaz, rapaz. Bom
1: parabéns,
0: demais.
1: Viu,
0: parabéns.
1: Celso?
0: Foi a escolha mais certa que você fez, né, Celso? Trabalhar aqui é uma alegria, né? Bom. Pega o microfone e fala, né, rapaz? Né? Então faça assim.
2: Aí pega o outro aí, moço.
0: Isso, tá bom demais. Então fala um pouquinho sobre a sua chegada, como é que foi a sua vinda para a Rádio Nacional, quem trouxe você, quem te enxergou. Você, eu sei que era trabalhador, você trabalhava na Rádio Alvorada de Brasília, né?
2: Foi o Jaide, né?
0: O Jaide, seu irmão, né?
2: Meu irmão que me levou.
0: E você ainda briga com ele ainda, você ainda briga com ele.
2: Já trabalhava aqui lá na Rádio Alvorada.
0: É, né?
2: É um emprego lá de...
0: É, de
2: que
0: eu começo...
2: máquina de
0: é máquina de começar,
2: eu limpava,
0: né?
2: Eu limpava chão lá e depois fui contínuo,
0: uhum.
2: Depois fui porteiro, depois passei operador de áudio.
0: Ah, e depois foi para a Rádio Nacional.
2: Pra Rádio Nacional.
0: Como operador,
2: cara,
0: né?
2: Cara, que foi uma vez, esqueci, o Chaguinha. Uhum. Ia passando para aqui no Venâncio 2000, o Chaguinha me apresentou pro Aldo Renato, o engenheiro.
0: Uhum, sei.
2: Falou que precisava de um operador de áudio. Falou, ele falou assim, preciso de um cara que tem experiência de 10 anos. Uhum. Dá a carteira para você andar dentro do bolso. Só o Aldo.
0: Uhum. Na sorte. Hora. Mas você não tinha 10 anos de experiência?
2: Tinha, de Rádio Nacional, já? Rádio Alvorada.
0: Puxa.
2: Aí eu mostrei para ele, falou assim, você é o cara que eu estou procurando. Eu falei, então tá bom, vem
1: sorte,
2: aqui.
1: Né?
0: Isso há 43 anos atrás, né?
2: 43 anos atrás, é. Fiz um teste lá com Gilmar Fernandes. Passei.
0: Na hora, né?
1: Fez o teste também, Maurício?
0: Fiz, com certeza. Quem avaliou as minhas provas foi o Carlos Campbell e o Carlos Aru. Os dois, entendeu? Um era diretor de jornalismo, outro era diretor de sei de quê. E quem gravou foi o sonoplasta, foi o que trabalha no Palácio do Planalto, como é que é o nome dele, rapaz?
2: Medeiros.
0: Josué, o Medeiros. Medeiros, ele que gravou. E quem foi o teste, a prova minha foi de jornalismo, foi de apresentar jornal, né? Aí quem fazia a redação era o Gláucio Veloso, lembra do Gláucio? Que transmitiu transmitiu o Bug do Milênio, transmitiu o Challenger, o foguete americano que explodiu, né? Gláucio, e depois ele virou diplomata. Mas
2: naquela época eu trabalhava, era operador de áudio. Era, uhum. Trabalhava na discoteca, mas era operador de áudio também lá.
0: Sonoplasta, né?
2: Lá na Rádio Alvorada. Trabalhava na discoteca aqui na Rádio Nacional.
0: Sei.
2: Lá na discoteca também, mas fazia da notícia lá na Rádio Alvorada.
1: Tempos bons, né? Tempos bons, tão bom de recordar.
0: E uma música boa que você guardou nesse tempo inteiro, que você gosta de tocar e que você tocou da época que você entrou na Rádio Nacional. Você lembra de algum aí? Pra gente relembrar o seu momento de chegada na Rádio Nacional, aqui no Eu de Cá, Você de Lá e outros programas mais, né? E fala, Fatinha, você ia falar alguma coisa?
1: Porque eu entrei bem antes, né? Mas eu conheci vocês depois, que eu fiquei mais na área administrativa, né? Fiquei lá na diretoria.
0: Uhum. Secretária do presidente,
1: secretária,
0: né?
1: Uhum. Depois que eu passei para a produção, uns 10 anos depois, fui trabalhar com a Heleninha, no programa infantil, né? Encontro com a tia Heleninha, trabalhei mais uns 10. Aí, pronto, saí da área administrativa e fiquei só aqui na produção.
0: E graças a Deus estamos juntos aí até hoje, né?
1: Estamos juntos, vamos fazer 50 anos já.
2: E essa aqui, Maurício, eu morava na roça lá, eu, Jaida, minha mãe, meu pai, né?
0: Lá em Minas Gerais?
2: Aí eu vi essa música demais.
0: Lá em Minas Gerais?
2: Minas Gerais.
0: Será que é do Léo Canhoto e Robertinho,
2: não,
0: será?
2: Essa aqui, ó.
0: Chitãozinho e Chororó, Zé do Rancho e Zé do Pinho. Boa demais esse assoviar bonito aí do Inhambu, Chitão e o Chororó.

0: falar no microfone aqui, ficava melhor, né? São 20h20. Marido Rosário, você ainda tem um recado aí?
1: Eu tenho muito dessa recordação aí do Celso. É. Lembrei também quando eu entrei aqui há quantos anos? Muitos anos, mais do que o Celso.
0: Mais do que o Celso, né?
1: Esqueci até as contas. É. Pois é, gente. E continuar por mais. Viu, o telefone deu de cá, você de lá. 61-3799-5742 é 1-3799-5743. Já estão chamando ali, daqui a pouco eu volto. Parabéns mais uma vez, Celso.
0: Beleza. São 20 horas e 21 minutos. Eu de cá, você de lá, o nosso WhatsApp. Está a sua.
2: Dá alô pro Clênio.
0: Fala no microfone, senão tá fora do microfone. Falou, aí.
2: Manda alô pro Clênio, pro João Paulo. O Vavá, Paione.
0: Sei.
2: O Wesley.
0: Sim.
2: E para todos os ouvintes, deu de cá, você de lá. E pro Bacas, para todos os ouvintes, deu de cá, você de lá.
0: Falou, Celso Ribeiro. Beleza pura. Tem mais aqui. Deixa eu mandar aqui um abraço lá para Bahia. Boa noite, Maurício Rabelo. Tudo bem? Toca para mim aí de Paulo. Estrelinha. Estrelinha com a Partilha Mendonça. Venício falando. Alô, Venício. Muito obrigado, um abraço Bahia, pedindo de Paulo e Paulino Estrelinha. Daqui a pouquinho a gente tem mais aqui conosco também da Bahia, deixa eu ver quem é. Opa, Bahia de todos. Ah não, tá aqui, tá tudo certo, né? Maria Apolônia, alô Maria Apolônia, boa noite.
3: Oi, Marício, boa noite.
0: Boa noite.
3: Marício, você desejou da música pra mim hoje. A volta do vaqueiro.
0: Uhum.
3: Roda ela pra mim.
0: Vou rodar. A volta é.
3: Já tô ouvindo o programa hoje novamente.
0: Sim.
3: E abraço pra todos da.
0: Maria Polônia. Muito
3: obrigado. Eu quero que você rode essa. Música, vaqueiro.
0: Uhum.
3: Pra meu irmão. Ah, o Quintinho. Lá em Itaquara do Sul, lá do Itaquara.
0: Quintino Marida. Cachoeira. Sim.
3: Todas as pessoas.
0: A Rafael, tá ótimo.
3: Desejo muito saúde, felicidade.
0: Muito obrigado. Muito obrigado, Maria Polônia. Muito obrigado, ela está lá no estádio pedindo a volta do vaqueiro do Vavá Machado e Marcolino. Obrigado, Maria Polônia, mandando para o Quintino, lá na Quaruçu, em Palmas do Tocantins, para Maria de Jesus também, para o Evilson, a Iranete, a Rafaela. Obrigado, obrigado, Maria Polônia, já sua moda volta do vaqueiro. Daqui a pouquinho, viu? Tem mais Antônio Cardoso falando. Boa noite, amigos da Rádio Nacional, Maurício Rabelo, Fatim e Celso. Parabéns ao amigo Celso Ribeiro pelos 43 anos de Rádio Nacional. Que coisa boa! Quem está falando é o Antônio Cardoso de Oliveira. É, por favor, se possível, tocar os parabéns para o Demilson, lá na Fazenda Carote, município de Goianésia, do Pará. Maurício Rabelo e todos os ouvintes do Eu de Cá, um forte abraço do missionário Antônio Cardoso de Jacundá, no Pará. Alô, missionário Antônio Cardoso, Jacundá, no Pará. Que coisa boa! Muito obrigado, muito obrigado. Tem mais aqui do estado da Bahia. Boa noite, Bahia de todos os santos, né? Fala comigo, boa noite.
4: Muito boa noite, meu amigo Maurício Rabelo. Boa noite, meu amigo Celso. Boa noite, Fatinha, tudo bem? Aqui é Beca da Cordial mais uma vez, meu amigo.
0: Pois não, já
4: entendeu, meu amigo Maurício? Dizer que é muito bom, Maurício, estar participando do seu programa mais uma vez. Fico muito feliz.

0: Maurício
1: Azevedo,
0: Fares, Luiz
1: Arrango,
0: Alberto.
1: Maurício Fares.
0: Que, se eu for lembrar o tanto de nome que eu acabo esquecendo, entendeu, meu amigo? Pois
1: Entendi.
0: é. Que
1: Jeca do
0: bom que você
1: acordeon.
0: recordou isso aí hoje, é bom demais. Rádio Nacional é uma rádio muito boa, entendeu, Maurício?
1: Deca
0: Tô
1: do
0: ligado no
1: acordeon.
0: programa, viu? Alôzão pra todos os nossos queridos ouvintes aí. Valeu, Maurício. Valeu,
1: Beleza.
0: Maurício. É Deca da Acordeon da Bahia. Abraço.
1: Beleza pura, muito obrigado, amigão. Deca do acordeon da Bahia, muito obrigado. Falou bonito, ouviu, lembrou de tanta gente boa, né? Tá dizendo, eu sou Deca do acordeon, mais uma vez falando aqui de Pau de Colher, município de Santa Maria da Vitória, Bahia. Parabéns aí pro nosso amigo Celso Ribeiro pelos 43 anos de Rádio Nacional. Que coisa boa, é uma vida dedicada à comunicação, né? Que coisa boa. 63 é do Tocantins. Boa
2: Boa
1: noite.
2: noite, Maurício Rabelo.
1: Boa
2: Como é que
1: noite.
2: tá aí? Tudo mundo bem?
1: Bom
2: Boa noite,
1: demais.
2: pessoal da Rádio Nacional.
1: Que
2: É
1: coisa.
2: eu de cá, você de
1: Maria
2: lá. Quem está
1: Santana.
2: falando é Maria Santana daqui do
1: Arraias.
2: Tocantins, de Arraias. Como é que tá todos? Todos
1: Menina,
2: bem?
1: o negócio aqui tá bom demais.
2: Oi, eu, Maurício.
1: É você.
2: Mandar pedindo, falando com você, para dar pedir uma musga. Quero uma música de Ataíde Alexandre para mim escutar.
1: Ataíde
2: Tô aqui
1: Alexandre.
2: na fazenda, São João. Mas a
1: Faz.
2: minha mãe, estamos bem, graças a Deus. Todos sob controle.
1: Sei, bom demais.
2: E como que tá todo mundo aí? Tá tudo bem?
1: Nossa, tá bom
2: Quero mandar
1: demais.
2: um alôzinho pra Joel lá em Taguatinga. Alô, Joel, como é que tá aí, tio? Tudo bem? A minha mãe tá bem, graças a Deus.
1: Sei.
2: Pois é, Maurício Rabelo. Tá com isso que nós não se fala,
1: É
2: né?
1: verdade.

0: Alô, meu
1: Você
0: amigo,
1: falou,
0: boa
1: tá
0: noite. Boa
1: falado.
0: noite a todos aí,
1: Boa
0: pessoal da Rádio
1: noite.
0: Nacional. Que está bem também. E todos com Deus.
1: Obrigado. Vê se você tem uma tarde de Alexandre, Toneladas de Paixão, que é boa demais da conta. Obrigado, Maria Santana. Obrigada, mamãe da Maria Santana, na fazenda São João em Arraias do Tocantins. Ela pedindo Ataíde Alexandre. Eu estou sugerindo aqui Toneladas de Paixão, que é bonita demais. E mandando para Joelho, tio, lá em Taguatinga, avisando que a mamãe dela está muito bem, graças a Deus. Obrigado, Maria Santana. Tinha tempo que a gente não falava, né, moça? A gente tem que falar. Tava com saudade de você. Bom demais, bom demais. Tem mais aqui. Espera aqui, só um minutinho, Celção. Espera, chega nos 30 aí. Antônio falando. Fala, Antônio.
2: Boa noite, Maurício Rabelo, que é Antônio de Itaituba, no Pará. Estou aqui no Garimpo dos Piranha, na sintonia do programa.
1: Dos
2: Sou ouvinte da
1: Piranha.
2: Nacional no tempo do Adelson Moura, Márcia Ferreira,
1: Que coisa boa.
2: Titio Gilvan Chaves e muitos outros locutores que passou por aí.
1: Muito
2: Até
1: bom.
2: hoje continuo ouvindo a Nacional.
1: Obrigado,
2: Um
1: Antônio.
2: abraço.
1: Esse é o Antônio.
2: Ofereço a música do programa para a Bia lá em Tabatinga,
1: Bia.
2: para Carminha,
1: Lá em Roraima.
2: Boa Vista,
1: Roraima.
2: para todos que estiverem na sintonia do programa. Um
1: Aí.
2: abraço.
1: Alô, Antônio. Muito obrigado, meu querido amigo Antônio. Aí no Garimpo dos Piranhas, em Itaituba, no estado do... Não é das Piranhas, é dos Piranhas, né? Obrigado, obrigado, Antônio, aí em Itaituba, no Pará. Garimpo dos Piranhas, muito obrigado, pedindo uma moda bonita. A música que ele pediu, qual que ele pediu, Celso? Ah, eu esqueci aqui. Tá mandando para Bia, lá em Tabatinga, Amazonas. Mandando também para Carminha, em Boa Vista, Roraima. Acho que ele não pediu música, não. Acho que não, né? Deixa eu ver só um pedacinho
2: Hoje continuo ouvindo a Nacional.
1: aqui.
2: Um abraço.
1: Opa! Bom demais. Obrigado, Antônio. Bom demais.
2: Ofereço a música do programa para
1: Ah, então é a música do programa.
2: a
1: Para
2: Bia lá em
1: Bia em
2: Tabatinga,
1: Tabatinga, Amazonas. E a Carminha em Boa
2: para
1: Vista, Roraima, né?
2: Carminha,
1: Em Boa Vista,
2: Boa
1: Roraima.
2: Vista.
1: Beleza. Muito obrigado, Antônio. Aí no Garimpo dos Piranhas, em Itaituba, no estado do Pará. Vamos para o intervalo. Já a gente volta.
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Boa do Brasil, 20 horas e 32 minutos. Três músicas pedidas aqui. Primeiro, de Pauli Paulino cantando Estrelinha, que é linda demais essa música, né? Mandar aqui também para Maria Apolônia, é, a música A Volta do Vaqueiro, do Vavá Machado e Marcolino, e Toneladas de Paixão para o meu querido amigo Antônio, lá em Itaituba, no Pará, a Maria Santana, que pediu a Taíde Alexandre, lá em Arraias do Tocantins, ela na Fazenda São João, e a sua mãe. Então, primeiro é de Paulo e Paulina e Marília Mendonça,

Estrelinha, depois Toneladas de Paixão, Ataíde Alexandre, na sequência Vavá Machado e Marcolino, a volta do Vaqueiro. São 20 horas e 32 minutos.

0: Pois é, gente, agora 20 horas e 46 minutos. Meu amigo Mauroni Mendes, lá de Boa Vista, Roraima, mandou a mensagem assim: alô, Mauroni, boa noite.
1: Ô, Maurício Zabir, boa noite. Boa noite a todos os ouvintes da Rádio Nacional de Brasília, nesse programa maravilhoso. Eu de cá e você de lá.
0: Aqui ele tá comendo um bocado.
1: Eu pedi esses dias uma música, rapaz, que era difícil demais encontrar ela. E eu acho que você não encontrou, não, porque não rodou.
0: Sim.
1: É Chapadão de Goiás, rapaz. Do Maurício Rabelo, não sei quem que canta. Uai, essa danada aí, ó.
0: O Zazá Brasil.
1: Chapadão de Goiás, é difícil de encontrar e não encontrou, não, que não rodou.
0: Ah.
1: Aí eu pedi pra oferecer pra o Torinho e Torão lá em Tumbiara, o meu primo Gerson Mendes lá em Tumbiara.
0: Gerson,
1: e a todos os ouvintes da Rádio Nacional de Brasília, boa noite, fica com Deus, até a próxima, tchau, tchau.
0: Ô, rapaz, vou ter que tocar essa moda, né, rapaz? Você me dá uma cobrada no ar, esse cantor eu não agradeço, não, mas são meus amigos.

É no aplicativo? Mas, rapaz. E na, porque. Bota no aplicativo. Vai no Google aí, ô, meu amigo Mauroni. Vai no Google aí e você coloca Rádio Nacional de Brasília. Eu de cá, você de lá. E você vai achar. Vai achar. Vai aparecer um ícone. Não sei se é ícone que falo. Sei não. Vai aparecer um trem lá. É escrito rádios.ebc. Clica lá em cima, vai aparecer ao vivo, aí você vai ver Rádio Nacional do Rio de Janeiro, Rádio MEC, Rádio Nacional de São Paulo, Belo Horizonte, vai ter Rádio Nacional de Brasília AM. Essa aí que você clica que você vai escutar, viu? E vai escutar o Chapadão de Goiás hoje, se Deus quiser. Muito obrigado, amigão Mauroni Mendes, aí em Boa Vista, no estado de Roraima. E a cocada, rapaz, eu de coco eu tenho que analisar bastante, mas desse aí eu aceito, viu? Desse aí é uma cocada boa, né? Feita com doce, com leite, muito bom, muito bom. Celção gosta de qualquer tipo de coco, ele é chegado, viu? Bom demais, são 20 horas e 49 minutos, eu de cá, você de lá. Tem mais aqui, boa noite. Boa noite, caro amigo Maurício Rabelo, estou acompanhando todas as noites o programão Eu de Cá, Você de Lá, aqui do Triunfo, Rio Grande do Norte. Ouvinte de carteirinha, toca o milionário José Rico, a carta. Que coisa boa, muito obrigado, muito obrigado. Boa noite, né? Lá do Triunfo, Potiguar, no Rio Grande do Norte. Muito obrigado, ouvinte de carteirinha. Rapaz, quem é? É o Luciano Almeida Moreira. Muito obrigado, Luciano Almeida Moreira. O Anderson, e a rapaz, essa Copa do Mundo é engraçado, Celso. E o nome do jogador, você já viu o nome do jogador? Cada um é melhor do que o outro, né? O mais famoso que tá até agora é o Vozinha, né? Vozinha. É, o goleirão. Pegou tudo ontem contra... É, o Vozinha é lá da... Como é que chama, rapaz? Lá da África, né? Mas como é que chama? Ai, meu Deus, esqueci. Esqueci. Tem o Lukaku também, né? Lukaku. Lukaku, Lukaku. E como é que chama o outro aí? Fala o nome do outro aí, se você for homem. For homem, fala aí, rapaz. Hã? É do Cabo Verde. O Vozinha é de Cabo Verde. É o outro lá. Rapaz, mas é engraçado. Ontem eu ouvi uma mulher transmitindo direto com o sotaque do Rio de Janeiro. Ó, nós estamos aqui vendo a participação da seleção brasileira, muito bem. Agora tem muitos jogadores muito bons e tal, e tal, e tal. Muito bons. Tem Lukaku, tem Doku, tem não sei o quê. Eu falei, não, pelo amor de Deus. Falei, ela com sotaque. Eu falei, gente, é cada nome, mas tem cada nome que eu vou te contar. Falei, esse nome eu não falo, não, né? Não é possível. Aí tem outro lá, como é que chama, rapaz? Sugawara, mas é Sugawara, bravo, pelo amor de Deus, cada nome, rapaz. Mas é assim, né? A Copa do Mundo é diferente, é bom. O Celso, quando fala no Lukaku, ele se apaixona, é o Lukaku, né? Quem conversa, rapaz? Qual a música, hein? Qual que você falou? Quem pediu? Chapadão de Goiás, Maurício Rabelo e Zazá Brasil. Pediu outro aí? Não sei. Deixa eu ver aqui. Luciano Almeida pediu milionário Zé Rico, a carta. Alô, meu querido amigo Luciano Almeida. Um abraço grande pra você aí no Rio Grande do Norte. Muito obrigado. Diz que ficou muito feliz. Obrigado, ouvinte carteirinha. Eu que fico feliz. Sabia que você está ouvindo aí no Triunfo Potiguar, Rio Grande do Norte. Muito obrigado, muito obrigado. Tem mais outro aqui. Homem, vem cá. Boa noite. Boa noite, Maurício Rabelo. Ouvintes do Eu de Cá, Você de Lá. Estou aqui em Natal, no Rio Grande do Norte. Estou ouvindo pela 95.3 FM, né? Muito bom. Aqui é o ouvinte Brito Fernandes, de Natal, no Rio Grande do Norte. Pessoal de Natal está participando muito, viu, Fatinha? Muita gente participando, ouvindo pela 95.3 lá, FM, lá de Natal, no Rio Grande do Norte. Alô, Brito Fernandes. Um abraço.
abraço pela rádio IF Rio Grande do Norte, IFRN Nacional AM, né? Obrigado a todos, ele está dizendo aqui. Eu é que agradeço demais.

0: Muito obrigado, Brito Fernandes. Natal, tenho muita vontade de conhecer essa sua cidade tão encantadora. Muito obrigado. Tem o Moisés falando aqui conosco. Alô, Moisés, cadê você? Dizendo boa noite, Maurício Rabelo. É, sou Moisés aqui de Natal, no Rio Grande do Norte também. Ouvindo eu de cá, você de lá, o Moisés também de Natal, no Rio Grande do Norte. O número nosso aqui é o 61, DDD 61 da Nacional de Brasília. É, nós estamos no Eu de Cá, Você de Lá, na Rádio Nacional de Brasília AM. E chegando lá em Natal através da Rádio IFRN, né? FM aí de Natal, né? O número nosso aqui, o que o Moisés mandou, é pelo 619-9674-1536. Repetindo, 61-99674-1536. Repetindo, 61 DDD, depois 99674-1536. Obrigado, obrigado, Moisés, em Natal, no Rio Grande do Norte. Tem mais outra aqui. Francisca Martins dizendo: estou em Colniza, no estado de Mato Grosso. Boa noite, Maurício. É com muito prazer e satisfação que escuto e participo do seu programa maravilhoso, Eu de Cá, Você de Lá. Sou sua fã desde criança, adoro as suas brincadeiras, suas risadas. Desde já te agradeço, mas você é simpática demais, viu? Francisca Colniza, Estadão de Mato Grosso. Ela gosta muito do trio Parada Dura, as Andorinhas, viu, Celção? Obrigado, Francisca, em Colniza, no Estadão de Mato Grosso. Muito obrigado, muito obrigado. Tem mais outra aqui, deixe-me ver, lá do estado do Pará. Boa noite, Maurício Rabelo. Manda um alô para minha amiga Arlete, lá no Arrependido, aqui a Jaqueline. Manda uma música do Zezé de Camargo e Luciano. Obrigado, obrigado, minha querida amiga Arlete, aí no Arrependido. É a Jaqueline que está mandando um abraço para você, viu, Arlete? Jaqueline, e a música é do Zezé de Camargo e Luciano. Qual é a música, Celso Ribeiro? Manda aí pra nós uma moda. Manda um aí pra nós aí, rapaz. Me ajuda aí. Qual? Ah, pode ser? Roberto Carlos? Ué, mas tem tantas pedidas, rapaz. Ela não falou nada ainda até agora. Ainda não falou. Então, pera aí. O Maurone quer falar. Deixa o Maurone falar aqui. Maurone!
1: Se eu chegar aí em Brasília dia 2 de agosto...
0: Ah.
1: É arrisca a vez eu levar algum pedacinho de cocada, né? Uma cocadinha dessa é valiosa.
0: É valiosa, com
1: pois
0: certeza.
1: Pois é, eu tô torcendo aqui pra dar certo, porque se der certo aqui umas conjuminanças que tem que ajeitar aqui.
0: Umas conjuminanças?
1: Dia 2 de agosto, eu quero estar aí junto nessa festa daí, tá bom?
0: Ah, que beleza, é o dia 2, rapaz. Mas nessas conjuminâncias, né? Rapaz, meu querido amigo Maurone Mendes, aí de Boa Vista, Roraima. Rapaz, dia 2 de agosto é o dia do encontro lá no Parque da Cidade, né? E o homem tá vindo lá de Boa Vista, Roraima, lá do Bonfim, pra lá de Boa Vista. O homem não é fraco, não. Sabe tudo um pouco mais, ainda vai trazer cocada pra nós ainda. Obrigado, amigão Maurone Mendes, muito obrigado. Você é demais, viu, Celso? Celção, deixa eu ver se eu consigo aqui achar o Chapadão de Goiás. Você é o cara, rapaz. Espera só um minutinho. Chapadão, para atender o Maurone aqui. Porque senão eu fico mal nesse negócio, né? Não tem como. Você é um menino bom. Maurício Rabelo e Zazá Brasil. Vamos ver se vai aparecer por aqui. Celso, deixa eu botar o som aqui. Você é um menino competente. Meu amigo Maurone, se você não trouxer a cocada, nós vamos acertar, viu, rapaz? Preste atenção. A moda já tá rolando aí pra você, meu amigo Maurone. Escuta. Ô, Maurone Mendes, Chapadão de Goiás, Maurício Rabelo e Zazá Brasil.

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